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0: 9:24.
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5: E eu convido você a parar o que está fazendo e prepare-se para uma oração especial. Por favor, comigo, em nome do Pai, do Filho e do Espírito Santo. Amém. Vem, Espírito Santo, vem preparar o corpo dessa pessoa para esse repouso. Começando, Espírito Santo, com os dedos dos pés, vai tocando com o teu poder. Vai abençoando, vai relaxando todos os músculos dos dedos do pé direito, pé esquerdo, da sola dos pés. Vai tocando, Senhor. Vai tocando com teu amor toda a perna direita até a coxa direita, coxa esquerda, passando pelos joelhos. Sim, Espírito Santo, toda a perna direita, toda a perna esquerda, desde os dedos dos pés até o quadril, até a cintura. Abençoai, acalmai, relaxai músculo por músculo, Senhor. Eu já quero agradecer pelo poder do teu Espírito agora. Obrigado, Espírito Santo, por tocar agora em toda parte dos membros superiores. Sim, Jesus, os glúteos, tocai agora. Tocai a barriga, o estômago. Sim, Jesus, tocai o intestino. Tocai os rins. Sim, Senhor, tocai vértebra por vértebra, as costas. Sim, Senhor, vai subindo com o teu Espírito, Senhor, e vai tocando e vai relaxando cada parte do nosso corpo. Sim, Senhor, o diafragma, a respiração, os pulmões, pulmão direito, Senhor, pulmão esquerdo. Obrigado, Senhor Jesus, vai tocando o nosso coração até os batimentos cardíacos. Vai acalmando os nossos ombros. Senhor, que vá se relaxando agora, relaxando pelo teu poder. Braço direito, braço esquerdo, os cotovelos. Sim, Senhor Jesus, nós te entregamos os pulsos, as mãos, mão direita, os dedos da mão direita, mão esquerda. Vem, amado Espírito Santo. Vai tomando conta o pescoço agora. A garganta. O Senhor vai subindo. Vai subindo na garganta. Vai subindo, Senhor. Na língua. Nos dentes. Sim, Senhor Jesus. Toda a gengiva. Nariz, ouvidos, vai tocando com teu amor. Obrigado, Senhor, por tudo que está acontecendo. Sim, Senhor, cada fio do nosso cabelo vai acalmando com teu espírito. E obrigado, Senhor, pelo que está acontecendo. Desde os dedos dos pés, olhos, sim, Jesus, até o fio. Último fio de cabelo da nossa cabeça. Acalmar. Músculo por músculo, Senhor, que o teu Espírito possa estar agindo, acalmando. E prepare-se, porque nós vamos para o segundo momento.
6: 9:38.
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0: 9h52.
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5: Ah, muito obrigado, viu? Pelo seu sim, pela sua generosidade. Vamos estar rezando por você e pela sua família, viu? Cida de Santo André também, boa noite. A Elza de Santo André, peço oração para Duda, família Silva, Souza Brito de Vasconcelos, Brito Vasconcelos, Edson e família. Cícera de Santana do Ipanema, Alagoas, rezamos por você e por todas as suas intenções. Também nós rezamos aqui pela Veroneide, né, que está com arritmia e um distúrbio de condução, né, do coração. A gente reza por ela e por todas as suas intenções. Pelo Diego Paim de Pará de Minas, em Minas Gerais. Muito obrigado, Diego. Antônio Jorge de Paranaguá e todas as suas intenções. Muito obrigado, viu? Nós rezamos também aqui pelas intenções de São Luís do Maranhão, de José de Ribamar Oliveira. Em Divinópolis, Minas Gerais, Edmilson e família, Johnny, Adriele e família. Na Praia Grande, Leila da Silva Garcia e por todas as suas intenções. Rezamos também por todos os nomes, né, que ela apresenta pra gente aqui, que ela colocou muitos nomes aqui. A gente reza por todas essas intenções. Em São Paulo, por Maria Isabel Ramos de Figueiredo, André Saba e família. E por todas as intenções aqui também estão sendo apresentadas. Rezamos pela Sônia Lopes de Maceió, Alagoas. Pela Maria Lúcia de São Vicente também, boa noite, locutor, intercedo por todos os locutores, padres e meus familiares. Maria Lúcia de São Vicente também, o meu muito obrigado. Nós rezamos também aqui pelas intenções, lembrando que você pode mandar também mensagem de áudio, viu, gente? Mande mensagem de áudio, que a gente coloca entre um mistério e outro, né, as suas intenções. Até um minuto você pode gravar a mensagem de áudio e mandar também para o nosso WhatsApp, ok? E participar ao vivo rezando um dos mistérios do Santo Rosário conosco, através do telefone 0-11-4397-6520. Esse é o telefone ao vivo para você rezar com a gente, tá bom? Muito bem, então mande áudio, mande os seus pedidos de oração também para o nosso WhatsApp. Nós vamos agora rezar juntos com o nosso querido Frei Sebastião Benito Coalho, frade menor conventual e guardião internacional do carisma da Milícia da Imaculada. Boa noite, Frei.
6: Boa noite, Chico Ortiz.
5: Boa noite.
6: Renato, boa noite. Vanderlei.
7: Boa noite, Frei.
6: Yolanda.
8: Boa noite, Frei.
6: Ana Maria.
9: Boa noite, Frei.
6: E boa noite a você que está aí conosco nesta oração. Lembre-se o que Jesus disse: quando dois ou mais estão reunidos no meu nome, eu estarei aí com vocês. Tudo quando você pedir ao meu Pai meu nome, Ele vos dará. Vamos então abraçar esta promessa de Jesus, abrindo em nome do Pai, do Filho e do Espírito Santo.
9: Amém.
6: Renovando a nossa fé, rezando o creio. Creio em Deus Pai, Todo-Poderoso, Criador do céu e da terra, em Jesus Cristo, seu único Filho, nosso Senhor, que foi concebido pelo poder do Espírito Santo, nasceu da Virgem Maria, padeceu sob Pôncio Pilatos, foi crucificado, morto e sepultado, desceu à mansão dos mortos, ressuscitou o terceiro dia, subiu aos céus, está sentado à direita de Deus Pai Todo-Poderoso, donde há de vir a julgar os vivos e os mortos. Creio no Espírito Santo, na Santa Igreja Católica, na comunhão dos santos, na remissão dos pecados, na ressurreição da carne, na vida eterna. Amém. Vamos rezar o Pai Nosso, que é a estrutura total da oração que Jesus nos ensinou. Pai nosso que estais nos céus, santificado seja o vosso nome. Venha a nós o vosso reino, seja feita a vossa vontade, assim na terra como no céu.
8: O pão nosso de cada dia nos dai hoje, perdoai-nos as nossas ofensas, assim como nós perdoamos a quem nos tem ofendido, e não nos deixeis cair em tentação, mas livrai-nos do mal. Amém.
6: Agora pedimos à Virgem Santíssima, que é filha predileta do Pai, mãe do Verbo Eterno, esposa do Espírito Santo, que nos dê a força de viver a fé, o amor e a caridade, a esperança. Vamos pedir, portanto, Nossa Senhora, filha predileta do Pai, Ave Maria, cheia de graça, o Senhor é convosco. Bendita sois vós entre as mulheres, bendito o fruto do vosso ventre, Jesus.
8: Santa Maria, Mãe de Deus, rogai por nós, pecadores, agora e na hora de nossa morte.
6: Amém. A Mãe do Verbo Eterno, Ave Maria, cheia de graça, o Senhor é convosco. Bendita sois vós entre as mulheres, bendito o fruto do vosso ventre, Jesus.
8: Santa Maria, Mãe de Deus, rogai por nós, pecadores, agora e na hora de nossa morte.
6: A esposa do Espírito Santo, nossa Mãe, Ave Maria, cheia de graça, o Senhor é convosco. Bendita sois vós entre as mulheres, bendito o fruto do vosso ventre, Jesus.
8: Santa Maria, Mãe de Deus, rogai por nós, pecadores, agora e na hora de nossa morte. Amém.
6: Glória ao Pai, ao Filho e ao Espírito Santo,
8: como era no princípio, agora e sempre. Amém.
6: Então, hoje é quinta-feira, vamos meditar os mistérios luminosos. O batismo de Jesus, o milagre em Caná da Galileia, o anúncio do reino, transfiguração de Jesus e instituição da Eucaristia. Agora vamos, no primeiro mistério, contemplar o batismo de Jesus, enquanto Jesus desceu a água do rio, como inocente que se faz pecador por nós, o céu abriu-se e a voz do Pai proclamou Filho dileto, ao mesmo tempo que o Espírito vem sobre ele para investi-lo na missão que o espera. Aqui temos a manifestação da Santíssima Trindade que entra dentro de nós a partir do nosso batismo. Agora é Edmilson de Divinópolis, Minas Gerais, que vai nos acompanhar. Boa noite, Edmilson.
10: Boa noite, Frei Sebastião. A sua bênção.
6: Deus te abençoe, meu filho. Pode colocar as suas intenções.
10: Eu já marquei minha confissão com o padre. Vai ser dia 13 de outubro, às 3 horas da tarde. Já marquei minha confissão com o padre, que eu vou confessar, né? Que tem muito tempo, tem 5 anos que eu não confesso, né? Eu vou confessar dia 13 de outubro, às 5 horas da tarde. E eu vou colocar a intenção por todas as famílias do mundo inteiro que está rezando conosco nesse momento.
6: Edmilson, parabéns, viu? O senhor já falou isso ontem, né? Parabéns mesmo. Vai sim, porque a confissão não é um julgamento, não. Eu abandono naquele que nos ama. E o sacramento da misericórdia. Misericórdia significa colocar duas vezes a pessoa no coração. Cor, corda, em latim significa coração. Parabéns, Edmilson. E agora, então, vamos rezar com o Senhor e todos vocês que estão conosco. O primeiro mistério luminoso, Pai nosso, que estais nos céus, santificado seja o vosso nome. Venha a nós o vosso reino, seja feita a vossa vontade, assim na terra como no céu.
10: O pão nosso de cada dia nos dai hoje, perdoai as nossas ofensas, assim como nós perdoamos a quem nos tem ofendido, e não nos deixeis cair em tentação, mas livrai-nos do mal. Amém.
6: Ave Maria, cheia de graça, o Senhor é convosco. Bendita sois vós entre as mulheres, bendito é o fruto do vosso ventre, Jesus.
10: Santa Maria, Mãe de Deus, rogai por nós, pecadores, agora e na hora da nossa morte. Amém.
6: Ave Maria, cheia de graça, o Senhor é convosco. Bendita sois vós entre as mulheres, bendito é o fruto do vosso ventre, Jesus.
10: Santa Maria, Mãe de Deus, rogai por nós, pecadores, agora e na hora da nossa morte. Amém.
6: Ave Maria, cheia de graça, o Senhor é convosco. Bendita sois vós entre as mulheres, bendito o fruto do vosso ventre, Jesus.
10: Santa Maria, Mãe de Deus, rogai por nós, pecadores, agora e na hora da nossa morte. Amém.
6: Ave Maria, cheia de graça, o Senhor é convosco. Bendita sois vós entre as mulheres, bendito o fruto do vosso ventre, Jesus.
10: Santa Maria, Mãe de Deus, rogai por nós, pecadores, agora e na hora da nossa morte. Amém.
6: Ave Maria, cheia de graça, o Senhor é convosco. Bendita sois vós entre as mulheres, bendito o fruto do vosso ventre, Jesus.
10: Santa Maria, Mãe de Deus, rogai por nós, pecadores, agora e na hora da nossa morte. Amém.
6: Ave Maria, cheia de graça, o Senhor é convosco. Bendita sois vós entre as mulheres, bendito o fruto do vosso ventre, Jesus.
10: Santa Maria, Mãe de Deus, rogai por nós, pecadores, agora e na hora da nossa morte. Amém.
6: Ave Maria, cheia de graça, o Senhor é convosco. Bendita sois vós entre as mulheres, bendito o fruto do vosso ventre, Jesus.
10: Santa Maria, Mãe de Deus, rogai por nós, pecadores, agora e na hora da nossa morte. Amém.
6: Ave Maria, cheia de graça, o Senhor é convosco. Bendita sois vós entre as mulheres, bendito o fruto do vosso ventre, Jesus.
10: Santa Maria, Mãe de Deus, rogai por nós, pecadores, agora e na hora da nossa morte. Amém.
6: Ave Maria, cheia de graça, o Senhor é convosco. Bendita sois vós entre as mulheres, bendito o fruto do vosso ventre, Jesus.
10: Santa Maria, Mãe de Deus, rogai por nós, pecadores, agora e na hora da nossa morte. Amém.
6: Ave Maria, cheia de graça, o Senhor é convosco. Bendita sois vós entre as mulheres, bendito o fruto do vosso ventre, Jesus.
10: Santa Maria, Mãe de Deus, rogai por nós, pecadores, agora e na hora da nossa morte. Amém.
6: Glória ao Pai, ao Filho e ao Espírito Santo.
10: Assim como era no princípio, agora e sempre. Amém.
6: Ó meu Jesus,
10: perdoai-nos, livrai-nos do fogo do inferno, levai as almas todas para o céu e socorrei principalmente as que mais precisarem.
11: Ó Maria, concebida sem pecado,
10: rogai por nós que recorremos a vós e por todos quantos não recorrem a vós, especialmente pelos inimigos da Santa Igreja e por todos quantos são a vós recomendados.
6: Obrigado, Edmilson, pela sua participação. Agora o senhor vai fazer uma coisa linda, maravilhosa. Vai se confessar. Vai com a minha bênção, viu, Edmilson? Salve Maria Imaculada. Que Deus abençoe todos vocês que estão rezando conosco, em nome do Pai, do Filho e do Espírito Santo.
9: Amém. Amém.
6: Vamos ouvir uma mensagem, Gil Ortiz.
5: Vamos sim, Frei. Vamos ouvir uma mensagem, mais uma vez reforçar o convite para os nossos ouvintes, né? Rezarem ao vivo no 0-11-4397-6520. Nós vamos ouvir o pedido de oração da Isabel de Taubaté, São Paulo. Boa noite, Isabel.
12: Oi, Isabel de Taubaté. Eu peço oração para o meu pai, José Vicente, para minha mãe, Maria das Graças, para o meu irmão Sebastião, Auxiliadora, Filomena, Ângela e Ricardo, que está preso no presídio. Quero colocar por todos que estão presos, pela Rádio Imaculada, e por conversão de todos os pecadores, pelas almas do purgatório, pela alma da minha tia, que já fez 7º dia que morreu, Ana Frávia, e todas as almas do purgatório.
6: Muito bem, meu filho, Deus te abençoe. E vamos agora meditar o segundo mistério luminoso, que é Jesus em Caná da Galileia. Quem percebeu que faltou vinho? Porque você sabe, o vinho naquela época tinha importância muito maior do que agora. O trigo e a uva tinha um conteúdo vitamínico muito maior que os nossos tempos agora, viu? Fazia parte do alimento. Até eu venho de uma família que nunca

0: E disse, o que nós vamos fazer com isso? Ainda não chegou a minha hora. Nossa Senhora podia muito bem ficar quieta. Olha o que ela fez. Juntou todos os servos que estavam servindo e colocou na frente do filho dela. E disse a ele, a eles, faça o que ele mandar. Meu Deus do céu, eu queria ver o olhar de Jesus, né, para sua mãe, mas não adianta. Ele que escolhera para a mãe dele, então não tinha jeito. E fez o primeiro milagre. Gente, falo isso com uma certa alegria, viu? Porque vejo o poder que Jesus deu à sua mãe. Portanto, Nossa Senhora tem esse poder. Ela é mãe dele, então ela manda. O que é mãe para um filho? Eu acho ele maravilhoso. Por isso que ela é medianeira, intercessora, perpétuo socorro. Nossa Senhora que intercede por nós sempre. E ela consegue, viu? Então faça isso. Agora é Maria de Santo André que vai nos acompanhar. Boa noite, Maria.
1: Boa noite, Frei. Boa noite a todos aí. Paz e bem.
0: Deus te abençoe, minha filha. Pode colocar as suas intenções.
1: Então, as minhas intenções são especialmente por todos aqueles que estão passando o calvário, né, do tratamento de câncer ou que ainda não podem fazer. Em especial os meus amigos, né, mas a minha tia que está precisando muito de oração. Eu peço a Deus por todos os desaparecidos, né, que tem muitas pessoas sofrendo neste momento, sobretudo pelo nosso país, os romeiros que estão rumo à Aparecida, como o senhor disse agora há pouco, nossa mãe está conosco, né, creio. E pelo meu sobrinho André, que realmente está numa situação de drogadição muito séria, com muito risco, mas eu creio na nossa mãe e nesse momento por todas as pessoas que passam essa situação na família, que não é fácil, mas a gente vai vencer.
0: Com essas suas intenções, Maria, e de todos vocês que estão rezando conosco, vamos juntos. Pai nosso, que estais nos céus, santificado seja o vosso nome. Venha a nós o vosso reino, seja feita a vossa vontade, assim na terra como no céu.
1: O pão nosso de cada dia nos dai hoje. Perdoai as nossas ofensas, assim como nós perdoamos a quem nos tem ofendido. E não nos deixeis cair em tentação, mas livrai-nos do mal. Amém.
0: Ave Maria, cheia de graça, o Senhor é convosco. Bendita sois vós entre as mulheres, bendito o fruto do vosso ventre, Jesus.
1: Santa Maria, Mãe de Deus, rogai por nós, pecadores, agora e na hora de nossa morte. Amém.
0: Ave Maria, cheia de graça, o Senhor é convosco. Bendita sois vós entre as mulheres, bendito o fruto do vosso ventre, Jesus.
1: Santa Maria, Mãe de Deus, rogai por nós, pecadores, agora e na hora de nossa morte. Amém.
0: Ave Maria, cheia de graça, o Senhor é convosco. Bendita sois vós entre as mulheres, bendito o fruto do vosso ventre, Jesus.
1: Santa Maria, Mãe de Deus, rogai por nós, pecadores, agora e na hora de nossa morte. Amém.
0: Ave Maria, cheia de graça, o Senhor é convosco. Bendita sois vós entre as mulheres, bendito o fruto do vosso ventre, Jesus.
1: Santa Maria, Mãe de Deus, rogai por nós, pecadores, agora e na hora de nossa morte. Amém.
0: Ave Maria, cheia de graça, o Senhor é convosco. Bendita sois vós entre as mulheres, bendito o fruto do vosso ventre, Jesus.
1: Santa Maria, Mãe de Deus, rogai por nós, pecadores, agora e na hora de nossa morte. Amém.
0: Ave Maria.

0: cheia de graça, o Senhor é convosco. Bendita sois vós entre as mulheres, bendito o fruto do vosso ventre, Jesus.
1: Santa Maria, Mãe de Deus, rogai por nós, pecadores, agora e na hora de nossa morte. Amém.
0: Ave Maria, cheia de graça, o Senhor é convosco. Bendita sois vós entre as mulheres, bendito o fruto do vosso ventre, Jesus.
1: Santa Maria, Mãe de Deus, rogai por nós, pecadores, agora e na hora de nossa morte. Amém.
0: Ave Maria, cheia de graça, o Senhor é convosco. Bendita sois vós entre as mulheres, bendito o fruto do vosso ventre, Jesus.
1: Santa Maria, Mãe de Deus, rogai por nós, pecadores, agora e na hora de nossa morte. Amém.
0: Ave Maria, cheia de graça, o Senhor é convosco. Bendita sois vós entre as mulheres, bendito o fruto do vosso ventre, Jesus.
1: Santa Maria, Mãe de Deus, rogai por nós, pecadores, agora e na hora de nossa morte. Amém.
0: Ave Maria, cheia de graça, o Senhor é convosco. Bendita sois vós entre as mulheres, bendito o fruto do vosso ventre, Jesus.
1: Santa Maria, Mãe de Deus, rogai por nós, pecadores, agora, rogai por nós, pecadores, agora e na hora de nossa morte. Amém.
0: Glória ao Pai, ao Filho e ao Espírito Santo.
1: Assim como era no princípio, agora e sempre. Amém.
0: Ó meu Jesus,
1: perdoai os livrai-nos do fogo do inferno, levai as almas todas para o céu e socorrei principalmente as que mais precisarem da vossa misericórdia.
0: Ó Maria concebida sem pecado,
1: rogai por nós que recorremos a vós e me ajudem, por favor.
0: E por todos quantos não recorrem a vós, especialmente pelos inimigos da Santa Igreja e por todos quantos são a vós recomendados. Muito obrigado, viu? Deus abençoe, minha filha. De tudo isso que a senhora colocou. Santa Maria, Mãe de Deus, rogai pela nossa Maria. Isso. Vamos agora ouvir uma mensagem. Tá certo, Giordis?
2: Isso, Frei. Muito bem, Frei. Nós mais uma vez reforçamos o telefone para que os nossos ouvintes participem ao vivo com a gente no 0-11-4397-6520. Frei, eu vou ler algumas intenções que estão chegando para a gente. A Mariana de Conselheiro Lafayette, Minas Gerais, ela está dando boa noite, está pedindo oração pela recuperação da saúde de Natácia Catarine Leles Silva. A gente reza por essas intenções. Rezamos também pela Eliane Ávila, de Conselheiro Lafayette, Minas Gerais, que pede por todos nós e os necessitados de nossas orações. Salve Maria Imaculada, Eliane Ávila, de Conselheiro Lafayette. Nós rezamos por todas essas intenções e convidamos também os ouvintes a fazer seus pedidos de oração mandando áudio.
0: Muito bem. Vamos agora meditar o terceiro mistério, o anúncio do reino de Deus e o convite à conversão. Neste mistério contemplamos a pregação com a qual Jesus anuncia o advento do reino de Deus e convida à conversão, perdoando os pecados de quem a ele se dirige com humilde confiança. Início do ministério da misericórdia que ele prosseguirá exercendo até o fim do mundo, especialmente através do sacramento da misericórdia, da reconciliação, confiado à sua Igreja. Agora é Vânia de Atibaia, São Paulo, que vai nos acompanhar neste mistério. Boa noite, Vânia.
3: Boa noite, Frei Sebastião, e a todos que se encontram no estúdio.
0: Muito bem, Vânia.

0: Mais alô, Vânia?
1: Oi, Frei.
0: Que mais as suas intenções?
1: Então, eu rezo pela paz mundial, pelo fim dos conflitos, também consagrar o nosso Brasil à Nossa Senhora Aparecida nesse tempo de eleições, para que os futuros governantes eles tenham honestidade, busca a justiça social, pela proteção de todos os romeiros de Nossa Senhora e de volta, por todos os meus familiares vivos e falecidos, por todos os enfermos, os desempregados, todos os dependentes químicos, os encarcerados. Eu rezo pelo Senhor Frei, pela sua missão, pela sua saúde e proteção e pelas intenções de todos que se encontram no estúdio.
0: Obrigado, Vânia. Viu? Sim, estou pensando nos romeiros, né? Muitos, de diversas localidades, né? Que eles sejam...
2: A Elaine pediu para rezar por ela. Elaine Marotti.
0: Também está?
2: Tá, está fazendo.
0: Está ótimo. Então, cada um de vocês que está participando, lembre-se, mesmo que a gente não escute a voz, mas Nossa Senhora conhece uma por um, um por um. Sabe a intenção. Então, vamos rezar por todos vocês. É maravilhoso, viu isso, viu? Pai nosso, que estais nos céus, santificado seja o vosso nome. Venha a nós o vosso reino. Seja feita a vossa vontade, assim na terra como no céu.
1: O pão nosso de cada dia nos dai hoje, perdoai-nos as nossas ofensas, assim como nós perdoamos a quem nos tem ofendido, e não nos deixeis cair em tentação, mas livrai-nos do mal. Amém.
0: Ave Maria, cheia de graça, o Senhor é convosco. Bendita sois vós entre as mulheres, bendito o fruto do vosso ventre, Jesus.
1: Santa Maria, Mãe de Deus, rogai por nós, pecadores, agora e na hora de nossa morte. Amém.
0: Ave Maria, cheia de graça, o Senhor é convosco. Bendita sois vós entre as mulheres. Bendito o fruto do vosso ventre, Jesus.
1: Santa Maria, Mãe de Deus, rogai por nós, pecadores, agora e na hora de nossa morte. Amém.
0: Ave Maria, cheia de graça, o Senhor é convosco. Bendita sois vós entre as mulheres. Bendito o fruto do vosso ventre, Jesus.
1: Santa Maria, Mãe de Deus, rogai por nós, pecadores, agora e na hora de nossa morte. Amém.
0: Ave Maria, cheia de graça, O Senhor é convosco. Bendita sois vós entre as mulheres. Bendito o fruto do vosso ventre, Jesus.
1: Santa Maria, Mãe de Deus, rogai por nós, pecadores, agora e na hora de nossa morte. Amém.
0: Ave Maria, cheia de graça, o Senhor é convosco. Bendita sois vós entre as mulheres, bendito o fruto do vosso ventre, Jesus.
1: Santa Maria, Mãe de Deus, rogai por nós, pecadores, agora e na hora de nossa morte. Amém.
0: Ave Maria, cheia de graça, o Senhor é convosco. Bendita sois vós entre as mulheres, bendito o fruto do vosso ventre, Jesus.
1: Santa Maria, Mãe de Deus, rogai por nós, pecadores, agora e na hora de nossa morte. Amém.
0: Ave Maria, cheia de graça, o Senhor é convosco. Bendita sois vós entre as mulheres, bendito o fruto do vosso ventre, Jesus.
1: Santa Maria, Mãe de Deus, rogai por nós, pecadores, agora e na hora de nossa morte. Amém.
0: Ave Maria, cheia de graça, o Senhor é convosco. Bendita sois vós entre as mulheres,
3: bendito é o fruto do vosso ventre, Jesus.
1: Santa Maria, Mãe de Deus, rogai por nós, pecadores, agora e na hora de nossa morte. Amém.
3: Ave Maria, cheia de graça, o Senhor é convosco. Bendita sois vós entre as mulheres, bendito o fruto do vosso ventre, Jesus.
1: Santa Maria, Mãe de Deus, rogai por nós, pecadores, agora e na hora de nossa morte. Amém.
3: Ave Maria, cheia de graça, o Senhor é convosco. Bendita sois vós entre as mulheres, bendito o fruto do vosso ventre, Jesus.
1: Santa Maria, Mãe de Deus, rogai por nós, pecadores, agora e na hora de nossa morte. Amém.
3: Glória ao Pai, ao Filho e ao Espírito Santo.
1: Como era no princípio, agora e sempre. Amém.
3: Ó meu Jesus,
1: perdoai-nos, livrai-nos do fogo do inferno, levai as almas todas para o céu e socorrei principalmente as que mais precisarem.
3: Ó Maria, concebida sem pecado,
1: rogai por nós que recorremos a vós e por todos quantos não recorrem a vós, especialmente pelos inimigos da Santa Igreja e por todos quantos são a vós recomendados.
0: Vânia, muito obrigado pela sua participação. Deus abençoe a senhora e abençoe todos vocês que estão rezando conosco. Em nome do Pai, do Filho e do Espírito Santo.
2: Amém.
0: Salve Maria Imaculada.
4: Salve Maria Imaculada.
0: Gil Ortiz, podemos ver mais uma mensagem?
5: Sim, vamos ouvir mais uma mensagem, Frei, também convidar os nossos ouvintes para participar com a gente no 0 operadora 11 4397 6, com a gente no 0 operadora 11 4397 6520, é o telefone ao vivo, e também você pode deixar suas intenções, pode mandar um áudio de até um minuto para a gente colocar também aqui durante os mistérios. Nós vamos ouvir agora o Marciano de Jacarezinho, no Paraná. Boa noite, Marciano.
6: Boa noite, Jortiz. Boa noite, Renato. Boa noite, Quitéria. A sua bênção, Frei Sebastião. Receitei-se pelo nome da minha vida, pela minha saúde, pela saúde da minha esposa, meu filho, pela saúde e recuperação da minha mãe, pela saúde do meu pai, pela saúde dos meus irmãos, meus sobrinhos, meus tios, meus primos, dos meus amigos. Sou Benedito, sou Jacarezinho. Dona Aline Jacob em família. Edia Marcelino em família. Dona Irene Jardim Panorama em família. Maria Inês da Cruz em família. Da visão da Padre Mela em família. Alexandra Mara em família. Reginaldo Sem Terra, em família. Só Félia de Concorda em família. Pelo descanso eterno de Benedito Marchione, Maria Salete. Para todos os 20 e para uma igreja, somos operários. Amém. Salve Maria Imaculada, Marciano de Agrazinho para nada. Boa noite a todos.
0: Muito bem. Se Lady. Não, agora. Obrigado pela sua participação. Nós agora vamos meditar o quarto mistério luminoso. O evangelista Lucas assim escreve: a transfiguração de Jesus. Cerca de 8 dias depois de ter proferido essas palavras, sabemos, né? Tu és Pedro, sou esta pedra, vou edificar a minha igreja. Tomou Jesus consigo a Pedro, João e Tiago, subiu ao monte para orar. Enquanto ele orava, mudou-se a aparência do seu rosto. Sua roupa tornou-se branca e resplandecente. E eis que estavam falando com ele dois varões, que eram Moisés e Elias, os quais apareceram com glória e falavam de sua partida, que estava para cumprir-se em Jerusalém. Pedro e os que estavam com ele se haviam deixado vencer pelo sono. Despertando, porém, viram a sua glória e os dois varões que estavam com ele. E quando estes se apartavam dele, disse Pedro a Jesus: Mestre, bom estarmos nós aqui.

0: Façamos, pois, 3 cabanas, uma para ti, outra para Moisés e outra para Elias. Não sabendo o que lhe dizia, enquanto ele ainda falava, veio uma nuvem que os cobriu, e se atemorizaram ao entrar na nuvem. E da nuvem saiu uma voz que dizia: Este é o meu filho, o meu eleito. A ele ouvi. Realmente, esse quadro importantíssimo, básico. Cristo que está no centro. Moisés e Elias representam o Antigo Testamento. E agora, os 3 apóstolos, o Novo Testamento, e Cristo no meio. E nós somos também convidados a viver com Cristo, para sermos a visibilidade dele. Agora, Sir Lady para de Minas, Minas Gerais, que vai nos acompanhar. Boa noite, Sir Lady.
1: Boa noite.
0: Muito bem, minha filha, pode colocar as suas intenções.
1: Boa noite.
0: Boa noite, pode falar, coloca as suas intenções.
1: Oi, eu quero rezar para o meu filho, Luiz Fernando, que ele anda muito custoso, e eu quero pedir a Deus por ele, que Nossa Senhora intercede na vida dele.
0: Muito bem, Sileide, colocando estas suas intenções, e assim todos vocês que estão rezando conosco, vamos sendo juntos caminhar, olhando também nós para esse Cristo glorioso, maravilhoso. Ele é Deus, ele que é o caminho, a verdade e a vida. Vamos contemplar esse mistério com muita alegria, pois Cristo tudo fez isso para abrir o nosso caminho de felicidade. Pai nosso, que estais nos céus, santificado seja o vosso nome. Venha a nós o vosso reino. Seja feita a vossa vontade, assim na terra como no céu.
1: O pão nosso de cada dia nos dai hoje. Perdoai as nossas ofensas, assim como nós perdoamos a quem nos ter ofendido. Não nos deixei cair em tentação, mas livrai-nos do mal. Amém.
2: Ave Maria, cheia de graça, o Senhor é convosco. Bendita sois vós entre as mulheres, bendito é o fruto do vosso ventre, Jesus.
1: Santa Maria, Mãe de Deus, rogai por nós, pecadores, agora e na hora de nossa morte. Amém.
2: Ave Maria, cheia de graça, o Senhor é convosco. Bendita sois vós entre as mulheres. Bendito é o fruto do vosso ventre, Jesus.
1: Santa Maria, Mãe de Deus, rogai por nós, pecadores, agora e na hora de nossa morte. Amém.
2: Ave Maria, cheia de graça, o Senhor é convosco. Bendita sois vós entre as mulheres. Bendito é o fruto do vosso ventre, Jesus.
1: Santa Maria, Mãe de Deus, rogai por nós, pecadores, agora e na hora de nossa morte. Amém.
2: Ave Maria, cheia de graça, o Senhor é convosco. Bendita sois vós entre as mulheres. Bendito é o fruto do vosso ventre, Jesus.
1: Santa Maria, Mãe de Deus, rogai por nós, pecadores, agora e na hora de nossa morte. Amém.
2: Ave Maria, cheia de graça, o Senhor é convosco. Bendita sois vós entre as mulheres. Bendito é o fruto do vosso ventre, Jesus.
1: Santa Maria, Mãe de Deus, rogai por nós, pecadores, agora e na hora de nossa morte. Amém.
2: Ave Maria, cheia de graça, o Senhor é convosco. Bendita sois vós entre as mulheres. bendito o fruto do vosso ventre, Jesus.
1: Santa Maria, Mãe de Deus, rogai por nós, os pecadores, agora e na hora de nossa morte. Amém.
3: Ave Maria, cheia de graça, o Senhor é convosco. Bendita sois vós entre as mulheres, bendito é o fruto do vosso ventre, Jesus.
1: Santa Maria, Mãe de Deus, rogai por nós, pecadores, agora e na hora de nossa morte. Amém.
2: Ave Maria, cheia de graça, o Senhor é convosco. Bendita sois vós entre as mulheres, bendito é o fruto do vosso ventre, Jesus.
1: Santa Maria, Mãe de Deus, rogai por nós, os pecadores, agora e na hora de nossa morte. Amém.
2: Ave Maria, cheia de graça, o Senhor é convosco. Bendita sois vós entre as mulheres, bendito é o fruto do vosso ventre, Jesus.
1: Santa Maria, Mãe de Deus, rogai por nós, pecadores, agora e na hora de nossa morte. Amém.
2: Ave Maria, cheia de graça, o Senhor é convosco. Bendita sois vós entre as mulheres, bendito é o fruto do vosso ventre, Jesus.
1: Santa Maria, Mãe de Deus, rogai por nós, os pecadores, agora e na hora de nossa morte. Amém.
2: Glória ao Pai, ao Filho e ao Espírito Santo.
1: Assim como era no princípio, agora e sempre. Amém.
2: Ó meu Jesus.
1: Jesus, perdoai e livrai do fogo do inferno. Levai as almas todas para o céu. Socorrei principalmente aquelas que mais precisarem.
2: Ó Maria, concebida sem pecado,
1: rogai por nós que recorremos a vós e a todo que recorre a vós, especialmente os inimigos da Santa Igreja, e a todos são a vós recomendados.
0: Muito obrigado, Sir Lady, pela sua participação. Deus abençoe a senhora e abençoe todos vocês que estão conosco rezando esta coroa do Rosário. Em nome do Pai, do Filho e do Espírito Santo.
4: Amém.
0: Salve Maria Imaculada.
4: Salve Maria Imaculada.
0: Gil Ortiz, podemos ouvir mais uma mensagem?
5: Sim, Frei, mais uma vez reforçando o convite para os nossos ouvintes rezarem ao vivo com a gente no 0-11-4397-6520. Eu vou ler uma mensagem que chegou para a gente, Frei, é do Lupércio Muniz, ele é de Piracicaba, São Paulo. Boa noite, Gil e Frei, muita paz e bem, saúde e amor de Deus. Peço orações para toda a minha família, muita paz, saúde e amor para todos. E que Deus toque no coração da humanidade para o amor. E peço orações para as minhas filhas, meus netos e minhas funcionárias, Júlia, Dona Patrícia, Franciele, Bianca, Natália, e para os pacientes da Clínica Vida e Saúde. Para mim, Lupércio, também da Clínica Vida e Saúde. Para todos vocês da Rede Imaculada. Também peço orações para as minhas sobrinhas, Adriana Correia, de Limeira, que está com uma diabetes muito alta e precisando muito das nossas orações.
0: Muito bem, Gil Ortiz. Coloquemos todos os pedidos, viu? Estamos juntos para rezar. Cada um se sente responsável para todos. É muito bonito isso, viu? Em Cristo formamos um só corpo. Somos o corpo de Cristo. Cada um tem uma função, é claro. Como no corpo humano, a mão esquerda não faz o que a mão direita faz, se por diante. Sentir que cada um em Cristo é uma criatura maravilhosa, que em Cristo atua e faz coisas maravilhosas. Agora nós vamos meditar o quinto mistério. No quinto mistério, a instituição da Eucaristia, meus irmãos. é o grande presente de Jesus. Ele não quis nos deixar e deixar alguma coisa, Ele mesmo. A Eucaristia é o Cristo que se torna presente entre nós, como alimento para a nossa força. Ele não quer ficar fora da gente, quer ficar dentro de nós. Vamos pedir para que a Eucaristia seja sempre a nossa força e que todos possam entender a importância da Eucaristia. É Jesus, viu? É um Cristo que alimenta, que ampara, que consola, que cura. É Jesus. Nem imaginamos quanto é importante esse presente. Presença. Agora é Silvia de Divinópolis, Minas Gerais, que vai nos acompanhar. Boa noite, Silvia.
6: Boa noite, Frei. Sua benção.
0: Deus abençoe, minha filha. Pode colocar as suas intenções.
6: Minhas intenções, Frei. Essa semana eu estou de cama com crise de labirintite. Estou tomando os remédios. Diminuiu um bocadinho, mas ainda estou tonta ainda. Não estou dando conta de ficar em pé. Eu peço a minha saúde. E para os meus filhos, para o Marco Túlio, para o Flávio Henrique, e para a Maria Beatriz, e para a mãe Tê.
0: Sim, Silvia. Estamos aqui juntos para rezar pela senhora. E não podemos nem imaginar quantas pessoas como a senhora precisa, viu? E que todos se sintam nesta oração do Santo Rosário abençoado, viu? O Senhor conhece um por um de vocês, sabe quem vocês são, o que vocês estão precisando. É maravilhoso isso. Um dia nós vamos ver tudo isso. Cada um reze pela intenção de cada um. Pai nosso, que estais nos céus, santificado seja o vosso nome. Venha a nós o vosso reino. Seja feita a vossa vontade, assim na terra como no céu.
6: O pão nosso de cada dia nos dai hoje. Perdoai as nossas ofensas, assim como nós perdoamos a quem nos tem ofendido. Não deixeis cair em tentação, mas livrai-nos do mal. Amém.
3: Ave Maria, cheia de graça, o Senhor é convosco. Bendita sois vós entre as mulheres. Bendito é o fruto do vosso ventre, Jesus.
6: Santa Maria, Mãe de Deus, rogai por nós, pecadores, agora na hora de nossa morte. Amém.
3: Ave Maria, cheia de graça, o Senhor é convosco. Bendita sois vós entre as mulheres. Bendito é o fruto do vosso ventre, Jesus.
6: Santa Maria, Mãe de Deus, rogai por nós, pecadores, agora e na hora de nossa morte. Amém.
3: Ave Maria, cheia de graça, o Senhor é convosco. Bendita sois vós entre as mulheres. Bendito é o fruto do vosso ventre, Jesus.
6: Santa Maria, Mãe de Deus, rogai por nós, pecadores, agora na hora de nossa morte. Amém.
3: Ave Maria, cheia de graça, o Senhor é convosco. Bendita sois vós entre as mulheres. Bendito é o fruto do vosso ventre, Jesus.
6: Santa Maria, Mãe de Deus, rogai por nós, pecadores, agora na hora de nossa morte. Amém.
3: Ave Maria, cheia de graça, o Senhor é convosco. Bendita sois vós entre as mulheres. Bendito é o fruto do vosso ventre, Jesus.
6: Santa Maria, Mãe de Deus, rogai por nós, pecadores, agora na hora de nossa morte. Amém.
3: Ave Maria, cheia de graça, o Senhor é convosco.
7: convosco. Bendita sois vós entre as mulheres. Bendito o fruto do vosso ventre, Jesus.
6: Santa Maria, Mãe de Deus, rogai por nós, pecadores, agora na hora de nossa morte. Amém.
7: Ave Maria, cheia de graça, o Senhor é convosco. Bendita sois vós entre as mulheres. Bendito o fruto do vosso ventre, Jesus.
6: Santa Maria, Mãe de Deus, rogai por nós, pecadores, agora na hora de nossa morte. Amém.
7: Ave Maria, cheia de graça, o Senhor é convosco. Bendita sois vós entre as mulheres. Bendito é o fruto do vosso ventre, Jesus.
6: Santa Maria, Mãe de Deus, rogai por nós, pecadores, agora na hora de nossa morte. Amém.
7: Ave Maria, cheia de graça, o Senhor é convosco. Bendita sois vós entre as mulheres. Bendito é o fruto do vosso ventre, Jesus.
6: Santa Maria, Mãe de Deus, rogai por nós, pecadores, agora na hora de nossa morte. Amém.
7: Ave Maria, cheia de graça, o Senhor é convosco. Bendita sois vós entre as mulheres. Bendito é o fruto do vosso ventre, Jesus.
6: Santa Maria, Mãe de Deus, rogai por nós, pecadores, agora na hora de nossa morte. Amém.
7: Glória ao Pai, ao Filho e ao Espírito Santo.
6: Como era no princípio, agora e sempre. Amém.
7: Ó meu Jesus,
6: perdoai, livrai do fogo do inferno, levai as almas todas para o céu e socorrei principalmente aqueles mais precisados da vossa infinita misericórdia.
7: Ó Maria, concebida sem pecado,
6: rogai por nós que recorremos a vós e por todos quantos não recorrem a vós, especialmente pelos inimigos da Santa Igreja, e por todos quantos são a vós recomendados.
0: Quero agradecer a todos vocês. É tão bonito, viu, meus irmãos, rezar a coroa do Rosário juntos. Eu vejo Nossa Senhora sorrindo para todos. Portanto, quero dizer que continue sempre nesse caminho. Nossa Senhora sempre está ao lado de cada um de vocês. Tenho certeza que ela vai proteger vocês. Jurtis?
5: Alô? Oi, Frei.
0: Dá uma palavrinha para todos. Você está gostando de rezar a coroa do Rosário com todo mundo? Você está aí também, como eu?
5: Sim, você, Frei. Acha? Sim, a oração do Rosário é sempre muito importante, viu, Frei? Eu acho que esses dias, até dar um testemunho rapidinho aqui, a minha tia, minha madrinha, ela ficou sabendo que eu estava na Rádio Imaculada e ela virou para mim, chegando aqui na minha casa, ela virou para mim e falou assim: poxa, era disso que você precisava. Aí eu falei para ela, falei: ah, voltar a fazer rádio, voltar a trabalhar no rádio. Ela falou: não, rezar o Rosário.
0: É isso aí. Então vai lá. E Vânia, o que acha, Vânia?
8: Olha, eu gostaria muito de dizer que, bom, eu não fico sem a oração do terço de jeito nenhum, mas eu gostaria de dizer que hoje eu rezei esse terço para o Padre Mica, que estava fazendo o programa, né? Antes, e eu prometi que nós iríamos rezar por ele, mas por toda a minha família. O terço é contemplar Jesus na companhia de Maria, né? Não dá para ficar sem.
0: Holanda, o que acha?
9: Eu acho muito importante rezar. Eu venho de um lugar, de um estado do Nordeste, onde costumamos rezar muito. Eu rezo desde os 3 anos de idade que eu rezo o Rosário. Então, eu rezo pela minha família, eu rezo o Rosário todos os dias, a caminho do meu trabalho, no carro, em casa, aonde eu vou, eu gosto muito de rezar, já é um hábito todos os dias. Eu também estou fazendo a novena, Nossa Senhora Aparecida, comecei dia 3, se Deus quiser, sábado eu termino, rezando por todos que estão precisando de oração, saúde, a família, tantas coisas ruins acontecendo, rezar pelo nosso Brasil. E segunda-feira, dia 12, cada vez mais assim empolgada, pedir a Nossa Senhora Aparecida proteção para todos.
0: Vanderlei.
10: Oi, Frei. É uma bênção poder rezar o rosário aqui na rádio, ao vivo, juntamente com o senhor, com a Yolanda, com a Vânia, com todos que puderam participar, Renato, Gil Ortiz. É realmente a presença de Deus na nossa vida. Rezo por todos que as orações me foram recomendadas e que precisam das nossas orações.
0: Queria tanto ouvir também a Renato, mas ele está bem lá, isolado, não dá. Eu quis ouvir isso porque não queremos que seja um refrão, viu? Mas uma coisa cada vez mais linda, bonita, maravilhosa, porque não se escuta cada um de vocês. Estou pensando na festa de Nossa Senhora Aparecida. Penso esse romeiro, mas não somente o romeiro, mas tanta gente gostaria de fazer alguma coisa para Nossa Senhora. Ela é mãe. E ela conhece cada um de vocês como se cada um fosse o filho único, viu? Então vamos, eu fico muito feliz ver esses brasileiros, eu que amo tanto Nossa Senhora, e o fato que ela é padroeira do Brasil, né? Quero pedir que ela abençoe todos vocês, as crianças, os adolescentes, os adultos, os anciãos, que todos se sintam jovens, os filhos desta mãe maravilhosa, que nunca esquece ninguém. Eu estou aqui toda noite, me sinto muito feliz com isto. Escuto as intenções de cada um com uma grande alegria. No mesmo tempo, eu sinto, às vezes, cada palavra muito sofrimento. Mas se a palavra, se a pessoa fala, é porque, no fundo, sente muita coragem, muita força, muita esperança. Vamos juntos, certo? Sobretudo nesses dias, acompanhando esse romeiro, né? Eu já também fiz este caminho. Não é fácil, viu, gente? Quem já fez sabe que não. Então, é bonito isso. Mesmo de casa, vamos sentirmos todos nós filhos desta mãe maravilhosa que gerou o mundo, o Verbo Eterno, para a salvação de todos. 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

0: Dies Virgo Maria, rogai por nós, Santa Mãe de Deus,
1: para que sejamos dignos das promessas de Cristo.
0: E vamos agora ouvir este pensamento. Todo dia prepara um pensamento para renovar a nossa consagração à Nossa Senhora.
2: Consagrados à Imaculada, para conquistar o mundo inteiro a Cristo, sob a proteção e a mediação dela.
3: Salve Maria Imaculada! O pensamento de Padre Facenda destaca que a riqueza doutrinária e o testemunho de São Maximiliano Kolbe derramam esperança e santidade sobre toda a Igreja, especialmente sobre os consagrados à Imaculada. O espírito de Kolbe possui uma força prodigiosa, apostólica e santificante, oriunda do seu amor ilimitado a Maria e à Santíssima Trindade. Essa força se concretiza primeiramente na vida individual, estendendo-se depois a cada milite e a toda a comunidade eclesial. Padre Kolbe deseja transformar os fiéis em cristãos e santos coerentes com a sua entrega. A certeza da consagração total à Imaculada, em seu dinamismo interior e missionário, une os consagrados em uma única família espiritual, a Milícia da Imaculada. Esta família caminha unida, respeitando o estado de vida e o ambiente de cada membro. Assim, propõe-se um estilo de vida capaz de formar apóstolos, santos e sábios, sendo verdadeiro fermento para enriquecer a unidade da Igreja no coração de Maria, a serva do Senhor, a Mãe dos viventes. A Mãe de Deus é a nossa, renovemos a nossa consagração.
0: Virgem Imaculada, minha Mãe Maria, eu renovo hoje e sempre a consagração de todo o meu ser, para que disponhais de mim para o bem de todos. Somente peço que eu possa, minha Rainha e Mãe da Igreja, cooperar fielmente com a vossa missão de construir o reino do vosso Filho Jesus no mundo. Para isso vos ofereço minhas orações, sacrifícios e ações. Ó Maria, concebida sem pecado, rogai por nós que recorremos a vós, e por todos quantos não recorrem a vós, especialmente pelos inimigos da Santa Igreja, e por todos quantos são a vós recomendados. Pela intercessão da Virgem Imaculada, Nossa Mãe, Deus derrame em vocês a luz, a paz, o amor. Abençoe-vos, Deus Todo-Poderoso, Pai, Filho, Espírito Santo. Amém. Agora vamos abençoar a água. Cada um tem o seu copo de água, garrafinha. É um sacramental, quer dizer, uma presença especial de Deus que protege, e onde tem esta água benta, o inimigo não se aproxima. E tome esta água abençoada e também abençoe o objeto da vossa casa, da vossa vida. Em nome do Pai, do Filho e do Espírito Santo. Amém. A nossa proteção está no nome do Senhor,
4: que fez o céu e a terra.
0: O Senhor esteja convosco.
4: Ele está no meio de nós.
0: Senhor, vos pedimos que abençoe esta água, que agora vamos tomar no vosso santo nome. Dá, Senhor, esta água uma energia que renove nossas forças físicas, mentais e espirituais. Dá, Senhor, esta água o poder de afastar de nossa angústia, medo, vazio, depressão, mágoas, doença, isolamento, desânimo. Aumentai, Senhor, em nós, com esta água abençoada, a serenidade interior, a alegria do espírito, a paz do coração. Dai-nos, Senhor, novo vigor físico, mental e espiritual. Nova coragem, muita luz e esperança. E abençoai com esta água, Senhor, todas as pessoas que vivem conosco, que vivem no nosso coração, e todas as pessoas representadas pelas fotos, documentos, pedidos, objetos. Senhor, abençoai o nosso trabalho. Os instrumentos de trabalho, roupa que usamos, objeto do nosso uso. Dá trabalho, Senhor, para quem não tem. E abençoe nosso alimento, que nunca falte, Senhor. Abençoai nossos remédios, abençoando nossa saúde física, mental e espiritual. E dá-nos força, coragem, luz, amor, entusiasmo, perseverança em viver a nossa fé, a caridade e a esperança. Em nome do Pai, do Filho e do Espírito Santo.
5: Amém.
0: Beba!

0: Irmãos e irmãs, se sinto amados, amadas por Deus. Me sinto na Virgem Santíssima, a Mãe que cuida de vocês. Tenham toda uma noite abençoada no coração de Jesus e de Nossa Senhora. Renato, obrigado. Gil Ortiz, obrigado. Vanderlei,
1: obrigado, Frei.
0: Obrigado, Yolanda. Obrigado. Vânia Maria, obrigado.
2: Obrigado.
0: Obrigado a você, viu? Se sinta abençoado, amada, abençoada por Nossa Senhora. Ela não é uma estátua, viu? É uma mãe viva que nunca se afasta de você. Obrigado por ter participado desta oração. Fico muito contente. Uma noite maravilhosa. Salve Maria Imaculada.
3: Salve Maria Imaculada.
0: Seja louvado nosso Senhor Jesus Cristo.
3: Para sempre seja louvado.
1: Muito bem, agradecemos nosso querido Frei Sebastião Benito Coalho, frade menor conventual e guardião internacional do carisma da Milícia da Imaculada. Agradecemos também o Vanderlei, a Holanda, a Vânia Maria e a todos vocês de casa que rezaram conosco, viu? Muito obrigado, gente. Obrigado a todos, viu? E vamos seguindo, né, com o nosso programa A Igreja no Rádio. Música.

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2: Olá, ouvinte da Rede Imaculada de Comunicação. Eu sou Angélica Lima, venho te fazer companhia com mais um Conexão CNBB. A Igreja celebra neste tempo a força da evangelização que nasce também das mãos e do coração das crianças. A infância e a adolescência missionária, IAM, é uma obra pontifícia presente em mais de 130 países que desperta nos pequenos o espírito de solidariedade, oração e compromisso com a missão da Igreja por meio do lema Crianças e Adolescentes, Evangelizando e Ajudando Crianças e Adolescentes. Para refletir sobre a importância da IAM na formação de discípulos missionários desde a infância, conversamos com Dom Giovanni Cripa. Ele é bispo de Ilhéus, na Bahia, e é missionário do Instituto Missionário da Consolata e profundo conhecedor da dimensão missionária da Igreja. Ele vai nos ajudar a compreender como crianças e adolescentes podem ser protagonistas da evangelização e construtores de uma cultura de fraternidade e partilha. Dom Giovanni, é uma alegria recebê-lo aqui no Conexão.
3: Também para mim uma alegria, viu, Angélica, é que nos encontramos hoje para assim falar um pouquinho de algo que é fundamental, é o DNA, digamos assim, da Igreja. Isto é, a Igreja nasceu para ser enviada, a Igreja é missionária, é a natureza dela, ou é missionária ou ela deixa de existir, portanto é algo que interessa muito a todos nós que fazemos parte, somos membros da Igreja.
2: A Pontifícia Obra da Infância e Adolescência Missionária, IAM, ela foi fundada em maio de 1843 pelo bispo de Nancy, na França, Dom Carlos Forbin Janson, que sempre se interessou muito pela realidade e a evangelização dos povos. Dom Giovanni, eu gostaria que o senhor nos explicasse o que é a Pontifícia Obra da Infância e Adolescência Missionária e qual é a sua finalidade.
3: É interessante porque Dom Carlos sempre se interessou muito, né, pela realidade da evangelização dos povos. E ele estava, digamos assim, de posse de

0: Maria por dia e doando uma moeda, um dinheirinho por mês. E foi assim que surgiu a Pontifícia Obra da Infância e Adolescência Missionária, para educar as crianças no crescimento da fé e, sobretudo, inserindo já a criança na perspectiva missionária da Igreja. Então, a partir do compromisso que as crianças, que todos nós temos a partir do nosso batismo, as crianças foram chamadas a viver concretamente a partilha da própria experiência de fé e também a partilha da própria vida. Então, essa realidade depois se espalhou pelo mundo inteiro. Sobretudo, esta obra, hoje são muitos os grupos de crianças e adolescentes que até 14 anos de idade, que atuam, digamos assim, como fermento missionário na escola, na família e na comunidade. Então, é uma presença significativa na Igreja.
1: Dom Giovanni, gostaria assim, que o senhor explicasse para a gente na prática como que é esse trabalho. É criança falando para criança nesse trabalho de evangelização? Como que isso é organizado?
0: É interessante partir de 5 objetivos que a infância e a adolescência missionária têm, né? São 5 os objetivos. Primeiro objetivo é ajudar pais, educadores, catequistas, assessores, a despertar nos meninos, nas meninas, esta consciência missionária por meio de um plano de formação que é adequado para cada idade, reuniões semanais, e depois levando eles a um compromisso missionário, testemunhar o seu protagonismo na evangelização. Depois tem um segundo objetivo, que é suscitar e promover o espírito missionário entre as crianças que são, digamos assim, conduzidas, encaminhadas para que elas possam partilhar sua fé e também os bens materiais em prol das crianças e da Igreja no mundo inteiro. Depois tem um terceiro objetivo, que é suscitar, despertar vocações missionárias, porque é isso que nós devemos fazer. Cada um de nós descobrir na Igreja qual é a sua vocação, também a vocação missionária. Tem depois um quarto objetivo, que é chamado na linguagem das pontifícias obras missionárias, que é a cooperação espiritual, isto é, através da oração, através do sacrifício, através do testemunho da minha vida, quase dizer assim, a fé é algo que deve ser vivida antes de ser anunciada, tenho que viver na minha fé para anunciar a fé. E depois, por último, cooperar materialmente com as ofertas. E, portanto, a criança, logicamente, quem pode falar? Quem tem uma linguagem, quem tem uma maneira de se aproximar às crianças sem não a mesma criança? Isso fica muito mais fácil. Portanto, a criança, através dos encontros, a criança vai aos pouquinhos sendo educada nesta perspectiva de ser um pequeno missionário, uma pequena missionária, uma pequena semente, que é chamada depois a se tornar uma grande árvore. A igreja sempre acreditou que as crianças, os jovens, né, são também o nosso futuro. Então, quando a gente cuida de uma criança, quando a gente cuida de uma vida que está desabrochando, ela está cuidando não somente do próprio presente, mas também do próprio futuro. É fundamental que nós possamos educar a partir da família, a partir da escola, a partir das nossas comunidades, as crianças a terem um olhar universal. Isto é, eu costumo dizer isso, a fazer da própria família, da própria comunidade, não o lugar onde eu devo ou posso encerrar o horizonte, mas a Igreja, a comunidade, a família, é o lugar a partir do qual eu tenho que aprender a enxergar o mundo. É interessante que a formação missionária das crianças e dos adolescentes tem 4 passos que eu acho que valem também para nós adultos. O primeiro passo consiste em escutar a palavra. É porque nós precisamos compreender a missão de Jesus, a missão da igreja e a nossa própria missão. Então, a

0: Aí há chama esta fase de catequese missionária. O segundo passo, depois de ter ouvido a palavra de Deus, eu tenho que viver a palavra, né? Isto é, fazer que a minha vida seja vivida segundo o estilo de Jesus. Então, chamamos esta fase, aí chama esta fase de espiritualidade missionária. Depois tem um terceiro passo, ajudar a colocar em prática a palavra, fazendo discípulos para Jesus. Isto é, fazer com que aquilo que eu vi, aquilo que eu tento viver, seja também transmitido a tantos irmãos e irmãs, a tantos pequeninos, a tantos crianças, a tantos adolescentes. Então, é a fase do serviço missionário. E depois tem a última fase, o quarto passo, que é viver a palavra em comunhão, como os apóstolos fizeram com Jesus, partilhando a vida, os serviços. Então, esta fase é a comunhão missionária, né? Colocar-me a serviço, prestando um serviço dentro da minha comunidade. Até, quem sabe, um dia oferecer a minha vida, quem sabe ser missionário também, indo pelo mundo inteiro. Então, é, digamos assim, um processo muito bonito que ajuda no crescimento da criança a redescobrir o próprio batismo, a viver a própria fé e a testemunhá-la, certo?
1: E depois, quando a gente começa desde criança a educar na fé, né, aquilo, a fé, a confiança em Deus, ela é bem mais embasada, não é, Dom Giovanni?
0: Lógico, porque a criança, é isso que é fundamental, aquilo que visa a IAM. A criança não é somente objeto, mas é sujeito da ação da igreja. Isto é, eles não somente são o futuro, são o presente da igreja, enquanto ela também pode evangelizar e transformar o mundo através dele. Então, aqui entra o protagonismo missionário da criança. Eles são protagonistas, não são somente objeto de um anúncio, de um cuidado, mas eles mesmos se tornam pequenos evangelizadores. Por isso, o lema criança evangelizando criança. Porque ela tem um protagonismo através da sua linguagem, das suas características, da própria maneira de ser, ela também consegue fazer grandes coisas. Então, os nossos pequenos são, de verdade, grandes missionários. As paróquias que tem na IAM são paróquias vivas, são paróquias alegres, felizes, porque a gente percebe como a alegria do evangelho está presente nos corações dos pequeninos, e eles mesmos se tornam, antes de tudo, evangelizadores dentro da própria família, dos próprios pais. E aos pouquinhos, eles vão atingindo a comunidade inteira.
1: Dom Giovanni Cripa é missionário do Instituto Missionário da Consolata e bispo de Ilhéus, na Bahia.

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0: Olá, meu amigo, olá, minha amiga ouvinte, eu sou o Padre Ezequiel, esse é o momento de despertar para o amor. Eu queria falar sobre a importância de tomar consciência da realidade para que a gente possa mudar. O primeiro elemento de toda mudança é a conscientização. Por isso, faça uma autoanálise, conscientize-se. Observe os seus pensamentos, os seus medos, as suas crenças, os seus hábitos, as suas atitudes e perceba o que precisa mudar. Coloque tudo sob a lente de um microscópio. Estude-se. Hoje se diz muito, se conheça, autoconhecimento. A maioria de nós acredita que vive uma vida baseada em escolhas, mas em geral isso não é verdade. Mesmo sendo pessoas esclarecidas, ao longo do dia, tomamos poucas decisões que refletem a nossa consciência, ou a consciência que nós temos naquele momento. Na maioria das vezes, nós somos como que robôs. E agimos no automático, dirigimos a vida por condicionamentos passados, por aquilo que nós recebemos da infância, pelo nosso costume, por velhos hábitos. E é nesse ponto que entra a necessidade de conscientização. A consciência observa os nossos pensamentos e as nossas ações para que vivamos as escolhas verdadeiras, feitas no momento presente, feitas no agora, para sermos governados por nós mesmos e não por uma programação que vem do passado. Portanto, adquirindo consciência, você poderá viver do que é hoje, em vez daquilo que foi ontem, porque a grande maioria das pessoas age a partir dos hábitos que foi construindo, e muitos hábitos não são bons, muitas percepções não são boas, por isso cria um sofrimento para a pessoa e para o entorno dela. Por isso, caro ouvinte, tome consciência da sua vida, daquilo que você faz, do seu comportamento, e só assim você poderá mudar, avançar, tornar-se uma pessoa melhor e mais feliz. Pensemos nisso. Deus Pai de amor e bondade, fonte da bênção, dignai-vos abençoar os vossos filhos e filhas, com a vossa graça, com o vosso amor, sustentai-os no caminho, dai-lhe força, dai-lhe paciência, serenidade, esperança, para buscar o melhor da vida, para tomar consciência sempre das atitudes e melhorar sempre, porque nós somos feitos para a construção, para nos tornarmos melhores em cada dia. Deus abençoe, em nome do Pai, do Filho e do Espírito Santo. Amém.
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1: Muito bem, 23:43 pelo horário de Brasília. O nosso boa noite a todos que estão na sintonia da Rede Imaculada. Muito obrigado, Iraci do Guarujá, São Paulo também. Muito obrigado, Pedro Chaves de Concórdia. A todos que estão acompanhando o nosso programa, viu? Bom, gente, nós continuamos nesse momento de oração, rezando com você. Momento de serenidade, de reflexão. Muitas pessoas esperam esse momento também no programa. Vamos ouvir agora o nosso querido padre Alex Nogueira.
2: Boa noite, meu Jesus.

Ao cair da tarde desta quinta-feira, veio a noite, e mais uma vez nossos corações se unem em oração. O Salmo 15 reza: Guardai-me, ó Deus, porque em vós me refugio. Digo ao Senhor: somente vós sois meu Senhor, nenhum bem eu posso achar fora de vós. Esta é uma certeza que trazemos na nossa vida. Nenhum bem nós podemos achar fora de Deus. Por isso, então, nos refugiamos nele. Mesmo tendo escolhido caminhos errados neste dia, que os nossos corações agora se voltem para Deus e possamos encontrar nele o verdadeiro bem de nossa vida. Iniciemos em nome do Pai, e do Filho, e do Espírito Santo. Amém. Anjo da guarda, minha doce companhia, não me desampare nem de noite nem de dia, até que me entregues nos braços da Virgem Maria. Sob a proteção do nosso anjo da guarda, nesta quinta-feira, ouçamos a palavra de Deus. Leitura da primeira carta de São Paulo aos Coríntios, capítulo 11, versículos de 13 a 16. Julgai por vós mesmos. Será conveniente que a mulher ore a Deus com a cabeça descoberta? A própria natureza não vos ensina que, para o homem, é vergonhoso deixar o cabelo crescer, ao passo que, para a mulher, é uma glória ter cabelos compridos? Por este motivo, os cabelos lhe foram dados em lugar do véu. Se alguém, porém, pretende questionar, saiba que nós não temos tal costume, nem as igrejas de Deus. Palavra do Senhor. Graças a Deus. Estes versículos que ouvimos são os últimos da admoestação que São Paulo faz a respeito do homem e da mulher quando participam das assembleias litúrgicas, quando estão em comunidade reunidos, e também sobre as diferenças que há entre um e outro. Aqui duas coisas são importantíssimas para a conclusão deste ensinamento de São Paulo. A primeira delas: embora homem e mulher agora foram salvos por Jesus no alto da cruz, então pela redenção, homem e mulher, os dois recebem a mesma graça de forma igual, eles não são, e aí é o segundo ponto, iguais na natureza. Eles são diferentes. Entre homem e mulher há uma distinção. Há vozes no mundo de hoje dizendo que homem e mulher são totalmente iguais, não há nenhuma diferença. Isto é errado. Há uma diferença na natureza das coisas. Querem ensinar que as crianças não nascem nem homem nem mulher. É a sociedade quem constrói esta identidade neles. Isto é falso. Na própria natureza das coisas, nós sabemos quem é homem e quem é mulher. Embora haja essas diferenças, mas quando nós olhamos à luz da cruz de Jesus, sabemos que a graça conquistada por Jesus na cruz é de igual maneira distribuída a homens e mulheres. Não há diferença alguma. Mas esta igualdade na graça não significa igualdade na natureza. Porque na natureza das coisas há diferença e uma igualdade na graça oferecida por Deus tanto ao homem quanto à mulher. Vamos agora, ao final deste dia, fazer o nosso exame de consciência. O Senhor disse: amarás o Senhor teu Deus de todo o coração, de toda a tua alma e com toda a tua força. Amo a Deus sobre todas as coisas. Escolho por Deus em primeiro lugar.

0: Nesta quinta-feira, unidos na paz e inspirados na promessa de Nossa Senhora, a Santa Matilde, rezemos as três Ave-Marias, pedindo a perseverança final até o último dia de nossas vidas e que Maria, nossa mãe, nos livre de cair em pecado mortal. Pelo poder que o Pai Eterno te concedeu, ó Maria, rezemos. Ave Maria, cheia de graça, o Senhor é convosco. Bendita sois vós entre as mulheres, e bendito é o fruto do vosso ventre, Jesus. Santa Maria, Mãe de Deus, rogai por nós, pecadores, agora e na hora de nossa morte. Amém. Pela sabedoria que Deus Filho te concedeu, rezemos. Ave Maria, cheia de graça, o Senhor é convosco. Bendita sois vós entre as mulheres, e bendito é o fruto do vosso ventre, Jesus. Santa Maria, Mãe de Deus, rogai por nós, pecadores, agora e na hora de nossa morte. Amém. Pelo amor que o Espírito Santo te concedeu, rezemos. Ave Maria, cheia de graça, o Senhor é convosco. Bendita sois vós entre as mulheres, e bendito é o fruto do vosso ventre, Jesus. Santa Maria, Mãe de Deus, rogai por nós, pecadores, agora e na hora de nossa morte. Amém. Por vossa conceição imaculada, ó Maria, purificai nosso corpo e santificai nossa alma. Oremos. Ó Deus, que iluminais a noite e fazeis brilhar a luz depois das trevas, concedei-nos passar esta noite livres do tentador e, ao raiar um novo dia, dar-vos graças em vossa presença. Isto vos pedimos por Cristo nosso Senhor. Amém. O Senhor esteja convosco. Ele está no meio de nós. A nossa proteção está no nome do Senhor, que fez o céu e a terra. O Senhor Jesus Cristo esteja contigo para te proteger. Esteja à tua frente para te conduzir e atrás de ti para te guardar. Olhe por ti, te conserve e te abençoe nesta noite. Amém. E a bênção de Deus Todo-Poderoso, Pai e Filho e Espírito Santo, desça sobre vós e permaneça para sempre. Amém. Com Deus me deito, com Deus me levanto, com a graça divina do Espírito Santo. Abençoada noite a você e sua família.
1: Boa noite, meu Jesus. Quero agora.
2: Muito obrigado, Padre Alex Nogueira, pela participação aqui no nosso programa. Obrigado, Renato Figueiredo, né? O Renato na sonoplastia. Obrigado a todos que participaram com a gente, que acompanharam o nosso programa. Mas o meu xará tá chegando aí. O Gil Brasil tá chegando para comandar a madrugada. Então continue na sintonia da Rede Imaculada. Até amanhã, a partir das 8 da noite. Salve Maria Imaculada.

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3: Com a minha voz, clamei ao Senhor. E ouviu-me desde o seu santo monte. A salvação vem do Senhor. Sobre o teu povo, seja a tua bênção. Salmo 3.
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0: sou Gil Brasil e a partir de agora o programa Igreja no Rádio, primeira edição, está no ar. Bom dia! 0:01, alegria estarmos juntos nesta sexta-feira já? Sextou, Brasil, sexta-feira, 9 de outubro. Hoje é um dia muito especial, sabe por quê? Porque você está aí ouvindo a nossa programação. É um dia especial porque você está respirando. Glória a Deus pelo dom da sua vida, meu irmão, minha amada irmã. Que bom estarmos juntos aqui no programa Igreja no Rádio, primeira edição. Hoje é sexta-feira, 9 de outubro de 2026, 27ª semana do tempo comum. E nos trabalhos técnicos de estúdio, ele, o atleta de Cristo, Fábio Santana. Bom dia, Fábio. Seja bem-vindo aqui ao programa Igreja no Rádio, aqui pelas ondas da Rede Imaculada de Comunicação, o Evangelho em primeiro lugar. Sexta-feira, 27ª semana do tempo comum, e você confere a liturgia para este dia. A primeira leitura é da carta de São Paulo aos Gálatas, capítulo 3, versículos do 7 ao 14. Os crentes são abençoados com o crente Abraão. Salmo responsorial é o Salmo 110. O Senhor se lembra sempre da aliança. Salmo 110, 111, o refrão é o versículo 5b. O Senhor se lembra sempre da aliança. Evangelho para este dia é de São Lucas, capítulo 11, versículos do 15 ao 26. Se é pelo dedo de Deus que eu expulso os demônios, então chegou para vós o reino de Deus. Liturgia para esta sexta-feira da 27ª semana do tempo comum, ano par do calendário do ano litúrgico da nossa Igreja Católica Apostólica Romana. E hoje a Igreja nos convida a venerarmos os seguintes santos: São Dionísio, bispo e companheiros mártires; São João Henrique Newman, presbítero e doutor da Igreja; São João Leonardo. Esses os santos deste dia 9 de outubro. Hoje, no calendário civil, é dia do atletismo, também é dia mundial dos correios e dia do açougueiro. Um bom dia a você, atleta, como o Fábio Santana, que é atleta de Cristo. Bom dia a você que pratica o atletismo, você que é referência no atletismo aqui para o nosso país. Bom dia a você que trabalha nos Correios, hoje é Dia Mundial dos Correios. E um bom dia a você, açougueiro. O açougueiro é alguém assim muito importante na minha vida, principalmente. Por quê? Quando eu chego lá no açougue, lá próximo de casa, ele já me conhece, já até oferece as peças ali que está em exposição. Quando eu peço, corta assim, corta de tal forma, ele faz daquele jeito. Um abraço a todos os açougueiros neste dia 9 de outubro. Neste dia 9 de outubro tem festa, sabe onde? Na Arquidiocese de Juiz de Fora. É aniversário do meu xará. Isso mesmo, aniversário de vida de Dom Gil Antônio Moreira, arcebispo emérito da Arquidiocese de Juiz de Fora, em Minas Gerais. Um dia muito especial. Dom Gil é uma pessoa sensacional. Ele que agora já curte a sua emeritude, né? Dom Gil, um abraço forte ao senhor. Obrigado pelo carinho para com a Rede Imaculada de Comunicação. O senhor que colabora conosco desde quando era bispo auxiliar na Arquidiocese de São Paulo. Ainda digo mais, quando ele era padre ali na Comissão Episcopal Pastoral para a Animação Vocacional. Um abraço para os ministérios ordenados e vida consagrada. Um abraço, Dom Gil Antônio Moreira. Um abraço forte ao Senhor, meu querido Xará. E hoje, meu irmão, minha irmã, dentro da nossa interação, eu gostaria de saber de você. Jesus, ele nos convida a sermos pessoas de oração. Somos convidados por Jesus a sermos pessoas de oração. E eu gostaria de saber, quando o dia está difícil? Olha a pergunta da nossa interação hoje. Quando o dia está mais difícil, ou quando você quer agradecer por uma graça, qual é a sua oração favorita, que sempre te traz paz e conforto ao coração? Pergunta de hoje, ela é uma pergunta que vai de 8 a 80, porque a pergunta é quando você está num momento difícil ou quando você quer agradecer a Deus. Qual é a sua oração favorita que sempre te traz paz e conforto ao coração? Envie sua mensagem em áudio ou texto para o nosso WhatsApp, o 11 98904-3747. 11 98904-3747. Daqui a pouquinho, tem Palavras que Não Passam com o Padre Zezinho e também temos a Coroa em Honra São Maximiliano Maria Kolbe, sem contar que vamos falar um pouco sobre o testamento de nosso santo fundador. Tudo isso e muito mais no programa A Igreja no Rádio, que está apenas começando. Fique ligado, fique conosco. Bom dia!
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0: Um ótimo dia a você que nos acompanha em Pará de Minas, através da Rádio Santa Cruz, 100,3 FM. Bom dia a você que nos acompanha em Novo Horizonte, interior de São Paulo, pelo 105,5 da Rádio Esperança FM. E bom dia a você que nos acompanha na capital cearense, Fortaleza, através da Rádio Dom Bosco, pelos 96,1 FM. Um abraço a toda a diretoria dessas emissoras, a todos os comunicadores, a todos da área operacional dessas emissoras que fazem parte da Rede Imaculada de Comunicação. Queremos iniciar este momento rezando, pedindo a proteção de Maria, nossa mãe, a Senhora Imaculada. Rezemos pedindo que ela traga ao nosso coração as melhores sensações. Porque existem momentos que acho que nos encontramos de dificuldade. Existem momentos em que queremos muito agradecer a Deus. Existe um momento em que a oração nos fortalece. Convidemos Maria, nossa mãe, a orar conosco. Mãe Imaculada, muitas almas anônimas se aperfeiçoam, vivendo voltadas para a terna Mãe de Deus. O mundo não as conhece e elas, sem mesmo saber, são para o raio da ira divina. Delas vem ajuda sobrenatural para corações já descrentes, pois suas orações giram em torno do mundo. Para essas missionárias de fé genuína, prostradas aos pés de Maria Santíssima, elevo minha gratidão. Vocês são suporte da cristandade. Quantas mulheres que nos ajudam a vivenciar a nossa fé. São essas mulheres que estão na liderança de nossas comunidades, na pastoral da criança, são ministros extraordinários da Sagrada Comunhão, são as nossas catequistas, são as nossas secretárias paroquiais, são missionárias que
2: possui uma fé genuína e que, junto a uma espiritualidade ligada a Maria Santíssima, são suporte da cristandade em nossos dias. Rezemos por cada uma dessas mulheres. Ave Maria, cheia de graça, o Senhor é convosco. Bendita sois vós entre as mulheres, e bendito é o fruto do vosso ventre, Jesus. Santa Maria, Mãe de Deus, rogai por nós, pecadores, agora e na hora da nossa morte. Amém. Glória ao Pai, ao Filho e ao Espírito Santo, como era no princípio, agora e sempre. Amém. Círio de Nazaré canta, Imaculada Maria do Povo, já nos preparando para a grande festa do Círio de Nazaré, a maior manifestação de amor à Mãe de Deus em nosso país.

0: 14 minutos. Meu irmão, minha irmã, queremos saber de você. Envie sua mensagem áudio ou texto para o nosso WhatsApp. Nós gostaríamos de saber de você, meu irmão, minha irmã, qual é a oração que no momento de alegria ou no momento de sofrimento difícil você traz em teu coração. Quando o dia está mais difícil ou quando você quer agradecer por uma graça, qual é a sua oração favorita que sempre te traz paz e conforto ao coração? Envie sua mensagem, áudio ou texto para o nosso WhatsApp, o 11 989 04 3747. 0h15, o nosso convidado agora é o José Fernandes de Oliveira, ele mesmo, Padre Zezinho, com palavras que não passam.
1: Irmão e irmã, façamos catequese. Na verdade, falando do sacerdócio, continuar sendo padre ou não, continuar sendo casado ou não, estamos falando de um mistério, mais sério do que parece. Depois de 50 ou 60 anos, como padre, eu relembro os mais de 400 padres que desistiram. Foi decisão deles e de Deus, deles e da Igreja. Nunca os censurei. É vocação. Deu certo por um tempo, não deu mais. Não pode forçar. Eu não censuro também quem não conseguiu manter seu casamento. É assunto dele com Deus e com a esposa, ou o esposo. A doutrina da graça é mais profunda do que imaginamos. O chamado permanece, mas para quem continuou e também para quem mudou de serviço. Em Mateus 25:31-46, João 17:1-26, eu sempre cito essas passagens, fala-se de amor e de viver pelo outro. Alguns não conseguem, o resto é deles com Deus. Não posso julgá-los, não posso. Cantem comigo.

Lucas Eduardo Moreira Chagas de Amor. Estou aguardando a sua mensagem, áudio ou texto para o nosso WhatsApp. 11 98904-3747. Nos fale sua oração predileta.

1h23, programa Igreja no Rádio, pelas ondas da Rede Imaculada de Comunicação. Uma alegria estarmos juntos. Sextou, 9 de outubro. Eu, Gil Brasil, ao meu lado, Fábio Santana. Daqui a pouquinho teremos a coroa em honra São Maximiliano Maria Kolbe. Também teremos a novena em honra à padroeira do Brasil. Daqui a pouquinho, dentro do programa A Igreja no Rádio. E a pergunta da nossa interação é a seguinte: quando o dia está mais difícil, ou quando você quer agradecer por uma graça, qual é a sua oração favorita, que sempre te traz paz e conforto ao coração? A nossa irmã, a Helene Mota, ela está em Fortaleza, no Ceará. E ela disse assim, ó: Gil, quando eu estou aflita, a minha oração que leva até Deus é o Salmo 23. O Senhor é meu pastor e nada me faltará. Daqui a pouquinho, Helene, nós vamos ouvir sua mensagem aqui em texto, tá bom? Daqui a pouquinho nós vamos ouvir o seu áudio, tá? Porque agora é hora de cantar.

0: e os cowboys do Brasil.
1: Mensagem do Papa Leão XIV.
2: A inteligência deve fazer memória, não simplesmente juntando dados, como um algoritmo, jamais rapidamente do que nós, mas recordando as experiências vividas, com as ressonâncias que só a alma humana pode sentir, e entrando mais intensamente em contato com a sua bondade. Tudo que é bom começa sob o sinal do Espírito Santo e tem, portanto, um ímpeto, um dinamismo, um sentido de comunhão que, uma vez experimentados, ficam gravados no coração.
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2: Um ótimo dia a você que nos acompanha através de uma das emissoras que integram a Rede Imaculada de Comunicação. Um abraço forte a você que nos acompanha através da Web Rádio Criativa da cidade de Brumado, na Bahia. Rádio Pajeú, na cidade de Afogados da Ingazeira, em Pernambuco, pelos 99,3 FM. 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Esta é a Rede Imaculada de Comunicação, o Evangelho em primeiro lugar, 0 hora 32 minutos.
1: Coroa de oração em louvor a São Maximiliano Maria Kolbe, elevando as suas intenções a Deus através do Mártir da Caridade.
2: Em nome do Pai, e do Filho, e do Espírito Santo. Amém. Lembrai-vos, ó Puríssima Virgem Maria, que jamais se ouviu dizer que algum daqueles que têm recorrido à vossa proteção, implorado o vosso auxílio e reclamado o vosso socorro, fosse por vós desamparado. Animado, pois, com igual confiança a vós, Virgem das Virgens, como a mãe recorro, A vós me aproximo e gemendo, sob o peso dos meus pecados, me prostro aos vossos pés. Não desprezeis as minhas súplicas, ó Mãe do Filho de Deus, mas antes as atendei e ouvi propícia. Amém. Esta é a coroa em honra a São Maximiliano Maria Kolbe, nosso santo fundador. E você pode rezar conosco enviando sua mensagem, áudio ou texto para o nosso WhatsApp, o 11 98904-3747. Manuel dos Anjos, em Maceió, Alagoas, reza conosco. Por suas intenções, Manuel, rezemos. São Maximiliano Maria Kolbe, rogai por nós. Ó Maria concebida sem pecado, rogai por nós que recorremos a vós e por todos quantos não recorrem a vós, especialmente pelos inimigos da Santa Igreja e por todos quantos são a vós recomendados.
10: Bom dia, Leandro. Bom dia, ouvintes. Salve Maria Imaculada, aqui é o Claro de Marília. É uma alegria participar do seu programa, é uma alegria ouvi-lo todos os dias. Quero pedir orações aí para mim, para minha família, para a família de todos os ouvintes, para as famílias das pessoas que estão necessitando, que estão com parentes enfermos, que pessoas que estão necessitando de um trabalho, de um apoio, que Maria Imaculada passe na frente de todas essas famílias, protegendo e em especial curando os enfermos. Mais uma vez eu agradeço, Leandro, a oportunidade. Parabéns pelo programa. Salve Maria Imaculada. Um abraço e bom dia a todos.
2: Salve Maria Imaculada. Abraço forte, Hugo, na cidade de Marília, ali também na Diocese de Marília. Um abraço ao senhor Bispo, Dom Luiz, também ao padre Tiago Barbosa, ele que é assessor de comunicação da Diocese de Marília. Nossas orações por todos os doentes. São Maximiliano Maria Kolbe, rogai por nós. Ó Maria concebida sem pecado, rogai por nós que recorremos a vós e por todos quantos não recorrem a vós, especialmente pelos inimigos da Santa Igreja e por todos quantos são a vós recomendados. Queremos rezar e agradecendo a colaboração da Fátima de Bones em Santo André, Fátima Aparecida de Bones e Lara de Bones Litzius Guerra, realizou a sua doação para a Milícia da Imaculada. Estamos rezando por vocês, tá? Fátima e Lara, nossas orações a vocês e às suas famílias. São Maximiliano Maria Kolbe, rogai por nós. Ó Maria concebida sem pecado, rogai por nós que recorremos a vós e por todos quantos não recorrem a vós, especialmente pelos inimigos da Santa Igreja e por todos quantos são a vós recomendados. Em oração conosco, o Joaquim, lá no bairro industrial em Contagem, ele pede que coloque toda a sua família em oração. A sua esposa Lourdes, o seu filho João Paulo, a esposa do João Paulo, a Carla, a neta Luísa, que está chegando, e a irmãzinha da Luísa, que está pertinho de nascer, vai se chamar Maria. E reza por todos os professores do seu filho João Paulo. Joaquim, no bairro industrial em Contagem, Minas Gerais, rezando por você, por suas intenções, por todas as famílias, em especial pelos profissionais da educação. São Maximiliano Maria Kolbe, rogai por nós. Ó Maria concebida sem pecado, rogai por nós que recorremos a vós e por todos quantos não recorrem a vós, especialmente pelos inimigos da Santa Igreja e por todos quantos são a vós recomendados.
11: Gil, aquece, será Guimarães, Marcelo. Gil, eu quero que você coloque É o nome de Ana Luísa Barbosa Guimarães, pela saúde dela. E ela está prestando as provas agora, está fazendo prova. E peço proteção, muita proteção para o meu filho Almir Guimarães, que é muita inveja em cima dele. É, coisas para atrapalhar a vida dele. Então, reze pelo meu filho, coloque ele no manto de Nossa Senhora. Tome conta dele, pela minha saúde e proteção também no trabalho de Araci Guimarães. Um abraço, gente.
2: Rezando por você, por toda a sua família, São Maximiliano Maria Kolbe, rogai por nós. Ó Maria concebida sem pecado, rogai por nós que recorremos a vós, e por todos quantos não recorrem a vós, especialmente pelos inimigos da Santa Igreja e por todos quantos são a vós recomendados. João César, na cidade de Fartura, rezando por toda a sua família. O Júnior Cordovil, em Belém, no Pará, rezando pelos 4 anos de falecimento da sua avó, a Docila Gomes. Também queremos rezar por você, Milena Rosângela, do Jardim Sapopemba, em São Paulo. E, na sua pessoa, rezar por toda a Ordem Franciscana Secular. São Maximiliano Maria Kolbe, rogai por nós. Ó Maria concebida sem pecado, rogai por nós que recorremos a vós, e por todos quantos não recorrem a vós, especialmente pelos inimigos da Santa Igreja e por todos quantos são a vós recomendados.
12: Bom dia, Gil Brasil. Kellen de Mota, de Fortaleza, pela Rádio Dom Bosco. Quero pedir oração na coroa, São Maximiliano Maria Kolbe, para toda a minha família. Peço oração também para vocês que fazem a Rádio Melissa da Imaculada, os ouvintes. Peço também oração para as pessoas que estão em tratamento contra o câncer. Peço oração também para minha irmã Edna, meus filhos Natanael e Natália, minhas netas Isabela e Isadora, minha nora Vitória e meu genro Vanderlan. Peço oração também para o meu esposo. Peço oração também para meus pais que já se foram e para meus 2 irmãos também, que agora estão na glória de Deus. São Maximiliano Maria Kolbe, rogai por nós que recorremos a vós. Ó Maria concebida sem pecado, rogai por nós que recorremos a vós e por todos quantos não recorrem a vós, especialmente pelo inimigo da Santa Igreja e por todos quantos são a vós recomendado. Salve Maria Imaculada, paz e bem.
2: Salve Maria Imaculada, paz e bem. Em oração por você, Eleni, por toda a sua família. Também conosco em oração, o Pedro Edmilson Chaves, de Concórdia do Pará, também a Maria Osvaldina e toda a família Rodrigues Chaves. Rezemos também pelas intenções do José Marques, ele que está em triunfo, pedindo orações para ele, que ele está com uma grande dor na mão. Também para suas filhas, netas, que moram em Goiânia, Goiás. Rezando por todos os pais que sentem a saudade dos seus filhos que moram longe, foram tentar uma vida melhor, rezando por todos os pais e mães. São Maximiliano Maria Kolbe, rogai por nós. Ó Maria concebida sem pecado, rogai por nós que recorremos a vós, e por todos quantos não recorrem a vós, especialmente pelos inimigos da Santa Igreja e por todos quantos são a vós recomendados.
13: Bom dia, Gil. Sou Silvaneta, cidade Penedo Alagoas. Eu peço orações e rezo por saúde, cura, libertação, salvação, proteção, conversão e paz para minha filha Maiara Valéria da Silva Quirino, minhas netas Mirela Maria da Silva Souza, Maria Clara da Silva Souza, Maria Vitória da Silva Souza. Rezo por mim, meus irmãos, irmãs, sobrinhos, todos de minha família, pelas orações e rezo por você e sua família, Leandro família, Robin família, todos que fazem a Milícia Imaculada, por todos os padres, o Papa, Frei Sebastião, pelo mundo inteiro, pelos doentes, pelo fim das guerras, pelas pandemias, pelas queimadas, pelos terremotos, pelos que sofrem com as enchentes, pelas orações e rezo pelo falecido da minha família e por todas as almas. Amém. Salve Maria Imaculada. São Maximiliano Maria Kolbe, rogai por nós. Ó Maria, concebida sem pecado, rogai por nós que recorremos a vós e por todos quantos não recorrem a vós, especialmente pelos inimigos da Santa Igreja e por todos quantos são a vós recomendados. Amém. Salve Maria Imaculada.
2: Salve Maria Imaculada. Nossas orações a você, Silvanete, a toda a sua família. Uma alegria tê-la sempre aqui conosco no programa A Igreja no Rádio. Lembrando que você pode enviar sua intenção em áudio ou texto para rezarmos juntos. 989-04-3747. O Emerson Macedo, ele está na cidade de Passos, em Minas Gerais, rezando pelos filhos Valentina, Enzo, Ana Lizer, Antonella, Carlos Neto. Também por sua esposa Ana Cláudia. Rezando por sua família e por todas as famílias que nos acompanham neste momento, pedindo a intercessão deste que é o patrono das famílias, São Maximiliano Maria Kolbe, rogai por nós. Ó Maria concebida sem pecado, rogai por nós que recorremos a vós e por todos quantos não recorrem a vós, especialmente pelos inimigos da Santa Igreja e por todos quantos são a vós recomendados. Em oração conosco, o Diego Paim, em Pará de Minas. Bom dia, Diego. Seja bem-vindo ao programa Igreja no Rádio.
14: Eu São Pedro, São Sé. Consumido. Consagra a verdade do Senhor, exorçado, desculpe. Provavelmente o menino, mas eu vou chamar a Taviana, para minha esposa, Andréia, Diogo, Marina, Matheus. Consagra a Nancy Nazaré, para amanhecer o dia abençoado, sexta-feira consagrado, e o final de semana, fica com Deus.
2: Fica com Deus também, Diego. Bom final de semana a você, rezando por suas intenções. São Maximiliano Maria Kolbe, rogai por nós. Ó Maria concebida sem pecado, rogai por nós que recorremos a vós, e por todos quantos não recorrem a vós, especialmente pelos inimigos da Santa Igreja, e por todos quantos são a vós recomendados. Queremos rezar por você, Fabiana Cavalcante dos Santos, aqui no estado de São Paulo, que realizou a sua doação para a Milícia da Imaculada. Nosso muito obrigado pela sua doação, obrigado por ser milite fiel. Nosso muito obrigado. Rezando por você e por toda a sua família. Fabiana Cavalcante dos Santos, no estado de São Paulo, peçamos a intercessão de nosso santo fundador, São Maximiliano Maria Kolbe, rogai por nós. Ó Maria concebida sem pecado, rogai por nós que recorremos a vós e por todos quantos não recorrem a vós, especialmente pelos inimigos da Santa Igreja e por todos quantos são a vós recomendados. Milton Gomes, na cidade Oceana, Praia Grande, rezando por toda a equipe da Rádio Imaculada e pedindo a intercessão da padroeira da Diocese de Santos, Santa Josefina Baquita, rogai por nós. Conosco em oração, o José Geraldo, em São José do Salgado. Seja bem-vindo.
15: Bom dia, Gil. Bom dia a todos que estão trabalhando na madrugada. Salve Maria Imaculada. Hoje eu peço oração por mim, que estou fazendo aniversário hoje. Eu, Maria,
2: feliz aniversário.
15: Para minha irmã Renata Aparecida também, que está fazendo aniversário hoje. Eu peço que Jesus continue nos abençoando, dando saúde, né? E pela nossa família. E por todos que estão aniversariando hoje também, que Nossa Senhora cubra todos com seu manto. E por todas as crianças, todos os doentes da minha comunidade e todos que precisam de oração. Ó Maria, concebida sem pecado, rogai por nós. São Maximiliano, Maria Coube, rogai por nós. Ó Maria, concebida sem pecado, rogai por nós que recorremos a vós e por todos quantos não recorrem a vós, especialmente pelos inimigos da Santa Igreja, por todos quantos são a vós recomendados. Salve Maria Imaculada.
2: Salve Maria Imaculada, feliz aniversário José Geraldo em São José dos Salgados, Minas Gerais. Parabéns para você, parabéns para o seu irmão, feliz aniversário. Conosco em oração, a Clara em Maceió, ela diz assim: entrego aos pés de Nossa Senhora a minha formação. Acabei de receber meu certificado de colação de grau em nutrição. Tudo isso só foi possível graças à bondade do Senhor em minha vida. Coloco aos pés de Nossa Senhora meu coração tão angustiado, que o Senhor continue me abençoando nesta nova fase tão desafiadora. Peço também pela saúde dos enfermos e que o Senhor conceda muitos anos de vida à minha mãe Vera. Rezando por você, Clara, por sua mãe Vera, e rezando pela esta nova fase na sua vida, realmente desafiadora, agora que você está pronta para o mercado de trabalho. Conte com nossas orações. São Maximiliano Maria Coube, rogai por nós. Ó Maria concebida sem pecado, rogai por nós que recorremos a vós, e por todos quantos não recorrem a vós, especialmente pelos inimigos da Santa Igreja e por todos quantos são a vós recomendados.
16: Salve Maria Imaculada. Gil, aqui é a Terezinha. Quando
2: Oi,
16: eu
2: Terezinha.
16: Quero fazer uma oração, que eu quero falar com Deus, pedir, eu vou no Salmo 28, que já se diz oração por socorro e ação de graça. E quando eu quero agradecer o que eu pedi, eu vou no 25, Salmo 25, né? Que oração por guia e direção. Tá bom? Obrigada.
2: Eu que agradeço, Terezinha, pela sua ajuda. E você que está compartilhando estas duas orações para rezarmos juntos, tanto nos momentos difíceis como nos momentos de agradecimento. Quero rezar nesta última invocação por todos nós, para que sejamos fiéis àquilo que Deus tem preparado em nossas vidas. São Maximiliano Maria Coube, rogai por nós. Ó Maria concebida sem pecado, rogai por nós que recorremos a vós e por todos quantos não recorrem a vós, especialmente pelos inimigos da Santa Igreja e por todos quantos são a vós recomendados. Encerrando o nosso momento de oração, convidamos o Guardião Internacional do Carisma da Milícia da Imaculada, Frei Sebastião Benito Coalho, para nos conceder a bênção de Deus por intercessão de nosso Santo Fundador.
17: Ó Deus, que deste à Igreja e ao mundo São Maximiliano Maria Kolbe, sacerdote mártir, ardente de amor pela Virgem Imaculada, inteiramente dedicado à missão apostólica e ao heróico serviço ao próximo, pela sua intercessão, concedei-nos sem reservas para o bem da humanidade imitar na vida e na morte o Cristo, teu Filho. Amém. São Maximiliano Maria Kolbe, incansável apóstolo da Imaculada, mártir da caridade, patrono dos nossos difíceis tempos, rogai por nós. Pela intercessão da Virgem Imaculada, nossa Mãe, pela intercessão de São Maximiliano Maria Kolbe, abençoe-vos, ó Deus Todo-Poderoso, ó Pai, ó Filho e ó Espírito Santo. Amém.
2: Amém. Muito obrigado, Frei Sebastião, que daqui a pouquinho retorna no Você no Coração da Mãe, deixando a sua mensagem que ele preparou com muito carinho. Ele que é o Guardião Internacional do Carisma da Milícia da Imaculada. 0:55. Bom dia. Seja bem-vindo à nossa programação.

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0: Senhor meu Deus, em Ti confio. Salva-me todos os que me perseguem e livra-me, para que Ele não arrebate a minha alma como o leão, despedaçando-a, sem que haja quem a livre. Salmo 7.
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1: Tá chegando o dia da padroeira do Brasil, dia 12 de outubro, dia de Nossa Senhora Aparecida. E aqui na programação da Rede Imaculada de Comunicação, você confere agora o sétimo dia da novena em honra da padroeira do Brasil com Frei Gustavo Jonas, da Ordem dos Frades Menores Conventuais.
2: Queridos irmãos, queridas irmãs, salve Maria Imaculada. Sejam todos bem-vindos à nossa novena de Nossa Senhora Aparecida. Vamos pedir a sua intercessão materna por nós e por todo o povo brasileiro. Iniciemos em nome do Pai, do Filho e do Espírito Santo. Amém. Ó querida Mãe Aparecida, vós que tendes sempre os olhos voltados para nós, acolhei nossa oração nesta novena. Sois Mãe bondosa, que nos toma pela mão e nos conduz a Jesus. Guardai-nos no vosso amor, preservai-nos do mal e dai-nos a graça de caminhar com fé e esperança até o dia em que possamos vos louvar no céu. Amém.
3: Livrai-nos de todo pecado que nos afasta de vosso Filho Jesus. Guardai-nos dos perigos da alma e do corpo. Protegei-nos contra todo mal e conduzi-nos no caminho da fé, até o dia em que possamos contemplar-vos na eternidade. Amém.
2: Meus irmãos, vemos que muitas pessoas recorrem à Nossa Senhora Aparecida e desejo fazer um gesto de gratidão. Lembremos daquele trecho do Evangelho que Jesus cura alguns leprosos, mas somente um volta para agradecer. Muitas vezes nós rezamos a Deus pedindo coisas, mas a gente não agradece. O primeiro ponto da nossa oração deve ser sempre o agradecimento. Deus, Nossa Senhora, pela sua intercessão, nos concede tantas coisas, tantas graças, o dom da vida, o dom de uma casa, o dom de uma família. Como é importante a gente agradecer. Quem tem um espírito que sempre busca agradecer a Deus é uma pessoa que sabe levar a vida com mais força, com mais fé, pois sabe que Deus está com ele, que Deus nunca nos abandona. É só olhar à sua volta, olha só o tantas coisas boas que o Senhor lhe concede. Por isso essa novena, nesse sétimo dia, nos convida a agradecer. O que você tem a agradecer a Nossa Senhora? O que você tem a agradecer a Deus? Faça neste momento e louve a Deus, louve a Nossa Senhora por sua intercessão em nossa vida.
3: Mãe Aparecida, ensinai-nos a amar. Guia-nos com teu olhar. Acolhe-nos em teu coração. Leva-nos sempre a Jesus, nosso irmão.
2: Ave Maria, cheia de graça, o Senhor é convosco. Bendita sois vós entre as mulheres e bendito é o fruto do vosso ventre, Jesus.
3: Santa Maria, Mãe de Deus, rogai por nós, pecadores, agora e na hora de nossa morte. Amém.
2: Glória ao Pai, ao Filho e ao Espírito Santo, como era no princípio, agora e sempre. Amém. Oração final. Ó Nossa Senhora Aparecida, Mãe amada e protetora do vosso povo, recebemos com gratidão vossa presença materna nesta novena. Confiamos a vós nossas famílias, nossas alegrias e nossas dores. Guardai-nos sempre no caminho da fé e da esperança. Ensinai-nos a viver na caridade e a sermos testemunhas do amor de Cristo no mundo. Permanecei conosco em todos os momentos de nossa vida e acolhei-nos um dia na eternidade feliz junto ao vosso Filho Jesus. Amém. Nossa Senhora Aparecida, rogai por nós. O Senhor esteja convosco, Ele está no meio de nós. Abençoa-vos o Deus Todo-Poderoso, Pai, Filho, Espírito Santo. Amém.

0: 1:09, a partir de agora, você no coração da mãe. Queremos rezar por você e com você. Chegou a hora de colocarmos as nossas intenções no coração de Nossa Senhora. Envie seus pedidos de oração para o WhatsApp 11 98904-3747. E hoje eu perguntei, dentro da nossa interação, qual é aquela oração que você gosta de rezar no momento de alegria, no momento de tristeza? E queremos rezar neste momento pelas suas intenções. E é claro, se você gostaria de já compartilhar qual é esta oração, compartilhe conosco. Bom dia!
1: Da cidade de Teoflotone, Minas Gerais. Eu quero rezar em intenção da alma da minha mãe, para que ela possa descansar em paz. E eu aqui, depressivo, muito angustiado, e às vezes também com síndrome do pânico. Tudo isso pela ausência da minha mãe. E a cada dia que passa, falta a aceitação. E no mais, eu me sinto muito sozinho. É muito triste a ausência que ela está fazendo na minha vida. Cada dia que passa, a saudade fica mais forte. Virgem Imaculada, calme o meu coração e me traz conforto espiritual, para que eu possa superar, vivendo um dia de cada vez. E que essa depressão possa ter fim. E que eu consiga encontrar força em Deus, em Jesus, o Salvador, e pela força do Espírito Santo. Salve Maria Imaculada.
0: Salve Maria Imaculada, rezando por você, Mauro Francisco em Teoflotone, por todos os irmãos que passam por um momento de como esse, de depressão, síndrome do pânico. Queremos rezar pedindo à Imaculada que pegue cada um dos teus filhos em teu colo e restaure a saúde física, emocional e espiritual. Mãe querida, receba este teu filho e todos aqueles que passam por um momento de privação na saúde. Ave Maria, cheia de graça, o Senhor é convosco. Bendita sois vós entre as mulheres e bendito é o fruto do vosso ventre, Jesus. Santa Maria, Mãe de Deus, rogai por nós, pecadores, agora e na hora da nossa morte. Amém. 1:14. Eliana Ribeiro, participação do Padre Borga.

0: rezando por você no coração da mãe. José Basílio, em Santo André, pede orações para sua esposa e familiares, também por sua aposentadoria. Conosco, Miles, em Marajó, no Pará. Bom dia, Miles.
1: Bom dia, meu irmão. Salve Maria Imaculada.
0: Salve Maria Imaculada.
1: Miles Almeida de Salva Terra, no Marajó. Estou aqui acompanhando. Maria, passa na frente, pisa na cabeça da serpente.
0: É isso
1: mesmo.
0: Quero
1: pedir oração, né, pela minha família Almeida, pela minha mãe, a dona Fátima, minha esposa Kátia, e por todos da milícia. Que Deus venha abençoar cada um de vocês, também desejando um feliz Ciro ao povo paraense que vai viver esse momento tão especial do grande Ciro de Nossa Senhora de Nazaré nesse domingo, dia 11 de outubro, vai comemorar o Ciro, sábado, trasladação, e hoje, né, o grande dia do Ciro rodoviário, saindo da Basílica Santuário até Marituba, chegando para o sábado, para o Ciro fluvial, e no domingo, né, o grande Ciro de Nossa Senhora de Nazaré. Salve Maria Imaculada.
0: Salve Maria Imaculada. Um abraço forte, dona Fátima, a mãe do Miles, ligadinha na nossa programação, sempre rezando conosco. Abraço a você, Miles, e um abraço a todos os paraenses, né, que vivem esse momento intenso do Ciro de Nazaré. Programação que é de dar inveja, hein? Muita coisa, é procissão fluvial, é motoqueiro, é de carro. Um abraço, aproveitar e mandar um abraço a Dom Alberto Taveira, arcebispo emérito, Dom Júlio, atual arcebispo de Belém, no Pará. Também um abraço ao clero da Arquidiocese de Belém, em especial ao Padre Wagner, que está aí esteve à frente do pessoal da Nazaré Comunicação, da Rede Nazaré de Comunicação. Um abraço e feliz festa, feliz Ciro. E a nossa personalidade do Ciro de Nazaré, de todos os anos, a Fafá de Belém. Abraço a Fafá de Belém, ela que é uma grande devota da Senhora de Nazaré. Ave Maria, cheia de graça, o Senhor é convosco. Bendita sois vós entre as mulheres, e bendito é o fruto do vosso ventre, Jesus. Santa Maria, Mãe de Deus, rogai por nós, pecadores, agora e na hora da nossa morte. Amém. Nossa Senhora de Nazaré, rogai por nós. Ministério Focolares canta Salve Rainha. 1:25. Bom dia.

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4: Bem-aventurado o homem que não anda segundo o conselho dos ímpios, nem se detém no caminho dos pecadores, nem se assenta na roda dos escarnecedores. Salmo 1.
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7: Queremos colocar as suas intenções no coração da mãe. Envie para o nosso WhatsApp, 11 98904-3747. Agora, 1h30, 1h30, momento de todos os dias. Presença do Padre José Allen, ele que é padre claretiano com quadro Caminhando com Maria. Padre Allen, bom dia, sua bênção, a paz.
8: A paz esteja com você. Sempre que falamos do Rosário, nós temos a oportunidade de aprender mais sobre a Palavra de Deus. E também ver que o Rosário de Maria é a contemplação de Cristo. E Maria é um modelo insuperável, pois foi no seio de Maria que Cristo entrou para vir ao mundo assumindo a natureza humana. Ninguém se dedicou à contemplação da face de Cristo com tanta profundidade como Maria. Os olhos do seu coração concentraram-se, de certa forma, sobre ele desde a Anunciação, quando o concebe por obra do Espírito Santo, até quando ele ressuscita depois da sua dolorosa paixão. E Maria revela, através da sua experiência de maternidade, como nós também devemos ser geradores de Cristo no mundo. Ou seja, a gente também acolher Cristo em nós e trazê-lo ao mundo. E o Rosário, bem contemplado, nos fará com que o exemplo de Maria venha irradiar-se sobre a nossa vida também. Maria pode e quer acompanhar-nos nesta viagem interior através dos mistérios do amor que seu Filho Jesus Cristo nos revelou, dando a vida por cada um de nós. Portanto, o Rosário é uma oração marcadamente contemplativa, faz passar diante dos nossos olhos todos os mistérios da nossa salvação. Pensemos sempre, cada vez que estamos o rosário, que as palavras que nós anunciamos devem ser o alimento da nossa vida, da nossa fé. Não basta citar os mistérios, é preciso contemplar, ou seja, entender o que eles significam e nós também continuarmos realizando esses mistérios através da nossa vivência cristã. Se partirmos com Maria de Nazaré, nós vamos compreender todos os mistérios, por onde ela andou, onde ela foi, não tanto com palavras, com atitudes. Ela revelou Jesus, deu testemunho de, mesmo sendo mãe, quanto ela tinha que aprender para segui-lo, se tornando também sua discípula. Que nós possamos cada vez mais fazer dos mistérios do Rosário uma verdadeira fonte de graça e sabedoria para a nossa vida, seguindo o exemplo de Maria.

0: Por intercessão de Nossa Senhora, abençoe-nos Deus Pai, Deus Filho e Deus Espírito Santo. Amém.
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1: 1:37. Ó, o ponteiro acabou de pular 1:38, horário de Brasília. Uma alegria estarmos juntos no coração da mãe. Quero rezar por você, Daniel Rodrigues, em Divinópolis, rezando pela saúde da sua mãe, também da sua esposa, da Dilva, da sua filha, a Júlia. Nossas orações a toda a sua família. Ele também pede orações por cada um de nós aqui da Rede Imaculada de Comunicação. Um abraço, Daniel Rodrigues de Melo, em Divinópolis, Minas Gerais. Conosco também em oração, a Madalena, aqui de Rio Grande da Serra. Bom dia, Madalena, seja bem-vinda ao Coração
4: Bom
1: da
4: dia,
1: Mãe.
4: Jesus, salve Maria Imaculada.
1: Salve Maria Imaculada.
4: Aqui é Madalena de Rio Grande da Serra. Em primeiro lugar, quero agradecer a Deus por mais um dia de vida. Quero pedir orações por mim mesmo, por toda a minha família, todos vocês aí da rádio, por minha amiga Larissa, pela mãe dela, por essa irmã aí que está sentindo muita falta da mãe dela. Eu sei o que é isso, mas eu era pequena quando eu perdi a minha mãe. Eu tinha 6 anos, mas não tinha muita lembrança dela, mas eu sinto a falta até hoje. E essa irmã aí sofrendo com a falta da mãe dela, peço que Deus tenha misericórdia, que venha acalmar o coração dela, iluminar e que ponha anjos na vida dela e que ela ore a Deus, vá na igreja, né, para esquecer um pouco a mãe dela. Salve Maria Imaculada.
1: Salve Maria Imaculada. Rezando por suas intenções, Madalena em Rio Grande da Serra, também pelo Diego Paim em Pará de Minas e toda a sua família, e pelo Daniel em Divinópolis. Ave Maria, cheia de graça, o Senhor é convosco. Bendita sois vós entre as mulheres, e bendito é o fruto do vosso ventre, Jesus. Santa Maria, Mãe de Deus, rogai por nós, pecadores, agora e na hora da nossa morte. Amém. Padre Heraldo Germano canta Jesus Nossa Senhora. 1:40, bom dia.

1h44, estamos aí às vésperas da grande festa da Senhora de Nazaré, o Círio de Nazaré 2026. O Círio é uma grandiosa manifestação de fé e devoção a Nossa Senhora de Nazaré, realizado há mais de 200 anos em Belém, a capital paranaense. E foi reconhecido como Patrimônio Cultural Imaterial pelo IPAM e declarado Patrimônio Cultural da Humanidade pela Unesco. A história do Círio começa em 1700, com o achado da imagem de Nossa Senhora de Nazaré pelo Caboclo Plácido, às margens de um riacho localizado próximo de onde hoje se ergue a Basílica Santuário de Nossa Senhora de Nazaré. A devoção à Virgem foi crescendo e em 1793 aconteceu a primeira procissão em homenagem à padroeira dos paraenses. Desde então, o Círio acontece anualmente, reunindo sempre um número maior de fiéis. A festividade de Nossa Senhora de Nazaré ocorre no mês de outubro com a realização do Círio e de outras 12 procissões, como a Transladação, a Romaria Rodoviária, a Romaria Fluvial, o Círio das Crianças e o Recírio, dentre outras. São milhões de pessoas nas ruas de Belém durante toda a quinzena festiva, que também conta com uma extensa programação de eventos. Missas, vigílias de oração, o Arraial de Nazaré, o Círio Musical e a descida da imagem do achado, do Glória para o altar da Basílica Santuário, onde fica durante os 15 dias de festa para visitação. Isto é o Círio de Nazaré. E a Helena, em Belém, no Pará, ela diz: bom dia, salve Maria Imaculada. Realmente, aqui em Belém, nós chamamos de Natal paraense. Vem gente de todo o Brasil e também de alguns países. Para você, devoto da Senhora de Nazaré, canta Padre Antônio Maria de sua própria composição, Nossa Senhora da Berlinda.

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2: Salve Maria Imaculada! Maria era a criatura que contemplava e compreendia tudo. Com ela vivemos a presença divina como contínua manifestação. Valorizado por Deus, que a tornou grande e santa, recebeu de Jesus a missão de cuidar de todos os redimidos. Sua fé na ressurreição e na vida de Cristo estendeu sua maternidade a toda a humanidade. Milites, qual é o vosso relacionamento com a Virgem Santa? Pertencemos à Milícia da Imaculada porque sentimos Maria de um jeito diferente. Ela nos guia e realiza os projetos divinos em nossa existência. Esta grande intimidade é a motivação principal e a riqueza que devemos cultivar. Sentimos que a Imaculada é o grande dom de Deus para nós. Sua presença real e espiritual ao nosso lado transmite seu jeito de ser com as criaturas. Assim vivemos com Maria os mistérios de Deus e passamos a enxergar todas as coisas sob uma perspectiva inteiramente nova e transformada. A Imaculada, nossa Mãe, com amor e com muito carinho, renovemos a nossa consagração. Virgem Imaculada, minha Mãe Maria, eu renovo hoje e sempre a consagração de todo o meu ser, para que disponhais de mim para o bem de todos. Somente peço que eu possa, minha Rainha e Mãe da Igreja, cooperar fielmente com a vossa missão de construir o reino do vosso Filho Jesus no mundo. Para isso vos ofereço minhas orações, sacrifícios e ações. Ó Maria concebida sem pecado, rogai por nós que recorremos a vós e por todos quantos não recorrem a vós, especialmente pelos inimigos da Santa Igreja e por todos quantos são a vós recomendados. Pela intercessão da Virgem Imaculada, nossa Mãe, abençoe-vos, ó Deus Todo-Poderoso, Pai, Filho, Espírito Santo. Salve Maria Imaculada!

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3: Com a minha voz clamei ao Senhor e ouviu-me desde o seu santo monte. A salvação vem do Senhor. Sobre o teu povo seja a tua bênção. Salmo 3.
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3: Pontualmente 2 horas, programa Igreja no Rádio, pelas ondas da Rede Imaculada de Comunicação. Um abraço forte a você que nos acompanha através da Web Rádio Criativa na cidade de Brumado, na Bahia. Rádio Pajeú na cidade de Afogados da Ingazeira. Um abraço também a você que nos acompanha através da Rádio Cultura de Ituverava, em São Paulo, pelos 91,3. Rádio Alvorada de Rebouças, em Rebouças, no Paraná, pelo 102,5 FM. Rádio Capital FM de Cianorte, no Paraná, pelos 91,9 FM. Web Rádio Precursor, da cidade de São Carlos, em São Paulo. Web Rádio Sua Melodia, na cidade de Santa Rita, na Paraíba. Também você que nos acompanha através da Web Rádio Magnífica, de Biritinga, na Bahia. Rádio Educador FM na cidade de Venceslau Brás, no Paraná, pelo 103,7 FM. E a você que nos acompanha através da Rádio Imaculada, 1490 AM, na Grande São Paulo. 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A equipe de jornalismo da Rede Imaculada produziu uma série de reportagens sobre os vícios. Tema importantíssimo, algo muito atual. E é claro, hoje nos melhores momentos vamos conferir o último episódio, que fala sobre os mecanismos do cérebro envolvidos na compulsão, na tolerância e na perda de controle.
8: Por que algumas pessoas conseguem experimentar uma substância ou comportamento sem desenvolver dependência, enquanto outras têm dificuldade para parar? Na reportagem que encerra a série Os Diferentes Caminhos da Dependência, vamos entender o que acontece no cérebro quando o prazer passa a influenciar escolhas e comportamentos. Afinal, compreender a dependência também é entender por que é só parar. Está tão longe de ser uma realidade para quem enfrenta um vício. Tudo começa, em parte, com o sistema de recompensa, que ajuda o cérebro a reconhecer experiências importantes e a aprender com elas. A dopamina participa desse processo, principalmente nos mecanismos de motivação, aprendizagem e busca por recompensas. É como se o cérebro registrasse: isso foi importante. Vale a pena repetir. É justamente nesse circuito que algumas substâncias e comportamentos podem provocar alterações e favorecer a dependência, como explica Dr. Juliano Pimentel, médico fisioterapeuta e escritor do livro Vícios, o que fazer quando a dependência entra na sua casa e como ajudar quem você ama antes que seja tarde demais.
9: Neurocientificamente explicando, o seu cérebro se conecta com o prazer na primeira vez de uma forma muito mais intensa, mais poderosa. E na busca disso por mais vezes, cada vez que você se expõe de novo ao fato, a sensação e a duração do prazer é menor. Por isso que nós aumentamos a dose, aumentamos o risco, aumentamos a busca barata por dopamina.
8: Dual regulation ou infrarregulação é um processo biológico em que a célula reduz a quantidade ou a atividade de determinados componentes, como receptores, diminuindo sua sensibilidade a estímulos excessivos. No contexto da dependência, Dr. Juliano explica como esse mecanismo acontece no cérebro e de que forma ele contribui para a manutenção do vício.
9: Se você toma muito café, tomar um café de manhã te acorda ou simplesmente evita dor de cabeça? Mas se uma pessoa está atônita e quando toma um café ou não tem mais estímulo mediante café, pode tomar até de noite, o que aconteceu? Existe uma coisa chamada down regulation. Imagina que a cafeína tem receptores. Quando eu tomo muito café, esse receptor de cafeína diminui, fazendo com que eu tenha que ter maior dose para gerar um estímulo. Só que depois de um tempo isso não faz mais efeito. Porque as células, por estarem tão embebidas em cafeína, elas diminuem a quantidade de receptor que leva essa cafeína para dentro da célula. Então, esse down regulation é como o nosso corpo reduz a possibilidade de captação ao estímulo que nós estamos oferecendo, fazendo com que a pessoa, da mesma maneira, sempre busque uma dose maior, um risco maior, uma frequência maior para o prazer.
8: O médico também reforça que a fé ocupa um lugar importante no processo de recuperação e cura do vício.
9: Sabe aquela hora? Ah, não, mas só um pouquinho posso. Eu consigo, eu sou forte. Não, a gente é miserável. A gente não é forte. A gente é fraco. Sem Deus, a gente não consegue nada. Se eu pegar, assim, a primeira classe, que é de classificação para quem foi no AA, é uma pessoa falar assim, ó, eu reconheço que o vício é mais forte do que eu e eu, sem Deus, não consigo vencer o álcool. Você reconhece que você, sem Deus, é mais fraco que o vício e que sem essa conversão e essa conexão em graça e em fé, você não consegue se manter na caminhada, que é um processo de cura interior.
8: O especialista também aponta que a questão do vício está diretamente relacionada à disfuncionalidade que se estabelece em torno dele, afetando diferentes áreas da vida da pessoa, como os relacionamentos, o trabalho, a saúde emocional e a própria capacidade de lidar com a realidade.
9: Eu sou viciado em leitura, eu sou viciado em estudar, eu sou PhD. Eu costumo ler muito. Aí você para e pensa, o que esse cara faz da vida? Além de estudar, dar aula. Não, eu amo isso. Isso é o que eu gosto. Agora, se eu torno isso disfuncional e minha vida começa a degringolar, o que antes era uma virtude pode se tornar um vício. Porque a questão do vício tem a ver com a disfuncionalidade gerada ao entorno dele. Então, muitas pessoas acreditam, não sou dependente do álcool, eu só tomo duas latinhas toda noite. E eu não tenho uma disfunção na minha família. Mas você tem uma dependência dele. Então, você tem que entender. Se você, para relaxar, tem que beber duas latinhas de cerveja, tem algo de errado. Se você não sente o prazer de estar com a sua família, com a sua esposa, na sua casa e tem sempre que beber, tem alguma coisa de errado?
8: Juliano reconhece de perto os caminhos da dependência. Ele revela que viveu vício em pornografia e jogos e que em determinado momento precisou transformar essa experiência em uma virada de chave.
9: Eu era viciado. Eu tinha um vício em pornografia, eu tinha vício em jogo. Eu cheguei a ser primeiro lugar no mundo em um jogo da minha época, Tíbia. Até que minha mãe, catequista, professora de português, entrou no meu quarto, sutilmente com uma professora de português, falou, se você é o melhor do mundo, eu cheguei a ficar 48 horas na frente do computador dentro desse jogo com gente do mundo inteiro. Ela falou, você é tão bom nisso, por que você não vira o melhor do bairro no que você faz? Por que você não vira o melhor do bairro em fazer dinheiro? Aquilo me provocou. Então, uma coisa importante aqui para quem tem TDAH, quem é neurodivergente, que tem um cérebro que vive faminto, tá? Essas pessoas têm mais tendência a vício. São pessoas extremamente inteligentes, mas que se conectam com a coisa de forma diferente. Eu me conectei com o meu novo vício, qual é? Crescer a minha empresa, fazer o meu propósito que Deus botou no meu coração, cuidar das pessoas como eu tenho, para gerar o melhor resultado possível para elas e para mim.
8: Ao final, Juliano deixa uma mensagem de esperança. O vício pode ser tratado e a recuperação é possível. Com acompanhamento adequado, apoio e disposição para mudar, é possível romper o ciclo da dependência e reconstruir a própria vida.
9: O vício tem cura, o vício tem jeito, desde que para Deus tudo é possível, concorda? Sim ou não? Então, partindo da ótica cristã, todo vício tem cura. E existem inúmeros milagres que muitos médicos e a ciência não explicam até hoje. Em sua forma, Deus consegue tirar o pior de qualquer situação para gerar o melhor na vida de qualquer ser humano.
8: A dependência pode seguir caminhos diferentes e afetar não apenas quem desenvolve o vício, mas também a família e as pessoas ao redor. Para falar sobre prevenção, acolhimento e recuperação, recebemos Dom Nélio Domingos, bispo referencial da Pastoral da Sobriedade, que nos apresenta o trabalho da pastoral na luta pela vida, no acolhimento e na recuperação de pessoas e famílias que enfrentam a realidade da dependência química.
10: A Pastoral da Sobriedade surgiu já em 1998, né, com o padre, com o Dom Irineu D'Alenon. E ela conseguiu em 2001 já com a campanha da fraternidade, né, destacando esse cuidado, e aí foi criando essa abrangência a nível nacional e ela expandiu. Por isso a Pastoral da Sobriedade foi desenvolvendo os 12 passos para nessa preocupação de resgatar e ajudar não só a pessoa dependente, mas também os codependentes, que são os membros da família ou da circunvizinhança dos quais são envolvidos, né?
8: Quando falamos em dependência, não estamos falando apenas de quem desenvolveu o vício. Os impactos chegam à família, aos amigos e a toda a rede de convivência, como aponta Dom Nélio.
10: A família sempre está participando, seja da alegria, seja do sofrimento das pessoas. Então, nesse sentido, ela procura acompanhar quando ela percebe alguma coisa, então ela se torna próximo de querer colaborar. Quando ela tem dificuldade de identificar o que está acontecendo, aí ela demora um pouco mais. E aí pode ser por meio de pessoas que possam alertar também sobre as situações de dependência de membros da família. E os elementos de dependência são muito abrangentes e cada vez crescem mais, em que nós precisamos ter esse cuidado para essa identificação.
8: Esse trabalho de acolhimento e recuperação também chegou ao Vaticano. Denise Ribeiro, coordenadora da Pastoral da Sobriedade, fala sobre a importância desse encontro com o Santo Padre, o Papa Leão XIV.
11: Nós estamos aí numa caminhada desde 2022, com muito diálogo com as organizações que trabalham com essa questão, né, de dependências, da América Latina, através do CELAM, né, a Conferência Episcopal Latino-Americana. Então, a gente está nesse diálogo já há bastante tempo e construindo uma caminhada, vendo assim nos países quais são as experiências, né, trocando as experiências, e culminou, né, nesse mês de agosto, nós fazermos um encontro, né, um curso lá no Vaticano. Nós ficamos lá 4 a 5 dias. Então, nós fizemos um curso de 3 dias trabalhando a questão da prevenção e também falando sobre a questão da prevenção e falando também sobre a questão do recrutamento de jovens para o crime, né? Para o crime organizado, para o tráfico. Então, de que maneira, levando a gente a refletir, de que maneira que, qual a estratégia que a gente precisa tomar para poder resgatar a juventude. E esse encontro terminou com uma audiência com o Papa Leão.
8: E se a missão é acolher e acompanhar quem enfrenta a dependência, ela também precisa olhar para os novos desafios que surgem na sociedade.
11: Então, nós tivemos com o Papa Leão, ele nos fez um discurso muito bonito, onde ele falou da importância, né, de se trabalhar a espiritualidade e a ciência. Isso foi um ponto que chamou a atenção. Falou sobre a questão da importância da rede, que a gente não pode querer fazer um trabalho isolado, assim como a família não pode querer ajudar, né, a pessoa isoladamente, ela precisa de ajuda. Nós também precisamos trabalhar junto com o CAPS, junto com as outras redes. A gente fala que precisa ter um caminho aberto de todos os lados, né? A gente tem o AA, tem o NA, tem outras organizações, mas também o Papa levantou isso, que a gente tem que trabalhar em rede nesse contexto, né? Então essa importância, também falou da questão de trabalhar de forma ecumênica, né? A gente olhar para o lado, porque a dependência ela não tem só, não é só para o pobre, não é só para quem está na periferia, ele está em todas as instâncias, em todas as famílias, está na sociedade e está presente nas outras religiões também, em todas as religiões. Então a pastoral ela não acolhe só o católico, ela acolhe aquele que precisa de ajuda.
8: Dom Nélio encerra com uma mensagem para quem luta contra o vício e também para os familiares que enfrentam junto com essa pessoa os desafios e as dores desse caminho.
10: Nenhum outro juiz pode ser julgador dentro de você, mas é a sua consciência e deixando-se olhar por Deus. E aí a pessoa, então, se ela está no sofrimento e quando tem confiança, ela se abre. Certos momentos, quando as pessoas conseguem expressar, ela até dá um suspiro, né? Isso também não são os enfermos dos hospitais. Tem uma outra expressão interessante, Deus não quer nos salvar sem nós. Por isso, nós somos caminho, somos mediação, mas a pessoa precisa participar também. Então, essa mão dupla... Dizer, eu me sinto nessa situação, eu preciso de ajuda. Reconhecendo isto, metade do caminho já está feito. E aí começa então a crescer a alegria na pessoa e a esperança. E a esperança tem que ser essa fortaleza dentro de todos nós. Saia do silêncio, se põe lá e vida nova, né, sendo celebrada.
8: E assim encerramos nossa série, Os Diferentes Caminhos da Dependência. Buscando compreender o vício para além dos julgamentos e mais perto da realidade de quem enfrenta essa luta. Na próxima edição, um novo caminho se abre e vamos conhecer um novo tema, novas histórias e diferentes olhares. Até lá! Ana Cristina Ribeiro para o Imaculada Notícias. 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

Nosso abraço à equipe de jornalismo da Rede Imaculada de Comunicação que preparou essa linda reportagem sobre os vícios. Essa foi a última série, né? E olha, gente, o último episódio, né, dessa série, falamos do vício do álcool, falamos do vício dos jogos, falamos do vício do tabagismo, muita coisa bacana com esta série sobre vícios. Um abraço forte à nossa equipe de jornalismo, Ana Cristina Ribeiro, Paulo Teixeira, Núria Coelho e, é claro, a você, meu irmão.

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0: 2:30, horário de Brasília. Um ótimo dia a você que nos acompanha através da Rede Imaculada de Comunicação. Daqui a pouquinho tem Terço da Divina Misericórdia. Meu irmão, minha irmã, um ótimo dia a você que nos acompanha através da Rádio Nova Aliança em Brasília, no Distrito Federal, pelo 103,3 FM, Rádio Boa Nova FM de Praia Grande em São Paulo, pelos 96,3 FM, Rádio Cultura da cidade de Quixadá, no Ceará, pelo 102,1 FM. Também você que nos acompanha através da Web Rádio Nordeste Sat em Fortaleza, no Ceará, Rádio Nova Veredas FM da cidade de Bom Despacho, em Minas Gerais, pelos 89,3 FM. Esta é a Rede Imaculada de Comunicação, o Evangelho em primeiro lugar. E por falar em Evangelho, espaço aberto ao Frei Luiz Favaron, ele que é frade menor conventual, e nos traz a reflexão do Santo Evangelho para este dia 9 de outubro, sexta-feira, da 27ª Semana do Tempo Comum.
1: Evangelho de Jesus Cristo, narrado por Lucas, capítulo 11, versículos 15 a 26. Mas alguns deles disseram: é por Belzebu, o chefe dos demônios, que ele expulsa os demônios. Outros, para pôr Jesus à prova, lhe pediam algum sinal do céu. No entanto, Jesus, conhecendo os pensamentos deles, disse-lhes: todo o reino dividido contra si mesmo acaba em ruínas, e uma casa cai por cima da outra. Também Satanás, se estiver dividido contra si mesmo, como poderá manter seu reino? Pois vocês dizem que é por Belzebu que eu expulso os demônios. Mas se é por Belzebu que eu expulso os demônios, por que, então, os filhos de vocês os expulsam? Por isso, eles mesmos é que julgarão vocês. No entanto, se é com o dedo de Deus que eu expulso os demônios, então o reino de Deus chegou para vocês. Quando um homem forte e bem armado guarda sua residência, seus bens estão seguros. No entanto, quando alguém mais forte o ataca e vence, tira-lhe a armadura na qual confiava e distribui os despojos. Quem não está comigo está contra mim, e quem não recolhe comigo espalha. Esta é a palavra do Evangelho de Lucas. Iniciando hoje mais um encontro com o Evangelho de Jesus, quero enviar o meu abraço e minha saudação a todos vocês, meus irmãos e irmãs queridas, que estão me ouvindo neste momento. Penso em todos vocês neste momento, alguém em casa, outro na rua, outro andando com seu carro, encontrando-nos através da mídia para esse momento de rezarmos juntos. Estarmos juntos com Deus no meio de nós, juntos com Jesus, que nos fala através do Evangelho e que sempre traz uma boa notícia para todos nós. Jesus é mais forte do que o demônio, que na Bíblia recebe muitos nomes, como Belzebu e Satanás. Belzebu é uma variação sarcástica do falso deus Baal, originalmente chamado Baal Zebul, mas que os israelitas passaram a chamar Baal Zebub, isto é, Senhor das Moscas. Baal se tornou, ainda no Antigo Testamento, sinônimo de ídolo, de falso Deus. Daí a associação do seu nome, no Novo Testamento, com o demônio ou as forças do mal que tenta impedir a ação de Deus no mundo. Após verem a ação de Jesus, as pessoas se devem decidir qual força seguir. É por isso que Jesus diz: quem não está comigo está contra mim, e quem não recolhe comigo espalha. Afinal, nós hoje, como nos posicionamos? Estamos do lado de Jesus, do lado do bem, da vida, do lado dos pobres, dos pequenos, ou estamos do outro lado, o lado da ganância, do egoísmo, da falsidade? No mundo e numa sociedade onde nós encontramos muitas forças contrárias, opostas, e onde nós todos, com a ajuda do Espírito Santo, devemos nos posicionar, custe o que custar. E como disse antes, afinal, de que lado nós estamos? Do lado dos pequenos, do lado dos trabalhadores, do lado daqueles que lutam pela justiça, pela paz, pela fraternidade, ou do lado da falsidade, da ganância, daqueles que pensam só em si mesmos, procurando ganhar a todo custo e pouco se preocupando com os irmãos que sofrem, que estão doentes, que são marginalizados. É fácil falar de demônio, mas aquilo que Jesus mais nos ensinou é o mandamento do amor. O mandamento do amor que exige saída de nós mesmos. Saída de nós mesmos assumindo atitudes concretas, práticas. E muitas vezes nós somos enganados por tantas coisas que brilham por fora, como Jesus nos ensinou muitas vezes, quando ele falava de sepulcros caiados, bonitos por fora e podre por dentro. Vamos refletir um pouco sobre isso e tentar de olhar o mundo e a sociedade com o olhar de Jesus de Nazaré. E esta é a nossa reflexão de hoje do Evangelho de Lucas.

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Para você, milite, canta Lívia Figueiredo, Se Queres, Eu Quero, 2h43.

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0: Deus.
1: Olá, meu amigo, olá, minha amiga ouvinte. Eu sou o Padre Ezequiel. Esse é o momento de despertar para o amor. Eu queria falar hoje sobre liderança. Você se considera um líder? Você é uma pessoa que lidera, sim ou não? Algumas características da liderança são as seguintes. Uma delas é o poder de decisão rápido e firme que o líder tem. Você sabe que muitas pessoas são indecisas. Indecisas em coisas pequenas, básicas, do dia a dia. Por exemplo, mães, pais, enfim, situações que são demoradas para tomar a decisão. O líder, normalmente, ele tem decisões mais rápidas e ele tem decisões firmes. O líder não só trabalha com um objetivo definido, como também ele já, na mente dele, ele tem um plano definido para atingi-lo. Uma outra característica é a autoconfiança. A autoconfiança é muito importante para quem quer liderar. O principal motivo para a indecisão é a falta de confiança. Uma pessoa é indecisa, ela é insegura. Por isso, aqui não é só pensar nos outros, no líder da empresa, mas você, na tua casa. Você demora muito para decidir as coisas e o problema está aí e a decisão precisaria ser tomada e você não toma essa decisão. Então veja que ali pode haver insegurança. Todo líder se destaca por ter autoconfiança, iniciativa, segurança. Também a liderança dispõe de imaginação, entusiasmo. O líder é quem entusiasma os outros. Tem autocontrole e também tem uma personalidade agradável. Tem capacidade de concentração, tem capacidade de tolerância. Por isso, quando você pensa em você mesmo, em você mesma, pense se você tem essas características. Uma outra coisa é que também o líder, ele tem a capacidade de convencer as pessoas para que elas assumam responsabilidades conjuntas para chegar a um objetivo. Isso se aplica na empresa, no futebol, enfim, na igreja, na política, se aplica em todo lugar. O líder, ele tem capacidade de convencimento, não porque ele tem lábia só. Não, porque ele transmite uma confiança e as pessoas se agregam ao redor dele para atingir o objetivo. A partir disso, pense se você tem características de liderança ou não. Deus Pai de amor e de bondade, fonte da bênção, dignai-vos abençoar os vossos filhos e filhas. Abençoai com o vosso amor a sua família, as suas casas, o seu trabalho. Abençoai as crianças, abençoai os jovens, abençoai os idosos e doentes. Abençoai a todos com a vossa graça, com o vosso amor. Sustentai-os para que vivam em abundância. Em nome do Pai, do Filho, do Espírito Santo. Amém.
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3: Presença no programa Igreja no Rádio, todos os dias, Padre Ezequiel Dalpozo. Um abraço forte ao Senhor. Conte com as nossas orações no seu ministério sacerdotal. Meu irmão, minha irmã, você é convidado. Reze conosco daqui a pouquinho o Terço da Divina Misericórdia. Envie sua mensagem em áudio texto com a sua intenção. 11 98904 3747. Canta o próprio Padre Ezequiel Dalpozo. Aprendi a amar a palavra. 12h53. Daqui a pouquinho rezaremos juntos. Eu, Gil Brasil, Fábio Santana, estamos te aguardando.

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4: Ouve-me quando eu clamo, ó Deus da minha justiça. Na angústia me deste largueza. Tem misericórdia de mim e ouve a minha oração. Salmo 4.
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9: Louvado seja nosso Senhor Jesus Cristo, para sempre seja louvado. Salve Maria Imaculada. A partir de agora nos reunimos para rezarmos juntos o Terço da Divina Misericórdia. Com os trabalhos técnicos de estúdio de Fábio Santana e o Gil Brasil, te convido a rezarmos juntos. Estamos rezando por todos os colaboradores da Milícia da Imaculada que fazem parte desta obra de Nossa Senhora. Pedimos pelas intenções e necessidades de cada um e por todos os seus familiares. Colocamos também nas mãos de Nossa Senhora cada ouvinte que está rezando conosco através das emissoras que integram a Rede Imaculada de Comunicação. Você poderá rezar ao vivo ligando para 4397-6520 na Grande São Paulo, em outras cidades e estados, 0 operadora 11-4397-6520. E você também pode enviar sua mensagem em áudio ou texto para o nosso WhatsApp, o 11 98904-3747.
4: rezando e meditando sobre a paixão de Jesus e o abandono que ele sofreu na sua agonia. Iniciamos o Terço da Misericórdia, em nome do Pai, e do Filho, e do Espírito Santo. Amém. Pai nosso que estais nos céus, santificado seja o vosso nome, venha a nós o vosso reino, seja feita a vossa vontade, assim na terra como no céu. O pão nosso de cada dia nos dai hoje. Perdoai-nos as nossas ofensas, assim como nós perdoamos a quem nos tem ofendido, e não nos deixeis cair em tentação, mas livrai-nos do mal. Amém. Ave Maria, cheia de graça, o Senhor é convosco. Bendita sois vós entre as mulheres, e bendito é o fruto do vosso ventre, Jesus. Santa Maria, Mãe de Deus, rogai por nós, pecadores, agora e na hora da nossa morte. Amém. Creio em Deus Pai Todo-Poderoso, Criador do céu e da terra, e em Jesus Cristo, o seu único Filho, nosso Senhor, que foi concebido pelo poder do Espírito Santo, nasceu da Virgem Maria, padeceu sob Pôncio Pilatos, foi crucificado, morto e sepultado. Desceu à mansão dos mortos, ressuscitou ao terceiro dia, subiu aos céus. Está sentado à direita de Deus Pai Todo-Poderoso, donde há de vir a julgar os vivos e os mortos. Creio no Espírito Santo, na Santa Igreja Católica, na comunhão dos santos, na remissão dos pecados, na ressurreição da carne, na vida eterna. Amém.

0: Bom dia, Leandro.
1: Bom dia.
0: Eu quero agradecer a Deus por todas as bênçãos, agradecer a Nossa Senhora Aparecida, agradecer a Jesus por tudo de bom que acontece na minha vida, na vida do Leonardo e na vida da Helenice. E quero pedir oração pela minha irmã Helenice para que ela esqueça o vício do álcool. Também quero pedir oração para o Leonardo, que Deus abençoe o trabalho dele e que Deus abençoe todos nós, abençoe vocês aí da rádio, abençoe todas as pessoas que estão rezando o terço nesse momento. Eloína de Castro Pio, São Sebastião do Oeste, Minas Gerais. Salve Maria Imaculada.
1: Salve Maria Imaculada, nossas orações a você e a toda a sua família, Heloína. E já temos irmão ouvinte para rezar conosco. Bom dia.
2: Bom dia, Gil. Paz e bem. Salve Maria Imaculada. Bom dia, Rivaldo.
1: Bom dia, paz e bem. Quem está falando?
2: É a Maria da Silva, de Engenheiro Caldas, Minas Gerais.
1: Seja bem-vinda, Dona Maria da Silva. Hoje conosco nos trabalhos técnicos de estúdio, o Fábio Santana.
2: É o Fábio.
1: É,
2: Então, bom dia para o Fábio.
1: hoje o Rivaldo está descansando um pouquinho. Tá bom? Hoje é a folga do Rivaldo. Dona Maria da Silva, quais suas intenções?
2: As minhas intenções é agradecer a Deus pelo dom da vida, agradecer a Deus por uma graça alcançada e também rezar pela minha saúde, pela saúde do José Soares, rezar por você, por sua família, pela família do Robinho, rezar pela família do Rivaldo, pela família do Fábio aí e também por meus irmãos que rezam por mim. Rezo pelo seu Alfério, pela alma da sua esposa Maria Salete, por sua filha Maria Joana, e rezo também pelo seu Jesus, pela sua esposa, pelo seu César Teles, a Dona Maria das Graças, sua esposa, e rezo também pela Olivanda, pela Gorete de Campina Grande, avó Edileuza, Andréia da Alemanha, Milena Rosângela, Dina de Mauá, Maria Creuza de Diadema, Maria das Graças de Guarulhos, Dona Maximília e seu neto e seu esposo também. Rezo pela Dona Maria Pereira, rezo pelo seu Geraldo Pires, seu Geraldo Moreira e rezo por a Dina de Mauá e rezo também por Carminha Cicinha e a Cissa de Bateguara, que eu nunca mais vi rezar. Rezo pelo Beto Machado e sua família, e pela Zélia de Itaúna. E por todos que estão rezando, aquele que eu não lembrei, mas está em minhas orações. Senhor Orival Manto também. Rezo por todos. Vamos rezar, Gil?
1: Vamos rezar meditando no primeiro contemplação, a agonia de nosso Senhor Jesus Cristo e sua oração no Horto das Oliveiras. Eterno Pai, eu vos ofereço corpo e sangue, alma e divindade de vosso diletíssimo Filho, nosso Senhor Jesus Cristo, em expiação dos nossos pecados e os do mundo inteiro, pela sua dolorosa paixão.
2: Tende misericórdia de nós e do mundo inteiro.
1: Pela sua dolorosa paixão.
2: Tende misericórdia de nós e do mundo inteiro.
1: Pela sua dolorosa paixão.
2: Tende misericórdia de nós e do mundo inteiro.
1: Pela sua dolorosa paixão.
2: Tende misericórdia de nós e do mundo inteiro.
1: Pela sua dolorosa paixão.
2: Tende misericórdia de nós e do mundo inteiro.
1: Pela sua dolorosa paixão.
2: Tende misericórdia de nós e do mundo inteiro.
1: Pela sua dolorosa paixão.
2: Tende misericórdia de nós e do mundo inteiro.
1: Pela sua dolorosa paixão.
2: Tende misericórdia de nós e do mundo inteiro.
1: Pela sua dolorosa paixão.
2: Tende misericórdia de nós e do mundo inteiro.
1: Pela sua dolorosa paixão.
2: Tende misericórdia de nós e do mundo inteiro.
1: Ó sangue e água que jorrastes do coração de Jesus, como fonte de misericórdia para nós, eu confio em vós. Muito obrigado, Dona Maria da Silva, Sr. José Soares, que rezaram conosco, que Jesus misericordioso, por intercessão de Nossa Senhora e São Maximiliano Maria Kolbe, abençoe a cada um de vocês.

0: Bom dia. Peço oração para o meu neto, para a sua cura emocional, que está em tratamento, pelos estudos, pelo no trabalho, pela paz do seu coração, pela paz na união na minha casa, aos meus amigos que oram pelos outros, que Nossa Senhora entende e conhece os seus filhos e filhas, que as nossas orações, os nossos pedidos chegam no coração sagrado de nosso Senhor Jesus Cristo, por intercessão de Nossa Senhora, recebam as graças, os milagres que a Deus suplicamos. Quero agradecer a todos que têm orado por mim, pela minha família, e oro por cada um, que Deus sabe e conhece. As nossas orações é uma corrente de amor um pelos outros. Salve Maria Imaculada.
1: Salve Maria Imaculada. Lembrando que você pode ligar e rezar ao vivo conosco uma contemplação. 4397-6520. Aproveita que o telefone está desocupado e ligue agora. Em oração conosco, Helene Mota, em Fortaleza, pedindo por toda a sua família. Júnior Cordovil, em Belém, no Pará, rezando pela alma da sua avó, a dona Docila Gomes, que está completando hoje 4 anos de falecimento. Em oração conosco, Jair Vieira, de Cristiano Otoni, pedindo orações para todos os brasileiros e para sua família. Odir Santana, em Santo André, agradecendo a Deus pelas graças alcançadas, reza por Lorenzo Cobalto de Carvalho, Rubens Gomes de Melo, Aline Santana, Roberto Mesas Latorres. Também reza conosco Milena Rosângela, Jardim Sapopemba, em São Paulo, Fernando Lacerda, em Fortaleza, Eva no Pacaembu, em São Paulo, Camilo Moraes, em Pindoretama, no Ceará, Pedro Edmilson Chaves e Maria Oswaldina, em Concórdia do Pará, Socorro Nergino, em Fortaleza, rezando pela saúde do seu irmão Carlos Alberto. Dani Saraiva em São Bernardo, Dani Saraiva em Fortaleza, Liliane Lobato em Ananindeua, Josineide Maria, ela que está na capital paulista, rezando pelo seu esposo Jarbas Alves, bem-vindo, que irá fazer uma cirurgia no dia 2 de novembro. Luciene Santiago, em Fortaleza, rezando por sua saúde e de toda a sua família. José Basílio, em Santo André, rezando por sua mãe, que encontra-se internada, Dona Maria Laurinda Ferreira. Nossas orações à senhora. Lembrando que você reza conosco através do telefone 4397-6520. O telefone está desocupado, ligue agora para rezar conosco. Enquanto aguardamos a sua ligação, vamos acompanhar a mensagem áudio da nossa irmã ouvinte.
2: Bom dia, Gil. Bom dia, Ben. Bom dia, Robinho. Bom dia a todos da Rádio Imaculada. Peço oração de todas as crianças do mundo inteiro. Peço oração por mim, por todos da minha família. Peço oração por vocês, por todos da Rádio Imaculada. Já fiz minha doação pelo boleto. Ontem, viu? Quero agradecer a Deus, a Nossa Senhora, e me proteja, que me ajude. Todo mês eu dou a meu dinheiro, meu trocadinho, viu? Fiz meu boleto, mas eu vou fazer mais um pique. Que passado eu faço um pique, aqui é muito difícil a pessoa passar pique, onde eu moro. É ruim demais, menina. Pessoal anda o tempo todo para ver se consegue, mas não consegue. E só quando os povos recebem que cai dinheiro no, nas contas que faz a doação, né? Faz esses piques, viu? Bom dia. Salve Maria Imaculada.
1: Bom dia, salve Maria Imaculada. A sua doação, Dona Maria Rita, do povoado Porangaba, em Atalaia, mesmo a senhora achando que é pouco, nos ajuda muito. Por isso, seja fiel em sua doação. Com certeza, essa sua doação foi revertida através da obra Milícia da Imaculada em uma forma de evangelizar, seja nos ajudando a pagar uma conta de água, luz, correio, uma questão também do funcionário, produto de limpeza. A sua doação com certeza é revertida e faz o milagre da evangelização acontecer aqui na Milícia da Imaculada. Também reza conosco o Ico, ele está em Calcaia, no Ceará, Maria Jandira de Macedo, em Santo André, a Otília, em Belém, no Pará, pede orações pelo Ciro de Nazaré, pela saúde da sua irmã Jônia e todos os enfermos. A Carol, em Ananindeua, diz assim: tenhamos um abençoado Ciro, e pede misericórdia pelos romeiros que estão a caminho do Ciro de Nazaré. A Ednar Primo, ela está em Maracanaú, no Ceará, pede orações por sua saúde, por sua família, cura e libertação de todos os vícios, por todos os idosos e crianças que sofrem. Já temos irmão ouvinte para rezar conosco. Bom dia.
3: Bom dia, Gil Brasil. Salve Maria Imaculada.
1: Salve Maria Imaculada, seja muito bem-vinda. É Gilson José. Não, não é. Eu vou acertar. É de Minas Gerais. É de Minas Gerais. Agora eu estou tentando lembrar. Ah, não vai. Mas eu sei que é de Minas Gerais e é amigo do Henrique. É isso?
3: É, o Beto Machado de Divinópolis.
1: É Beto Machado. É Henrique, o seu amigo mineiro? Que torce para
3: é o Henrique Azevedo, dona Elisa Azevedo, sua mamãe. Nós somos amigos aqui, de Divinópolis, o Adel, o Adalmir. São muitos divinopolitanos que são sempre ligados aí na Milícia do Imaculado. São muitos milites e sempre rezando um pelos outros, né, Gil?
1: É isso mesmo. E a esposa está bem, dona Jussara?
3: Está tudo bem, graças a Deus. A Jussara está aqui junto comigo, minhas filhas Raíssa e Tamires, meus netinhos Benício e Medina, e os meus papais Geraldo, meu papai com 90 anos, a minha mamãe com 80 anos. Tudo bem, graças a Deus.
1: Maravilha. Amém. E mais alguma intenção para colocar?
3: Eu quero colocar as intenções dos amigos e irmãos, né, que sempre rezam pelos outros. O Mauro Silva, aqui também de Divinópolis, sua família. Também o Adel, o seu netinho Theo. Também Maria da Silva, José Soares, Sol Félix e sua saudosa esposa, dona Maria Salete. Também peço as orações pela Olivanda e sua família, pela Marta lá em Belém, pelo seu João lá em Joinville, pelo Samuel, que também é de Divinópolis, pelo Anderson, pelo Daniel Rodrigues, também pelo Betinho e Marcela, e também por todos que necessitam da misericórdia divina.
1: Amém. Rezemos, irmãos, pedindo a divina misericórdia e meditando sobre a flagelação de nosso Senhor Jesus Cristo. Eterno Pai, eu vos ofereço corpo e sangue, alma e divindade de vosso diretíssimo Filho, nosso Senhor Jesus Cristo, em expiação dos nossos pecados e os do mundo inteiro, pela sua dolorosa paixão.
3: Tende misericórdia de nós e do mundo inteiro.
1: Pela sua dolorosa paixão.
3: Tende misericórdia de nós e do mundo inteiro.
1: Pela sua dolorosa paixão.
3: Tende misericórdia de nós e do mundo inteiro.
1: Pela sua dolorosa paixão.
3: Tende misericórdia de nós e do mundo inteiro.
1: Pela sua dolorosa paixão.
3: Tende misericórdia de nós e do mundo inteiro.
1: Pela sua dolorosa paixão.
3: Tende misericórdia de nós e do mundo inteiro.
1: Pela sua dolorosa paixão.
3: Tende misericórdia de nós e do mundo inteiro.
1: Pela sua dolorosa paixão.
3: Tende misericórdia de nós e do mundo inteiro.
1: Pela sua dolorosa paixão.
3: Tende misericórdia de nós e do mundo inteiro.
1: Pela sua dolorosa paixão.
3: Tende misericórdia de nós e do mundo inteiro.
1: Pela sua dolorosa paixão.
3: Tende misericórdia de nós e do mundo inteiro.
1: Ó sangue e água que jorrastes do coração de Jesus, como fonte de misericórdia para nós, eu confio em vós. Que Jesus misericordioso, por intercessão de Nossa Senhora e São Maximiliano Maria Kolbe, abençoe a você, Beto Machado, sua esposa Jussara e toda a sua família.

0: Vou rezar minhas orações, Deus, pela minha família, pela minha nobre que se encontra enferma no hospital. Rezar por todos vocês aí da Melissa Imaculada que vocês são. Rezo por todos as minhas amigas do texto das mulheres. Rezo por os amigos do texto dos homens. Rezo por todas as minhas irmãs que rezam conosco. Rezo por Marina Cidiaqueira, Maria da Silva. Rezo por Cissa Ramos. E vou rezar por Gorete Campina Grande. E vou rezar por todos aqueles que estão com o texto na mão. Rezo pelos padres, pelos bispos. Rezo pelo Papa. Rezo por todos os purgatórios. Rezo por todas as crianças e os idosos. Rezo por todos que estão com o texto na mão. Salve Maria Imaculada, Maria do Nascimento, Poço Chincheiras, Alagoas.
1: Nossas orações à Senhora Dona Maria do Nascimento, no Poço das Trincheiras, em Alagoas. Também reza conosco de Giraldo Ponciano, Ana Araújo, pedindo por sua saúde, por sua família. Também pede por todos os doentes que estão hospitalizados. Cláudio Nogueira, no Conjunto Alto Alegre, em Fortaleza, rezando para todos da sua família. José Carlos da Silva, em Petrolândia.

0: elas moram. Peço orações por todos da minha família, todos vocês aí da rádio, minha amiga Vilma Fontes, todos os meus vizinhos, pela família Leão, por Dona Nerdina, Dona Maria Baixinha, por todos que estão precisando de oração, já falei. Aí, por todos vocês aí da rádio, Salve Maria Imaculada. E quero agradecer a Nossa Senhora também pelas graças alcançadas.
1: Amém. Um abraço, Madalena, em Rio Grande da Serra. Conte com nossas orações. Já temos irmão ouvinte para rezar ao vivo conosco. 3:23. Bom dia.
2: Bom dia.
1: Quem está falando?
2: É Maria Benatti, Brasília.
1: De onde?
2: Brasília.
1: Ah, de Brasília. Pode colocar suas intenções.
2: Ó, primeiro, quero agradecer a Deus por tudo que Ele me deu, para mim, para minha família. Agradecer os filhos que Deus me deu. E pela saúde minha, do meu marido, dos meus filhos, dos meus irmãos. E estamos no aguardo da minha irmã, Sara, e que chame logo, se Deus quiser.
1: Amém. Rezando por suas intenções e pedindo a divina misericórdia, meditemos sobre a coroação de espinhos de nosso Senhor Jesus Cristo. Eterno Pai, eu vos ofereço corpo e sangue, alma e divindade de vosso diletíssimo Filho, nosso Senhor Jesus Cristo, em expiação dos nossos pecados e os do mundo inteiro, pela sua dolorosa paixão.
2: Tende misericórdia de nós e do mundo inteiro.
1: Pela sua dolorosa paixão.
2: Tende misericórdia de nós e do mundo inteiro.
1: Pela sua dolorosa paixão.
2: Tende misericórdia de nós e do mundo inteiro.
1: Pela sua dolorosa paixão.
2: Tende misericórdia de nós e do mundo inteiro.
1: Pela sua dolorosa paixão.
2: Tende misericórdia de nós e do mundo inteiro.
1: Pela sua dolorosa paixão.
2: Tende misericórdia de nós e do mundo inteiro.
1: Pela sua dolorosa paixão.
2: Tende misericórdia de nós e do mundo inteiro.
1: Pela sua dolorosa paixão.
2: Tende misericórdia de nós e do mundo inteiro.
1: Pela sua dolorosa paixão.
2: Tende misericórdia de nós e do mundo inteiro.
1: Pela sua dolorosa paixão.
2: Tende misericórdia de nós e do mundo inteiro.
1: Ó sangue e água que jorrastes do coração de Jesus, como fonte de misericórdia para nós, eu confio em vós. Muito obrigado por ter rezado conosco, que Jesus misericordioso, por intercessão de São Maximiliano Maria Kolbe, abençoe a senhora e toda a sua família.

0: noite, Rádio Imaculada. Peço pela Rádio Imaculada, pelo nosso Brasil, por essas lições, que o Senhor ilumine a mente das pessoas que forem votar, pela vitória do nosso presidente Lula, para que ele consiga fazer um bom trabalho. Que o Senhor nos ajude para que a gente não possa perder os nossos direitos que foram conquistados com tanta luta.
1: Obrigado pelas orações, Carla Silva, em Belém, festa em Belém, nesses dias da Senhora de Nazaré. Já temos irmão ouvinte para rezar conosco, bom dia.
2: Bom dia.
1: Quem está falando?
2: É a Marina Betim, Jordão.
1: Oi, Marina, quais suas intenções?
2: Eu quero pedir proteção para Deus, para Nossa Senhora. Quero pedir para os enfermos, para as pessoas que estão agora sofrendo com câncer, e pedir para que Deus nos ajude e nos oriente a escolher o melhor representante.
1: Amém. Rezando

0: por suas intenções e de todos os nossos irmãos ouvintes, rezemos agora pedindo a divina misericórdia e meditando sobre Jesus carregando a cruz para o Calvário. Eterno Pai, eu vos ofereço corpo e sangue, alma e divindade de vosso diletíssimo Filho, nosso Senhor Jesus Cristo, em expiação dos nossos pecados e os do mundo inteiro, pela sua dolorosa paixão.
1: Tende misericórdia de nós e do mundo inteiro.
0: Pela sua dolorosa paixão.
1: Tende misericórdia de nós e do mundo inteiro.
0: Pela sua dolorosa paixão.
1: Tende misericórdia de nós e do mundo inteiro.
0: Pela sua dolorosa paixão.
1: Tende misericórdia de nós e do mundo inteiro.
0: Pela sua dolorosa paixão.
1: Tende misericórdia de nós e do mundo inteiro.
0: Pela sua dolorosa paixão.
1: Tende misericórdia de nós e do mundo inteiro.
0: Pela sua dolorosa paixão.
1: Tende misericórdia de nós e do mundo inteiro.
0: Pela sua dolorosa paixão.
1: Tende misericórdia de nós e do mundo inteiro.
0: Pela sua dolorosa paixão.
1: Tende misericórdia de nós e do mundo inteiro.
0: Pela sua dolorosa paixão.
1: Tende misericórdia de nós e do mundo inteiro.
0: Ó sangue e água que jorrastes do coração de Jesus, como fonte de misericórdia para nós, eu confio em vós. Que Jesus misericordioso, por intercessão de Nossa Senhora e São Maximiliano Maria Kolbe, abençoe a você, Marina, e toda a sua família.

0: Bom dia, meu amigo Gil Brasil. Queria rezar pela minha família, meus amigos Eduardo Valírio, Carlos Santana, Marinho, Antônio Pereira Bolão, Danilo Caçapapa, Pompão Geraldo Gabriel e todos os caminhoneiros que estão na escuta. Salma e Maria Imaculada, Antônio Marcos Soares, Pará de Minas.
1: Rezando pelas suas intenções, Antônio Marcos, em Pará de Minas, e por todos os caminhoneiros que transportam o progresso em nosso país.
2: Bom dia, Gil. Bom dia, o rapaz que está trabalhando
1: Hoje é o
2: aí, que eu não sei o
1: Fábio.
2: nome, Maria Pereira. Peço a bênção do texto da misericórdia para nós, para nossa família, para a família de vocês, para a dona Maria, que acabou de rezar por mim aí, e todos os que rezam por mim, e todos os irmãozinhos que precisam de oração. Vamos rezar, meu filho, hoje e sempre.
1: Vamos rezar hoje e sempre. Obrigado pelas orações, Maria Pereira, em Campo Grande, Mato Grosso do Sul.
3: Bom dia, Brasil. Bom dia toda Imaculada. Quero pedir orações para mim, para minha família, para todos que estão vindo. Pelos doentes, moradores de rua, desempregados. Rezo pela alma do meu pai, da minha mãe. Rezo pelo senhor Astério, a Madonna Maria Salete. Rezo pelo senhor César Telle. Rezo pelo senhor Danilo. E rezo também pelas graças alcançadas, a Dona Maria Antônia, sua filha, Dona Massimília, José Xavier, Lagoa da Laje, município de Itaíba, no Pernambuco.
1: Obrigado pelas orações, aniversariante da semana, José Xavier, em Itaíba, Pernambuco. Também reza conosco a Veroneide, no conjunto Benedito Bentes, em Maceió, Edinaldo Lins, em Belém, no Pará, Gorete, em Campina Grande, na Paraíba, Tiago Marques, em bairro Sapiranga, Fortaleza, rezando por todos os deficientes físicos. Newton Antônio, no bairro Rodolfo Teófilo, em Fortaleza, reza por toda a sua família, em especial pela sobrinha Evelyn e seus empreendimentos. Também por filhos, enteados e companheiro. Também reza conosco o nosso irmão Isaías Marques, em Diadema. Seja muito bem-vindo, Isaías. Quais suas intenções para
3: Louvado
1: rezarmos
3: seja
1: juntos?
3: nosso Senhor Jesus Cristo.
1: Para sempre seja louvada.
3: Para sempre seja louvado. Bom dia, Gil Brasil.
1: Bom dia.
3: Bom dia a todos da Medicina Imaculada.
1: Amém.
3: Orações. Por todos que não se entendem. Não entram em acordos, por todos os casais em crise, por todos os idosos e crianças, principalmente vulneráveis, por todos os doentes mentais, espirituais e visuais, todo tipo de doentes, por todas as famílias, para que vivam em harmonia e paz, por todos que cometem delitos, por todos que não acreditam em Deus e no seu poder e na Santíssima Trindade, por todas as famílias. Salve Maria Imaculada, Isaías, Diadema, São Paulo, ABC. Paróquia Bom Jesus e Pirapolinha. Jesus, eu confio em vós. Amém.
1: Amém. E já temos irmão ouvinte para rezar conosco. Bom dia.
4: Bom dia, salve Maria Imaculada.
1: Salve Maria Imaculada, quem está falando?
4: É a Páscoa do Sacomã.
1: Páscoa, quais suas intenções?
4: Eu ofereço essa dezena por todos os agonizantes dessa hora, por todos os moradores de rua, por aqueles que ninguém rezam, por todas as pessoas que estão procurando emprego, pela saúde e emprego dos meus filhos, pela minha saúde, pelo meu emprego, pelo meu apartamento, pelo meu companheiro que teve AVC e está se recuperando, por todos que necessitam de oração e por vocês aí da rádio.
1: Amém. Unidas nossas orações, as suas, Dona Páscoa, no Jardim Sacomã, Bairro Sacomã, em São Paulo, queremos colocar as intenções da Jaqueline Eulálio, em Campina Grande, na Paraíba, também colocando a sua intenção, irmão. Você tentou ligar e não conseguiu, estamos em oração por você, pedindo que a divina misericórdia o sustente neste momento. Rezemos, pedindo a divina misericórdia e meditando sobre a morte de Jesus na cruz. Eterno Pai, eu vos ofereço corpo e sangue, alma e divindade de vosso Filho, nosso Senhor Jesus Cristo, em expiação dos nossos pecados e os do mundo inteiro, pela sua dolorosa paixão.
4: Tenha misericórdia de nós e do mundo inteiro.
1: Pela sua dolorosa paixão.
4: Tenha misericórdia de nós e do mundo inteiro.
1: Pela sua dolorosa paixão.
4: Tenha misericórdia de nós e do mundo inteiro.
1: Pela sua dolorosa paixão.
4: Tenha misericórdia de nós e do mundo inteiro.
1: Pela sua dolorosa paixão.
4: Tenha misericórdia de nós e do mundo inteiro.
1: Pela sua dolorosa paixão.
4: Tenha misericórdia de nós e do mundo inteiro.
1: Pela sua dolorosa paixão.
4: Tenha misericórdia de nós e do mundo inteiro.
1: Pela sua dolorosa paixão.
4: Tenha misericórdia de nós e do mundo inteiro.
1: Pela sua dolorosa paixão.
4: Tenha misericórdia de nós e do mundo inteiro.
1: Pela sua dolorosa paixão.
4: Misericórdia de nós do mundo inteiro.
1: Ó sangue e água que jorrastes do coração de Jesus, como fonte de misericórdia para nós, eu confio em vós. Obrigado, Páscoa do bairro Sacomã, em São Paulo, por ter rezado conosco. Que Jesus misericordioso, por intercessão de Nossa Senhora e São Maximiliano Maria Kolbe, abençoe a você e toda a sua família. Rezemos juntos. Deus Santo, Deus Forte, Deus Imortal, tende piedade de nós e do mundo inteiro. Deus Santo, Deus Forte, Deus Imortal, tende piedade de nós e do mundo inteiro. Deus Santo, Deus Forte, Deus Imortal, tende piedade de nós e do mundo inteiro. Louvemos a misericórdia divina que brota do seio do Pai, eu confio em vós. Misericórdia divina, atributo máximo de Deus, eu confio em vós. Misericórdia divina, mistério inefável, eu confio em vós. Misericórdia divina, fonte que brota do mistério da Santíssima Trindade, eu confio em vós. Misericórdia divina, que nenhuma mente, nem humana e nem angélica pode perscrutar, eu confio em vós. Misericórdia divina, da qual provém toda a vida e felicidade, eu confio em vós. Misericórdia divina, mais sublime do que os céus, eu confio em vós. Misericórdia divina, fonte de milagres e prodígios, eu confio em vós. Misericórdia divina, que envolve o universo todo, eu confio em vós. Misericórdia divina, que desce ao mundo na pessoa do Verbo encarnado, eu confio em vós. Misericórdia divina que brotou da chaga aberta do coração de Jesus, eu confio em vós. Misericórdia divina encerrada no coração de Jesus, para nós e sobretudo para os pecadores, eu confio em vós. Misericórdia divina imperscrutável na instituição da Eucaristia, eu confio em vós. Misericórdia divina na instituição da Santa Igreja, eu confio em vós. Misericórdia divina no sacramento do Santo Batismo, eu confio em vós. Misericórdia divina na nossa justificação por Jesus Cristo, eu confio em vós. Misericórdia divina que nos acompanha por toda a vida, eu confio em vós. Misericórdia divina que nos envolve de modo particular na hora da morte, eu confio em vós. Misericórdia divina que nos concede a vida imortal, eu confio em vós. Misericórdia divina que nos acompanha em todos os momentos da vida, eu confio em vós. Misericórdia divina que nos defende do fogo do inferno, eu confio em vós. Misericórdia divina na conversão dos pecadores endurecidos, eu confio em vós. Misericórdia divina em levo para os anjos, inefável para os santos, eu confio em vós. Misericórdia divina, insondável em todos os mistérios divinos, eu confio em vós. Misericórdia divina, que nos eleva de toda a miséria, eu confio em vós. Misericórdia divina, fonte de nossa felicidade e alegria, eu confio em vós. Misericórdia divina, que do nada nos chama para a existência, eu confio em vós. Misericórdia divina, que abrange todas as obras das suas mãos, eu confio em vós. Misericórdia divina, que coroa tudo que existe e que existirá, eu confio em vós. Misericórdia divina, na qual todos somos imersos, eu confio em vós. Misericórdia divina, doce consolo para os corações atormentados, eu confio em vós. Misericórdia divina, única esperança dos desesperados, eu confio em vós. Misericórdia divina, repouso dos corações, paz em meio ao terror, eu confio em vós. Misericórdia divina, delícia e êxtase dos santos, eu confio em vós. Misericórdia divina, que desperta a confiança onde não há esperança, eu confio em vós. Encerrando agora este momento de oração, vamos suplicar para todos a misericórdia de Deus, que é infinitamente amoroso para com todos os seus filhos e filhas. Oremos. Ó Deus eterno, em que a misericórdia é insondável e o tesouro da compaixão é inesgotável, olhai propício para nós e multiplicai em nós a vossa misericórdia, para que não desesperemos nos momentos difíceis nem esmoreçamos, mas nos submetamos com grande confiança à vossa santa vontade, que é amor e a própria misericórdia. Amém. Louvado seja nosso Senhor Jesus Cristo, para sempre seja louvado. Salve Maria Imaculada.

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2: Salve Maria Imaculada, sejam todos bem-vindos à Rede Imaculada de Comunicação. E a família franciscana celebra o ano jubilar franciscano, um tempo especial de graça, memória e renovação espiritual, marcado aí pela comemoração dos chamados centenários franciscanos. Entre 2023 e 2026, são recordados os 800 anos de acontecimentos decisivos da vida de São Francisco de Assis, como a aprovação da regra bulada, o Natal de Grétio, e os estigmas, e o cântico das criaturas e também a sua Páscoa. Além das celebrações, os fiéis podem obter a indulgência plenária nas condições estabelecidas pela Igreja, fazendo desse período uma oportunidade privilegiada de conversão e aprofundamento da fé. E como capuchinho, Dom Frei Pedro Cesário Palma, bispo de Jardim, no Mato Grosso do Sul, compartilha o significado espiritual deste jubileu e a atualidade do carisma franciscano para a Igreja e para o mundo. Uma alegria recebê-lo aqui no nosso programa. Seja bem-vindo, Dom.
3: Obrigado, Alex. Uma alegria grande para mim também estar aqui e poder falar com as pessoas através das transmissões, da rede, da Milícia Imaculada. Paz e bem!
2: Paz e bem. E eu começo perguntando a respeito, né, do que representa o ano jubilar franciscano para toda a família franciscana e também para a Igreja, Dom Pedro.
3: Ah, sim. São Francisco de Assis, que viveu há 800 anos, ele não é um personagem do passado. Ele é muito presente no mundo de hoje. E a herança espiritual que ele deixou, o seu carisma, continua sendo admirado, valorizado e vivido pela Igreja, pela família franciscana e pelo mundo inteiro. Então, celebrar o ano jubilar franciscano significa trazer de novo ou resgatar aqueles valores que São Francisco de Assis viveu com tanta intensidade. Os valores da fé, do seguimento a Jesus Cristo, da fraternidade universal, do cuidado com a criação, da esperança. Então, é tudo isso que é algo muito atual para todos nós. E é isso que nós celebramos no ano jubilar franciscano.
2: Pois é, e como o senhor disse aí, né, Dom Pedro, por que a celebração, né, dos centenários franciscanos mobilizam tantas pessoas ao redor do mundo, né?
3: Sim, isso é exatamente por isso, porque a figura de São Francisco e os valores que ele viveu e nos deixou como herança são muito atuais para todos nós. E o mundo, assim, fica admirando São Francisco de Assis, porque ele não é um personagem só da Igreja Católica ou só da família franciscana, mas ele se tornou um personagem espiritual universal, um personagem da humanidade. Então, todas as pessoas, mesmo os não católicos, mesmo as pessoas que se dizem sem religião, também o mundo da política, da comunicação, todos têm alguma inspiração em São Francisco de Assis.
2: Muito bem. E, Dom Pedro, como este jubileu, ele convida os fiéis a uma verdadeira renovação espiritual? Explica pra gente.
3: Sim, porque o jubileu não é algo assim para celebrar uma coisa do passado, mas ele é um convite também a uma conversão, e no caso do jubileu franciscano, de uma conversão para aqueles valores franciscanos. Então, este é o sentido do ano jubilar. E São Francisco viveu intensamente a pobreza evangélica e o seu compromisso com os mais pobres, a sua presença no meio dos mais pobres. Ele viveu radicalmente o evangelho, tanto é que na regra que ele escreveu, e que foi confirmada pela Igreja, depois vamos conversar um pouquinho sobre isso, A primeira parte já fala que a vida e regra dos frades menores é viver e seguir o Jesus Cristo e o seu evangelho. Então, esta é uma característica. A outra é da fraternidade universal. E no mundo marcado pelo individualismo, pelos conflitos, pelas violências, pela polarização, pelo ódio, então São Francisco é muito atual. Ele trouxe este valor da fraternidade universal e do cuidado da criação, um tema tão atual para nós e que São Francisco também viveu e ensinou com a sua vida, principalmente. Tanto é que ele compôs o hino da criação, né? O hino que é o louvor a Deus pela criação. Depois vamos falar também um pouco disso. Mas então São Francisco viveu esta fraternidade universal também com todas as criaturas, chamando de irmãos e irmãs todos os elementos da criação. E hoje se fala tanto no cuidado da criação, fala tanto do ambiente, né, da fraternidade universal, que abrange toda a nossa casa comum. E é por isso que São Francisco é muito atual e neste ano jubilar, ele está nos chamando a uma conversão em todos os sentidos, no sentido humano, de fraternidade, de justiça, de paz, mas também do zelo e cuidado da casa comum.
2: É verdade. Agora, Dom Pedro, quais acontecimentos, né, da vida de São Francisco estão sendo celebrados ao longo dos centenários franciscanos, né, que nós estamos acompanhando? E qual a importância de cada um deles?
3: Notadamente são a instituição da regra, que foi instituída e aprovada pelo Papa em 1223, e esta regra que então propõe São Francisco, né, que propõe para si e para os seus seguidores uma vida simples, uma vida pobre, uma vida de compromisso com o Evangelho e assim por diante. E depois temos a celebração também, em 1224, do presépio de Grétio, né? Grétio, que é uma cidade da Itália. Então, Grétio recebeu a primeira representação do Natal de Jesus, que foi idealizado e realizado por São Francisco de Assis. Por que São Francisco de Assis quis realizar o presépio? Para mostrar a simplicidade, a humildade da encarnação do nosso Deus, nosso Senhor Jesus Cristo. Ele que é infinito, quis nascer pobre numa manjedoura, em meio aos animais, em meio às pessoas. Então, o presépio de Grécio é algo muito lembrado, muito celebrado, mas, sobretudo, também é uma inspiração para todos nós que precisamos sempre estar retomando este mistério da encarnação de Jesus. E um outro fato muito importante são os estigmas de São Francisco de Assis. Um ano antes da sua morte, em 1225, ele recebeu os estigmas. Ele estava num retiro no Monte Alverne, lá na Itália, passando um tempo de oração, de jejum, e lá ele recebeu os estigmas, isto é, as chagas de nosso Senhor Jesus Cristo que foram impregnadas no seu corpo. Isso, mais do que um fato extraordinário, tem o significado de que São Francisco de Assis, ele se configurou de tal modo a Jesus Cristo que ele até recebeu os sinais da paixão de nosso Senhor Jesus Cristo no seu próprio corpo. Isto mostra para nós, para a Igreja, para o mundo inteiro, que a santidade é possível, que a nossa vida pode ser possível de uma configuração a nosso Senhor Jesus Cristo. Também nos momentos de cruzes, de dor, isso tudo pode ter um significado importante e de redenção para todos nós. Então, os estigmas de São Francisco de Assis. E o Cântico das Criaturas, que foi composto, começou a ser composto um ano antes da sua morte, isto é, em 1225, mas que a última estrofe foi feita no ano da sua morte mesmo, talvez até na véspera da sua morte, quando ele fala da irmã morte, e que São Francisco louva a Deus por todos os elementos da criação. Ele fala do irmão Sol, da irmã Lua, das irmãs Estrelas, da irmã Terra, e até da irmã Morte, que ele a acolheu com tanta serenidade. Mas também o Cântico das Criaturas é um convite e uma instigação para todos nós, para a família franciscana, para a Igreja, para o mundo, porque vemos hoje a natureza sendo explorada irresponsavelmente. Então, é um convite a este zelo pela criação, pela nossa casa comum. Como dizia alguém, um teólogo, se nós matamos a natureza, se nós matamos a casa comum, nós morremos com ela, não é? Então, são principalmente estes fatos que são celebrados.
2: Muito bem, verdade. Agora o senhor citou aí várias coisas sobre São Francisco, né? E o senhor falou sobre o presépio, né? E o presépio é impressionante como marca a vida, principalmente da criança, né? Porque eu tenho lembranças assim dos meus pais, né? Montando o presépio e aquilo tudo. E isso já é uma evangelização. O senhor tem lembranças de montar o presépio?
3: Ah, sim, desde criança a gente gostava de ir à igreja no tempo do Natal para contemplar o presépio, para ver ali o menino Jesus na manjedoura, Nossa Senhora e São José contemplando aquele grande mistério do Filho de Deus que estava ali nascido, os animais ali presentes, os pastores que estão chegando, os reis magos que também depois chegam, a natureza toda ali representada. Então isso, desde a infância da gente, isso marcou muito, não é? Mas também o presépio é algo assim que encanta todas as pessoas, porque mostra a simplicidade do nosso Deus, a humildade do nosso Deus. E nos mostra também que o caminho para o reino de Deus é um caminho de simplicidade, de humildade e de entrega da própria vida. Então, o presépio de Grétio, que foi realizado por São Francisco de Assis há 800 anos, ele continua encantando e despertando a fé em todos nós.
2: Muito bem, Dom Pedro, e também sobre o Cântico das Criaturas, né? Quando a gente fala em cântico, lembra de música, né? Como eu gostaria que o senhor explicasse pra gente o porquê dessa nomenclatura, né? O Cântico das Criaturas, é uma oração, é uma música propriamente dita? Explica pra gente.
3: São as duas coisas. São Francisco compôs o cântico, escreveu a letra, quando ele estava já numa situação de bastante enfermidade, estava quase cego e foi num sofrimento muito intenso. Foi nesta situação que ele compôs este cântico. Às vezes a gente acha que o Cântico das Criaturas foi composto quando São Francisco estava muito sadio, vigoroso, muito que as coisas estavam dando tudo certo para ele. Mas não, é bem o contrário. Então, o Cântico das Criaturas, que foi composto nesse contexto, não é? E este Cântico das Criaturas, ele contempla, então, todos os elementos da natureza, só que, às vezes, podemos achar que é um cântico, assim, muito romântico, né? É um cântico e uma oração. Primeiro foi uma oração que São Francisco escreveu. Depois, ele mesmo colocou ali uma melodia. E hoje em dia temos tantas melodias, né, com o Cântico das Criaturas. E neste cântico, então, retrata-se os elementos da criação, mas não no sentido romântico. Às vezes a gente acha que São Francisco foi aquele santo assim que viveu assim, só olhando para as florzinhas, para os passarinhos. Mas não, o Cântico das Criaturas brotou no coração de Francisco, após em momentos fortes de oração, de contemplação das obras maravilhosas de Deus, dessas obras que merecem ser admiradas, contempladas, mas também cuidadas por todos nós. Então, este é o sentido do Cântico das Criaturas.
2: Que maravilha, Dom Pedro. Olha, muito obrigado pela participação aqui com a gente e peço sua bênção a todos nós, a todos os nossos ouvintes e telespectadores.
3: Então vamos dar a bênção que São Francisco de Assis gostava de dar aos frades e às pessoas. O Senhor esteja convosco, Ele está no meio de nós. Que o Senhor vos abençoe e vos guarde, que Ele vos mostre a sua paz e se compadeça de vós. Volva para vós o seu olhar e vos dê a paz. Desça sobre vós a bênção de Deus Todo-Poderoso. Pai, Filho e Espírito Santo. Amém.
2: Amém, muito obrigado, Dom Frei Pedro Cesário Palma, ele que é da Ordem dos Frades Menores Capuchinhos, Bispo de Jardim, no Mato Grosso do Sul. Até uma próxima oportunidade.
3: Até a próxima, paz e bem.
2: Paz e bem.
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10: Louvado seja nosso Senhor Jesus Cristo, para sempre seja louvado. Salve Maria Imaculada. A partir de agora, nos reunimos para rezarmos juntos a coroa do Rosário de Nossa Senhora. Com os trabalhos técnicos de estúdio de Fábio Santana, eu, Gil Brasil, te convido a rezarmos juntos. Lembrando que você pode ligar e rezar conosco através do telefone 4397-6520, fora da Grande São Paulo, 0 operadora 11 4397-6520. Você também pode enviar sua mensagem de áudio ou texto para o nosso WhatsApp, o 11 98904 3747, 11 98904 3747. Reze conosco. Queremos acolher as suas intenções, rezar também por todos os colaboradores da Milícia da Imaculada que fazem parte desta obra de Nossa Senhora. Rezamos pelas intenções e necessidades de cada um e também por todos os seus familiares. Queremos rezar também nesta manhã por cada ouvinte que está nos acompanhando através de uma das emissoras que integram a Rede Imaculada de Comunicação. Formado nosso grupo de oração, na certeza das presenças de Jesus e Maria no meio de nós, iniciemos em nome do Pai, e do Filho e do Espírito Santo. Amém. Divino Jesus, nós os oferecemos este rosário que vamos rezar, contemplando os mistérios da nossa redenção. Concedei-nos, por intercessão da Virgem Maria, vossa Mãe Santíssima, a quem nos dirigimos, as virtudes que nos são necessárias para bem rezá-lo e a graça de ganharmos as indulgências desta santa devoção. Oferecemos, como intenções gerais, em desagravo dos pecados cometidos contra o Santíssimo Coração de Jesus e o Imaculado Coração de Maria, pela paz do mundo, pela conversão dos pecadores, pelas almas do purgatório, pelas intenções do Santo Padre, o Papa Leão XIV, que neste mês de outubro nos pede para que rezemos pela pastoral da saúde mental. Nos diz o Santo Padre, rezemos para que a pastoral da saúde mental seja implantada em toda a Igreja, ajudando a superar o estigma e a discriminação contra as pessoas com doenças mentais. Rezamos também pelo aumento e santificação do clero, pela santificação das famílias e pelos doentes. E neste momento, você que nos acompanha em casa, no trabalho, no carro, no hospital, no sistema prisional, por onde quer que você esteja, leve o seu pensamento e entregue nas mãos de Maria, Nossa Mãe, as suas intenções, os seus pedidos, na certeza de que ela levará a sua intenção junto a teu Filho Jesus. Professemos nossa fé dizendo: creio em Deus Pai Todo-Poderoso, Criador do céu e da terra, e em Jesus Cristo, seu único Filho, nosso Senhor, que foi concebido pelo poder do Espírito Santo, nasceu da Virgem Maria, padeceu sob Pôncio Pilatos, foi crucificado, morto e sepultado, desceu à mansão dos mortos, ressuscitou ao terceiro dia, subiu aos céus, está sentada à direita de Deus Pai Todo-Poderoso, donde há de vir a julgar os vivos e os mortos. Creio no Espírito Santo, na Santa Igreja Católica, na comunhão dos santos, na remissão dos pecados, na ressurreição da carne, na vida eterna. Amém. Rezemos a oração que o próprio Cristo nos ensinou. Pai nosso que estais nos céus, santificado seja o vosso nome, venha a nós o vosso reino, seja feita a vossa vontade, assim na terra como no céu. O pão nosso de cada dia nos dai hoje, perdoai-nos as nossas ofensas, assim como nós perdoamos a quem nos tem ofendido, e não nos deixeis cair em tentação, mas livrai-nos do mal. Amém. A primeira Ave Maria, rezaremos em honra a Deus Pai que nos criou, nos pedindo o dom da fé. Ave Maria, cheia de graça, o Senhor é convosco. Bendita sois vós entre as mulheres, e bendito é o fruto do vosso ventre, Jesus. Santa Maria, Mãe de Deus, rogai por nós, pecadores, agora e na hora da nossa morte. Amém. A segunda Ave Maria rezaremos em honra a Deus Filho que nos remiu, nos pedindo o dom da esperança. Ave Maria, cheia de graça, o Senhor é convosco. Bendita sois vós entre as mulheres e bendito é o fruto do vosso ventre, Jesus. Santa Maria, Mãe de Deus, rogai por nós, pecadores, agora e na hora da nossa morte. Amém. A terceira Ave Maria rezaremos em honra a Deus Espírito Santo que nos guia e santifica, pedindo o dom da caridade. Ave Maria, cheia de graça, o Senhor é convosco. Bendita sois vós entre as mulheres e bendito é o fruto do vosso ventre, Jesus. Santa Maria, Mãe de Deus, rogai por nós, pecadores, agora e na hora da nossa morte. Amém. Glória ao Pai, ao Filho e ao Espírito Santo, como era no princípio, agora e sempre. Amém.
11: Bom dia, sou Lorena e peço orações pela minha família, pelas irmãs de São José, seu Aufélio, Maximília, Martinha, Gorete, seu João, seu Aufélio, por todos os Milites do mundo inteiro. Salve Maria.
10: Salve Maria Imaculada. Já temos irmão ouvinte para rezar conosco. Bom dia.
12: Bom dia, Gil Brasil. Bom dia a todos da Rádio Imaculada.
10: Seja muito bem-vindo, senhor Alfério de Concórdia, em Santa Catarina. Quais suas intenções?
12: Em primeiro lugar, agradecer a Deus pelo dom da vida, pela saúde, rezar pela família, pela minha saudosa esposa Maria Salete, pela minha filha Maria Joana lá na Itália, e também rezar a vocês que fazem um trabalho importante para as famílias do Brasil, e também rezar pelos irmãos que rezam uns pelos outros. Meu amigo Adolfo de Santos, a Maria Neuza de São Paulo, seu Geraldo Pires, a Marta, o Samuel, a Aureni, seu Antônio Valadares, o Lorival Mota, a Cícera, a Creuza de Arapongas, a Magali de São Paulo, a Maria Creuza de São Paulo, a Andréia da Alemanha, Geraldinho, a Zélia, o Beto de Cascavel, a Bruna de Mosqueiro, a Elinice, a Carminha, a Neide, a Maria de Fátima de Apucarana, Maria das Graças de São Paulo, Maria Lúcia, o Marciano, o Roberto de Londrina, a minha grande amiga Gorete de Campina Grande, obrigado, querida Gorete, a Maria Roberta, Maria Roberta de São Paulo, também a Lorena de Vacaria, Maximília de Vacaria, meu amigo Danilo, seu José Xavier de Pernambuco, José João, a Maria Antônia e sua filha Renata, Fernando Lacerda, que sempre reza por mim, a Maria Silva também, a Marta de Mosqueiro, a Mariana de Mauá, meu amigo João de Joinville, sua saudosa esposa Sueli, a Edileuza, a Lilian de Curitiba, José Matoso, o seu Beto Machado, o seu Raimundo e sua esposa, César Pérez, Sebastião Luiz Marinho de Florianópolis, José Ambrósio de Curitiba, também o seu Benedito, Lauro de São José de Pinhais, João Ademar, Biro Biro, Luiz Jacó, Osmar Chaga, Luísa de Fortaleza, Ailton de Campo Largo, a Dona Lourdes, também a Aparecida de São Paulo, José Carlos, João Carlos, Maria Pereira do Mato Grosso, a Diná de São Paulo, a Irene Moacir, a Josefá Matilde, Moacir Eliseu, Bernardete Jesus Alvarenga, a Yolanda, José Viana, e o Beto, e também rezar pela minha irmã Maria Helena, que está em tratamento com câncer. É isso aí, Gil. Vamos rezar a primeira dezena desse santo terço.
10: Hoje meditando os mistérios dolorosos da vida de nosso Senhor Jesus. No primeiro mistério, a agonia de Jesus no Jardim das Oliveiras. Pai nosso que estais nos céus, santificado seja o vosso nome. Venha a nós o vosso reino, seja feita a vossa vontade, assim na terra como no céu.
12: O pão nosso de cada dia nos dai hoje, perdoai as nossas ofensas, assim como nós perdoamos a quem nos tem ofendido, e não deixeis cair em tentação, mas livrai-nos do mal. Amém.
10: Jesus disse aos discípulos: minha alma está triste até a morte, ficai aqui e vigiai comigo. Ave Maria, cheia de graça, o Senhor é convosco, bendita sois vós entre as mulheres, e bendito é o fruto do vosso ventre, Jesus.
12: Santa Maria, Mãe de Deus, rogai por nós, pecadores, agora e na hora de nossa morte. Amém.
10: Ave Maria, cheia de graça, o Senhor é convosco, bendita sois vós entre as mulheres e bendito é o fruto do vosso ventre, Jesus.
12: Santa Maria, Mãe de Deus, rogai por nós, pecadores, agora e na hora de nossa morte. Amém.
10: Ave Maria, cheia de graça, o Senhor é convosco, bendita sois vós entre as mulheres e bendito é o fruto do vosso ventre, Jesus.
12: Santa Maria, Mãe de Deus, rogai por nós, pecadores, agora e na hora de nossa morte. Amém.
10: Ave Maria, cheia de graça, o Senhor é convosco, bendita sois vós entre as mulheres e bendito é o fruto do vosso ventre, Jesus.
12: Rezo pelo Senhor Antônio Jorge de Paranaguá. Santa Maria, Mãe de Deus, rogai por nós, pecadores, agora e na hora de nossa morte. Amém.
10: Ave Maria, cheia de graça, o Senhor é convosco. Bendita sois vós entre as mulheres e bendito é o fruto do vosso ventre, Jesus.
12: Santa Maria, Mãe de Deus, rogai por nós, pecadores, agora e na hora de nossa morte. Amém.
10: Ave Maria, cheia de graça, o Senhor é convosco. Bendita sois vós entre as mulheres e bendito é o fruto do vosso ventre, Jesus.
12: Rezo também pela Olivandra e Edileuza. Santa Maria, Mãe de Deus, rogai por nós, pecadores, agora e na hora de nossa morte. Amém.
10: Ave Maria, cheia de graça, o Senhor é convosco. Bendita sois vós entre as mulheres e bendito é o fruto do vosso ventre, Jesus.
12: Santa Maria, Mãe de Deus, rogai por nós, pecadores, agora e na hora de nossa morte. Amém.
10: Ave Maria, cheia de graça, o Senhor é convosco. Bendita sois vós entre as mulheres e bendito é o fruto do vosso ventre, Jesus.
12: Santa Maria, Mãe de Deus, rogai por nós, pecadores, agora e na hora de nossa morte. Amém.
10: Ave Maria, cheia de graça, o Senhor é convosco, bendita sois vós entre as mulheres, e bendito é o fruto do vosso ventre, Jesus.
12: Santa Maria, Mãe de Deus, rogai por nós, pecadores, agora e na hora de nossa morte. Amém.
10: Ave Maria, cheia de graça, o Senhor é convosco, bendita sois vós entre as mulheres, e bendito é o fruto do vosso ventre, Jesus.
12: Santa Maria, Mãe de Deus, rogai por nós, pecadores, agora e na hora de nossa morte. Amém.
10: Glória ao Pai, ao Filho e ao Espírito Santo.
12: Assim como era no princípio, agora e sempre. Amém.
10: Ó meu Jesus,
12: perdoai-nos, livrai-nos do fogo do inferno, levai as almas todas para o céu e socorrei principalmente as que mais precisarem de vossa infinita misericórdia.
10: Ó Maria concebida sem pecado,
12: rogai por nós que recorremos a vós e por todos quantos não recorrem a vós, especialmente pelos inimigos de nossa querida Santa Igreja Católica e a todos quantos são a vós recomendados. Amém.
10: Salve Maria Imaculada.
13: Bom dia, amigo Gil Brasil. Que Deus te abençoe e tenha um santo e abençoado final de semana. Sou Gorete de Campina Grande, Gil. Estou aqui para rezar com a Rádio Milícia e por todos nossos amigos sempre rezam conosco. Rezo pela Lorena Pastora Eliane Neves, Irani de Divinópolis. Rezo também pela Maria do Nascimento, em Poço das Trincheiras. Pela alma da Maria Saleta, esposa do Senhor Alfério de Concórdia. Rezo por ele também. Por suas filhas Ana Paula, Maria Joana na Itália. Rezo pela Maximila e seu neto José Pedro. Maria Antônia e sua filha Renata Maria, Luísa Vieira, Cláudia de Bateguara, Marlene, Vera e Conceição, minhas conterrâneas. Rezo também pela Maria das Graças de Guarulhos, Doralice de Maceió, avó Edileuza, Olivanda, Adalva de Santo André, Cícera de Bateguara, Maria da Silva, Andréa da Alemanha e sua família. Rezo por todas essas pessoas, Gil, rezo por minha família, pela sua família também. Muito bom dia, Gorete de Campina Grande, na Paraíba.
10: Obrigado pelas orações, Gorete. Também rezando conosco, Jaqueline Olalho, em Campina Grande, João em Mirassol, Jarba Alves, na capital paulista, Carlos Branco em Mauá, Telmo Mendes em Guabiruba, Santa Catarina, Samuel em Divinópolis, Margarete em Teófilo Otoni, Oscar Jones em Cafelândia, Pedro Edmilson Chaves e Maria Oswaldina em Concórdia do Pará, também rezando conosco a intenção da nossa irmã Aparecida, em Itaíba, Pernambuco.
14: Bom dia, Gil Brasil. Aqui é Aparecida de Itaíba, Pernambuco. Peço oração pela minha família, pela uma família que está passando uma fase difícil, que perdeu uma filha em acidente, pelo nosso Brasil, pelo Papa, pelos nossos padres daqui da nossa comunidade, especialmente pela saúde da minha esposa, minha saúde e pela sua família também. Vamos rezar esse segundo mistério, essa intenção. Um bom dia, um abraço. É Aparecida de Itaíba, Pernambuco.
10: Nossas orações a você, Aparecida. 4:18, temos irmão ouvinte para rezar ao vivo. Bom dia.
15: Bom dia, Gil. Aqui é Quitéria de Maceió, bancada da rádio.
10: Oi, Quitéria. Por gentileza, coloque suas intenções.
15: A minha intenção é agradecer a Deus da vida por mais um dia. Eu peço pela proteção dos meus filhos, de minha filha Maria, meu filho Júnior, minha mãe Eugênio. Especial, Gil, eu peço pelos jovens, especialmente pelo o Marcos Marteu de Santo Lima, que é o filho da minha melhor amiga, que está no HGE. Ontem teve um surto no meio da rua, bateu em muita gente, bateram nele, tá em coma, né, no HGE, então por ele, pela minha amiga Kishla Frita, que é porque eu vou para lá, por todos os ouvintes, amém, por você aqui no estúdio, amém?
10: Amém, rezando por você, Quitéria, por suas intenções. Meditemos o segundo mistério doloroso, a cruel flagelação de Jesus. Pai nosso que estais nos céus, santificado seja o vosso nome. Venha a nós o vosso reino, seja feita a vossa vontade, assim na terra como no céu.
15: O pão nosso de cada dia nos dai hoje, perdoai as nossas ofensas, assim como nós perdoamos a quem nos tem ofendido. E não deixeis cair em tentação, mas livrai-nos do mal. Amém.
10: Pilatos mandou açoitar Jesus e o entregou para ser crucificado. Ave Maria, cheia de graça, o Senhor é convosco, bendita sois vós entre as mulheres, e bendito é o fruto do vosso ventre, Jesus.
15: Santa Maria, Mãe de Deus, rogai por nós, pecadores, agora e na hora da nossa morte. Amém.
10: Ave Maria, cheia de graça, o Senhor é convosco, bendita sois vós entre as mulheres, e bendito é o fruto do vosso ventre, Jesus.
15: Santa Maria, Mãe de Deus, rogai por nós, pecadores, agora e na hora da nossa morte. Amém.
10: Ave Maria, cheia de graça, o Senhor é convosco, bendita sois vós entre as mulheres, e bendito é o fruto do vosso ventre, Jesus.
15: Santa Maria, Mãe de Deus, rogai por nós, pecadores, agora e na hora da nossa morte. Amém.
10: Ave Maria, cheia de graça, o Senhor é convosco, bendita sois vós entre as mulheres, e bendito é o fruto do vosso ventre, Jesus.
15: Santa Maria, Mãe de Deus, rogai por nós, pecadores, agora e na hora da nossa morte. Amém.
10: Ave Maria, cheia de graça, o Senhor é convosco. Bendita sois vós entre as mulheres, e bendito é o fruto do vosso ventre, Jesus.
15: Santa Maria, Mãe de Deus, rogai por nós, pecadores, agora e na hora da nossa morte. Amém.
10: Ave Maria, cheia de graça, o Senhor é convosco. Bendita sois vós entre as mulheres, e bendito é o fruto do vosso ventre, Jesus.
15: Santa Maria, Mãe de Deus, rogai por nós, pecadores, agora e na hora da nossa morte. Amém.
10: Ave Maria, cheia de graça, o Senhor é convosco. Bendita sois vós entre as mulheres, e bendito é o fruto do vosso ventre, Jesus.
15: Santa Maria, Mãe de Deus, rogai por nós, pecadores, agora e na hora da nossa morte. Amém.
10: Ave Maria, cheia de graça, o Senhor é convosco. Bendita sois vós entre as mulheres, e bendito é o fruto do vosso ventre, Jesus.
15: Santa Maria, Mãe de Deus, rogai por nós, pecadores, agora e na hora da nossa morte. Amém.

0: Muito obrigado por ter rezado conosco, Quitéria, em Maceió, Alagoas.
1: Maria e José, todos os santos e anjos de Deus, toda a milícia celeste e a milícia da terra, a milícia da Imaculada. Obrigado, Jesus, pelo progresso que fizemos para a construção da civilização do amor. São Paulo VI, rogai por nós.
0: Rogai por nós. Obrigado pelas intenções, Paulo em Taubaté. Também rezando conosco, a Carol em Alagoas, a Marilene Oliveira em Maceió, Alessandro Ferreira em São José da Varginha, Mauro e Irani em Divinópolis, Renato Matias também na cidade de Divinópolis. E temos a mensagem de áudio da irmã ouvinte.
2: Bom dia, Senhor Gil Brasil. Eu sou a Dalva de Santo André. Eu estou sempre ouvindo vocês nas madrugadas, graças a Deus. Salve Maria Imaculada.
0: Salve Maria.
2: E o meu grande abraço a todos os ouvintes e participantes dessas orações. E eu gostaria muito de falar o nome de todos, mas eu não posso, mas eu tá sempre em minhas orações. A Gorete de Campina Grande, sempre fala o meu nome, obrigado Gorete, Deus a abençoe e ilumina muito. O senhor Lorival Mota também sempre fala no meu nome, graças a Deus. Obrigada e eterna gratidão a todos vocês. Que Deus nos abençoe e guarde. Sabe Maria Imaculada, tchau e um bom final de semana a vocês todos. Obrigado.
0: Nós que agradecemos, obrigado pelas orações, Dalva Lúcia em Santo André. Já temos irmão ouvinte para rezar ao vivo conosco, bom dia.
3: Bom dia, Lorival Mota de Itacuretuba.
0: Senhor Lorival Mota, quais suas intenções?
3: Agradecendo a Deus por mais um dia de vida, rezo a mim, minha filha, toda a minha família, todo o meu excepto nome e assim que eu amo. Rezo para o São Paulo Fernando, para o Céu Fera, pelo César Fera, pelo José Ambrosio, pelo Danilo, pelo Dino de Diadem, pela Dina de Maá, pela Dona Dalva, pela Dona Alevandra, pela Andréia de Alemanha, pela Lilian de Curitiba, pela Israel Nária Antônio Fartura, pelo João Joinville, pelo João Tapela, pelos dois Roberto Londrina, pelo Raimundo Esmeralda, pelo João Carlos Tardé, pelo Beto Sabara Tardé, pelo Beto Machado, pela Maximília, Maria Creuza, Maria Lúcia, Maria da Silva, Maria Antônia, sua filha Renata, pelo Ercílio, pela Cícera, a Gorete, a Carminha, e pela Maria Betânia, Maria Pereira, pelo Zé de Lourdes, lá do Bocatô, pelos seus irmãos Adão, Cristóvão, pela Eliana, esposa do Cristóvão, pelo Mauri, o Dito, o Nico, a Gabi, a Via, pela suas irmãs Lia, a Luzia, a Dina, pelo Diego, filho da Lia, pelas suas filhas Fernanda e Mariana, pela sua neta, pela sua esposa Isabel, pelo amigo dela, o senhor Tuto, eu sabia, para todos vocês que estão aí, que estão ouvindo e precisam de oração.
0: Amém, obrigado pelas orações, Senhor Lorival Mota. Rezemos o terceiro mistério doloroso, contemplando a coroação de espinhos de Jesus. Pai nosso que estais nos céus, santificado seja o vosso nome, venha a nós o vosso reino, seja feita a vossa vontade, assim na terra como no céu.
3: O pão nosso de cada dia nos dai hoje, perdoai as nossas ofensas, assim como nós perdoamos a quem nos tem ofendido, e não deixeis cair na tentação, mas livrai-nos do mal. Amém.
0: Puseram uma coroa de espinhos em sua cabeça e um caniço na mão direita. Ave Maria, cheia de graça, o Senhor é convosco. Bendita sois vós entre as mulheres, e bendito é o fruto do vosso ventre, Jesus.
3: Santa Maria, Mãe de Deus, rogai por nós pecadores, agora e na hora de nossa morte. Amém.
0: Ave Maria, cheia de graça, o Senhor é convosco, bendita sois vós entre as mulheres, e bendito é o fruto do vosso ventre, Jesus.
3: Santa Maria, Mãe de Deus, rogai por nós pecadores, agora e na hora de nossa morte. Amém.
0: Ave Maria, cheia de graça, o Senhor é convosco, bendita sois vós entre as mulheres, e bendito é o fruto do vosso ventre, Jesus.
3: Santa Maria, Mãe de Deus, rogai por nós pecadores, agora e na hora de nossa morte. Amém.
0: Ave Maria, cheia de graça, o Senhor é convosco, bendita sois vós entre as mulheres, e bendito é o fruto do vosso ventre.

0: e Jesus.
1: Santa Maria, Mãe de Deus, rogai por nós pecadores, agora e na hora de nossa morte. Amém.
0: Ave Maria, cheia de graça, o Senhor é convosco. Bendita sois vós entre as mulheres, e bendito é o fruto do vosso ventre, Jesus.
1: Santa Maria, Mãe de Deus, rogai por nós pecadores, agora e na hora da nossa morte. Amém.
0: Ave Maria, cheia de graça, o Senhor é convosco. Bendita sois vós entre as mulheres, e bendito é o fruto do vosso ventre, Jesus.
1: Santa Maria, Mãe de Deus, rogai por nós pecadores, agora e na hora da nossa morte. Amém.
0: Ave Maria, cheia de graça, o Senhor é convosco. Bendita sois vós entre as mulheres, e bendito é o fruto do vosso ventre, Jesus.
1: Santa Maria, Mãe de Deus, rogai por nós pecadores, agora e na hora de nossa morte. Amém.
0: Ave Maria, cheia de graça, o Senhor é convosco. Bendita sois vós entre as mulheres, e bendito é o fruto do vosso ventre, Jesus.
1: Santa Maria, Mãe de Deus, rogai por nós pecadores, agora e na hora de nossa morte. Amém.
0: Ave Maria, cheia de graça, o Senhor é convosco. Bendita sois vós entre as mulheres, e bendito é o fruto do vosso ventre, Jesus.
1: Santa Maria, Mãe de Deus, rogai por nós pecadores, agora e na hora de nossa morte. Amém.
0: Ave Maria, cheia de graça, o Senhor é convosco. Bendita sois vós entre as mulheres, e bendito é o fruto do vosso ventre, Jesus.
1: Santa Maria, Mãe de Deus, rogai por nós pecadores, agora e na hora de nossa morte. Amém.
0: Glória ao Pai, ao Filho e ao Espírito Santo.
1: Assim como era no princípio, agora e sempre. Amém.
0: Ó meu Jesus,
1: perdoai-nos e livrai-nos do fogo do inferno, levai as almas todas para o céu e socorrei principalmente as que mais precisarem.
0: Ó Maria concebida sem pecado,
1: rogai por nós que recorremos a vós, e por todos que não recorrem a vós, especialmente pelos inimigos da Santa Igreja, e por todos que são a vós recomendados. Fazei também pela dona Olivandra, pela Iracema Bruno Tonilho, pelo Adriano de Jairinui, pelo Célio de Vicente Visual, Danilo e eu, todos os Visual do mundo inteiro. Salve Maria Imaculada.
0: Salve Maria Imaculada.
2: Rezo por você, sua família, pelo rival de família, pelo Robinho de família, por todos que estão aí na rádio. Rezo pelo Frei Sebastião, rezo pelas almas do purgatório, rezo pelo Brasil, pela paz no mundo, pelos agonizantes desta noite, desta hora, por toda a família Milite. Rezo pelas mães sofridas no corpo, na alma, na mente, pelos jovens, pela minha família no Piauí, pela minha saúde, pelos meus filhos. Rezo pela paz do mundo. Rezo pelas eleições. Que Jesus tenha misericórdia, que seja feita a vontade de Deus. Rezo por todos, especialmente pelo seu Alfério, meu abraço, meu carinho. Rezo pela alma da Maria Salete. Rezo pela Maximília, Maria Pereira, Maria da Silva. Rezo pelo Brasil e além Brasil. Estamos juntos, irmãos, em oração. Graças a Deus, Maria das Graças de Guarulhos, juntinho com vocês em oração. Amém, amém.
0: Amém. Nossas orações à Senhora Dona Maria das Graças em Guarulhos. Antônio Rodrigues em Pará de Minas, Carlinhos em Conselheiro Lafayette, Mauro Silva Irani em Divinópolis, João César em Fartura, Milena Rosângela no bairro Sapopemba, Silvanei em Cianorte, Maximília em Vacaria, José Vitor em Londrina, Cláudio Nogueira no Conjunto Alto Alegre em Fortaleza, Antônio Celso em Pará de Minas, Alan em Conselheiro Lafayette, reza conosco neste momento.
3: Bom dia, Melissa Imaculada, que é Samuel de Divinópolis, e hoje eu venho não só pedir como rezar por nós, e agradecer especialmente nossos amigos em oração, sua Alferes, estou ouvindo, agradecer por nós aqui em oração, também Beto Machado, e minha mãe também daqui de Divinópolis, enfim, por nós todos, Beto Machado, Sol Feres, meu pai que faleceu há 2 anos, por mim, por toda a minha família, por todos da Melissa da Imaculada, Gil Brasil,
0: obrigado,
3: por nós todos, enfim, por todos, Salve Maria Imaculada, Samuel Divinópolis. Um abraço, fica com Deus.
0: Amém. Já temos irmão ouvinte para rezar conosco. Ah, infelizmente caiu a linha. Infelizmente caiu a linha do nosso irmão ouvinte. O telefone está desocupado. Liga agora para rezarmos juntos. O telefone você já conhece, é o 43976520. Marina Bete, no Parque Santa Madalena. Fernando Lacerda, em Fortaleza. Maria da Silva Zé Soares, em Engenheiro Caldas. Ana Araújo, em Giraldo Ponciana, Alagoas. Iraldo Ferreira, em Manhuaçu, Minas Gerais. Valéria Santos, em Irapuã, interior paulista. Jaime Santos, em Cornélio Procópio. Cleonice Maria, em Londrina. Geraldo Pires, em Governador Valadares. Fabrício de Tiago, em Divinópolis, Minas Gerais, também reza conosco neste momento. Já temos irmão ouvinte, bom dia.
4: Bom dia.
0: Quem está falando?
4: É Paulo de Taubaté.
0: Paulo, por gentileza, coloque suas intenções.
4: Só um minutinho, deixa eu baixar meu celular.
0: Por gentileza, baixa o volume do celular.
4: Só um minutinho.
0: Agora sim. Pronto. Agora sim, ouvindo melhor o Paulo. Paulo, quais suas intenções?
4: Olha, eu queria rezar pelas intenções do Santo Padre o Papa Leão no sentido dos doentinhos mentais, para que seja fortalecida a pastoral dos doentinhos mentais e para que os povos em guerra encontrem a paz, especialmente no caso da Ucrânia contra a Rússia, o Oriente Médio, o Paquistão, a perseguição no Paquistão, o Sudão do Sul e também o flagelo do povo cubano e da Venezuela.
0: Amém. Unidas nossas orações às suas, contemplemos o quarto mistério doloroso, Jesus carregando a cruz até o Calvário. Pai nosso que estais nos céus, santificado seja o vosso nome, venha a nós o vosso reino, seja feita a vossa vontade, assim na terra como no céu.
4: O pão nosso de cada dia nos dai hoje, perdoai as nossas ofensas, assim como nós perdoamos a quem nos tem ofendido. E não nos deixeis cair em tentação, mas livrai-nos do mal. Amém.
0: Dizia Jesus a todos: se alguém quer vir após mim, renuncie-se a si mesmo. Tome a sua cruz a cada dia e siga-me. Ave Maria, cheia de graça, o Senhor é convosco. Bendita sois vós entre as mulheres, e bendito é o fruto do vosso ventre, Jesus.
4: Santa Maria, Mãe de Deus, rogai por nós, pecadores, agora e na hora de nossa morte. Amém.
0: Ave Maria, cheia de graça, o Senhor é convosco. Bendita sois vós entre as mulheres e bendito é o fruto do vosso ventre, Jesus.
4: Santa Maria, Mãe de Deus, rogai por nós, pecadores, agora e na hora de nossa morte. Amém.
0: Ave Maria, cheia de graça, o Senhor é convosco. Bendita sois vós entre as mulheres e bendito é o fruto do vosso ventre, Jesus.
4: Santa Maria, Mãe de Deus, rogai por nós, pecadores, agora e na hora de nossa morte. Amém.
0: Ave Maria, cheia de graça, o Senhor é convosco. Bendita sois vós entre as mulheres e bendito é o fruto do vosso ventre, Jesus.
4: Santa Maria, Mãe de Deus, rogai por nós, pecadores, agora e na hora de nossa morte. Amém.
0: Ave Maria, cheia de graça, o Senhor é convosco. Bendita sois vós entre as mulheres e bendito é o fruto do vosso ventre, Jesus.
4: Santa Maria, Mãe de Deus, rogai por nós, pecadores, agora e na hora de nossa morte. Amém.
0: Ave Maria, cheia de graça, o Senhor é convosco. Bendita sois vós entre as mulheres e bendito é o fruto do vosso ventre, Jesus.
4: Santa Maria, Mãe de Deus, rogai por nós, pecadores, agora e na hora de nossa morte. Amém.
0: Ave Maria, cheia de graça, o Senhor é convosco. Bendita sois vós entre as mulheres e bendito é o fruto do vosso ventre, Jesus.
4: Santa Maria, Mãe de Deus, rogai por nós, pecadores, agora e na hora de nossa morte. Amém.
0: Ave Maria, cheia de graça, o Senhor é convosco. Bendita sois vós entre as mulheres e bendito é o fruto do vosso ventre, Jesus.
4: Santa Maria, Mãe de Deus, rogai por nós, pecadores, agora e na hora de nossa morte. Amém.
0: Ave Maria, cheia de graça, o Senhor é convosco. Bendita sois vós entre as mulheres e bendito é o fruto do vosso ventre, Jesus.
4: Santa Maria, Mãe de Deus, rogai por nós, pecadores, agora e na hora de nossa morte. Amém.
0: Ave Maria, cheia de graça, o Senhor é convosco. Bendita sois vós entre as mulheres e bendito é o fruto do vosso ventre, Jesus.
4: Santa Maria, Mãe de Deus, rogai por nós, pecadores, agora e na hora de nossa morte. Amém.
0: Glória ao Pai, ao Filho e ao Espírito Santo.
4: Sic ut erat in principio, et nunc et semper, per saecula saeculorum. Amém.
0: Ó meu Jesus.
4: Ó meu bom Jesus, perdoai-nos, livrai-nos do fogo do inferno, levai-nos as almas todas para o céu e socorrei principalmente as que mais precisarem.
0: Ó Maria concebida sem pecado,
4: rogai por nós que recorremos a vós e por todos quantos não recorrem a vós, especialmente pelos inimigos da Santa Igreja e por todos quantos são a vós recomendados.
0: Muito obrigado por ter rezado conosco. Salve Maria Imaculada.
5: Bom dia, Gil. Bom dia a todos. A Rádio Imaculada. E essa oração pela, só pela minha saúde, saúde dos meus olhos, saúde do rei Sebastião, pela saúde de vocês. E todos que estiverem precisando de oração, bom dia. Agradecer a Deus por tudo. Pela minha saúde, pela minha vida, por tudo, velho, por todos os meus netos, viu? Todos, por todos que estiver precisando de oração, pelo mundo inteiro. Salve Maria Imaculada.
0: Salve Maria Imaculada. Muito obrigado, Maria Rita, rezando conosco. Eline Mota, em Fortaleza. Jônio Cordóvio, em Belém, no Pará. Beto Machado e Jussara, em Divinópolis. Caroline Moraes, em Belém, no Pará. Newton Antônio, no bairro Rodolfo Teófilo, em Fortaleza. Osmaria Reis, na Vila Ré. Edgar Dantas, em Marituba. Henrique Azevedo, em Divinópolis. Ângela e Márcio Aronque, em São Bernardo do Campo. Zelero, em Londrina, no Paraná. Ivonei e Adriana, em Belém. Maria das Graças, em Guarulhos. Já temos irmão ouvinte para rezar conosco, né? Isso mesmo? Já temos irmão. Infelizmente caiu a linha. Enquanto aguardamos a sua ligação, vamos acompanhar a intenção em áudio do irmão ouvinte.
6: Bom dia, aqui é o Antônio Serrão, aqui de Ananindeua. Quero fazer um pedido de oração para mim e para minhas filhas, a Priscila, a Ariane e a Ilana. E para o meu filho Júnior, lá em Benevide. E para minhas netas, a Naira e Beatriz. E para o meu neto João, para o meu bisneto Cauê. E para minha bisneta Luana. E para minhas irmãs Adélia, Adelaide, a Ângela e a Cristina e a Aida, lá em Marituba. E para a família Serrão de Araújo, lá em Marituba, todo. Bom dia, salve Maria Imaculada e fique com Deus aí.
0: Bom dia, salve Maria Imaculada. Já temos irmão ouvinte para rezar conosco. Bom dia. Alô, bom dia. Alô, bom dia. Estamos aguardando, né? Não tem como. Nosso irmão ouvinte está sem nos ouvir. Alô, bom dia. O telefone está livre. 4397-6520. Ligue e reze conosco. Alô, bom dia. Queremos aproveitar e rezar este quinto mistério por todos vocês, irmãos ouvintes, que tentaram ligar e não conseguiram. Estamos em oração por você. Alô, bom dia. Quem está falando?
7: Bom dia, Fábio. É a Zélia de... Oi, Zélia de Itaúna.
0: Oi, Zélia. Bom dia. Zélia de Itaúna, seja bem-vinda. Quais suas intenções?
7: Oi, Gil. Eu quero agradecer a Deus por tantas graças e bênçãos que eu recebo, né? E peço, Gil, por toda a minha família, especialmente por minha filha Letícia e pelo meu futuro genro Marco Túlio, que agora vai realizar o matrimônio deles no dia 7 agora de novembro. Que Deus os abençoe, dê sempre muito amor, saúde e paz na família que eles vão formar. Peço por minha filha Lídia Cristina e meu genro Caio César, minha netinha Heloísa, que já está com... vai fazer 10 meses. Que Deus abençoe ela, continue derramando muitas bênçãos com saúde e paz para ela. Peço pela recuperação da saúde de minha irmã Maria da Consolação Brandão. Ela está se recuperando ainda. Ela está com a saúde muito debilitada, mas a gente tem muita fé, muita esperança que ela vai ficar boa, não vai precisar da hemodiálise. E eu peço também por todos os doentes que estão em tratamento do câncer, especialmente a Maria Helena, irmã do Senhor Alfério. Peço por todas as almas, pela alma da Dona Maria Salete, alma de meus pais. Peço pela alma da Thaís. Peço por Jesus Alvarenga e sua família em Goiás. Peço por o Senhor Alfério, em Concórdia, Dona Maximília em Vacaria, Dona Maria da Silva, José Soares. Que Deus os abençoe. Muito obrigada pelas orações. Por todos os ouvintes e milites. E rezo especialmente por todas as crianças. E peço a Nossa Senhora Aparecida que abençoe o nosso Brasil. Que a gente possa ter consciência do nosso voto e que todos puderem votar para a democracia. Amém.
0: Amém. Nesse dia 9 de outubro é aniversário do meu xará, Dom Gil Antônio Moreira. Quero aproveitar e rezar esse quinto mistério pela saúde de Dom Gil Antônio Moreira, arcebispo emérito de Juiz de Fora, e também rezar por todos os aniversariantes. Dom Gil, receba o nosso carinho aqui da Milícia da Imaculada, o Senhor que colabora conosco sempre. Obrigado pelo carinho, conte com nossas orações também agora, já que o Senhor é emérito, curtindo agora a sua emeritude. E nós rezamos por você e agradecendo todo o trabalho que o senhor fez aqui na Milícia da Imaculada e continua realizando por Brasil afora, em especial junto ao Terço dos Homens. Também queremos contemplar o quinto mistério doloroso, onde meditamos a morte de Jesus na cruz. Pai nosso que estais nos céus, santificado seja o vosso nome, venha a nós o vosso reino, seja feita a vossa vontade, assim na terra como no céu.
7: O pão nosso de cada dia nos dai hoje, perdoai as nossas ofensas, assim como nós perdoamos a quem nos tem ofendido, e não nos deixeis cair em tentação, mas livrai-nos do mal. Amém.
0: Jesus, vendo a mãe e o discípulo que amava, disse: mulher, eis o teu filho. Depois disse ao discípulo: eis a tua mãe. Ave Maria, cheia de graça, o Senhor é convosco. Bendita sois vós entre as mulheres, e bendito é o fruto do vosso ventre, Jesus.
7: Santa Maria, Mãe de Deus, rogai por nós, pecadores, agora e na hora de nossa morte. Amém.
0: Ave Maria, cheia de graça, o Senhor é convosco. Bendita sois vós entre as mulheres, e bendito é o fruto do vosso ventre, Jesus.
7: Santa Maria, Mãe de Deus, rogai por nós, pecadores, agora e na hora de nossa morte. Amém.
0: Ave Maria, cheia de graça, o Senhor é convosco, bendita sois vós entre as mulheres, e bendito é o fruto do vosso ventre, Jesus.
7: Santa Maria, Mãe de Deus, rogai por nós, pecadores, agora e na hora de nossa morte. Amém.
0: Ave Maria, cheia de graça, o Senhor é convosco, bendita sois vós entre as mulheres, e bendito é o fruto do vosso ventre, Jesus.
7: Santa Maria, Mãe de Deus, rogai por nós, pecadores, agora e na hora de nossa morte. Amém.
0: Ave Maria, cheia de graça, o Senhor é convosco. Bendita sois vós entre as mulheres e bendito é o fruto do vosso ventre, Jesus.
7: Santa Maria, Mãe de Deus, rogai por nós, pecadores, agora e na hora de nossa morte. Amém.
0: Ave Maria, cheia de graça, o Senhor é convosco. Bendita sois vós entre as mulheres e bendito é o fruto do vosso ventre, Jesus.
7: Santa Maria, Mãe de Deus, rogai por nós, pecadores, agora e na hora de nossa morte. Amém.
0: Ave Maria, cheia de graça, o Senhor é convosco. Bendita sois vós entre as mulheres e bendito é o fruto do vosso ventre, Jesus.
7: Santa Maria, Mãe de Deus, rogai por nós, pecadores, agora e na hora de nossa morte. Amém.
0: Ave Maria, cheia de graça, o Senhor é convosco. Bendita sois vós entre as mulheres e bendito é o fruto do vosso ventre, Jesus.
7: Santa Maria, Mãe de Deus, rogai por nós, pecadores, agora e na hora de nossa morte. Amém.
0: Ave Maria, cheia de graça, o Senhor é convosco. Bendita sois vós entre as mulheres e bendito é o fruto do vosso ventre, Jesus.
7: Santa Maria, Mãe de Deus, rogai por nós, pecadores, agora e na hora de nossa morte. Amém.
0: Glória ao Pai, ao Filho e ao Espírito Santo.
7: Assim como era no princípio, agora e sempre. Amém.
0: Ó meu Jesus,
7: perdoai-me, livrai-me do fogo do inferno, levai as almas todas para o céu, socorrei principalmente as que mais precisarem da vossa infinita misericórdia.
0: Ó Maria, amém, concebida sem pecado,
7: rogai por nós que recorremos a vós e por todos quantos não recorrem a vós, especialmente pelos inimigos da Santa Igreja e por todos quantos são a vós recomendados.
0: Muito obrigado, Zélia de Itaúna, Minas Gerais, por ter rezado conosco. Salve Maria Imaculada.
7: Bom.
0: Infinitas graças vos damos, soberana rainha, pelos benefícios que todos os dias recebemos de vossas mãos liberais. Dignai-vos, agora e para sempre, tomar-nos debaixo de vosso poderoso amparo. E para melhor vos agradecer, vos saudamos com a salve rainha. Salve rainha, mãe de misericórdia, vida, doçura e esperança nossa, salve. A vós bradamos os degredados filhos de Eva. A vós suspiramos, gemendo e chorando neste vale de lágrimas. Eia, pois, advogada nossa, esses vossos olhos misericordiosos a nós volvei. E depois desse desterro, mostrai-nos, Jesus, bendito fruto do vosso ventre. Ó clemente, ó piedosa, ó doce e sempre Virgem Maria, rogai por nós, Santa Mãe de Deus, para que sejamos dignos das promessas de Cristo. Amém. Neste momento, vamos louvar a Deus e a Nossa Mãe Santíssima através da ladainha de Nossa Senhora. Senhor, tende piedade de nós. Senhor, tende piedade de nós. Cristo, tende piedade de nós. Cristo, tende piedade de nós. Senhor, tende piedade de nós. Senhor, tende piedade de nós. Cristo, ouvi-nos. Cristo, ouvi-nos. Cristo, atendei-nos. Cristo, atendei-nos. Deus Pai do céu, tende piedade de nós. Deus Filho Redentor do mundo, tende piedade de nós. Deus Espírito Santo, tende piedade de nós. Santíssima Trindade, que sois um só Deus, tende piedade de nós. Santa Maria, rogai por nós. Santa Mãe de Deus, rogai por nós. Santa Virgem das Virgens, rogai por nós. Mãe de Cristo, rogai por nós. Mãe da Igreja, rogai por nós. Mãe de Misericórdia, rogai por nós. Mãe da Divina Graça, rogai por nós. Mãe da Esperança, rogai por nós. Mãe Puríssima, rogai por nós. Mãe Castíssima, rogai por nós. Mãe Sempre Virgem, rogai por nós. Mãe Imaculada, rogai por nós. Mãe Digna de Amor, rogai por nós. Mãe Admirável, rogai por nós. Mãe do Bom Conselho, rogai por nós. Mãe do Criador, rogai por nós. Mãe do Salvador, rogai por nós. Virgem Prudentíssima, rogai por nós. Virgem Venerável, rogai por nós. Virgem Louvável, rogai por nós. Virgem Poderosa, rogai por nós. Virgem Clemente, rogai por nós. Virgem Fiel, rogai por nós. Espelho de Perfeição, rogai por nós. Sede da Sabedoria, rogai por nós. Fonte de nossa alegria, rogai por nós. Vaso Espiritual, rogai por nós. Tabernáculo da Eterna Glória, rogai por nós. Moradia consagrada a Deus, rogai por nós. Rosa Mística, rogai por nós. Torre de Davi, rogai por nós. Torre de Marfim, rogai por nós. Casa de Ouro, rogai por nós. Arca da Aliança, rogai por nós. Porta do Céu, rogai por nós. Estrela da Manhã, rogai por nós. Saúde dos enfermos, rogai por nós. Refúgio dos pecadores, rogai por nós. Socorro dos migrantes, rogai por nós. Consoladora dos aflitos, rogai por nós. Auxílio dos cristãos, rogai por nós. Rainha dos anjos, rogai por nós. Rainha dos patriarcas, rogai por nós. Rainha dos profetas, rogai por nós. Rainha dos apóstolos, rogai por nós. Rainha dos mártires, rogai por nós. Rainha dos confessores da fé, rogai por nós. Rainha das virgens, rogai por nós. Rainha de todos os santos, rogai por nós. Rainha concebida sem pecado original, rogai por nós. Rainha assunta ao céu, rogai por nós. Rainha do Santo Rosário, rogai por nós. Rainha da Paz, rogai por nós. Cordeiro de Deus, que tirais o pecado do mundo, perdoai-nos, Senhor. Cordeiro de Deus, que tirais o pecado do mundo, ouvi-nos, Senhor. Cordeiro de Deus, que tirais o pecado do mundo, tende piedade de nós. Rogai por nós, Santa Mãe de Deus, para que sejamos dignos das promessas de Cristo. Amém.

E assim, aprendendo com Maria Nossa Mãe a rezar, vamos encerrando aqui o nosso programa A Igreja no Rádio desta sexta-feira, dia 9 de outubro, agradecendo os trabalhos técnicos de estúdio de Fábio Santana, nosso atleta de Cristo. Agradecemos a sua audiência. As emissoras que continuarem aqui com a Rede Imaculada de Comunicação, daqui a pouco tem Fogão de Lenha. Algumas outras emissoras retornam à sua programação local. Eu, Gil Brasil, me despeço desejando uma sexta-feira abençoada. Esta é a Rede Imaculada de Comunicação, onde o Evangelho está em primeiro lugar. Bom dia!

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4: O Senhor me disse: Tu és meu filho, eu hoje te gerei. Pede-me, e eu te darei os gentios por herança e os fins da terra por tua possessão. Salmo 2.
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11: A partir de agora eu te faço companhia aqui na Divi 102.3 FM, a rádio da minha, da sua, da nossa igreja. Estaremos juntos até às 7 da manhã, com o melhor da música sertaneja. A música caipira, popularíssima sertaneja, do jeito que você gosta. Bom dia!
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1: 5 e 7.

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1: 5:13.
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1: 5:15.
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6: Quero mandar um abraço aqui para Adélia Mileibe no Porto Velho, para Juscele Nogueira no Belo Vale, para o Juliano Marques no bairro Catalão, tá? Para Lúcia Damasceno lá em Ermida. Alô, gente boa de Ermida, um abração para vocês que me ouvem de 5 às 7 da manhã e de 1 às 3 da tarde, de segunda a sexta. 5 às 7 da manhã, de segunda a sábado, viu? Tá legal? Alô, Marilene e a filha Jaqueline, do bairro Campina Verde. Um abração, muitíssimo obrigado pela companhia todas as manhãs e todas as tardes, aqui na Div 102.3 FM, a rádio da minha, da sua, da nossa igreja.
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1: 5:27.
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0: Abração para Maria Medeiros, lá em São Sebastião do Oeste, para Vera Lúcia e o Giovanni, lá no bairro Jardim das Oliveiras, para Rayane Figueiredo, lá no bairro Candelária, para o Aguinaldo, lá na rua Itaperuna, no bairro Icaraí, para Vânia Lima, lá no bairro Bela Vista. Falar em Icaraí, quero mandar um abraço para a Lu, né? Nossa coleguinha, trabalhou muito tempo aqui na Mitra, e ela mora no Icaraí 2. Um abração para você, viu, Lu? Tudo de bom, Deus te proteja, Deus te ilumine, viu?
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1: 5h34.
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1: 5h44.
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1: 5h47.
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2: Quero mandar um abraço pro meu amigo Marcos Antônio Gonçalves, filho do já saudosíssimo Odilon Gonçalves. Foi embora recentemente. E a gente já sente muita falta, era uma pessoa muito humana. O Marquinho foi o que mais puxou o Odilon. Fala baixo, tranquilo, espera a gente falar para depois ele falar. Porque tem gente, ô gente, você quer ver uma coisa que a gente fica magoado, viu, Marquinho? Quando a pessoa pergunta uma coisa e você ainda está respondendo e a pessoa, não, porque aqui, já vem com a outra pergunta, não é, cara? Eu gostava de bater papo com seu pai lá quando a loja Eletrônica Apolo era lá perto da padaria de Divinópolis. Eu morava no Iris Hotel, tava sempre lá dando um didim de prosa com vocês lá. Tenho muita saudade do seu pai, da família toda. Mas o que eu falo mais é com meu amigo Marquinhos. De vez em quando eu levo ele lá para mexer nas câmeras lá da nossa garagem, não é? Câmera 1 e câmera 2 agora, viu, Marquinhos? É um abração. Eu falei agora há pouco do seu amigo aqui, viu, Marquinhos? Do Maurício, da DH Coldos, lá no bairro São Judas, não é? Um dia desse, um estudia. Você estava na casa dele ou na loja, não sei, na DH Coldos. E eu mandei um abraço lá para vocês, né? Um abração para Aline, enfermeira da Vila Vicentina de Carmo do Cajuru. Um abração para você, viu, Aline? Foi bom demais conhecer você, saber que as meninas, como eu chamo aí, as moradoras da Vila Vicentina, eu chamo de as meninas da Vila Vicentina de Carmo do Cajuru, que elas são tão bem amparadas com pessoas como você, viu, Aline? Fiquei muito feliz quando eu vi você aí. Abração para Cleusa, e a sua filha Ana Paula e a neta Júlia, lá no bairro Bonfim, também em Carmo do Cajuru. Alô, Roseli Bessa, do bairro Rancho Alegre. Um abração para você, um abraço para todos vocês aí no bairro Rancho Alegre. Muitíssimo obrigado por estar ouvindo a gente de 5 às 7 da manhã e de 1 às 3 da tarde aqui na Sintonia 102.3 da DIVI, a rádio da minha, da sua, da nossa igreja.
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1: 5:53.

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2: Nesse momento de oração e reflexão, o programa Sérgio Santiago agradece a todos os nossos parceiros da ação social Programa Sérgio Santiago, que realizamos desde 1980 aqui na região. Nós não vamos citar nomes dos parceiros porque não são poucos, graças a Deus. E falar de alguns e não de todos não seria justo de nossa parte. Mas nas minhas orações e da minha família, nós estamos sempre pedindo a Deus pelas pessoas que nos ajudam a ajudar. Que Deus abençoe e proteja a saúde de todos nós, porque doar aos carentes é enriquecer a alma. Amém?
3: Senhor, fazei de mim o instrumento de vossa paz. Onde houver ódio, que eu leve o amor. Onde houver ofensa, que eu leve o perdão. Onde houver discórdia, que eu leve a união. Onde houver dúvida, que eu leve a fé. Onde houver erro, que eu leve a verdade. Onde houver desespero, que eu leve a esperança. Onde houver tristeza, que eu leve a alegria. Onde houver trevas, que eu leve a luz. Oh, Mestre, fazei que eu procure mais consolar que ser consolado. Compreender que ser compreendido. Amar que ser amado. Pois é dando que se recebe, é perdoando que se é perdoado. E é morrendo que se vive para a vida eterna. Amém? Ó Pai nosso que estais no céu, santificado seja o vosso nome. Venha a nós o vosso reino e seja feita a vossa vontade, assim na terra como no céu. O pão nosso de cada dia dai-nos hoje. Senhor, perdoai as nossas ofensas, assim como nós perdoamos a quem nos tem ofendido. E não nos deixeis cair em tentação, mas livrai-nos de todo o mal. Amém. Ave Maria, cheia de graça, o Senhor é convosco. Bendita sois vós entre as mulheres e bendito é o fruto do vosso ventre. Jesus. Santa Maria, Mãe de Deus, rogai por nós, pecadores, agora e na hora da nossa morte. Amém.

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1: 6:04.
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1: A minha casa. 6:07.
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7: Quero mandar um abraço pro David e pra Milena, lá no bairro Candelária. Alô, Maria Helena Camargos, da comunidade de Boa Esperança. Alô, Ana Paula Tavares, no bairro São Judas. Abração para vocês no bairro São Judas, viu? Minha amiga Zilinha, como é que você tá? Tem falado com a doutora lá na Espanha? Quando você fala com ela, fala que nós mandamos um abraço, viu? Ó, família Santiago mandou um abração para você, doutora. Você chama ela doutora, Zilinha? Você não, né? Sua filha, né? Então... abração pro Maurício e a sua esposa Inês, lá no bairro Antônio Fonseca. Alô, Clarice Soares, no bairro Dona Rosa. Alô, Valdir e esposa Rosilda e o filho Israel, lá no bairro Jardinópolis. Abração para vocês, muito obrigado pela sintonia. Tudo de bom para vocês que estão com a gente de manhã, de 5 às 7 da manhã, aqui na Divi 102.3 FM, e de 1 às 3 da tarde. Eu agradeço penhoradamente.
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2: Seis e 14.
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1: 6:18.
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0: isso aí é bom, isso aí é Wapango. Wapango, beleza? Deixa aí, deixa aí. Não é Wapango. Isso é Toada. Toada que chama isso aí. Quero mandar um abraço aqui pro João Paulo Ferreira, no bairro Tietê, para o Rodrigo Menezes e a esposa Jéssica, no bairro Marajó. Um abraço para a Isabela e a sua mãe Lívia, no Porto Velho. Para o Cristiano Silva, no bairro Catalão. Um abraço para o Paulo Henrique Fagundes, no bairro Sagrada Família. Muitíssimo obrigado a todos vocês que nos ouvem de 5 às 7 da manhã e de 1 às 3 da tarde aqui na DIVI 102.3 FM. A rádio da minha, da sua, da nossa igreja.
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1: 6:23.
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0: 6:30.
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0: 6:33.
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3: Quero mandar um abraço para Elza Farner, professora lá na cidade de Massamá, a 18 quilômetros de Lisboa, capital de Portugal. Um abração para você. Falou, Elza. Muito obrigado por estar me ouvindo aí todas as manhãs e todas as tardes. Alô, Juliana, em União da Vitória, no Paraná. Um abração para vocês aí no Paraná. Alô, Sueli Alves de Água Branca, em Contagem. Um abraço. Eu morei pertinho de vocês, Sueli. Eu morei no bairro JK, pertinho, né? É divisa aí do bairro JK, não é? Água Branca. Alô, Luciene Alves, da comunidade Cachoeira, município de Garatinga. Ela é irmã da Sueli de Contagem. Eu falei da uma, falei da outra. Tá vendo? Falei da irmã lá em Água Branca e falei da outra aqui em Garatinga. Elas ouvem o programa Sérgio Santiago de manhã, Mas à tarde também, né? À tarde também. Nós fica feliz com esse trem, viu, senhor? Alô, Carlos Peixoto, do bairro São Bento, em Cláudio. Um abração pra vocês aí de Cláudio, cidade carinho.
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0: Obrigado.
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2: 6:40.

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1: 6h43.

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1: 6:47.
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0: Eu quero mandar um abraço aqui para Rosângela Alves, do bairro Belvedere 2, para Maria Aparecida de Fátima, lá no bairro Jardim das Acácias, para Adriana Paixão, lá no bairro João Paulo, para Severina, é Jeferina da Silva. Severina é lá da terrinha. Por que tu chama? Essa menina, por que tu chama Severina? Era o nome de meu avô. Severino era o nome de meu avô. Meu pai, em homenagem póstuma, meu avô, me colocou o nome de Severina. Essa aqui é Jeferina, no bairro Vale do Sol.
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1: 6h52.
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1: 7:10.
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3: 7:16.

0: 7:23.
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0: 7:39.
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3: Os homens de Judá vieram a Josué em Gilgal e Caleb, filho do quenezeu Jefoné, lhe disse: Você sabe o que o Senhor disse a Moisés, homem de Deus, em Cádiz Barneia, sobre mim e sobre você. Josué capítulo 14, versículos 5 e 6. Meu amigo e minha amiga, você já ouviu algo da parte de Deus para a sua vida? Talvez uma palavra, uma promessa, ou convido, ou um sonho que parecia impossível. Hoje eu convido você a refletir sobre a história de Caleb e como ela pode renovar a sua fé e esperança. Caleb, aos 40 anos, recebeu uma promessa de Deus por meio de Moisés. Ele herdaria a terra que pisou, mas para chegar lá, enfrentou desertos, guerras e uma espera de 45 anos. Ele não deixou que as circunstâncias ou as vozes contrárias apagassem aquilo que Deus havia dito. Meu amigo e minha amiga, quando finalmente chegou o momento, Caleb, já com 85 anos, se apresentou diante de Josué. Sua fé não envelheceu porque a palavra de Deus o sustentava. E você? Meu amigo e minha amiga, e vocês? Ainda se lembram da promessa que Deus fez para a vida de vocês? É fácil, no meio das dificuldades, esquecer ou duvidar. Mesmo que os ventos contrários tentem roubar a sua esperança, não permita que isso aconteça. Lembre-se, Deus é fiel para cumprir o que prometeu. Caleb nos ensina três lições preciosas. Ele escolheu não ouvir as vozes negativas, não olhar para as circunstâncias e, acima de tudo, perseverar. Quando algumas ou alguns disseram que os gigantes que havia na terra prometida eram grandes demais, ele viu a força do Deus que luta por nós. Hoje, meu amigo e minha amiga, hoje Deus está olhando por nós e dizendo: Por que vocês duvidam? Eu não esqueci a promessa que fiz. Sou eu quem vai cumpri-la. Persevere, confie, continue. Talvez as circunstâncias digam que não é possível, mas lembrem-se, o Deus que prometeu é poderoso para cumprir. Não importa quanto tempo passe, nem quão difícil pareça, a promessa de Deus será cumprida. Ele o conserva, fortalece e sustenta. Assim como Caleb, você pode dizer: hoje estou tão forte como quando recebi a promessa, porque foi Deus quem a fez. Confie, Deus é fiel. Quando tudo parecer em silêncio, lembre-se de que Deus não se esqueceu da promessa. Eu repito, quando tudo parecer em silêncio, lembre-se que Deus não se esqueceu da promessa. A oração desta manhã: Senhor, no meio de tantas trevas brilha a Tua luz em nossos corações. Por Tua graça faça iluminar em outros a luz do Teu Evangelho. Queremos professar nossa fé no Cristo vivo e dele nascer cada dia. Por ele pedimos, assim seja. Amém.
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0: 3, a rádio da sua igreja. Hoje, produção, Riqueri Renner, que dia é hoje, menino?
1: Sexto, olha só como é que eu tô.
0: Eu estou bem demais.
2: Abre uma gelada que a sexta chegou.
0: Sexta-feira, como eu gosto de você.
3: Eu te amo sexta-feira, vem ficar.
0: Aí pra ficar melhor, traz o sábado, traz o domingo, porque o final de semana prolongado chegou.
3: Eu vou beber.
0: São dois domingos praticamente, né? Vamos dizer assim, né? Segunda-feira, feriadão de comemoração à Imaculada Conceição Aparecida, Nossa Senhora Aparecida, padroeira do Brasil. Rogai por nós, é isso mesmo, vamos celebrar com muita festa. E a caravana vai estacionar em Marilândia, dia 12, alô, Marilândia. E no sabadaço, amanhã a caravana estaciona em São José dos Salgados, alô, São José dos Salgados, alô Elita, alô Turco, alô família salgadense. Amanhã a caravana juntamente com a feirinha acontece a partir de 8 horas da manhã. Vai ter Renata Moreno, vai ter Gleicinha em Marilândia, menino. Vai ter Geraldinho dos teclados e também a Palhacinha Palhacenta, levando muitos presentes pra criançada de São José dos Salgados. É amanhã, a partir de 8 horas da manhã, juntamente com a feirinha, aí na Praça São José. Alô, São José dos Salgados. É amanhã, meu povo. 7 horas, 58 minutos. Sextou, bebê. Sexta-feira, 9 de outubro de 2026. A fase da lua é lua minguante. E de acordo com o clima tempo, a previsão para Divinópolis para esta sexta-feira é de sol com aumento de nuvens ao longo do dia. À noite ocorrem pancadas de chuva. O sol nasceu às 5h35 e vai se pôr às 17h59. A mínima da temperatura 20 graus, a máxima 33. Umidade relativa do ar variando de 40 a 91%. Neste momento, nos estúdios da Diva FM, na rua Maranhão 400, os termômetros registram 25 graus, sensação térmica de 28, meu povo. 8 horas da manhã, os termômetros já registram 25 graus. Você tá doido? É isso mesmo, Adriano. 25 graus neste momento, sendo registrado aqui nos estúdios da Diva FM, na rua Maranhão 400. E também, deixa eu dar uma outra informação importante pra você, viu? Umidade relativa do ar muito baixa, viu? 41%. Então, tome bastante líquido, meu povo, principalmente as nossas crianças e os nossos idosos.
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0: 8 horas. Bom dia, Divinópolis. Bom dia. dia, capital internacional de Carmo do Cajuru. Bom dia, São José dos Salgados. Amanhã tem caravana. Amanhã tem caravana aí na Praça da Igreja de São José, juntamente com a feirinha, hein? A partir de 8 horas da manhã. Bom dia, Centro-Oeste. Bom dia, Belo Horizonte, a capital de todos os mineiros. Bom dia, Bahia, bom dia, Goiânia, bom dia, Brasil, bom dia, mundo!
5: Bom dia, bom dia,
6: bom dia!
5: Bom dia.

0: Ô, compadre, ô, comadre, como é bom ter o seu carinho, a sua audiência, aí ó, do outro lado do radinho, menino, é bom demais, produção, e vamos juntos, mais uma vez, dizendo pra você que neste final de semana tem caravana, especial, hein? Aonde, bebê? Em São José dos Salgados. Quer ver? Ô, minha amiga Elita! Ô, Elita! Cadê você, bebê? Fala comigo, minha amiga a Elita do Turco. Ela que está à frente desta ação em São José dos Salgados para as nossas crianças. Elita, bom dia, menina!
1: Adriano, bom dia, como vai? Passando aqui para você lembrar o pessoal da Festa das Crianças, neste sábado, na Feira Livre de São José dos Salgados. Vamos estar lá com brindes, com show da Palhacenta, com sua presença, com a presença do Geraldinho, dos teclados, e grande, pessoal, alegria, alegria, alegria, alegria. Contamos com todo mundo. Quem puder nos ajudar com brinquedos, com bombons, para nós darmos as crianças lá, ou com alguma ajuda financeira também, conto com todo mundo. Um abraço, Adriano Silva, um abraço com o pessoal da rádio, um abraço para o Leonel, saudade, tem pouco que eu não vejo o Leonel, abraço para Renata Moreno e para o Eurismar, meu marido, abração para ele.
0: Ei, Turco, trem chique, hein, bebê? Grande Turco! Ei, menino, você é bom, hein, Turco? Mas vamos juntos então amanhã, viu? Amanhã, a partir de 8 horas da manhã, já vamos estar juntos lá em São José dos Salgados. Ei, trem chique, meu povo! E vamos que vamos! Hoje, gente, hoje tem o sorteio do melhor pão de queijo do mundo, hein? Daqui a pouquinho, vamos sortear o melhor pão de queijo do mundo. Você já vai chamando, já vai mandando o seu zap, chamando a sorte, porque hoje você poderá se deliciar com o melhor pão de queijo do mundo. 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
0: 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E ó, vai chamando a sorte também, porque hoje é o dia de você chamar a sorte e ganhar uma passagem para ir à casa da mamãe Aparecida, com TKS Turismo, levando você e sua família à casa da mamãe Aparecida. Já vai chamando o Edson Sanches no 98804-1110, horário de almoço, mas vai mandando a sua mensagem aqui no Zap Zap da Divi falando: eu quero ganhar a passagem para a casa da mamãe Aparecida. É hoje, meu povo! Opa! Cadê, Adriano? Eu trepei aqui.

0: É isso mesmo, TKS Turismo, levando você para a casa da mamãe Aparecida, meu amigo Leandro. Ô Leandro, oi Tati, bom dia família, hoje o sorteio, hein? 8h05, já está na ponta da linha comigo o meu amigo Darwin, direto da Agrodil, a verdadeira esquina da economia. Ô Darwin, bom dia meu caro.
1: Bom dia, Adriano. Bom dia, ouvintes da Dia FM. Sexta-feira, Adriano. 9 de outubro.
0: Sextou, bebê. Pode falar, Dani.
1: Vamos falar para as crianças, né? Vamos fazer um convite para as crianças. Abrodil nessa sábado, dia 17, de amanhã 8. Nós vamos fazer um evento aqui com relação ao Dia da Criança. Que é hoje, as crianças terminam as aulas hoje, semana que vem é recesso, né?
0: Isso.
1: Então, durante a semana, Adriano, você poder abrir o espaço, e nós vamos sortear toda de terça até sábado, né? Porque segunda não vai funcionar, não, né?
0: Não, segunda nós estaremos lá em Marilândia com a caravana do povão, meu amigo Darwin, a partir de 9 horas da manhã, meu cara. Inclusive, já agradecendo aqui a Agrodil pela parceria, viu, Darwin?
1: Olha, como sempre, pode contar com nós, né? Se ajuda de um jeito, ou ajuda de outro, né? E vamos pra frente.
0: Verdade, meu irmão. Ô Darwin.
1: Adriano, eu preciso um favor seu.
0: Pode falar, meu irmão.
1: Tá na festa lá em Marilândia, né? Você vai ter a visita do meu pai lá e a costelinha dele. Então você vigia o pai pra nós, né?
0: Ah, o Sr. Geraldo então vai estar lá comigo. Ô, Sr. Geraldo! Ô, o Sr. Geraldo é a costelinha dele. Pode deixar que nós vamos tomar conta dele lá, viu, Darby?
1: Não, beleza, agradeço a atenção. Adriano, então vamos falar do nosso evento. Então eu vou ter a presença sua, se Deus quiser, no dia 17 aqui, né?
0: Sim.
1: Vamos fazer um grande evento aqui, vamos fazer estourar uns balões, fazer uns brindes pros meninos, uma brincadeira com os meninos, para as crianças. Mas todos estão convidados, principalmente as crianças.
0: É verdade. Vai ser a partir de 9 horas da manhã, né, Darwin?
1: Isso, com certeza. Com distribuição de muito brinde, com muita amostra de ração. Vai ter muita novidade, muita coisa legal. Conta a sua presença aí.
0: Show de bola, então dia 17, gente. Alô, alô, papai, alô, mamãe. A Agrodil também entra nesse clima do Dia das Crianças, do mês das crianças, fazendo este evento dia 17, a partir de 9 horas da manhã. 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
1: 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Adriana, reforçando, hein? De terça-feira até a sexta-feira, vamos sortear aí no seu programa uma bonequinha e uma bolinha pros meninos.
0: Opa, show de bola. Então, dois presentes por dia, é isso?
1: Isso, pra menino e pro menino.
0: Show de bola.
1: É a festa pras crianças.
0: Valeu, Darwin. Então, mas aí no sábado a gente vai combinar com um evento aí na porta da Agrodil. Certinho, Darwin?
1: Com certeza, Adriano. Obrigado mais uma vez. Um bom dia a todos.
0: Valeu, Darwin. 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Tem presente aqui na caravana e lá na Agrodil. A festa continua no sábado, dia 17. 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
0: Oito horas, menino do céu, já é isso mesmo, Adriano, 8h09, 8h09, e vamos que vamos. Oi, Maria Eduarda, bom dia. Ô, Adriano, quero participar do sorteio para a casa da mamãe Aparecida, já está participando, menina. Oi, Patrícia Moraes, bom dia, com alegria. Juliana Sargento Carregal, bom dia. Oi, Anjinho João Miguel, bom dia, família. Oi, Adriana Carvalho, bom dia, menina, você já está participando do sorteio. Minha amiga Maria Alice, bom dia com alegria, menina!
3: Bom dia, Adriana. É a Maria Alice Coelho da comunidade do Choro, quer participar do sorteio.
0: Já tá participando, menina! Oi, bom dia com alegria, Adriano. Oi, Leandro. Bom dia, meu amigo Leandro. Grande Leandro da TKS Turismo. Cadê você, bebê? Deixa eu ver aqui se vai dar certo. Vou dar o seu áudio aqui. Opa, opa. Será que o Leandro tá mandando um áudio pra mim aqui? Deixa eu ver.
4: Bom dia, Adriano Silva. Bom dia, ouvintes da Rádio DIV FM. Louvado seja nosso Jesus Cristo, para sempre seja louvado. Salve Maria Imaculada.
0: Salve Maria.
4: Sacramento de amor somos nós. Pessoal, Leandro da família TKS Turismo, estou passando aqui para convidar vocês que estão com interesse de ir na Aparecida do Norte e estão aguardando o sorteio da passagem. Convido vocês para estar colocando o nome na lista, entre em contato com a gente no 379-9959-9158. Você colocou o nome na lista e ganhou a passagem, você vai ser isento de pagar a passagem, você ganhou o passeio, né? É porque lá vai acabando os lugares, né? A equipe nossa lá do Cidade de Itaúna está vendendo as passagens lá, né? Vamos carregar em Itaúna, vamos carregar agora em Itaguara, apareceu um grupinho lá em Itaguara, né? Nós estamos aí com a média só de 10 vagas, nem 10 vagas não tem aqui para Divinópolis, né? Restantes. Então já entra em contato hoje, vamos finalizar os bancos, né? Já deixar tudo organizado. Pegar o documento das pessoas para poder estar indo com a gente, tá bom? Não deixe para a última hora, que às vezes você vai ficar fora do passeio na casa da mãe Aparecida, né? O senhor Edson Santos vai estar com a gente vai estar contemplando aí a natureza, o trajeto vai ser muito bonito, tá bom? Vamos ter um momento de oração com o Santo Terço dentro do ônibus. Então, não deixe de entrar em contato com o Leandro, com a Tatiane, com o senhor Edson Santos e reserve o seu lugar. Né? Eu vi que tem muita gente que está aguardando o sorteio da passagem. Coloca o nome da passagem, já entra em contato. Coloca o nome na lista de passageiros, já entra em contato, já reserva sua vaga. Vai ser um passeio maravilhoso. Nós vamos estar chegando no domingo em Aparecida por volta das 11h30. Por quê? Porque nesse dia da Santa é muito cheio. E para a gente pegar o pátio lá embaixo, precisa chegar um pouquinho mais cedo. Com isso, pessoal, vai poder descansar dentro do ônibus. Quem tiver arrumado na pousada, pode ir para a pousada. E vai pegar a primeira missa. A primeira missa, se eu não me engano, no dia dela, acho que é 4h30. Né? Depois tem missa de hora e meia. Tá bom? Não deixe de ir para a última hora, meus amigos.
0: Grande Leandro! Então já vai chamando agora. 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
0: 8h15, 8h15. 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
0: 8 horas, 16 minutos, 8:16, e a Casa Presentes e Decoração tem o presente, tem o mimo para toda e qualquer ocasião, porque a casa é com K, Casa Presentes e Decoração, no comando a minha amiga Elaine, o Zezinho e a Nízia. 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
0: 8 horas, 18 minutos, 8. Vamos falar do Zé do Salgado? Inclusive, nós estaremos aí. Ô, vovó Maria, ô, família, ó, amanhã, hein? Amanhã, Adriano Silva, Renata Moreno, também a palhacinha, a palhacenta, Geraldinho dos Teclados, a partir de 8 horas da manhã na feirinha, com a caravana especial para as crianças. Ô, vovó Maria, cadê você, menina? Fala comigo, vovó Maria.
9: Adriano, bom dia, Adriano. Quer que você mande um alô pro Vinícius, que amanhã é aniversário dele, que eu tô desejando pra ele, a mãe dele, desejando pra ele muitos anos de vida e saúde e paz pra ele. Muitas felicidades, viu?
0: É, o Tinício, ei, o boy, minha Maria falou que gostava, Tinício, ei, ô Vinícius, ô menino, parabéns pra você, viu, muita paz, muita luz na sua vida, que Nossa Senhora Aparecida, São Miguel Arcanjo e Padre Libério possam sempre interceder pela sua vida, viu, Vinícius? Parabéns, parabéns, parabéns, menino! Receba um abraço carinhoso dessa mãezona, a vovó Maria, os irmãos, as irmãs, os sobrinhos, todo mundo abraçando você carinhosamente, viu, Vinícius? O Adriano, hoje também tem muita gente importante fazendo aniversário, viu? É, o Dom, hoje fazendo o primeiro aninho de vida, o priminho da Alice e da Gislaine, que mora lá em Maringá, em Santa Catarina. Ô Dom, parabéns, anjinho! Adriano, que Deus abençoe sua vida com muita saúde, sabedoria e paz. Que Nossa Senhora Aparecida o proteja com seu manto sagrado e guie seus caminhos. Um forte abraço. Ô Dom, beijos da Alice, da Gislaine e do titio Cláudio. Ei, povo chique! Ô Dom, parabéns pra você, que São Miguel Arcanjo, que o seu anjo da guarda possa sempre protegê-lo, viu? Dom, Parabéns, parabéns, parabéns. Lá em Maringá, hein? Em Santa Catarina. Ai, povo chique. Raquel Ribeiro, bom dia com alegria. Oi, Cleusa do Serra Verde. Bom dia, menina. Oi, Juliano. Oi, Maria. Bom dia, família. Oi, Manel, direto de Cajuru. Fala comigo, bebê.
10: Ô, Adriano, bom dia. Que a paz de Jesus e amor de Maria. Que alegria, que Deus abençoe e ilumine todas as nossas famílias. Onde que é essa ótica Focus aí mesmo? Tô precisando de uma armação, que a armação minha quebrou. Sextou, bebê. Tudo de bom pra você aí, Adriano. Eu tô sumido é porque tá meio agarrado mesmo.
0: Com Deus. 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Ah, trem chique, vamos que vamos, ei, povo chique, 8 horas 21 minutos, 8h21, e o Auto Center JJK, ha! 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
0: 8 horas 23 minutos, 8h23, já vai mandando seu zap, já vai mandando seu zap, porque hoje tem sorteio do melhor pão de queijo do mundo, hoje tem a passagem do bate-volta para a casa da mamãe Aparecida, no oferecimento de TKS Turismo, do meu amigo Leandro e também da Tati. Ah, hoje também tem sorteio pra você que quer ir na Festa da Fantasia, dia 31 de outubro, 8 horas 23 minutos, e você, bebê, vai ficar com essa boquinha sem dente? 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

0: 8 horas 26 minutos, 8h26, já chegou, ela já chegou por aqui, Renata Moreno. Vamos falar de caravana amanhã, tô falando o tempo todo aqui, ó, caravana amanhã em São José dos Salgados. Alô, alô, São José dos Salgados, ei, trem chique, hein, amanhã a partir de 8 horas da manhã, Renata Moreno. Bom dia com alegria, menina.
1: Bom dia, Adriano Silva. Bom dia a todos os ouvintes aí da Diva FM. É um prazer estar aqui novamente com vocês nessa manhã. E o calor tá aí, né, meu povo?
0: Menina do céu. Eu tô falando aqui, inclusive, falei aqui que 8 horas da manhã a temperatura já estava 25 graus, sensação térmica de 28. E falei que a umidade relativa do ar também caiu demais. Então, que principalmente crianças e idosos têm que tomar bastante água.
1: Tá vendo, sogrinha? Tem que tomar água, hein?
0: Nossa, ô dona Dulce, você tá ouvindo aí, bebê? Ô Renata Moreno, a Elita inclusive já mandou mensagem aqui, já falando que amanhã a palhacinha palhacenta, Geraldinho dos Teclados, Renata Moreno, e também lembrando que as pessoas que puderem nos ajudar, ajude doando brinquedos, né?
1: É isso mesmo, gente, se vocês puderem ajudar aí, é só procurar a Elita, tá? Que todo mundo conhece ela na cidade aí, em São José do Salgado, Cajuru, né? Então ajude, gente, porque amanhã vai ser uma festa linda, e eu quero convidar aqui a todas as crianças ouvintes aí da Diva, que são muitas, que amanhã Palhacinha Palhacenta vai estar em São José do Salgado, nesta feira maravilhosa aí, para alegrar vocês, e com muitos brinquedos e muita bola, viu, Adriano Silva?
0: Nossa, mãe do céu, eu tô numa expectativa enorme, porque já tem um bom tempo que a gente não faz caravana lá.
1: É, o último dia foi Dia das Mães.
0: Dia das Mães, em maio, hein? É. Então já tem bastante tempo. Ô, Renata Moreno, mas antes da gente continuar falando, o Manuel lá de Carmo do Cajuru falou assim: Adriano, meu óculos quebrou, a armação quebrou, e ele falou assim, me fala sobre aonde que está a Ótica Foco. 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
0: 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Oh, tá ouvindo aí, Manel? Ó, o Manel de Carmo do Cajuru. Pode ir lá, menino. Vai lá hoje já, ó. E já reserve o seu óculos. Já sai de lá já enxergando tudo, viu? Até aquilo que você não pode ver, viu, menino? Agora, Renata Moreno, então, amanhã, a partir de 8 horas da manhã, nós estaremos em São José dos Salgados, levando a alegria, levando a emoção, seja na boa música, seja nas brincadeiras, e também, né, fazendo a alegria daquela família, não
1: é
0: isso?
1: É isso, gente, o pessoal de São José dos Salgados, vamos levar as crianças aí, quero mandar um abraço para a Elita, pro Turco, agradecendo a vocês aí, por estar fazendo essa união com a gente, convidando a gente para estar indo aí, alegrar as crianças, São José dos Salgados, que é a nossa cidade de coração, né, Adriano?
0: É verdade, a nossa cidade do coração, São José dos Salgados. É, lá é interessante, né? Lá é a cidade do doce, mas o nome vai salgado. Né?
1: É, isso mesmo. Ei, e a Elita faz um doce maravilhoso, ei, Elita? Pois. Então nós estamos aí, viu? E eu quero agradecer o Ronaldo, a Lurdinha, a todos aí de São José dos Salgados que estão ajudando a gente, né, nesse evento em prol das crianças, né? Porque, gente, tanto que é importante a criança ganhar um brinquedo, então, assim, igual a Elita, ela faz parte do catecismo, né, da igreja, ela já deve, com certeza, ter falado para as crianças, né, que ela evangeliza as crianças, né, de São José do Salgado, então

0: Gente, leva seu filho, vamos curtir a feira. Também tem um pastel lá maravilhoso, um biscoito frito sequinho. Então, Adriano.
1: E aquela garapa com limão.
0: Nossa, aquela é gostosa demais.
1: Nossa, gente. Mãe do céu, aquilo é bom demais. Aquilo ali cura qualquer ressaca. Você tá doido? Falando em ressaca, diz que é uma expectativa, tá muito bruta lá pra aquele lado, lá do bairro Planalto. Hoje, Renata Moreno, bairro Planalto, hein? Lá na casa do nosso amigo Júnior, né?
0: Ah, o irmão do delegado. Ô, Júnior, bom dia com alegria. Ô, Leia, bom dia. Ô, delegado, cuidado com o cachorro, rapaz.
1: Ai, cachorro! Quem tá mandando um abraço pro delegado é o Eminho da Dan. Você conhece o Eminho da Dan?
0: Ixi, é o atirador que erra todo alvo.
1: Não, senhor, eu falo aqui que é o melhor atirador de Minas Gerais.
0: Não, o melhor irmão dele, viu, que é policial.
1: Ei, Eminho!
0: Ô, Dani, um beijo, minha amiga, saudade. Ô, Eminho, você cuide sua vida, viu, falando como que eu vou na festa fantasia pro Adriano, viu?
1: Eminho, cuida da sua vida que é a Dani, bebê. E falando em Eminho, vou mandar um abraço lá pra Stop Car, a turma das reformas das rodas, meu amigo Eminho, também o Anderson, o Marquinho, a Alexa. Ei, povo chique!
0: Oi, o Eminho, Adriano, quando ele aposentar de lá, porque o Eminho trabalha lá tem muitos anos, ele já vai sair de lá com a bengala, porque desde que eu conheço o Eminho, tem quase 30 anos, ele tá lá, ué.
1: Eu acho que ele fica fazendo de conta que é funcionário também, mas o homem já é dono daquilo lá, viu?
0: Com certeza.
1: Você toma conta da sua vida, que a Dani é minha. Também quem está ligadinho conosco é o Tião Pelicano e a Márcia.
0: Ô, Marcinha, minha amiga, bom dia com alegria. Ô, Marcinha, graças a Deus que eu não tenho que a franjinha mais, né? Que vocês me jogaram na piscina daquela vez, você lembra, Márcia? E um abraço, ô Dani Dulcinho. O Adriano vai te convidar aqui para você vir aqui, que você é uma blogueira da família, né? Pra você...
1: É Dani após o sim, é assim?
0: É, isso mesmo, Dani após o sim. Eu chamo é de Dani do sim, porque a gente se conhece tem quase 20 anos, né? Então, Dani, eu quero convidar você aqui juntamente com o Adriano para você estar vindo aqui no programa explicar o dia a dia de uma mãe, né? Que cuida da casa, de duas crianças, que eu nunca vi umas meninas tão caprichosas, viu? Mas você viu a casa da Márcia, né? Que capricho, né?
1: E ainda tem tempo de ser influencer digital, né?
0: É, e ela trabalha o dia todo, tá aí em várias lojas, né? Em vários eventos aí, inclusive em empresas grandes aqui em Divinópolis. E eu quero mandar um abraço também pro Davi. Eu tava ouvindo ele aí, que ele vai fazer a alegria das crianças semana que vem. Ô, Davi, ô, Débora, bom dia, com alegria aqui, ó. Se precisar da gente, tamo aí, viu? Pra alegrar suas crianças aí aqui no centro aqui de Divinópolis.
1: E já mandou também presente pra Marilândia. Domingo, ó, segunda-feira, em Marilândia, tem presentes também da Agrodil, a verdadeira esquina da economia, Renata Moreno.
0: É, o Davi sempre é um cara do coração muito bom. Ele comigo e eu e ele, nós é aborrecido um com o outro, mas com as pessoas, ele é um cara muito gente boa, brincadeira, viu, gente? É um cara do coração bom, sempre está ajudando a caravana, apoiando esse projeto social aí do Adriano. E eu agradeço, viu, Davi, de coração aí, tudo que você faz pela caravana e por todas as pessoas aí dos bairros carentes aí da nossa cidade, viu? Um abraço.
1: Inclusive, ele jogou uma responsabilidade muito grande para nós, falando que é para a gente tomar conta lá do Sr. Geraldo e da costelinha dele. Esse casal top que vai estar lá também, em Marilândia, na segunda-feira. Ei, Sr. Geraldo e a costelinha. Um dia eu perguntei pro Sr. Geraldo, e a namorada, né? E a namorada, ele falou assim, quem é a costelinha? Eu falei, olha, você é a costelinha. Aí ficou a costelinha do Sr. Geraldo. Então tá aí. Gente, falando em Marilândia, Nossa Senhora Aparecida, hoje, dia 9... vamos ter a celebração às 19h30 da Santa Missa, presidida pelo Frei René Everton Teles. Amanhã, dia 10, no sábado, às 19h, a Santa Missa, presidida por Padre Geraldo Mangela Ribeiro. E dia 11, domingo, às 19h, Santa Missa, presidida por Padre Kleber Geraldo de Souza, capelão do Hospital São João de Deus. E no domingo, e na segunda-feira, isso aí, domingo. E na segunda-feira, Caravana do Povão estacionando às 9h da manhã. Mas antes, às 5 da manhã, Alvorada e Fogos. Às 8 da manhã, encontro com as crianças da catequese. 9h, caravana, meio-dia, consagração à Nossa Senhora Aparecida, meio-dia e 30, almoço comunitário, 13h30, retorno das brincadeiras com as crianças, e às 16 horas encerramos as atividades em Marilândia. Mas às 18 horas, procissão saindo da casa da senhora Celeste e do senhor Antônio, em seguida, Santa Missa, presidida por Padre Rosimar e o Diácono Bruno. Participação da banda Lira Musical Nossa Senhora do Desterro. 8h36. Renata Moreno não vai embora ainda, mas deixa eu falar aqui do seu sindicato, o Homem do Campo. 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
1: 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E lembrando que a novena em honra a São Geraldo já está todo vapor, hein? Começou no dia 7, na quarta-feira, e prossegue até o dia 16, aqui na comunidade de São Geraldo, paróquia Santo Antônio, hein? Hoje, dia 9, no terceiro dia, quem confia em Deus transforma a fé em serviço. Às 19 horas, celebração eucarística. Celebrante Frei Leonardo Lucas e ministro da palavra Vanderlei Pires Ferreira. Ministério de Música, devotos de São Geraldo, convidados pastoral da partilha. Amanhã, sábado, dia 10, o quarto dia, servir com amor e colocar os dons que Deus nos deu a serviço dos irmãos. Às 19 horas, celebração eucarística. Frei Aguimar Roberto. No domingo, dia 11, no quinto dia, na caridade, encontramos a verdadeira alegria de servir. 8 horas, celebração eucarística. 19 horas, celebração também eucarística com o Frei Francisco Duarte Júnior. Na segunda-feira, dia 12, dia de Nossa Senhora Aparecida, no sexto dia da novena e festa de São Geraldo, Maria nos ensina a confiar, dizer sim e servir com amor. Às 19 horas, a celebração eucarística com Dom Hugo e ministro da palavra Vanderlei, o coral de música infantil São Geraldo. 8h40, 8h40. Renata Moreno, o que que a turma vai poder esperar da palhacinha palhacenta amanhã lá em São José dos Salgados, menina?
0: Ah, é só alegria, vai ter várias brincadeiras, né? Vai ter brinde também das barracas lá, né? Com certeza, né, Elita? A Elita tem que dar o feedback aí pra gente aí, que tem o papai e a mamãe também que vai ser presenteado, viu? Vai ter a dança da cordinha, vai ter o estátua, vai ter a dança do Pirulilo Baby. E é muita coisa, gente. Não vou ficar contando tudo, não, que é surpresa para as crianças, viu? Mas nós vamos fazer uma roda linda, vamos fazer uma oração, né? Agradecer a Deus, a Nossa Senhora Aparecida. E, inclusive, Adriano Silva, eu quero agradecer. Ô, Zé Broinha! Ê, menino bom, viu? Ô, Cíntia, bom dia, com alegria. Fernanda e todo mundo aí da JJK. Gente, eu quero falar para vocês. Que caravana incrível que foi na inauguração lá da JJK, né, Adriano Silva?
1: Quem não foi, perdeu e perdeu feio, né, Renata Moreira?
0: É, a chuva tava gostosa, um ambiente fresquinho, né? Porque lá é bem espaçoso lá, né? A JJK ficou maravilhoso. Zé Broinha, que Deus abençoe você. Obrigado pelo espaço que você deu para a caravana, para a Renata Moreno, para a Palhacinha Palhaceta e todos os outros cantores que tiveram lá e artistas.
1: E esse povo bonito aqui na tela desse computador, você conhece?
0: Gente, eu não lembro não. Onde que é isso aí, gente?
1: Lá no Bar Nosso aí. No Bar Nosso. Minha amiga Sônia Metzger, o Alvimar, o maridão, Renata Moreno e Adriano.
0: Ah, é, gente! Oi, a Sônia Metzger é bonita, é um nome diferenciado, né, Adriano? Aí,
1: ó, um abraço para essa moça bonita e elegante. Adriano, oh, estou aqui torcendo, pensamento positivo, hein? Esperando o sorteio. Ela e o Alvimar estão doidos para ir para casa da mamãe Aparecida.
0: Ó, oh, eles vão sim, viu? Vão rezar aí, pedir Nossa Senhora da Aparecida, viu? Um beijo, viu, Sônia Metzger? Seu nome é muito bonito, viu? Foi um prazer te conhecer pessoalmente, viu?
1: 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E nós falamos do Emin, né? O Eminho da Dani. Ei, Emin, cuida da sua vida que é a Dani, Emin. Fala comigo, bebê. Bom dia, Emin.
5: Bom dia, meu amigo. Como é que você tá? Sextou, né? É isso aí. Vamos pôr essa rádio aí pra bombar agora aí.
1: Ei, Emílio, que figura, hein? Que figuraça esse Emílio, hein, Renato?
0: Oh, gente, você não sabe o que é essa pessoa, esse Emílio aí, viu? Um cara trabalhador, ele e a esposa dele, a Dani, nossa maminha, quase 30 anos. É, foram uma das primeiras pessoas que eu conheci quando eu vim pra Divinópolis. A não ser da parte da banda. Ô, Emin, um abraço aí, época boa, hein, só. Aí tá precisando fazer uma resenha, viu, Emin?
1: Não, ele já cobrou, já, inclusive, cobrou uma presença do delegado e da Marília Mendonça junto. Já tem muitos anos que não vê eles.
0: A gente não vai aguentar o delegado junto com o Emin, não.
1: Nossa, mãe. Eu esqueci qual o nome do irmão dele, você lembra?
0: É o Kita.
1: O Kita. É, inclusive falou assim, ó, vamos chamar o Kita com a esposa.
0: É, o Kita é dançarina, bailarina os dois.
1: Fala,
0: o Kita
1: tá é doido. É, juntar essa turma vai dar trabalho. Delegado, é Kita. Eminho, Dani, Marília Mendonça, Renata Moreno, Adriano, puxa vida. Aí só vai faltar o Júnior. Ô, Júnior, prepara aí, bebê. É hoje, menino.
0: Tamo chegando.
1: É. Adriano, bom dia. Deus te abençoe. Um alô pra Jaqueline, pra Leila e pra Meire. Oi, dona Célia, mamãe do doutor Alessandro. Bom dia com alegria, menina. Ô, Adriano, bom dia com Jesus Maria e essa sua alegria. Oi, Aparecida. Bom dia, minha amiga Cida do Campina Verde. Obrigado, menina, pelo carinho e pela sua audiência. Ô, Adriano, bom dia, Adriano. Ó, segunda-feira é aniversário de uma pessoa muito especial e muito amada, minha querida filha, a Raina. Oi, Raina, parabéns pra você, menina. É a filha da minha amiga Elma e do Jesus lá da comunidade dos Costas. Ô, Raina, parabéns, menina. Muita paz, muita luz na sua vida, viu? Que Nossa Senhora Aparecida possa sempre interceder pela sua vida, menina. Edinha, bom dia.
6: Bom dia, Adriana. Peço para dedicar um programa para meus filhos. Pro Diego, da Liane e da Nube, especial pro meu amor, o João Francisco Jorge Novo. Quero participar do sorteio do pão de queijo. Obrigado.
1: Ô, oh, já tá participando, minha amigadinha. Oi, Rosa do bairro São Judas, bom dia, menina.
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0: Tá tudo aí. 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
1: 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Ei, trem bom, hein? Maria do Carmo Santiago, bom dia, com alegria. Oi, Claudiana, em Cajuru. Bom dia, menina. Bom dia, com alegria. Marisa, do Nossa Senhora das Graças. Oi, Marisa. Bom dia. Bom dia, com alegria pra você. Altair Vidraceiro, bom dia, menino.
8: Bom dia, Adriano. Hoje eu gostaria que você mandasse um abraço para minha filha, Andréia Mendonça, que está completando mais um ano de vida. Graças a Deus. Obrigado.
1: Oi, Andréia Mendonça, parabéns pra você, a filha do meu amigo Altair Vidraceiro. Esse menino é gente boa, viu? Ô, Andréia, parabéns, menina, muita graça, muita paz na sua vida. Que Nossa Senhora Aparecida, São Miguel Arcanjo e Padre Libério possam sempre interceder pela sua vida, viu? Parabéns, Andréia, recebe os parabéns e o abraço especial desse paizão, meu amigo Altair Vidraceiro. Oi, Cláudia, filha da Dona Lena, bom dia, menina.
9: Adriano, bom dia, tá já? Adriano, a rádio não quer pegar. Tá fora de ar aí?
1: Uai, menina, a rádio tá... Ah, mas mandou mensagem 7h45. Não, tá normal, viu? Tá normal, viu, ô Cláudia? Mas aqui, ó, inclusive ontem nós demos um ajuste lá nos transmissores. Eu acredito que nós teremos que retornar hoje lá, eu juntamente com meu amigo Antônio Pinto. Inclusive, ô Zé Freire, aguarda na linha aí, bebê. Aguarda na linha aí que eu vou falar com você já já, viu, Zé Freire? Um minutinho só, menino. 8h48, me desliga não, Zé. 8h, menino, agora é hora de falar da XRP, Escritórios de Contabilidade. 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
1: É, aqui tem pão de queijo recheado. Grande Petrônio Costa, meu amigo Petrônio Costa. Inclusive, tá falando pra mim aqui, ó, que vai estar conosco, sabe aonde, bebê? Lá em Marilândia. Ô, Petrônio agora, menino, mora em Marilândia. É o maior fazendeiro aí de Marilândia, viu, gente? Ei, Petrônio, qual é entregando você, bebê? E falando aqui, ó. Ô, Zé Broinha, você viu, né? A Rosa vai ligar pra você aí, bebê. Você busca o carro dela rapidinho, viu, Zé Broinha? Fala comigo, Zé Broinha da JJK, o centro automotivo do famoso Zé Broinha. Bom dia, irmão!
4: Ô, Adriano, bom dia, coleguinha, irmão! A paz de Jesus, o amor de Maria e a proteção de São Miguel esteja com você, com toda a família, com os ouvintes e com quem? Com a galera da JJK, o Auto Center do Zé Broinha. Precisou é só chamar, hein? Buscamos, entregamos seu carro em qualquer lugar. Ah, Renata Moreno, tô te ouvindo. Foi um prazer receber a caravana, a palhacinha, a Renata Moreno e os outros artistas lá. Tinha um pula-pula pra pular, né? Mas papai do céu decidiu chover, eu falei, muito obrigado, Jesus, mas tinha muita gente, né? Graças a Deus, né, Adriano? Né, Renata? Ah, que o trem tava bom demais lá, Renata Moreno. E cantou a Renata Moreno, os outros artistas, a palhacinha que chegou lá, gente, vocês tinham que ver. Não perca, não. Vamos ter mais uma outra oportunidade. E os clientes que estão ouvindo aí, também os ouvintes da Caravana no Ar, da Caravana do Povão, vai lá assistir e ver tudo isso acontecer. É maravilhoso. Tinha um cafezinho especial, tinha até um churrasco. Você tá doido? Ô, mamãe, benção. Ô, dona Lolita, benção. Tia Gaça, todo mundo, ô Zé Maurício, um abraço, tchau, obrigado, sextou, bebê,
1: ei, Zé Broinha, ô, gente, e falando em sextou, ô Zé Broinha, olha a animação do meu amigo delegado, ô delegado, cadê você, bebê, ô Emin, ó o homem aí, ó, delegado Gerson, fala comigo, bebê.
5: Bom dia, Adriano, sextou, bebê. E hoje o pau vai cair a foi, hein? Prepara o corpo, o espírito, a alma. Mas logo a gente se encontra. Grande abraço, Deus abençoe. Sai, cachorro!
1: Sai, cachorro! Ei, delegado! Agora já não é Renata Moreno mais, agora é a palhacinha, é isso mesmo?
0: Bom dia, com alegria, criançada! Então é amanhã em São José dos Salgados, a palhacinha vai estar lá com vocês e vai ser um prazer. E tem muitos brinquedos, gratidão a todos que estão ajudando aí, a nossa parceira Elita, que está recolhendo aí os brinquedos para as nossas crianças de São José de Salgado e região.
1: Eu estou aqui pensando, Renata Morena, amanhã nós vamos estar com São José, porque é a Praça de São José na Igreja São José. E quando chegar na segunda-feira, nós vamos estar com a mamãe Aparecida, com a Maria.
0: Graças a Deus, lá em Marilândia. Nós somos muito abençoados, né, Adriano? E, gente, é a minha vida fazer isso pelas crianças. Elita, obrigado pelo convite. Sempre que precisar, eu e o Adriano Silva estamos aqui, viu? A palhacinha palhacenta tem... A gratidão é imensa, o coração cheio de gratidão. E também tem a Andréia aí de São José de Salgados, que ajudou no tecido dessa roupa, né, Adriano?
1: Andréia,
0: eu quero agradecer você, viu, Andréia? Um beijo no seu coração, que Jesus continua abençoando sua vida.
1: E falando em abençoar sua vida, falando da Casa Mamãe Aparecida, ó, Juliana Gonçalves Aquino, você também já está participando do sorteio, é a Bia Conrado. Oi, Bia, bom dia, com alegria. A Bia tá lá em Carmo Cajuru falando, Adriano, anuncia pra gente aí, ó, hoje começa o tríduo em louvor a Nossa Senhora Aparecida aqui em Carmo do Cajuru. Então, hoje, o Padre Guilherme da Silveira Machado estará presidindo a Santa Missa às 19 horas e a recitação do Santo Terço às 18h15, no primeiro dia do Tríduo, lá no bairro Adelino Mano, em Carmo do Caixa. Viu, Bia, por informar pra gente aqui. Menina, valeu, mas valeu mesmo. Maria Santiago, você também já tá participando. Também deixa eu dizer, oi, João Paulo, bom dia, menino, do bairro Maria Peçanha, também já está participando do sorteio do melhor pão de queijo do mundo, meu povo. E já já, hein? Já já tem sorteio. Já já tem sorteio para a Casa da Mamãe Aparecida, no oferecimento de TKS Turismo, levando você e sua família para esta viagem à Casa da Mamãe Aparecida, saindo domingo, dia de às 13 horas, 1 da tarde, retornando na segunda-feira, no dia de Nossa Senhora Aparecida,

0: 15 horas. Ei, trem chique. 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Gente, pouquíssimas passagens ainda disponíveis, hein? 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Antônio do Nossa Senhora da Conceição, fala comigo, bebê, bom dia.
1: Bom dia, Adriano. Eu sou Antônio Luiz, aqui do bairro Nossa Senhora da Conceição. Gostaria de participar aí do sorteio para minha filha, da ingresso para a fantasia. Será que dá tempo de colocar meu nome aí? Sorteio. E também eu participar do Melhor Pão de Queijo. Antônio Luiz, bairro Nossa Senhora da Conceição. Tenha um bom dia. Um bom final de semana.
0: Ô, senhor Antônio, eu gostei dessa ideia, que o senhor vai participar conosco lá da Festa Fantasia. Senhor Antônio, o senhor vai mandar o nome completo do senhor com seu CPF. Você já ganhou, não vou nem fazer o sorteio hoje. O senhor Antônio vai conosco nessa Festa da Fantasia, dia 31. Senhor Antônio, manda o seu nome completo, o número do seu CPF, juntamente com a sua primeira dama. Manda o nome dela completo e o CPF. Trem chique, hein, Renato? Olha pra você ver, menino. Antônio da Nossa Senhora da Conceição, bebê.
2: É, eu entendi aí que ele tá querendo ganhar pra filha dele e ele quer ganhar o pão de queijo.
0: Ah, é? Ah, então tá. Não, então... Mas não tem problema, não. Não tem problema, não. O senhor ganhou. Se o senhor vai passar pra sua filha, não tem problema. Você vai mandar o nome dela completo com o CPF dela. Se ela tiver namorado, você manda também o nome do namorado com o CPF. Se tiver marido, manda também o nome do marido. É duas cortesias pro senhor, senhor Antônio. Se o senhor vai oferecer pra sua filha, fala assim, ó, você pode levar até uma amiga. Se não tiver namorado, não tiver marido, leva a amiga também junto. Então não tem problema. Ganhou duas cortesias. Manda pra mim o nome completo. Renata Moreno, finalzinho da caravana, hein? Só você passa rápido mais de tempo, hein?
2: Passa rápido, é.
0: Ô, Renata Moreno, conta pra gente. Vamos reforçar aqui. Deixa eu ver aqui. A Rosilene do Icaraí. Adriano, também quero participar do sorteio para a Casa da Mamãe Aparecida com TKS Turismo, viu? Ô, Rosilene Gonçalves do bairro Icaraí, você também já está participando, bebê? Ô, Renata Moreno, então amanhã, a partir de 8 horas da manhã, Renata Moreno, palhacenta, Adriana, palhacenta que tá aqui agora, não tem nada de Renata Moreno, não. É a palhacinha palhacenta, menina, é irmã, como é que é?
2: Eu cheguei na escola de taekwondo do meu filho, aí uma criança chegou pra mim e falou assim, baixinho, é você que é irmã da palhacinha? Falei, sou eu mesmo, achei tão bonitinha a inocência de uma criança, né, Adriano?
0: É verdade.
2: Deus é perfeito demais.
0: Nós fizemos, né, a caravana lá no bairro, lá na igreja São Vicente de Paulo, né, no Interlagos, e aí a Renata estava lá conosco, a palhacenta, e aí vai criando essas circunstâncias, essas situações que fazem tão bem pro coração da gente, né, Renata?
2: É, tem que agradecer o padre também, né, pelo convite lá, muito obrigado, ele participou das brincadeiras com a gente lá,
0: padre,
2: né?
0: Padre Helder, só que tava nervoso, você viu que ele não conseguiu passar na aula.
2: Ué, mas ele tem que acordar 5 horas da manhã para fazer a missa lá, chegar lá todo arrumadinho do jeito que ele tava, cabelinho tudo arrumadinho.
0: Agora deixa eu chamar a atenção pra Marilândia, porque, ó, o ano passado, o padre Rosimar me deu o cano, né? O padre Rosimar, ele não participou da alta atenção. É. Mas eu tô sabendo que o diácono Bruno falou que ele e juntamente com o padre Rosimar, esse ano vão participar da alta atenção da caravana do povão.
2: Ah, eu quero ver, é uma benção, viu, padre? Muito obrigado aí. Gente, reforçando, amanhã estaremos em São José de Salgado, a palhacinha palhacenta e a Renata Moreno, juntamente com Geraldinho e seus teclados e a sua filhinha linda, a Fran. Eu espero que a Fran esteja lá também para cantar com a gente. E o Adriano Silva fazendo a locução lá, e nós vamos fazer a brincadeira também da caravana, ponto do povão, segue a gente no Instagram, gente, nos ajuda a divulgar esse projeto maravilhoso, viu? E na segunda-feira estaremos lá em Marilândia. Ô Vera, um abraço aí, viu, minha amiga? Leva um bocado de carne pra nós lá, viu? Que essa mulher tem um açougue que é de primeira.
0: É mesmo?
2: É, o Hélio e o Júnior, eles moram aqui em Divinópolis, no bairro Nações, mas ela tem uma casa lá, que ela é de lá desde que nasceu lá em Marilândia. Um abraço, viu, dona Vera?
0: Ó, falando em Marilândia, agora eu quero falar do Inhame, né? É, a comunidade do Inhame Jatobá também, celebrando as festividades de Nossa Senhora Aparecida, né, minha amiga Soraya Tavares? Ela lembrando que hoje, dia 9, sexta-feira, às 18h30, terço presidido pelo grupo Mães que Oram pelos Filhos, às 19h30, o nosso bispo diocesano Dom Giovanni Luiz da Silva estará celebrando a Santa Missa lá na comunidade do Inhame e Jatobá. Ministério de Música, São Vicente e comunidade convidada, Nossa Senhora de Lourdes, no sétimo dia da novena em honra à Nossa Senhora Aparecida. Amanhã, às 18h30, o terço presidido por Maria Luísa e o Kevin. Às 19h30, a celebração da palavra presidida pelo seminarista Pedro Henrique da Silva. É, e no domingo, no sábado, né, primeiramente, no sábado, é, no sábado, primeiro dia da novena, não, que é isso, Adriano, você tá longe, bebê, é outra informação, deixa eu ver aqui, eu acho que tá faltando informação aqui, não tem a informação dos demais dias, não, nono dia, é, domingo, aqui sim, tá aqui, domingo, às 8 horas, o terço presidido pelo grupo Nossa Senhora da Rainha da Paz, 9 horas, celebração eucarística presidida por Frei Reni Everton Teles de Oliveira. No dia 12, segunda-feira, à meia-noite, caminhada penitencial saindo do Santuário de Nossa Senhora Aparecida, do Bom Pastor, após a celebração da meia-noite, em direção à Capela Nossa Senhora Aparecida do Inhame e Jatobá. 9 horas, celebração eucarística presidida por Frei José Aguinaldo Querubino. 11 horas, celebração eucarística presidida por Padre Felipe Hector de Oliveira. E às 18 horas, celebração eucarística presidida por Padre Júlio Antônio de Cássio. Lembrando que é a carreata com a imagem de Nossa Senhora Aparecida, saindo do Retiro dos Padres, às 8 horas, em direção à Capela Nossa Senhora Aparecida, onde participarão da celebração das 11 horas da manhã. É, 9 horas 8 minutos, vamos primeiramente sortear aqui o melhor pão de queijo do mundo. Girando. Opa, parou. Quem levou a melhor foi você, menino. Oi, João Paulo, do bairro Maria Peçanha. Você acaba de ganhar o melhor pão de queijo do mundo. O Antônio ganhou aí o passaporte, né? Para participar da festa da fantasia. Renata Moreno, pega aqui, menino, pega, deixa eu ver se vai aí, não vai.
2: Eu vou até aí, então.
0: Vai. Vem cá, Renata Moreno, vem
2: eu
0: cá.
2: Eu não sou porque Renata Moreno, vai sou girar... irmã da Renata Moreno.
0: Ô, oh, Renata Moreno, é palhacinha, palhacenta, vem cá, palhacinha, palhacenta, vem cá, deixa eu ver o que o Antônio tá falando aqui. Ô, Antônio, fala comigo, bebê.
1: Ô, Adriano, sou eu, Antônio Luiz de novo. Eu quero te agradecer, meu filho, minha filha ficou muito feliz por ter ganhado aí as duas cortesias, te agradecer muito, Deus te abençoe, viu? Você é Renata Moreno. E vou te mandar aí para você e o nome dela completo. É Juliana Amaral de Jesus, CPF 08-53-29-44-612.
0: Ô, senhor Antônio, beleza. Eu vou pegar seu áudio aqui, vou encaminhar para mim aqui, quer ver? Para mim pegar essas informações para passar lá para o pessoal do... Pro pessoal, opa, não é artístico não, Adriano, é Adriano mesmo, bebê. Pra passar para o pessoal lá pra já colocar o nome da sua filha, juntamente com o acompanhante dela, no sorteio, no, na lista da festa fantasia, tá bom? É, a palhacinha já está aqui, ela vai girar, gente, ela vai girar aqui, ó, o sistema aqui, e onde parar vai ser aqui o ganhador, porque agora vamos definir só quem está participando do sorteio da passagem no oferecimento de TKS Turismo, levando você à casa da mamãe Aparecida nesse bate-volta. Renata Moreno, já pega aí o mouse, esse ratinho, E é a palhacinha, palhacenta, bebê do céu. Palhacinha, palhaça. Ô, delegado, nem chegou ainda, hein? Não chegou meio-dia ainda, bebê. O Adriano já tá perdendo o contato com a torre, menino. Vai lá, girando, girando, girando, girando, girando. Opa, parou, parou, parou, parou, parou. Quem levou a melhor? Ah, menino, você tá brincando. Ei! Ô, Sônia Metzger, Sônia Metzger, você acaba de ganhar a passagem para a casa da mamãe Aparecida nesse bate-volta para a TKS, Turismo, levando você à casa da mamãe Aparecida, Ô, Adriana, a rádio está funcionando. Ei, menino, tá funcionando. Mas nós vamos melhorar ainda mais hoje, viu, ô, minha amiga, ô, Cláudia. É, menina, preocupa não, mas guria mesmo, você vai ver como é que a senhora vai ficar potente, bebê. Vai ficar potente. Ô, meu Deus, eu tirei aqui a Sônia Metz. Ô, Sônia Metzger, então você acaba de ganhar. Tô passando o seu contato aqui para o Leandro. Gente, não perca a oportunidade, hein? Ainda tem algumas passagens que você pode participar desse passeio para a casa da mamãe Aparecida nesse bate-volta. 999-59-9158. Ou falar com a Tati no 98834-9482. Ou com Edson Sanches no 99984-1110, horário de almoço. Meu amigo Leandro, já está no seu zap aí, ó, a foto, o nome da Sônia Metzger e o número do telefone dela para você entrar em contato e já definir aí os detalhes, né? Os detalhes para esse momento. Renata Moreno e também, né? Deixa eu agradecer a Renata Moreno, que ela vai estar conosco na segunda-feira em Marilândia e também em São José do Salgado. E também a Palhacinha Palhacenta, que já está conosco aqui, não é isso, Palhacinha Palhacenta? É,
2: amanhã estaremos em São José do Salgado e na segunda-feira em Marilândia. Aguardo todos os pais, todas as vós, levar suas crianças, seus netinhos, para estar juntamente com a gente, viu? Um beijo no coração de todo mundo, que Jesus abençoe o final de semana de todos.
0: Em nome de Jesus, vai ser um final de semana de muita luz, muita bênção. E eu espero você e sua família em São José do Salgado, a partir de 8 horas da manhã. Nós estaremos lá comandando a caravana do povão especial pelas crianças, juntamente com os feirantes. Eu quero aqui, em nome da Elita e do Turco, também do João Bonitão, abraçar todos os feirantes de São José do Salgado e dizer que muito obrigado pela parceria e pode ter certeza, não vai faltar a emoção, não vai faltar a boa música e não vai faltar as brincadeiras para toda a família, não é isso, palhacinha, palhacenta?
2: É isso aí, criançada, vamos lá, viu, dorme cedo hoje, que amanhã vocês têm que estar no pique com a palhacinha, palhacenta, um beijo no coração.
0: Bom ouvir aqui a ganhadora da passagem para a casa da mamãe Aparecida, Sônia Metzger, fala comigo, menina.
3: Opa, que alegria, obrigada, Adriano, que bom, foi a Renata que me deu sorte, não, que bom, obrigada.
0: Como é que é, foi a palhacinha?
2: É, não foi a Renata não, Sônia Vete, foi a palhacinha, palhacenta, viu, a irmã dela.
0: Tá certo, tá certo, então, ô, palhacinha, palhacenta, até amanhã, se Deus quiser, amém, em São José do Salgado, mas logo mais, nós estamos aonde, bebê?
2: Lá em Marilândia, na segunda-feira, e também tem o Gleicinho Bahia.
0: Gleicinho Bahia, Zezé Amaral, vamos ter Renata Moreno. Isso. Também, meu Deus do céu. Geraldinho dos Teclados.
2: Olha, olha, o Geraldinho também vai estar.
0: Geraldinho dos Teclados já confirmou. Nossa, também presença.
2: Aí, a filha dele também, a Fran, os dois cantando isso, junto. Isso. Maravilhoso. Oi, eu quero mandar um abraço especial também pra esposa do Geraldinho, viu? Porque é menina gente boa, né, só?
0: Eu não guardo o nome dela de jeito
2: nenhum. Nem eu falo só a esposa do Geraldinho, a Morena.
0: É verdade, é verdade. Então, gente, bom dia. Quem ganhou os ingressos para a festa fantasia de ontem, né? Tive que sair para trabalhar, não ouvi. Deixa eu ver quem que é, Regina Bernardo Machado. Ô, Regina, não foi vocês não, mas manda pra mim, terça-feira, que eu tenho certeza, você vai chamar a sorte e você vai ganhar, viu? Ei, trembão. Gente, obrigado pelo seu carinho, obrigado pela sua audiência, agradecendo mais uma vez toda a família Caravana no Ar e dizer o meu muito obrigado. Na certeza que na terça-feira eu estarei aqui. Infelizmente, nós não estamos tendo a missa a partir de hoje, porque voltamos o horário eleitoral gratuito. O horário da propaganda eleitoral vai até o dia 23. Dia 25 nós teremos que retornar às nossas respectivas sessões eleitorais para elegermos, né, o nosso presidente da República. Gente, obrigado pelo seu carinho, fiquem todos com Deus, porque já já chegando ele, o nosso bispo diocesano, Dom Geovane Luiz da Silva, com o programa Alegrai-vos no Senhor. Não, Adriano, é a alegria do Evangelho, bebê. Hoje é a alegria do Evangelho, com o nosso bispo diocesano, Dom Geovane Luiz da Silva. Gente, fica com Deus, porque com ele eu estou indo. Alô, São José dos Salgados, amanhã tem Caravana do Povão. Alô, Marilândia, segunda-feira, a partir de 9 horas da manhã, no bairro Tenda, Caravana do Povão. Fui!
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3: Olá, bom dia para você, ligadinho aqui no Diocese Informa. Está chegando o dia da padroeira do Brasil, já é na segunda-feira. E nós temos convite do padre Luiz Fernando.
4: Queridos ouvintes da Rádio Divinópolis FM, aqui é o Padre Luiz Fernando. Quero convidá-los para participar da novena e festa em honra à Senhora Aparecida, aqui no Santuário do Bairro Bom Pastor. Até o dia 11, novenário solene, que acontece na parte da manhã, a partir das 6 da manhã, e na parte da noite, a partir das 19 horas. Depois da novena, na parte da noite, temos as nossas animadas barraquinhas, sempre com show animado e um ambiente propício para a confraternização. Lembrando também que no dia 12, várias celebrações. Celebração à meia-noite, celebração às 5 da manhã, às 7 da manhã, às 10 da manhã, às 13 horas, às 15 horas e às 17h30. Celebração solene coroando a festa de Nossa Senhora Aparecida. Lembrando que nesse dia 12, teremos a nossa carreata após a missa das 5 da manhã e a nossa procissão solene após a última missa das 17h30. Seja também o nosso festeiro, colabore com a nossa novena fazendo a sua oferta, ganhando um belo terço perfumado, e também você pode adquirir a sua camisa personalizada da festa da Padroeira 2026. Venha, participe conosco, viva a Mãe de Deus e Nossa, a Senhora Aparecida.
3: Gente, só reforçando, a programação no dia 12 vai ser assim, ó, tem missa meia-noite, 4h45 tem uma alvorada festiva com repique dos sinos, depois tem uma missa às 5 da manhã, depois tem a carreata, né, saindo após a missa das 5 da manhã. Às 7 da manhã tem outra celebração, dessa vez com o nosso bispo Dom Giovanni, e transmitida aqui pela Rádio Divinópolis. Então você pode deixar aí a sua rádio ligadinha para você acompanhar a celebração das 7 da manhã com o bispo Dom Giovanni. 10 horas da manhã vai ser o padre Marcelo Henrique que vai estar por lá, e aí vai ser transmitida pela TV Candidez. Então se você é aqui de Divinópolis, de região, e pega a TV Candidez, você pode assistir a celebração das 10 da manhã. 11h45 tem consagração a Nossa Senhora Aparecida, meio-dia tem repique dos sinos, 1h da tarde tem celebração novamente, 1h, 3h e 5h30, que é a celebração de encerramento da festa da padroeira. Após essa celebração aí de 5h30, tem a procissão luminosa. Então o pessoal da comunidade lá do Santuário de Nossa Senhora Aparecida deve levar a sua vela para participar da procissão luminosa. Então, 12 de outubro, dia da padroeira do Brasil. Ô, gente, vamos comentar aqui que foi bonitinho demais o nosso Papa Leão abençoando os brasileiros e falando que Nossa Senhora Aparecida abençoe os brasileiros. É, essa notícia tá lá no nosso site, hein? diocesedivinopolis.org.br. Eu volto daqui a pouco com outras notícias. Até já.
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5: 9:24.

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4: Nove horas e 30 minutos.

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1: Caríssimos irmãos e irmãs da nossa amada Diocese de Divinópolis, mais uma vez nos encontramos e assim nos tornamos próximos através deste programa à Alegria do Evangelho. Sentimos-nos verdadeiramente irmanados pela mesma fé e suplicamos confiantes ao Senhor que derrame sobre nós o seu Espírito Santo. Divino Espírito Santo, dai-me um coração aberto à vossa silenciosa e forte palavra inspiradora, fechado a todas as ambições mesquinhas, alheio a qualquer desprezível competição humana, compenetrado do sentido da Santa Igreja, um coração desejoso de se tornar semelhante ao coração do Senhor Jesus. Um coração grande e forte para amar, servir e sofrer por todos, capaz de superar todas as provações, tédio, cansaço, desilusão e ofensa. Um coração constante até o sacrifício quando for necessário. Um coração cuja felicidade é palpitar com o coração de Cristo e cumprir humilde, fiel e corajosamente a vontade do Pai. Amém.
2: Amados irmãos e irmãs, meditemos juntos este trecho do Evangelho de São Mateus, capítulo 22, versículos de 1 a 14. Abramos os ouvidos do nosso coração, deixemo-nos modelar pela palavra poderosa de Jesus. Escutemos atentamente.

Proclamação do Evangelho de Jesus Cristo segundo Mateus. Naquele tempo, Jesus voltou a falar em parábolas aos sumos sacerdotes e anciãos do povo, dizendo: O reino dos céus é como a história do rei que preparou a festa de casamento do seu filho e mandou os seus empregados para chamar os convidados para a festa, mas estes não quiseram ir. O rei mandou outros empregados, dizendo: Dizei aos convidados, já preparei o banquete, os bois e os animais cevados já foram abatidos e tudo está pronto, vinde para a festa. Mas os convidados não deram a menor atenção. Um foi para o seu campo, outro para os seus negócios, outros agarraram os empregados, bateram neles e os mataram. O rei ficou indignado e mandou suas tropas para matar aqueles assassinos e incendiar a cidade deles. Em seguida, o rei disse aos empregados: A festa de casamento está pronta, mas os convidados não foram dignos dela. Portanto, ide até às encruzilhadas dos caminhos e convidai para a festa todos os que encontrardes. Então os empregados saíram pelos caminhos e reuniram todos os que encontraram, maus e bons. E a sala da festa ficou cheia de convidados. Quando o rei entrou para ver os convidados, observou aí um homem que não estava usando o traje de festa e perguntou-lhe: Amigo, como entraste aqui sem o traje de festa? Mas o homem nada respondeu. Então o rei disse aos que serviam: Amarrai os pés e as mãos desse homem e jogai-o fora na escuridão. Aí haverá choro e ranger de dentes, porque muitos são chamados e poucos são escolhidos. Palavra da salvação. Glória a vós, Senhor. Amados irmãos e irmãs, neste trecho do Evangelho que escutamos há pouco, São Mateus proclama a generosidade divina. Deus é bom, cheio de amor, e não se deixa vencer em generosidade. Seu único desejo é que todos os homens e mulheres deste mundo sejam salvos. Por isso, Jesus, ao longo de sua missão, anunciava a todos o reino de Deus, que não pode ser comparado aos reinos deste mundo. No reino de Deus, todos são acolhidos, todos são amados. No Evangelho que escutamos há pouco, Jesus está falando novamente com os sumos sacerdotes e os anciãos do povo. E o faz recorrendo a um recurso literário muito comum no seu tempo. Jesus fala em parábolas aos sumos sacerdotes e anciãos do povo. Isto revela o desejo de Jesus de tocar profundamente o coração dos sumos sacerdotes e anciãos, eles que eram as autoridades, os responsáveis para guiar o povo de Israel. Os sumos sacerdotes e os anciãos do povo eram vistos como modelos, eram representantes abalizados da sociedade religiosa daquela época. E Jesus se dirige a estes, proclamando-lhes o desígnio salvífico de Deus. Deus quer salvar a todos. E nesta parábola, Jesus Cristo deixa bem claro que o povo eleito, o povo de Israel, sempre foi amado e escolhido pelo Senhor, mas este mesmo povo rejeitou a salvação. Eis aí a moldura que dá sentido ao quadro que o evangelista Mateus pintou neste trecho do seu evangelho. Para falar do reino de Deus, o evangelista nos apresenta Jesus pregando aos sumos sacerdotes, e Jesus diz que o reino dos céus é como a história de um rei que prepara a festa do casamento do seu filho. A festa de casamento, na cultura judaica, ocupava um lugar muito importante. Era uma festa vivida intensamente por todas as famílias. Não por acaso,
O Evangelho nos dá testemunho de Jesus numa festa de casamento em Caná da Galiléia. Portanto, Jesus se vale desta imagem tão bonita, tão familiar às pessoas, para falar do reino dos céus. O reino dos céus é como a história do rei que preparou a festa de casamento do seu filho e mandou os seus empregados para chamar os convidados para a festa, mas estes não quiseram ir. De um lado, a figura de um rei generoso, magnânimo, que convida todos para a festa do casamento do seu filho. Do outro lado, por sua vez, a resistência daqueles que foram convidados. Ignoraram o convite, não quiseram participar da festa da vida. Eis aqui, irmãos e irmãs, um retrato daquilo que acontece na nossa vida, na nossa história. Deus nos ama, nos chama, quer que estejamos unidos a Ele. Aguarda o nosso sim, respeita também a nossa liberdade. Podemos dizer sim ou não a Deus. Mas uma coisa é certa, Ele sempre continuará nos amando, mesmo se dissermos não ao seu convite. O reino dos céus é como a história do rei que preparou a festa de casamento do seu filho. Mandou os seus empregados para chamar os convidados para a festa, mas estes não quiseram ir. Estes primeiros simbolizam o povo de Israel, que recusaram a salvação. No entanto, o rei não desiste e manda outros empregados. Estes empregados que saem convidando os convivas evocam os profetas, que ao longo da história da salvação foram enviados por Deus, convidando o povo à conversão. O rei mandou outros empregados, dizendo: dizei aos convidados, já preparei o banquete, os bois e os animais cevados já foram abatidos e tudo está pronto. Vinde para a festa. Este convite é muito forte, provocativo e ressoa fortemente aos nossos ouvidos hoje. O Senhor nos chama para celebrar a vida. O Senhor nos convoca para sermos irmãos e irmãs. O Senhor quer que construamos no mundo uma sociedade justa, fraterna, onde os sinais do seu reino possam ser vistos e acolhidos por todos. Tudo está pronto, vinde para a festa. Esta é a decisão de Deus. Da parte de Deus, tudo está pronto. Ele nos oferece gratuitamente a salvação, mas aguarda a nossa resposta, o nosso sim livre ao chamado que Ele nos faz. Vinde para a festa, tudo está pronto. O rei não desiste, envia outros empregados. Mas, surpreendentemente, os convidados não deram a menor atenção. Nos diz o Evangelho que um foi para o seu campo, outro foi para os seus negócios. Outros usaram até mesmo de violência, agarraram os empregados, bateram neles e os mataram. Assim, Jesus Cristo anuncia a bondade de Deus, que sempre convida o ser humano à conversão, e por outro, denuncia o fechamento do coração humano a este convite amoroso. Os convidados não deram a menor atenção. E aí, meu irmão, minha irmã, hoje, na real situação da nossa vida, Deus nos chama, Deus nos convida para estarmos unidos a Ele. Jesus nos chama para sermos suas testemunhas no mundo de hoje, fazendo o bem, promovendo a justiça, atuando com honestidade nos diversos setores da sociedade civil. Mas os convidados não deram a menor atenção. Vinde para a festa. Meus irmãos e irmãs, não podemos nos esquecer que este convite se dirige a nós hoje. Vinde para a festa, tudo está pronto. O Senhor nos oferece o melhor, o seu amor generoso, invencível. Abramos nossos corações, deixemos-nos tocar pela força da sua palavra e seremos homens e mulheres novos. A reação daqueles convidados, de fato, revela o fechamento do seu coração.
Um foi para o seu campo, outro para os seus negócios, outros foram até mesmo violentos. E assim, Jesus deixa claro que, na sua liberdade, o ser humano pode acolher ou recusar o convite do Senhor. Mas este rei não desiste. O rei ficou indignado e mandou suas tropas para matar aqueles assassinos e incendiar a cidade deles. Mas em seguida, o rei diz novamente aos empregados: a festa de casamento está pronta, mas os convidados não foram dignos dela. Portanto, ide até as encruzilhadas dos caminhos e convidai para a festa todos os que encontrardes. Que expressão belíssima! Esta expressão do Evangelho revela o desígnio salvador de Deus. Ide até as encruzilhadas dos caminhos e convidai para a festa todos os que encontrardes, sem nenhuma discriminação. Hoje nós vivemos uma sociedade discriminatória, violenta. Discriminamos os outros por causa da sua posição social, por causa da sua cor ou da sua opção política. Deus não discrimina ninguém e acolhe a todos com igual amor. Ide até as encruzilhadas dos caminhos e convidai para a festa todos os que encontrardes. Então os empregados saíram pelos caminhos e reuniram todos os que encontraram, maus e bons. Eis aí o retrato fiel de Deus. Deus acolhe a todos ao redor da sua mesa, maus e bons. Ele faz chover e faz o sol brilhar sobre maus e bons. Deus é Pai, nos ama com amor de mãe e não discrimina ninguém. Prossegue Jesus narrando esta parábola. Ele diz que a sala da festa ficou cheia de convidados. Quando o rei entrou para ver os convidados, observou aí um homem que não estava usando traje de festa. Que traje é este? A graça de Deus. O ser humano que acolhe a graça de Deus é revestido pelo seu amor e se transforma num ser humano plenamente novo. O Senhor nos convida para entrar nesta festa. O Senhor quer que sejamos cidadãos do seu reino. Qual é então a condição? A primeira condição, ter coração de pobre. Bem-aventurados os pobres, porque deles é o reino dos céus. Libertemo-nos de toda autossuficiência e arrogância. Tenhamos coração de pobre. Tenhamos um coração aberto capaz de acolher o convite do Senhor. Mas também é necessário tomar a decisão de buscar a vida nova, a conversão. Esta é a veste que garante a nossa participação na festa do reino. Peçamos então ao Senhor esta graça de um coração pobre, aberto ao seu chamado, e ao mesmo tempo a graça da conversão, para sermos homens e mulheres novos e participarmos sempre do banquete de amor que o Senhor nos oferece.

No próximo dia 12, celebramos a padroeira do Brasil, a Senhora Aparecida. Participemos da celebração eucarística em nossas comunidades. Os que quiserem poderão celebrar no Santuário Diocesano Nossa Senhora Aparecida, em Divinópolis. Um dia intenso, com muitas celebrações. Venham participar conosco. Aproxima-se o Dia Nacional da Juventude. Vamos realizar mais um DNJ. Que alegria! Queremos acolher todos os jovens de nossa amada diocese em Pitangui, no dia 18 de outubro. Vamos nos reunir para celebrar a nossa fé. Convido, pois, todos os jovens para que participem conosco. Antecipadamente recebam o meu abraço. Quero ver todo mundo lá. Vamos nos encontrar, vamos nos abraçar e rezar juntos. Sejam todos bem-vindos.

Amados irmãos e irmãs, juntos invoquemos a proteção da Virgem Maria, a Mãe de Deus. Rezemos juntos a oração à Nossa Senhora na sua Imaculada Conceição. Ela é a padroeira da nossa amada Diocese de Divinópolis. Ó Maria, Imaculada desde a sua concepção, fostes preservada do pecado original para ser a Mãe de Jesus Cristo. Ensinai-nos a acolher o mistério de Deus em nossa vida. Ajudai-nos a percorrer a estrada da santidade. Acompanhai-nos com a ternura do vosso olhar. Guiai-nos na escuta aos apelos do vosso amado Filho Jesus e intercedei por nós para que sejamos firmes na fé, corajosos no amor e alegres na esperança. Amém. O Senhor esteja convosco, Ele está no meio de nós. Deus vos abençoe com toda a bênção celeste, para serdes sempre santos e irrepreensíveis em sua presença. Derrame sobre vós abundantemente as riquezas da sua glória. Vos instrua com a palavra da verdade. Vos eduque pelo evangelho da salvação. E vos enriqueça com o amor fraterno. Por Cristo nosso Senhor. Amém. E a bênção de Deus Todo-Poderoso, Pai e Filho e Espírito Santo, desça sobre vós e permaneça para sempre. Amém. Amados irmãos e irmãs, o Evangelho dá resposta às necessidades mais profundas das pessoas, porque todos fomos criados para aquilo que o Evangelho nos propõe, a amizade com Jesus e o amor fraterno.

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1: 9:58.
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1: 9:59.
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0: pessoas que eu
1: amo. Louvado seja nosso Senhor Jesus Cristo para sempre. Seja louvado, queridos filhos e filhas, que alegria. Juntos nesta sexta-feira, misericórdia divina que brota do seio do Pai. Eu confio em vós, misericórdia divina, fonte de milagres e prodígios. Eu confio em vós. Amado povo de Deus, nós estamos no quinto dia da novena de Nossa Senhora Aparecida, pedindo: Nossa Senhora Aparecida, rogai por nós. Nossa Senhora Aparecida, intercedei por nós. Quero saudar a todos a partir da Rádio Evangelizar, de onde tudo começa, as rádios irmãs, cujos nomes cito neste momento:
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1: Saúdo a você pela TV Evangelizar, sinal digital em todo o país, em várias cidades, canal aberto, pelo YouTube, Padre Manzotti Oficial. Quem está acompanhando agora pelo YouTube, lembrando que você sempre tem conteúdo exclusivo no YouTube, aplicativo da Associação Evangelizar é preciso, e todas as plataformas digitais. Filhos amados, povo querido, vamos juntos. Nós estamos reunidos em nome do Pai, do Filho e do Espírito Santo. Amém. Naquele tempo, Jesus estava expulsando um demônio. Mas alguns disseram: é por Beelzebu, o príncipe dos demônios, que ele expulsa demônios. Outros, para tentar Jesus, pediram-lhe um sinal do céu. Mas, conhecendo seus pensamentos, Jesus disse-lhe: todo reino dividido contra si mesmo será destruído e cairá uma casa por cima da outra. Ora, se até Satanás está dividido contra si mesmo, como poderá sobreviver o seu reino? Vós dizeis que é por Beelzebu que eu expulso os demônios. Se é por meio de Beelzebu que eu expulso os demônios, vossos filhos expulsaram por meio de quem? Por isso eles mesmos serão vossos juízes. Mas se é pelo dedo de Deus que eu expulso os demônios, então chegou para vós o reino de Deus. Se é, diz Jesus, pelo dedo de Deus que eu expulso os demônios, então chegou para vós o reino de Deus. E Jesus continua: quando um homem forte e bem armado guarda a própria casa, seus bens estão seguros. Mas quando chega um homem mais forte do que ele, vence-o, arranca-lhe a armadura no qual ele confiava e reparte o que roubou. Quem não está comigo está contra mim. Quem não recolhe comigo dispersa. Quando o espírito mau sai de um homem, escute esta parte. Quando o espírito mau sai de um homem e fica vagando em lugares desertos, à procura de repouso, não encontrando, ele diz: vou voltar para minha casa. De onde saí? Quando ele chega, encontra a casa varrida e arrumada, Então ele vai e traz consigo outros 7 espíritos piores do que ele. Entretanto, instala-se aí. No entanto, esse homem fica em condição pior do que antes. Casa vazia, alma vazia, coração vazio. Teria muitos pontos a ser ressaltado nesta leitura, mas eu queria ficar com a última parte. Não basta tirar o mal de dentro de nós. Não basta tirar o mal de dentro de nossa vida, do nosso coração, da nossa mente, e ficarmos vazios. Porque diz o texto: O demônio sai, mas ele volta pior do que antes. Ele traz 7 outros demônios. E ele encontra a casa varrida. Ele encontra as coisas arrumadas. Mas ele destrói tudo. Padre, diga logo o que o senhor quer dizer. Senhor, eu renuncio a todo mal.
0: Faço um pacto.
1: Mas eu me preencho de ti. Eu renuncio a toda forma, em toda ação do maligno. Mas eu peço, Senhor, preencha toda a minha alma. Que não haja vazio no meu interior. Diga isso, Senhor, o meu passado curado. Cada momento difícil, preenchido pela tua presença. O meu presente, o meu atual momento, preenchido com a tua presença. E o meu futuro, seja construído com a tua presença. Senhor, eu também penso na minha casa. Sim, a minha casa, minha família. E peço, Senhor, que a minha casa se coloque a teu serviço. Que não haja vazio dentro da minha casa. Preencha com diálogo. Preencha minha casa com oração. Preencha minha casa com Nossa Senhora, com os arcanjos Miguel, Gabriel, Rafael. Que seja um lugar de amor, de perdão, de compreensão. Nossa Senhora, entra na minha casa e toma conta de todos os espaços da minha casa. Eu e minha casa serviremos ao Senhor, diga isso, filho. Então não haverá espaço nem brecha para o inimigo. Ele pode vir com 7 demônios, mas na minha casa não vai ter lugar. Na minha casa não vai ter espaço. Você entendeu? Como eu disse, deste evangelho de hoje, muitos pontos poderiam ser de oração. Mas eu quis ficar na casa preenchida por Deus, com Deus, em Deus, tanto a nossa mente. Senhor, tira a minha cabeça vazia, mente vazia, oficina do diabo. Preencha meu coração, Senhor, porque eu preciso da tua ajuda. Preencha minha alma, Senhor, com todos os teus ensinamentos. Preencha minha casa, levante a tua mão onde você estiver. Preencha minha casa, Senhor, todos os cômodos, todos os espaços. Senhor, Nossa Senhora, que não haja um espaço sequer para o inimigo. Reza isso, filho. Então o inimigo não terá vez sobre nós. O inimigo não terá espaço em nossa casa. Eu e minha casa serviremos ao Senhor. Misericórdia divina que brota do seio do Pai. Eu confio em vós. Nós só começamos o programa, hein? Só começamos. Hoje, quinto dia, Nossa Senhora Aparecida. Eu vou para um rápido intervalo. Eu volto já. Volte comigo.
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5: 10 e 10.

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10: 10:13.
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0: 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Inclusive, se você olhar meu diário espiritual, padre, mas que grande seu diário espiritual, gente, aqui foi adaptado para mim, tá? 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Aí eu encontro, eu tenho praticado de todos os nomes dos anos. Louvado seja Deus. Coisa boa, gente. produtosqueevangelizam.com.br. Marisa, que a paz de Jesus esteja com você, Marisa.
1: Ei, padre, sua bênção.
0: Ei, padre. Ei, Marisa, Deus abençoe. De onde você fala, minha querida?
1: Eu falo de Guarapari, no Espírito Santo.
0: Seja bem-vinda. Como é que você me acompanha ali em Guarapari?
1: Obrigada, padre. Eu acompanho, às vezes, pelo YouTube e, às vezes, pelo aplicativo.
0: Tá bom, YouTube e aplicativo. Infelizmente, ali não temos rádio que transmite. Vai lá, Marisa.
1: É, não temos. Então, padre, depois de muitos anos tentando falar com o senhor, hoje eu consegui, né?
0: Opa,
1: graças a Deus.
0: Hoje é seu dia.
1: É, pois é, padre, eu estou precisando de um conselho, uma orientação espiritual e oração também.
0: Então vamos lá, palavra sua e que o Divino Espírito Santo nos ilumine.
1: Amém. Eu vivo num luto duplo.
0: Por quê?
1: Né? É, tem 2 anos que eu perdi o meu pai.
0: Meus sentimentos.
1: E vai fazer 2 anos que eu perdi minha mãe, em fevereiro.
0: Tá.
1: Né? Então, assim, foi 2 dores muito próximas, né?
0: Entendi.
1: É, o meu pai ficou 10 dias na UTI, internado, e faleceu.
0: Tá.
1: Né? Entubado e faleceu. E 2 meses depois, a minha mãe começou a passar mal e teve que ser internada. 20 dias ficou na enfermaria e 63 dias também na UTI.
0: Meu Deus.
1: E o que mais me dói, padre, é que minha mãe ficou entubada e nos piores momentos dela,

0: médico falava que não teria assim, muito jeito, né? Que teria pouco tempo, né? E eu pedia a Deus, eu falava lá no leito da UTI, eu falava, Senhor, se for da sua vontade, não deixa minha mãe sofrer, não. Ela foi entubada 3 vezes, padre. E quando, assim, quando ela melhorou, ela começou a melhorar, e ela teve o primeiro infarto, ela teve o segundo infarto, e quando ela começou a melhorar, ela já estava bem, já não tinha mais nada, infecção nenhuma, só estava mesmo no soro, ela estava feliz da vida, né? Fui lá no hospital todos os dias, padre, eu estava no hospital vendo ela. Todos os dias, foram quase 90 dias internada.
1: Entendo.
0: E aí ela estava feliz, né? Pediu até o celular dela, que ela queria entrar no Instagram. Entendi. Minha mãe tinha 81 anos, mas ela era cheia de vida, cheia de energia, né? E naquele dia eu vim para casa, quando eu saí da UTI, ela mandou beijo para todo mundo, né? Aí eu vim embora, feliz da vida. Quando chegou a noite, o hospital me liga, pedindo para eu comparecer no hospital. Aí eu já sabia, padre, sabe? Eu só não conseguia entender, né, porque que aquilo tudo estava acontecendo. E ela infartou novamente e faleceu no dia 11 de fevereiro de 2025. E aí eu fiquei assim, eu não fiquei revoltada com Deus, mas eu não conseguia entender, porque nos piores momentos dela eu conversei com Deus. Eu falei, Senhor, se for da sua vontade, se for a hora dela, eu vou entender. Né? Mas se for para ela ficar comigo, que o Senhor cure ela. Eu achei até, padre, que eu estava assim, um pouco egoísta, sabe? Depois eu fiquei pensando, porque será que eu queria ela comigo só se ela estivesse curada? Mas eu queria minha mãe comigo de qualquer jeito, padre. Eu não consigo assim, aceitar. Eu sinto muita falta dela. Nós éramos muito unida mesmo. E ela me faz muita falta. Eu fico dentro de casa, assim, conversando com ela, como se ela estivesse aqui comigo. Porque nós, tudo que eu contava pra ela, apesar de eu ser assim. E quando eu fui morar com meu marido, eu já tinha 40 anos de idade, né? E ela assim, sempre teve muito presente na minha vida, muito. Ela era minha âncora e eu era a âncora dela. Tá. Eu não consigo aceitar, padre, me dói muito.
1: Marisa. Vamos tentar desconstruir e construir na fé toda essa história. Você é uma mulher de fé.
0: Sim.
1: Então veja, pare de achar culpa, de se julgar. Você sabe que você, na hora em que a pessoa está mal, é justo que peçamos a misericórdia. Não é que você disse, eu só quero ficar com a minha mãe se ela tiver saúde. Na verdade, o que você pedia é que Deus cessasse a dor dela. Então, pare de ficar remoendo isso. É muito importante. Isso é o inimigo tentando tirar a tua paz. Você entendeu o que eu estou falando?
0: Entendi, tá.
1: Então, quando vier esse sentimento, você mesmo pode usar da razão e dizer não. Eu, quando rezei pedindo a misericórdia, que eu também rezei pela minha mãe pedindo a misericórdia, rezei pelo meu pai, que também ficou 84 dias na UTI, no hospital, eu pedi a misericórdia, pedi pelo meu cunhado, falei dias antes com ele. Então, tire isso da cabeça, não permita que o inimigo... você estava escutando o evangelho?
0: Sim, escutei sim.
1: E você viu que o inimigo vai e volta para destruir?
0: Exatamente.
1: Então esse pensamento destrói. Segundo, preencha a tua vida. Não tem nada de mal você conversar com a tua mãe, mas você acredita na ressurreição.
0: Acredito, padre.
1: Deixa ela descansar. Comece a preencher com outras coisas, filha. Fique com as coisas boas que a tua mãe te ensinou, e certamente ensinou muito. Fique com as coisas boas que teu pai ensinou. Mas preencha o vazio. Hoje, você falou que faz anos que você tentava falar comigo, mas era para ser hoje.
0: Sim, padre.
1: Nesse evangelho, que
0: verdade.
1: É, você tem que preencher o teu vazio. Tua mãe já está junto de Deus, plena da graça. Agora,
0: eu acredito, padre.
1: E Então agora...
0: Ela era uma desculpa, padre. É porque ela era uma pessoa muito orante, sabe? Então, muito devota ao Divino Pai Eterno.
1: Então agora está na hora de você preencher teu vazio. Às vezes, preenchendo com uma caridade, uma visita a um doente, participando de uma pastoral. Preencha teu vazio. Tá certo?
0: Sim, padre.
1: Quer deixar alguém em oração?
0: É, eu queria deixar o nome de papai e mamãe. Ah, eu queria te falar também, padre, eu sou associada.
1: Opa, louvado seja Deus, muito obrigado. Muito obrigado.
0: Eu fico tão feliz quando eu recebo o jornalzinho.
1: Que bom.
0: Todo mês eu contribuo.
1: Obrigado.
0: Todos os domingos eu vou na missa, eu sou dizimista. Olha. Eu procuro preencher, sabe, padre, assim, do meu jeito, sabe, em oração. É, eu trabalho, né, eu sou professora.
1: Olha.
0: Enquanto eu tô lá na escola... Assim, eu fico mais tranquila, mas quando eu tô em casa, né, aí vem aquele vazio, aquela dor, eu penso muito nela, padre, quando ela tava lá na UTI, sabe,
1: filha,
0: o sofrimento dela.
1: Por isso você pediu a misericórdia. E acredite, o sofrimento dela não foi em vão, eu tenho aprendido isso. Não é por acaso que eu escrevi o livro Inabalável, recomendo você para ler, já que você é professora. Leia o Inabalável, você vai de repente entender... Por que tua mãe sofreu? Você entendeu?
0: Uhum.
1: Que Deus abençoe.
0: Eu tô lendo todos os dias quando eu vou pro trabalho, eu leio ele.
1: Tá bom, meu abraço, Marisa, de Guarapari, Espírito Santo. Arcebispo de Vitória, Espírito Santo, Dom Ângelo Ademir Mesário. Eu volto já e volto com a leitura orante de Eliseu. Tá gostando? Voltamos já.
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0: 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Santa Luzia, protetora dos olhos. Vou lá pagar uma promessa. 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
1: Senhor, já faz tempo que eu...
0: Gente, e hoje, continuando, profeta Eliseu, você está gostando? Padre, não sabia que eram tantos os milagres. Bom, vai lá no YouTube, Padre Manzotti, e você vê lá que tem Elias, depois Eliseu, e hoje, 2 Reis, capítulo 4, versículo 42. Se escutou ontem? A panela de veneno? Foi, ontem foi isso. Vamos hoje. Outra vez, um homem chegou trazendo para Eliseu 20 pães feitos com a primeira cevada que havia sido colhido no ano, e também algumas espigas de cevada ainda verdes. Eliseu mandou que seu empregado desse aquela comida ao grupo de profetas. Mas o empregado perguntou: o senhor acha que isso vai dar para 100 homens? Vamos voltar. Volte comigo. 20 pães, 100 homens. E também algumas espigas de cevada para 100 homens? Bom, o senhor acha que isso dá para 100 homens? Eliseu respondeu: entregue a eles. Preste atenção. Entregue a eles. E eles comerão. Pois o Senhor Deus diz que eles vão comer e ainda vai sobrar. Aí o empregado lhes deu a comida. E como o Senhor tinha dito, todos comeram e ainda sobrou. Palavra do Senhor, graças a Deus. Padre, não precisa muito esforço. Te fez lembrar esse texto do quê? A multiplicação dos pães. Jesus, 5 pães e 2 peixes deu a comer a 5.000 homens, sem contar mulheres e crianças. Já é uma prefiguração, uma pré-imagem da multiplicação. Mas vamos ao texto.

0: Vamos tomar alguns pontos deste texto. O milagre acontece com 20 pães. Não com uma quantidade extraordinária. Do ponto de vista humano, é pouco. 20 para 100. Mas Eliseu diz: dê, entregue a eles, ponham-se a serviço. Ei, não foi Eliseu que entregou aos 100. Você percebe que Eliseu manda os empregados, entregue a eles, coloque-se a serviço. Eles também tiveram que acreditar. Também Jesus, me permita fazer naturalmente o paralelo, foi Jesus que pegou 5 pães, 2 peixes e deu aos 5 mil homens? Não, foram os apóstolos. Eles também tiveram que ter fé. Então a grande mensagem aqui também é ter fé. Multiplicava nas mãos, no doar, no repartir. Deus é o autor do milagre, sem dúvida. Mas o milagre passa pelas nossas mãos. Muitas e muitas vezes temos uma visão mágica das coisas. Mas Deus conta com o homem para fazer os milagres. Voltemos ao texto. Às vezes temos pouco. O texto fala de 20 pães. Às vezes temos pouco recursos, pouca força. Às vezes achamos que é pequena a nossa oração. Às vezes é um gesto de solidariedade. O importante é não deixar de oferecer. A multiplicação realizada por Eliseu antecipa, de certa maneira, o ministério de Jesus. Jesus toma o que lhe oferecem, 5 pães e 2 peixes, e pelas mãos dos apóstolos, que também agiram com fé, o milagre aconteceu. Eliseu toma 20 pães e 1 punhado de cevada, e também o milagre aconteceu. Qual é o pouco que você vai dizer? Eu tenho pouco. Mas com Deus, o milagre vai acontecer. Eu tenho pouca fé, mas o milagre vai acontecer. É pouca minha força de vontade, mas o milagre vai acontecer. É pouca minha força de largar o vício, mas o milagre vai acontecer. É pouco o que eu tenho para transformar minha família, mas o milagre vai acontecer. É pouco o que eu tenho para salvar meu casamento, mas o milagre vai acontecer. Eliseu é o profeta que nos dá o exemplo do grande milagre que acontece com o pouco que o homem oferece, mas o muito que Deus faz. Não existe diferença entre Eliseu realiza o sinal como profeta de Deus. Jesus realiza os sinais com sua própria autoridade divina. O milagre de Eliseu pode ser compreendido como parte de preparação para o que Deus realizará em Jesus Cristo. Qual é o teu pouco? Que Deus, por um milagre, fará uma grande multiplicação. Põe-se a servir. Entregue a eles. Põe-se a serviço. Esta foi a leitura orante de hoje. Eu volto já. Volte comigo.
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0: 10h37.
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0: E você, tem gostado da leitura orante? Mais uma vez, se te tocou, eu sempre estou dando uma interpretação aos milagres de Eliseu, e são muitos, o profeta. Partilhe conosco, 41-3221-6060, grave um áudio. Filhos amados, eu já vou atender. Maria, que a paz de Jesus esteja com você, Maria.
1: Alô, padre.
0: Bom dia, Deus abençoe, Maria.
1: Bom dia, sua bênção, padre.
0: Deus abençoe, de onde você fala?
1: Fátima do Sul, Mato Grosso do Sul.
0: E como que você me acompanha ali?
1: Fátima FM 87.
0: Fátima FM, meu grande abraço, e a todo o povo do Mato Grosso do Sul, em particular Fátima do Sul. Conta, Maria.
1: Padre, primeiro eu quero dizer que eu sou associada há 18 anos.
0: Muito, muito, muito, muito obrigado, porque graças a pessoas como você, 18 anos, é que a gente pôde crescer e continuar com todo esse programa no ar. Muito obrigado, viu, querida?
1: Amém, amém. Padre, eu quero contar uma bênção que eu recebi.
0: Sim.
1: Quarta-feira, dia 5 de agosto, eu recebi uma grande graça. Eu estava com uma dor muito infeccionada na urina, urinária, né? E o senhor falou, eu estava na beira da pia, lavando louça e com guaraná no ombro. E o senhor falou, filha, você que está com guaraná no ombro, toma posse dessa graça.
0: Meu Deus.
1: Jesus está te curando. E dessa hora, padre, eu não senti mais nada. Então
0: amém.
1: Eu agradeço a sua graça, a grande graça de Jesus, a Santa Chaga, padre. Que
0: amém.
1: Eu tenho muita fé. Todo dia eu rezo o texto com o senhor.
0: Que bom, então graça recebida.
1: É graça testemunhada.
0: Toca o sino, sacristão.
1: Então,
0: tá
1: padre,
0: certo.
1: Eu quero pôr a minha família em oração.
0: Diga lá, minha filha.
1: Olha, primeiramente a Márcia, uma filha minha que tem um problema sério de coluna.
0: Tá bom.
1: Não pode operar, né? Os médicos falam que ela não pode operar, que se ela operar ela não vai andar mais.
0: Misericórdia.
1: Né? Então ela sofre muito, com dor nas costas, dor de cabeça.
0: Tá.
1: E quero pôr também os meus filhos, a minha filha Silvânia.
0: Então,
1: o Jorge e o Elias.
0: Peraí.
1: Meu esposo Jesus.
0: Espera, Jorge. Elias.
1: E Silvânia.
0: Silvânia.
1: Silvânia. E meu esposo José e toda a minha família.
0: Tá bom, querida. Os nomes estão aqui, levarei no altar do Senhor, tá bom?
1: Tá bom, padre.
0: Que Deus abençoe, Deus a proteja, Maria. Obrigado por ser associada, continue a ser associado. De Fátima do Sul, pela Rádio Fátima, Dom Henrique Aparecido de Lima, da Diocese de Dourados. Querido povo de Deus, faça como ela, torne-se um associado. 0800 410 6060. Você não vai falar com máquina, não. Você vai falar com os nossos atendentes, moças, rapazes, que podem acolher o seu pedido de oração. E além disso, além de acolher, você diz, ó, quero ser associado da obra. Faça como ela, há 18 anos que ela é associada. Se você não quer perder o programa, manda um WhatsApp para mim agora, 41-3221-6060. Maria Zuleide, que a paz de Jesus esteja com você, Maria Zuleide.
2: Amém, padre. Bom dia.
0: Bom dia. Deus abençoe. Você fala de onde, Maria Zuleide?
2: Pombal, na Paraíba, padre.
0: Minha saudação a Pombal, Paraíba. Como é que você me acompanha?
2: Pelo YouTube.
0: Ô, filho, por que que você tá chorando?
2: Ô, padre, eu vim tudo falar com o senhor, padre.
0: Ô, é seu dia hoje, querida. Seja bem-vinda. Meu abraço carinhoso em você. O que que você quer falar, filha?
2: Padre, eu queria pedir oração, padre, pela minha saúde.
0: O que que você tem?
2: Eu passei por uma cirurgia de rins há pouco tempo. Retirei um rim, padre. Fiz a biópsia, deu benigna.
0: Tá.
2: Mas agora eu apareci com um problema de tireoide.
0: Tá.
2: O padre falou, o doutor falou que pode ser... É câncer, padre.
0: Pode ser o quê?
2: Câncer.
0: Câncer. Pode, filha. Pode ser. Mas veja, você disse que fez a biópsia do rim, podia ser câncer, não foi?
2: Sim, padre.
0: Então não é hora ainda se desesperar. E mesmo, me perdoe dizer, não estou desejando, mesmo que seja, filha, a ciência está muito avançada. Muito avançada. Existem muitos recursos. Não joga toalha, não. E não deixa o desespero tomar conta.
2: Sim, padre.
0: Vamos rezar juntos? Eu sinto que o que mais, mais do que eu te aconselhar é rezar com você.
2: Tá.
0: Repita comigo. Jesus.
2: Jesus.
0: Pelas tuas santas chagas.
2: Pelas tuas santas chagas.
0: Curai-me.
2: Curai-me.
0: Eu te agradeço, Senhor.
2: Eu te agradeço, Senhor.
0: Pela cirurgia.
2: Pela cirurgia.
0: Pela biópsia negativa.
2: Pela biópsia negativa.
0: E te entrego, Senhor.
2: Te entrego, Senhor.
0: Este problema na tireoide.
2: Este problema na tireoide.
0: Peço, Jesus. Que uma gota do seu preciosíssimo sangue.
2: Que uma gota do teu preciosíssimo sangue.
0: Recaia sobre mim.
2: Recaia sobre mim.
0: Curai-me, Jesus.
2: Curai-me, Jesus.
0: Senhor Jesus, eu peço agora pela Maria Zuleide, mas peço por todas as pessoas que estão na mesma situação, com uma possibilidade de câncer. Senhor, que não entrem no desespero. Manifeste, Senhor, a estas pessoas de forma mais forte a Tua presença, pois que elas mais precisam. Senhor, as tome nos Teus braços, como o bom pastor toma a ovelha, e cuide dessas pessoas, Senhor. Derrame uma gota do Seu preciosíssimo sangue e curai. Amém. Maria Zuleide, Maria Zuleide.
2: Oi, padre.
0: Não dê lugar para o desespero. Tenha confiança em Deus. Tenha confiança. Você vai ligar dizendo: não deu nada. A biópsia não deu nada. Tá bom, filho?
2: Padre, posso pedir uma coisa?
0: Claro.
2: Manda um texto para mim, padre. Já tinha pensado, padre.
0: Como não, filha? Claro que sim. Só que para isso. Pode, não precisa chorar não, vou te mandar com muito carinho. Mas fica na linha que eu tenho que pegar teu endereço. Tá bom,
2: tá,
0: Maria Zuleide?
2: Padre, eu tenho todos os livros do Senhor, todos os livros eu tenho do Senhor, padre.
0: Tá bom, querida. E leia principalmente o último, Inabalável. Tá bom?
2: Já li todinho, padre.
0: Ajudou você?
2: Muito, muito.
0: Tá bom. Fica com Deus, meu anjo. Deus abençoe Maria Zuleide, de Pombal, Paraíba. Dom Francisco de Assis Gabriel dos Santos, diocese de Cajazeiras. Escute esse testemunho, por favor, escute.
3: Meu nome é Zenita, eu moro no Guarulhos. A minha comunidade é Nossa Senhora de Guadalupe. E eu quero muito agradecer ao padre Reginaldo por esse aplicativo maravilhoso, que tem todas as leituras.
0: Opa!
3: Do Evangelho.
0: Que
3: inclusive
0: bom.
3: Na Semana Santa, no Natal.
0: Opa!
3: Eu posso acompanhar a primeira, a segunda leitura. Tem três leituras e estão todas lá no aplicativo. Eu posso estar lendo junto com o padre, junto com o leitor, fazendo um download da palavra de Deus, que é tão maravilhosa. E a gente
0: boa.
3: Tem que ler todos os dias. Cantar o salmo junto com o salmista.
0: Que legal, Zenita.
3: E é gratidão, porque eu saio da igreja completamente preenchida do Espírito Santo de Deus. E eu não esqueço, eu chego na igreja, já ponho no mudo o celular.
0: Isso.
3: Já entro no aplicativo, fico só aguardando cada
0: Gostei
3: leitura.
0: Gostei de ver.
3: E cada dia mais eu me aproximo de Deus, também pela ajuda do aplicativo, das leituras. E tudo que o padre Reginaldo faz. Ele foi meu primeiro evangelizador, ele foi o primeiro que me ensinou a ler a Bíblia e a compreender. Muito obrigada. Que Deus abençoe a todos.
0: Deus abençoe, Zenita. Que alegria que você causa em meu coração, porque poucas pessoas agradecem e mostram a eficácia, como por exemplo do aplicativo, que eu não tenho muito para colocar esse aplicativo. E olha, sacristão, faça ecoar no Brasil inteiro esse testemunho. Gente, aproveita o intervalo agora, faça como a Zenita, vai lá no seu celular, na loja dos seus aplicativos e coloca Associação Evangeliza, faça isso agora, é de graça baixar, é de graça manter, e você vai ter muita coisa. Eu volto já, volte comigo.
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0: gente, eu vou voltar insistindo um pouco mais. Eu fiquei muito edificado com a Zenita de Guarulhos, São Paulo, minha saudação ao bispo de Guarulhos, Dom Edmilson Amador Caetano. Você fez no intervalo? Se não, vou ensinar agora. Equipe, me ajuda. É assim, você pega o teu celular, vai passo a passo, vai lá na loja do seu aplicativo e vai aparecer buscar, não é? Naturalmente. Aí você coloca Associação Evangelizar, peça para baixar. Gente, é gratuito, é de graça. Baixar e também de graça manter, a gente não cobra nada. Quais são as vantagens de você ter esse aplicativo no seu celular? Você escuta rádio em qualquer parte do mundo. Televisão, a TV Evangelizar, em qualquer parte do mundo. E, como disse a Zenita, você tem o evangelho, a leitura diária. Quando é semanal, primeira leitura, salmo e evangelho. Quando é domingo, primeiro, salmo, segundo e evangelho. Eu uso toda noite, porque à noite eu rezo o evangelho do próximo dia. Faça isso agora. Bom, hoje é aniversário de Dom Canísio Claus, da Diocese de Sinop, Mato Grosso. Cidade, rádio Itabira, Minas Gerais, a cidade de Itabira está completando 178 anos. Lá nós temos a TV Evangelizar 16.1. Também aniversário da Rádio Cultura de Porã, FM Porã, Paraná, Educador FM, Fernanópolis, São Paulo, Livre FM, Rio Branco, Mato Grosso, Sons Onsati FM, Tianguá, Ceará. E hoje aniversário do Leonardo Léo, filho da Mariana, Felipe, bisneto da minha querida Nica, irmã e Adair, louvado seja Deus. Querido povo de Deus, faltam 22 dias para o evangelizar, é preciso fortaleza, contagem regressiva, 22 dias, será no sábado, dia 31 de outubro, no aterro da praia de Iracema, às 12 horas, abertura com o terço mariano, momento jangadeiro, terço da Santa e Chagas, momento da Arquidiocese de Fortaleza, 17 horas, Santa Missa, presidida pelo arcebispo Dom Gregório Paixão, estarei celebrando a adoração ao Santíssimo, momento de evangelização pela música. Se programe, faça a sua lotação, organize seu ônibus. É realmente um momento de muita graça, de muita bênção. Pessoas testemunham que estando lá, quanta graça receberam. Lembrando que as camisetas oficiais estão dispostas em todas as lojas Casa Pio de Fortaleza, região metropolitana. Quero também fazer um convite. Que tal você ajudar a pintar a casa da mãe? Por favor, nós precisamos. E eu convido você a acessar www.livrocasadamãe.com.br. Implica, a partir de uma doação, você tem o seu nome inscrito. Você está vendo ali na sua tela. E levarei este livro, material, do ano que vem, até a Igreja de Guadalupe, no México. Como que você pode doar fora de Curitiba? Através do CNPJ do Santuário, 76-648-500-0043-55. Se você é de Curitiba, região metropolitana, procure a secretaria, procure o Pintão do Dízimo. Ajude-nos. Ajude a repintar, a reformar a casa da mãe de Guadalupe. Amado povo de Deus, chegou o momento tão gostoso. Que programa hoje, hein? Deus seja louvado. E aí, tá perdendo Eliseu? Perde não. Perde os profetas não. Vamos juntos? Quinto dia, Nossa Senhora Aparecida, rogai por nós.
1: Rogai por nós, rogai por nós, Nossa Senhora Padroeira.
0: Ó incomparável Mãe, Nossa Senhora da Conceição Aparecida, Mãe de Deus, Rainha dos Anjos, Advogada dos pecadores, refúgio e consoladora dos aflitos e atribulados. Nossa Senhora Aparecida, cheia de poder e de bondade, lançai sobre nós um olhar favorável, para que sejamos socorridos por vós em nossas necessidades, em que nos acharmos. De modo particular hoje, faço o meu pedido. Qual é o seu pedido? Que você está fazendo essa novena neste ano? Peça. Nossa Senhora Aparecida, padroeira do Brasil, livrai-nos de tudo que possa ofender-vos e ao vosso Filho amado Jesus Cristo. Nossa Senhora Aparecida, preservai-nos de todos os perigos da alma e do corpo. Dirigi-nos em todos os assuntos espirituais e temporais. Livrai-nos da tentação do demônio, para que, trilhando o caminho da virtude, possamos um dia ver-vos e amar-vos na eterna glória. Nossa Senhora Aparecida, rogai por nós. Nossa Senhora Aparecida, intercedei por nós. Nossa Senhora da Aparecida, fazei-nos dignos das promessas de teu Filho. Amém. O Senhor esteja convosco. Ele está no meio de nós. Abençoai, Senhor, a água, a roupa dos enfermos, as fotos de família. Abençoai os remédios e aqueles que mais precisam. A vossa infinita misericórdia. Em nome do Pai, do Filho e do Espírito Santo. Amém. E eu me despeço com um clipe. Templo Vivo. YouTube Padre Manzotti. Evangelizar é preciso.

0: 11:1.
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6: Olá, bom dia para você ligadinho aqui no Diocese Informa. Eu sou Valquíria Souza, assessora diocesana, e trago as principais notícias da nossa igreja particular. Vamos de agenda do Bispo Dom Giovanni? Olha, hoje, às 19h30, ele vai estar na paróquia São Judas, na comunidade de Nossa Senhora Aparecida, que fica no Inhame, celebrando às 19h30. Amanhã é a vez da missa na paróquia São Francisco, lá de Pará de Minas. No dia 11, ele celebra às 10h, lá em Conceição do Pará. Essa missa das 10h em Conceição do Pará é a chamada Missa dos Romeiros. E às 16h, ele celebra na comunidade de Nossa Senhora Aparecida, que fica em Aparição. É uma comunidade rural, né? Lá de Pará de Minas. Então, dia 11, às 16h, ele estará na comunidade de Aparição, em Pará de Minas. No dia 12, às 19h, ele celebrará na paróquia Nossa Senhora Aparecida em Divinópolis, no santuário, nos festejos aí da Padroeira do Brasil. Essa edição do Diocese Informa fica por aqui, mas você segue muito bem informado no nosso Instagram, @diocesedivinopolis, e também no nosso site, diocesedivinopolis.org.br, em que você pode conferir a programação completinha da festa de Nossa Senhora Aparecida. Tem também a homenagem, né, que o Papa Leão fez, falou aí de Nossa Senhora Aparecida, que ela abençoe os brasileiros. Tem essas notícias e muito mais. Acesse lá. Eu volto daqui a pouco com outras notícias para você.
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0: 11:05.
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0: 11:13.
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2: Seguro e forte na mão de Deus, levando no coração as palavras: não nascemos para morrer, morremos para terminar de nascer. Deus não é o Deus dos mortos, mas dos vivos. Aquele que acredita no Filho possui a vida eterna. Tenha certeza também de que sua oração, feita de silêncio e dor, na entrega de quem vive, chegará a Deus em forma de súplica e voltará ao seu coração como bálsamo suave a preencher o vazio da existência.

Bom dia, caros amigos, ouvintes da DIB FM, a rádio da sua igreja. Esse é o nosso programa de final de semana. É com alegria que nós mais uma vez estamos aqui com vocês. A palavra de Deus que vamos ouvir neste final de semana, o 28º domingo do tempo comum, ela vem nos mostrar como nós devemos viver a nossa vida e que ela deve ser pautada na presença de Deus, e ela também passa por toda a nossa vida, a nossa existência como filhos e filhas de Deus que todos nós somos. Esse é o 28º domingo do tempo comum. A palavra de Deus deve tocar o nosso coração. E essa palavra de Deus, quando toca o nosso coração, nós também somos capazes de partilhá-la com aqueles que convivem conosco. Quero mandar um grande abraço a todos os sacerdotes, a todos os dirigentes ou ministros da palavra, aos diáconos permanentes, a eles também, a todos vocês, o nosso abraço, o nosso carinho. Também o nosso abraço para a Neuzinha, Lurdinha, todo o pessoal da Cúria Diocesana, rezando também pela saúde da Soraya, de todos os enfermos e enfermas, os seus curadores. E também o meu abraço para os meus compadres Zé de Almeida e Cléria, o Zezinha e Elaine, que aniversariaram esta semana, 42 anos de vida matrimonial. Enfim, vocês que nos ouvem pela DIV FM, a rádio da sua igreja, o nosso carinho e o nosso grande abraço. Aos aniversariantes também, os nossos parabéns. Que Deus abençoe e lhes dê muitos anos de vida, muita paz e muita felicidade. Eu volto em seguida, volte comigo.

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1: 11:20.
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3: Caros amigos, estamos com vocês para a reflexão do 28º domingo do tempo comum neste nosso programa de final de semana. Vamos ouvir a primeira leitura, que é do livro de Isaías, capítulo 25, versículos de 6 a 10. O Senhor dos Exércitos dará neste monte para todos os povos um banquete de ricas iguarias, regado com vinho puro, servido de pratos deliciosos e dos mais finos vinhos. Ele removerá neste monte a ponta da cadeia que ligava todos os povos, a teia em que tinha envolvido todas as nações. O Senhor Deus eliminará para sempre a morte e enxugará as lágrimas de todas as faces e acabará com a desonra do seu povo em toda a terra. O Senhor o disse: naquele dia se dirá: esse é o nosso Deus, esperamos nele até que nos salvou. Este é o Senhor, nele temos confiado. Vamos alegrar-nos e exultar por nos ter salvo. E a mão do Senhor repousará sobre este monte. Palavra do Senhor, graças a Deus. Caros amigos, a palavra de Deus que acabamos de ouvir do profeta Isaías nos fala da fraternidade e da vida que deve nortear toda a nossa existência. Os capítulos 24 a 27 formam aquilo que se costumou chamar o grande apocalipse de Isaías. Ao ler esses capítulos, somos convidados a olhar o horizonte da nossa história, reabastecendo-nos na esperança de um tempo onde tudo será marcado pela paz e fraternidade universais. Os versículos escolhidos como na primeira leitura deste domingo trazem essa marca, formando uma espécie de confissão e de esperança. O profeta Isaías mostra o que vai acontecer sob a imagem de um grande banquete servido no Monte Sião, que era uma colina sobre a qual está construída a cidade de Jerusalém. O povo de Deus fez dessa colina seu ponto de encontro e meta de suas romarias, pois aí estava o templo, morada de Deus. Na visão do profeta, o Monte Sião vai se tornar o lugar onde todos os povos vão se encontrar a fim de participar de magnífico banquete oferecido por Deus. Para o povo da Bíblia, o banquete é sinal de amizade, partilha, proteção divina, bem-aventurança celeste e a fraternidade. Quem oferece o banquete é o próprio Deus, visto aqui como o Rei Universal que reúne a seu redor toda a humanidade para a festa da vida e da fraternidade. O profeta Isaías descreve o cardápio mais sofisticado daquele tempo, querendo com isso mostrar que esse banquete é o único. Deus é quem o prepara e o serve também. O texto fala de um costume durante os banquetes oferecer presente aos convidados. E os presentes aí oferecidos são extraordinários. Em primeiro lugar, Deus vai acabar com as lágrimas, o luto e a tristeza, a fim de que as nações possam, na unidade da fraternidade, celebrar o banquete da vida. O presente mais importante é a destruição para sempre da morte, pois essa era a maldição que pesava desde o início sobre a humanidade. O horizonte da nossa caminhada, fala o texto, acena com a fraternidade e a paz de dimensões universais. É para lá que caminhamos, na esperança de que a fraternidade e a vida irão triunfar, Essa é a esperança que nós temos, porque um dia estaremos todos juntos no reino dos céus. Que Deus nos conforte com a sua bondade, com o seu amor que Ele tem por nós. O meu abraço também para todos os enfermos e enfermas que nos ouvem nas suas casas através da DIV FM, a rádio da sua igreja. Eu volto em seguida, volte comigo.

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1: 11 horas e 30 minutos.
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2: 11:33.
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4: Caros amigos ouvintes da Divi FM, a rádio da sua igreja, vamos agora à segunda leitura, que é da carta de São Paulo aos Filipenses, capítulo 4, versículos de 12 a 14 e 19 e 20. Irmãos, sei viver na miséria e sei viver na abundância. Eu aprendi o segredo.

0: medo de viver em toda e qualquer situação, estando farto ou passando fome, tendo de sobra ou sofrendo necessidade. Tudo posso naquele que me dá força. No entanto, fizestes bem em compartilhar as minhas dificuldades. O meu Deus proverá esplendidamente com sua riqueza a todas as vossas necessidades. Em Cristo Jesus. Ao nosso Deus e Pai a glória pelos séculos dos séculos. Amém. Palavra do Senhor. Graças a Deus. Amados e amadas de Deus, a comunidade de Filipos, sabendo que Paulo está na cadeia, enviaram-lhe Epafrodito com doações a fim de aliviar suas penas. Os versículos lidos e ouvidos neste domingo são um agradecimento do apóstolo Paulo à solidariedade manifestada. Paulo não fica contente por ter ganho coisas, podendo assim ter vivido melhor, pois não é movido pela ganância ou acúmulo de bens. Ele aprendeu o segredo de viver, ou seja, nem a pobreza, nem a riqueza são capazes de mudar suas convicções, pois a força que sustenta em todos os momentos da vida é Deus. Tudo posso naquele que me dá força ou que me conforta. Paulo jamais aceitou coisa alguma das comunidades por onde passou anunciando o Evangelho. A exceção foi a comunidade dos filipenses. Isso porque tomou a decisão de não misturar pregação com sobrevivência, mesmo contando com as palavras de Jesus: o operário tem direito ao seu alimento. Contudo, ele dá graças a Deus pelo gesto dos filipenses. Ele se alegra pela solidariedade e partilha, sinal de que a comunidade entendeu o que significa o evangelho por ele anunciado. De fato, ao longo da carta aos filipenses, podemos perceber que Paulo se despojou de todas as prerrogativas, estando inclusive disposto a entregar a vida à semelhança de Jesus, que se esvaziou, fazendo-se servo, obediente até a morte, e morte numa cruz. Paulo não tem como pagar, exatamente como os pobres daquela sociedade. Quem vai pagar os filipenses, mas de forma diferente, é o próprio Deus. Paulo diz: o meu Deus lhes dará tudo o de que vocês precisam, segundo a sua riqueza em Cristo Jesus. Que nós também possamos fazer como a comunidade de Filipos, ajudar os mais pobres, os mais simples, aqueles que necessitam. Eu volto em seguida, volte comigo.
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2: 11:37.
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7: 11:42.
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9: Caros amigos, ouvintes da Divi FM, a rádio da sua igreja, é bom saber que você está aí conosco. Vamos agora ouvir o texto do Evangelho deste domingo, que é o 28º domingo do tempo comum. O Evangelho é Mateus 22, 1 a 14. Naquele tempo, Jesus voltou a falar em parábolas aos sumos sacerdotes e anciãos do povo, dizendo: o reino dos céus é como a história do rei que preparou a festa de casamento do seu filho e mandou os seus empregados para chamar os convidados para a festa, mas estes não quiseram vir. O rei mandou outros empregados, dizendo: dizei aos convidados, já preparei o banquete, os bois e os animais cevados já foram abatidos e tudo está pronto. Vinde para a festa. Mas os convidados não deram a menor atenção. Um foi para o seu campo, outro para os seus negócios, outros agarraram os empregados, bateram neles e os mataram. O rei ficou indignado e mandou suas tropas para matar aqueles assassinos e incendiar a cidade deles. Em seguida, o rei disse aos empregados: a festa de casamento está pronta, mas os convidados não foram dignos dela. Portanto, ide até as encruzilhadas dos caminhos e convidai para a festa todos os que encontrardes. Então os empregados saíram pelos caminhos e reuniram todos que encontraram, maus e bons, e a sala de festa ficou cheia de convidados. Quando o rei entrou para ver os convidados, observou um homem que não estava usando traje de festa. Perguntou-lhes: amigo, como entraste aqui sem o traje de festa? Mas o homem nada respondeu. Então o rei disse aos que serviam: amarrai os pés e as mãos desse homem e jogai-o fora na escuridão. Aí haverá choro e ranger de dentes, porque muitos são chamados e poucos são escolhidos. Palavra da salvação. Glória a vós, Senhor. Amados e amadas de Deus, neste domingo, que é o 28º do tempo comum, voltamos a nossa atenção sobre o filho cujo pai lhe prepara a festa de casamento. O evangelista Mateus dá ênfase ao rei que prepara essa festa e chama os convidados. É muito importante porque Jesus dirige essa parábola aos sumos sacerdotes e aos anciãos do povo, que são aqueles que rejeitam Jesus e não querem acolhê-lo como Messias. Então é contada uma história de recusas ao convite do rei. Chegaram até a matar um dos servos que haviam sido enviados, ou seja, o exagero da recusa. Quando você recebe um convite para uma festa, você não vai maltratar a pessoa que está te convidando. Pelo contrário, seria uma honra. Porém, aqueles que não querem acolher Jesus, que está no meio deles. E aí o resultado? O rei fica indignado. O banquete não é desperdiçado. Outros são chamados. Até os maus vêm junto com os bons, porque não há distinção no chamado que Deus faz. O joio cresce junto com o trigo. Será no juízo final a separação entre bons e maus. Muitas vezes nós queremos dar uma de juiz da história e de todos, condenando as pessoas ao inferno pelos seus comportamentos. Mas Deus não faz assim. O texto diz ainda que a sala ficou cheia de pessoas, bons e maus. É a nossa comunidade, porque nós somos uma comunidade feita assim, de pessoas santas, mas também de pessoas que estão ainda no processo de conversão. Tem um dos convidados que se percebe sem a veste que falta a um dos convidados remete à necessidade de corresponder ao banquete ao qual nós somos convidados. Um batizado precisa conservar as suas vestes brancas e não viver no pecado, manchando essa veste batismal. É um aceno para mim e para você. Não basta entrar na festa para estar seguro e tranquilo. Precisa uma vida coerente. Isaías, na primeira leitura, nos recorda que nós somos chamados ao banquete nupcial. E Deus vai destruir todo o mal e nos fará seu povo eleito. Mas a resposta depende de mim e de você. Deus nos chama, Deus nos convida. Mas responder e acolher este chamado ou esta acolhida depende de nós. Eu acolho ou não? Eu aceito o convite ou não? Depende de cada um de nós. Que nós, caros amigos, possamos aceitar este convite de Deus, de nosso Senhor, de Nossa Senhora, para participar deste banquete que é o Reino dos Céus. Amém.

Estamos chegando ao final do nosso programa de final de semana e quero mandar um abraço também muito carinhoso a todas as crianças. Esta semana, na festa de Nossa Senhora Aparecida, dia 12, é o dia também das crianças. É a semana das crianças. Vamos pedir a Nossa Senhora Aparecida que abençoe todas as crianças do nosso Brasil, que elas vivam na devoção, na busca de Nossa Senhora, na busca de Nosso Senhor, porque somos fortalecidos pela presença de Deus na nossa vida. E agora, o nosso cantinho com Maria.

Virgem Maria, Mãe de Jesus e nossa Mãe, te pedimos, ó Nossa Senhora Aparecida, ó Imaculada Conceição, que abençoe as crianças da nossa Divinópolis, do nosso estado de Minas, do nosso Brasil e do mundo inteiro, que as crianças que serão a igreja de amanhã possam continuar na devoção a vós, ó Virgem Maria. Abençoe, cuide, cubra a todas com seu manto sagrado. O Senhor esteja convosco, Ele está no meio de nós. Por imposição das minhas mãos sacerdotais, intercessão da Imaculada Conceição, Nossa Senhora Aparecida, eu abençoo a água, os objetos aí colocados, as crianças e todos vocês que nos ouvem. Em nome do Pai, Filho e Espírito Santo. Amém. Viva Nossa Senhora Aparecida.

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0: Olá, boa tarde, eu sou Raimundo Cândido, estamos começando mais um Panorama Geral, sexta-feira, véspera de um feriado prolongado, segunda-feira, dia de Nossa Senhora Aparecida. A gente fica como, né, com o coração apertadinho, porque segunda-feira não tem Panorama Geral, mas é dia de visitar o Santuário da Padroeira, né? Em Divinópolis temos duas igrejas, o Santuário lá no Bom Pastor e lá no da Vanusa também, né, tem uma capela de Nossa Senhora Aparecida. Lembrando que todas as capelas também celebram a Padroeira do Brasil. E hoje, né, sexta cultural, a segunda sexta-feira do mês, tentei trazê-la semana passada, não deu, mas ela está aqui. Lara Ordones, nossa parceira aqui do Panorama Geral de muitos anos, é colunista, né, consultora, e vai bater um papo legal aqui sobre cultura, né, porque Divinópolis... Cada dia mais, cada dia que a gente traz aqui esse quadro, a gente vê que a cultura está aí nos quatro cantos. Mas muita gente não sabe, né? Então a gente vai bater um papo a respeito da nossa cultura divinopolitana. Lara, seja bem-vinda novamente, mais uma vez, né? A casa é sua.
1: Ah, muito obrigada, Raimundo. Boa tarde a todos pela rádio, né? Pelo Instagram. Instagram ainda não.
0: Instagram,
1: né?
0: Ainda daqui não. A Facebook pouco. Daqui a pouquinho. Pelo aplicativo, pelo site radiodivinopolis.com.br.
1: Para todo mundo que estiver nos ouvindo, boa tarde. Vamos falar de cultura, que é o que a gente mais gosta, né, Raimundo?
0: Claro, eu nunca fiz essa pergunta pra você, eu vou fazer, pode?
1: Pode, manda gosto.
0: Porque às vezes o pessoal fala assim, o que que é cultura?
1: Nossa,
0: Deus do céu. Não consulto o Google, não, eu tô de olho aqui, hein?
1: Raimundo, falar de cultura é tão amplo, né? E a gente tem tanto problema com isso, porque muitas vezes as pessoas pensam que a cultura é somente as artes, né? As belas artes, é dança, é literatura, música, mas a cultura vai muito além. Na verdade, é muito amplo, é o jeito de viver, é o território das pessoas,
0: sim,
1: né? É a forma de viver, de falar, de vestir. Então, assim, ela é muito ampla. Quando a gente traz a cultura dentro de uma secretaria, como é o nosso caso, lógico que a gente está falando também das belas artes, né? Dos artistas plásticos e tal. Mas se a gente for falar de cultura, uma semana de discussão para falar do que é a cultura.
0: Justamente. Vamos supor, o pessoal, você está estudando para o Enem, e sai lá no Enem, o que é cultura? Que, ó, eu consultei o pai dos ignorantes aqui, e fala assim, ó, que é o conjunto de hábitos, crenças, valores, conhecimentos, leis, artes e comportamentos compartilhados por um grupo social e transmitido de geração em geração por meio da convivência e da aprendizagem social. Ontem foi dito nordestino, então a gente sabe que o Nordeste também tem uma outra cultura, comidas típicas, danças típicas, cantores típicos,
1: Raimundo,
0: lá do
1: isso
0: Nordeste.
1: Isso é tão importante, porque quando você vai falar do que é cultura, por exemplo, quando você vai fazer um edital, uma cidade não é igual à outra. O edital de uma cidade não é igual da outra. Por quê? Às vezes uma coisa que é cultural aqui não é na outra cidade. Então, por isso que a prefeitura, a Secretaria de Cultura tem que conhecer a cultura local. Ela tem que saber exatamente quem são essas pessoas, né? Esses fazedores de cultura. E, inclusive, fazedor de cultura não é só profissional.
0: Sim.
1: São pessoas que fazem cultura no dia a dia e, às vezes, nem vivem da cultura, da arte, sabe? Então é muito amplo.
0: Nós colocamos uma brasa na cabeça dos ouvintes. Nossa, será que eu sou da área da cultura? E deve estar perguntando lá. Eu faço artesanato, eu faço crochê, eu faço. Eu sou cantora na igreja, eu sou cantora na minha igreja evangélica, eu toco viola, eu toco violão, eu sou artista, eu pinto, eu faço escultura. Será que eu sou artista? Será que eu sou da área da cultura? Gente, fica conosco até no finalzinho do Panorama Geral, que a gente vai tentar esmiuçar mais essa, como se diz, né? Essa dúvida, né, de vocês, radio-ouvintes. Vamos para o calendário civil para a gente ganhar tempo e aproveitar bem a Lara, que ela tem compromisso com o filhão dela no médico 13h30. Vamos lá.
2: Você sabia?
3: Você sabia?
0: 9 de outubro de 2026, hoje é o Dia Mundial dos Correios. Hoje também é o Dia do Atletismo, Dia E claro, né, que a gente tem que falar aqui dos nossos Correios, que é uma empresa pública do Brasil, celebra a criação da primeira Organização Internacional de Serviços Postais em 1874. Hoje também é dia do atletismo, homenageia uma das modalidades esportivas mais antigas do mundo, cuja origem remonta aos Jogos Olímpicos da Grécia Antiga em 776 a.C. E claro, gente, eu não vou tecer comentários, nós estamos em período eleitoral, né? Mas a gente está vendo aí, o Correio está no CTI, né? Tá todo mês dando prejuízo, mas quem sabe ler um pingue é letra. Os Correios pararam no tempo, né? Hoje os sites, né, onde fazem vendas online, cada dia mais estão se profissionalizando, entregando rapidinho. Se eu pedir aqui agora uma roupinha, uma camisa pela internet, se bobear, ela chega na parte da tarde para mim, ou então amanhã de manhã. E os Correios não, os Correios pararam no tempo. E por isso está dando prejuízo. Não modernizou, não se adaptou aos novos tempos, né? E claro, né, a gente tem que falar, é uma empresa pública, deveria trabalhar como se fosse uma empresa privada, sendo competitiva cada dia mais. Nós não mandamos mais cartas, gente. Nós agora mandamos e-mail, nós mandamos mensagem pelo WhatsApp. Acabou o faturamento, né, do Correios, por quê? Não tem mais cartas, não tem mais correspondências, né? Chega pra, hoje a conta de água, de luz, né, chega pelo e-mail. Então o faturamento foi lá embaixo, né? E às vezes as pessoas ficam, né, julgando aí como se o Correio fosse incompetente. Na realidade, foi uma forma de vida que mudou, né? E os Correios não acompanharam. Então a gente pede aí, né, que os gestores, independente de quem estiver no governo, modernizem os Correios. Quem sabe faça aí uma parceria, né? Não podemos falar de marcas aqui, mas aprender que se eu compro hoje, tem que esse negócio de chegar semana que vem, não. Pode chegar daqui a 2 dias, amanhã, quem sabe, se for na mesma cidade, na parte da tarde. Então vamos modernizar, hein, gente, os Correios no mundo inteiro, não é só no Brasil não. Quem sabe pega aí alguém do Brasil e vá nos outros países para saber como é que eles estão sobrevivendo, porque no Brasil os Correios estão dando prejuízo, né, e a gente precisa falar disso. 12 horas 20 minutos, é só tomar uma água e a gente volta agora também pelo Facebook e pelo Instagram.
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0: 12 horas 24 minutos, ao som dele, ao seu Valença, Anunciação. É assim que a gente volta aqui, o Panorama Geral, com nossa querida Lara Ordones. Agora sim, pelo Instagram, pelo Facebook. O Facebook tá dando chute aqui, mas o Instagram, estamos lá, viu? Arroba Panorama Geral.
1: Opa. Tá ainda não.
0: Ainda não?
1: Então, deixa eu te ajudar aqui, peraí.
0: Aqui, isso. Agora sim.
1: Agora.
0: Agora sim. Também estamos lá no Instagram. Vai lá para você ver as nossas cuts. Né? Como é que a gente está bonito. Lara, seja bem-vindo. Boa tarde para o Instagram agora, né?
1: Boa tarde,
0: Sexta
1: pessoal.
0: Cultural. A gente vai falar muito de cultura hoje. Daqui a pouquinho, né, a gente também está lá no Facebook, que tá dando chute aqui. Mas vamos falar também para o Radinho, né? Vamos respeitar o pessoal que está no Radinho, no site radiodivinopolis.com.br. E claro, né, pelo aplicativo nosso do Google Play lá, que você pode baixar lá no Play Store, Rádio Divinópolis. Baixa lá que a gente, né, estará até as 13 horas aqui no Panorama Geral. Lara, seja bem-vinda novamente. Batemos um papinho no início do bloco, mas a gente não estava para as redes sociais. E o conceito de cultura que você falou, ele é bem amplo, né? Porque a pessoa fala assim, ah, não, eu vou mudar de rádio. Não é a minha área, não. Gente, mas cultura é uma coisa que você precisa de entender como é que funciona. Vamos lá, vamos começar com o que é cultura, Lara, para quem tá, os rádio ouvintes nos entender.
1: Então, como a gente falou no começo, ela é muito ampla, né? Mas é a forma de viver, é o território, é o que é passado de geração para geração. Então, assim, o que é cultural em um lugar não é em outro. É, a gente falou muito sobre isso, né? Resumindo aqui, mas a cultura ela tem a ver com isso, o seu modo de viver, o seu modo de transmitir os saberes, então tudo isso é cultural. Agora, a nossa área, quando a gente fala de cultura, é um pouco restrita,
0: sim,
1: né?
0: Sim.
1: Não é tudo que está dentro da cultura, quando a gente está falando de uma secretaria, quando a gente fala dos editais, porque senão não precisaria ter nem
0: sim.
1: outras secretarias, tudo seria cultura.
0: Sim.
1: Então, a gente, né, tem essa limitação, essa delimitação do que é cultura, mas ela vai muito além das belas artes, que é a música, o teatro, a dança, a literatura, o audiovisual, vai muito além disso, né? Então, assim, é por isso que, às vezes, ô, Raimundo, num edital de uma cidade, ele não serve para o outro. Cada
0: sim.
1: lugar tem que ter o conhecimento do que é cultural naquela cidade. Então, isso é muito importante, por exemplo, para as nossas secretarias, né? Principalmente a de cultura, saber o que é a cultura da nossa cidade.
0: Ô, Lara, agora você não está indo para o Enem, não, mas eu vou te fazer outra pergunta.
1: Não me aperta, não.
0: Porque, a gente sabe que o nosso país é uma república tripartite, né? Tem governo federal, governo estadual, governo municipal. A gente sabe que segurança pública é Estado. A gente sabe que saúde é do governo federal, governo estadual. Só que a gente também, né, sabe disso desde quando é criança. Agora, quando a gente fala cultura é responsabilidade de quem? Dos três entes federativos também?
1: Com certeza. Porque, na verdade, cultura não deveria ser algo à parte. Eu
0: sim.
1: acho que a cultura tinha que fazer parte de tudo
0: de
1: o
0: tudo.
1: Tempo todo,
0: sim.
1: né? Na educação, o social, o esporte. Então, eu creio que a cultura é muito difícil. A gente precisa ter uma secretaria, a gente precisa ter um ministério, mas a cultura ela faz parte de tudo. Então, ela é um dever de todos, né?
0: E falando a nível municipal, né, para se ter recursos, o município ele tem que ter uma série de exigências, né? Tipo assim, ele tem que ter um programa nacional, ele tem que ter como é que fala? Ele tem que ter um estatuto. Como é que funciona? Ele tem que ter um conselho, porque a gente vê que o governo federal tem verba para cultura, o governo estadual tem verba para cultura e nem sempre os municípios têm verba para cultura.
1: Falta também uma vontade, né, dos municípios, né? Quando tem seus governantes que

0: falar também.
1: Falar um pouquinho também, que vai resultar no Plano Municipal de Cultura, que ele é decenal, ele serve para os próximos 10 anos, né? A Sim. ideia é que ele ultrapasse o período aí de algumas gestões. Então, isso é muito importante. E é muito importante a participação da população e principalmente do setor para trazer as demandas. Né?
0: Porque faltou um, você falou.
1: E o fundo, que é uma. Ele é uma conta específica, né, para receber verbas, tanto do fundo estadual quanto federal. Então, é muito importante esses três, porque o fundo ele é feito por meio de uma lei. Então, ele tem que ter CNPJ. Sim. Então, não é só assim, ter uma conta para receber, né? Tem um processo em cima disso.
0: O pessoal que está nos ouvindo, nós estamos falando só de Divinópolis, não, viu? Nós estamos falando para todos os municípios. São Gonçalo, Carmópolis, Oliveira, Carmo da Mata, Itaúna, São Sebastião do Oeste, São Gonçalo do Pará. É para vocês também, viu? É tipo uma aula aqui, porque vocês, né, que são da área da cultura, tem que ir lá na secretaria, ó. Oi, aqui não tem fundo de cultura, não? Aqui não tem conselho, não? Por quê? Ó, o Adriano Reis já chegou. Boa tarde. Eu sou contra a programação de datas de inscrição de editais. Eu fiz dentro do prazo. Digo, prorrogação.
1: Juliana,
0: vamos falar disso, viu?
1: Vamos falar disso. Porque eu também eu acredito que a prorrogação, além de ser um desrespeito, tem gente que fala que é uma oportunidade maior. Não é. Geralmente as prorrogações são culpas das secretarias.
0: Da secretaria. Mas quando, Adriana, olha aqui, ó, que eu vou dizer. Quando a cidade, o conselho, né, a secretaria trabalham em conjunto. Né? Todo mundo fica sabendo, todo mundo fica ciente das datas. Hoje, né, eu recebi no grupo da Congadiva, congregação das Irmandades, Reinado de Congado, que, Lara, pasme, seu queixo, vou segurar seu queixo. Nem 50% ainda fez inscrição.
1: Pois é, e está vencendo agora dia 14.
0: Dia 14,
1: já com a segunda prorrogação. Gente, o prazo inicial era 3 de setembro, então estava dentro do prazo. Assim, não muito tranquilo, mas estava dentro do prazo, porque 60% desses valores tem que ser pago em 2026, Sim. senão a gente perde essa verba que já está na conta, né, para as próximas PNABs. Então, isso é muito complicado. Depois passaram para o dia 25. E por não ter ainda a consultoria contratada, quer dizer, olha o atraso disso.
0: Olha o atraso.
1: Dia está na conta desde janeiro. Então, aí prorrogaram de novo. Então, assim, espero que não prorroguem mais, porque isso pode ser muito prejudicial para o setor. Diferente do que falam que é para ajudar o setor. Prorrogação nunca ajuda.
0: Ô, Adriana, nós vamos tocar nesse assunto agora, que a gente vai adentrar nesse assunto. Então, a gente deu uma síntese do que é cultura, né? Então, você que tem dúvida se está no campo da cultura, né? Não fique com dúvida, não. Né? Procure informações. Talvez você pode estar perdendo oportunidades aí de crescimento, de financiamento do seu projeto, da sua atividade e também o reconhecimento por trajetória de tudo que você já fez. Né? A gente lembra que há políticas públicas nacionais, estaduais, né, e municipais. Então, em alguma você deve se encaixar, deve ter algum edital aberto, deve ter alguma forma de você ser financiado. Às vezes, até as chamadas, abre aspas, emendas parlamentares, que agora virou febre no Brasil, né? Aqui em Divinópolis não fica de fora, aí na sua cidade também deve ter. Quando um deputado, quando um senador, quando um vereador entende que o seu projeto é relevante, o que acontece? Ele encaminha uma emenda parlamentar para você executar o seu projeto. E quando você tem um projeto já montado e está a ponto de correr atrás de um patrocinador, tem as leis de incentivo, que você também pode se inscrever. E a Lara, especialista nisso, vai falar para a gente aqui também. Lara, quais as formas, né, de financiamento de projetos culturais?
1: Não, não dá para falar aqui, são inúmeros, né? Mas nós temos, de um modo geral, as leis de incentivo, que são leis municipais, estaduais e federais, como a federal, que é a Rouanet, né, que as pessoas falam tão mal, mas que é uma lei muito importante, assim como todas as outras leis estaduais e municipais, embora elas não alcançam as pessoas da forma que precisava. Sim. Mas é um tipo de incentivo. E nós temos igual a PNAB, que foi a Lei Paulo Gustavo, que são leis federais, mas que são executadas de forma democrática e descentralizada. Isso. parte do valor vai para os estados, parte

0: parte do valor, 50% para os estados, 50% para os municípios, e aí os municípios e os estados fazem a gestão desses valores e lançam os editais, e é isso que a gente está vivendo aqui agora.
1: O Bianchi Amorim fala, consegui a aprovação do edital municipal da Lei Aldir Blanc para implementar na comunidade quilombola Cachoeira dos Forros, que fica em Passatempo. O projeto Universo Quilombola Homolungar Guardiã, acho que é isso mesmo, Guardiã.
0: Eu acho que.
1: Em resumo.
0: Ele conseguiu, e isso é muito importante. Ele mandou até o link, que se alguém quiser conhecer o projeto.
1: Guardiã,
0: né,
1: Guardiães Quilombolas, para promover a identidade quilombola, feminino, afroturismo, cultura, fonte de renda e difundir práticas mais conscientes em relação à natureza e à vida. Olha que interessante. Lembrando, gente, que nós estamos finalizando hoje a Semana Municipal do Turismo. O pessoal teve aqui semana passada. E cultura é a prima do turismo, né?
0: Porque não existe turismo sem cultura, né?
1: Não existe turismo sem cultura. Porque
0: existe até cultura sem turismo, mas as duas são muito...
1: Muito
0: tem que andar juntas mesmo, porque, assim, uma cidade turística, eu trabalho muito, por exemplo, em Ouro Preto, Mariana, alguns projetos de Tiradentes, e elas andam juntas, né?
1: Olha aqui, gente, a gente vai... Vamos tomar uma água? A gente vai ali rapidinho, 2 minutos, a gente volta para adentrar na pauta que a Laura trouxe para a gente nos dias de hoje. Porque ela que sabe, né, o tempo que a gente tem e o que ela quer dar priorizar nessa entrevista de hoje. 12 horas 35 minutos.
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0: 12 horas 39 minutos. Lalo Ordones está conosco aqui na nossa Sexta Cultural. Adriano falou aqui, boa tarde. Não sou contra a prorrogação de inscrições nos editais. Eu fiz dentro do prazo. Isso aí, agora a gente vai entrar nessa pauta.
1: Mas eu sou bem contra mesmo.
0: Lara.
1: Ah, ele também é, né?
0: Ele é contra.
1: Isso que ele falou.
0: Vamos lá, vamos adentrar na pauta que você trouxe pra gente?
1: Sim, senhor.
0: Você quer falar da PNAB primeiro, da questão dos projetos, que também a Rouanet fecha dia 31, né?
1: Dia 31. A lei federal de incentivo à cultura, a lei Rouanet, ela fecha dia 31 e depois ela só abre em fevereiro. Então, quem tiver aí com os projetos, né, querendo entrar na Rouanet, é até dia 31 agora na plataforma do Salic. Né? Se alguém precisar de ajuda, posso orientar.
0: Quem não quer participar de editais, de incentivo, faça seu projeto e saia com a pastinha aí debaixo do braço pedindo patrocínio às empresas. As empresas nem sempre estão abertas, né, a patrocinar projetos que não dêem uma visibilidade para elas, né, um retorno financeiro. Mas, em contrapartida, temos os editais, né, Lara?
1: É isso aí. E agora, aqui em Divinópolis, né, a PNAB, ela fica aberta até dia 14, então até semana que vem, quarta-feira, né? Até quarta-feira. Então, assim, é muito importante, gente, quem estiver aí escrevendo o projeto, já ir fechando, né, colocar na plataforma. Como eles não colocaram limites, né, de projetos dessa vez, então podem entrar com vários projetos. Então, é interessante finalizar, colocar um projeto, depois terminar o outro, porque às vezes deixa para finalizar no dia e não manda nenhum. Eu já vi várias vezes acontecer isso.
0: E não adianta você ir lá na Igreja Nossa Aparecida, acender vela para o projeto aprovar, se você não fizer um projeto bem organizado, que o parecerista faça uma boa leitura dele, entenda o seu projeto, não vai passar.
1: Então, na verdade, tem as regras,
0: tem,
1: né?
0: As regras,
1: tem que ter
0: isso.
1: Um bom portfólio, currículo. Várias pessoas me procuram e falam, Lara, será que eu posso entrar? E a primeira pergunta que eu faço, você é da área cultural? Porque a própria pessoa sabe. Às vezes tem dificuldade de entender, a gente ajuda, mas geralmente a pessoa sabe se ela é ou não é da área cultural. Então, assim, você tem que ter um currículo, um portfólio e preencher um projeto bacana que vai chegar lá, eu vou levar meu projeto para a escola. Por exemplo, tem o edital 6, que tem um projeto de literatura, que é a literatura nas escolas.
0: Sim.
1: Então, se você vai levar a contação de história, distribuição de livros, sarau de poesia, tudo está dentro. E aí faz um projeto legal, quantas escolas você vai, se você tiver a carta de anuência das escolas. Hoje a gente tem dificuldades, né, para ter cartas de anuência, tem que passar pela secretaria, então vai dificultando tudo para a gente, lembrando que as escolas chamam a gente para ir de graça o tempo todo e aí não precisa passar pela secretaria, não. Mas, assim, é um desabafo que a gente faz, porque quando você precisa de uma carta, é uma dificuldade danada, mas você vai direto fazer trabalhos gratuitos, voluntários. Então, assim, eu acho que tem que ter um equilíbrio nisso aí também.
0: Para quem está lá do outro lado, você tem uma dinâmica, alguma coisa assim que você possa falar assim, faça essas três perguntas para você saber se você é da cultura. Você tem alguma coisa assim, algum macete ou não?
1: Não tem macete, não. A cultura é o seguinte, ela não é igual outras áreas muito específicas. Por exemplo, você advogado, você foi lá, fez a carteira da ordem, você é advogado, você Sim. pode advogar. A cultura, ela é um setor informal. As pessoas, às vezes, trabalham por hobby, mas trabalham muito, é um fazedor de cultura. Às vezes, a pessoa é um trabalhador que ele é profissional Sim. da cultura. Então, assim, é muito amplo. O que a gente vê é, numa conversa, você já consegue saber. Agora, também, tem aquelas pessoas, eu estou pensando em escrever um livro. Eu sou da área cultural? Não, se você não atua na área cultural, não é só você falar que é, ou fazer um curso, ou ter um curso, você pode ter um curso de artes. Se você não atuar, você não é da área da cultura. Então, cultura está mais ligada à atuação do que à formação.
0: Vamos lá, então. Quais as áreas, né, que contemplam os editais? Até às vezes a pessoa escutando fala assim, opa, eu posso participar então. Vamos lá, vamos fazer um...
1: Aqui, por exemplo, o edital 6, que é fomento.
0: Vamos lá.
1: O fomento é aquele que você tem que apresentar algum trabalho e depois prestar contas. Então, você tem que ter ações. Então, na área, no edital 6, por exemplo, nós temos categoria de literatura, artes cênicas, música, dança, eventos e mostras, moda, patrimônio e também capacitação, que a capacitação pode ser em diversas áreas. Então, assim, é bem amplo, porque cada uma dessas categorias ainda tem subdivisões.
0: Subdivisões.
1: Então, assim, muitas áreas são beneficiadas. E tem outros também, como é o caso do que eu nem trouxe todos os editais, mas da cultura popular,
0: sim,
1: que aí é um outro edital específico. Tem dos pontos de cultura também. É, tem das OSCs, né, que são culturais e que tem que ter CNPJ. Então, assim, são muitas as áreas. Aqui também, para premiação, qual que é a diferença do fomento e premiação? Na premiação, você não precisa prestar contas. É algo que você recebe pelo que você já fez. Então, é um pequeno reconhecimento.
0: Sim.
1: Aí tem para a categoria visuais, que entra artes plásticas, fotografias, artesanato, música, dança, contadores de histórias. Então, são várias áreas também. Lógico, né, gente, que não alcança tudo. É um edital pequeno, é 1.600.000 aproximadamente. Então, assim, não alcança, mas ainda vem um edital complementar do audiovisual, um complementar da moda e das artes de rua. Então, ainda vem outro edital aí que ainda não saiu, mas fiquem atentos quem é dessa área que ainda vai soltar esse edital.
0: Ô Lara, as pessoas, infelizmente, né, algumas estão escutando pela primeira vez, às vezes não estavam escutando no outro programa que a gente participou. Dá tempo ainda? Até quando que esses editais estão abertos?
1: Então, os editais da PNAB aqui, fora esses que são os complementares, até dia 14. Então, assim, tem que correr, porque se a pessoa já tem a base documental, que é aquela que eu falo sempre, currículo, portfólio, certidões, tá tudo certinho, tá mais fácil. Se você vai começar do zero, você não tem nada pronto ainda, vai demorar um pouquinho mais. E aí, às vezes, não dê tempo. Porque muitas vezes você tem que juntar coisas, matéria de jornal, fotos, você tem, né? Você tem que mostrar que você tem capacidade de entrar naquele edital.
0: Olha o dedo de Deus aí, ó. Te deu a segunda-feira de feriado, você tirar o dia inteiro.
1: Pois é, tá vendo? O feriado pode ser para escrever
0: projeto. Pode ser
1: para
0: escrever,
1: né,
0: o projeto. Para escrever projeto. Tem gente que, às vezes, não tem condições, né, de arrumar essa documentação toda a tempo. E fala assim, eu preciso de ajuda. Tem os chamados consultores, a Lara é uma delas, pode colaborar com isso. Gente, só não deixa de fazer. Quem não tenta já perdeu.
1: Entendeu? Eu acho assim, eu estou sentindo o pessoal desanimado, um pouco desanimado, desacreditado. Mas essa verba é nossa, a gente tem que entrar. Não pode deixar sobrar dinheiro, tem que faltar dinheiro.
0: Tem que faltar
1: porque
0: dinheiro.
1: É isso que é importante, para mostrar assim, que o setor está organizado, que as pessoas estão entrando. E tem projetos lindos, Raimundo. Projetos assim, de R$5.000, gente, que é uma mixaria mesmo para um projeto. Você tem que ter acessibilidade, então você contrata profissionais de Libras, por exemplo, intérpretes de Libras, você contrata agências, você contrata produtor.
0: Som, iluminação.
1: Sabe, é muita coisa. Não, com R$5.000 não dá, quando é, né, maior. Aí você também tem que fazer o projeto dentro daquele valor. Não adianta também você falar que vai contratar som, palco e luz com R$5.000. Então, o projeto tem que caber dentro do edital.
0: Uma pergunta que não quer calar. Uma pessoa me perguntou, meu nome está no SPC, eu posso? Não tem nada a ver uma coisa
1: não,
0: com outra.
1: Não, esse caso aqui tem a ver se você estiver devendo o município, o estado ou a União.
0: Isso.
1: Então, você tem que tirar as certidões. Geralmente, município são quem está devendo IPTU. Tem outras coisas, mas geralmente o IPTU é um grande problema.
0: Eu trouxe essa pergunta aqui só para ilustrar que não é algo comercial.
1: Não, deixa eu só fechar para não perder. IPTU. O estado, geralmente, é IPVA.
0: IPVA.
1: IPVA barra muito. E a União CPF. Problema no CPF, no nome escrito errado, tá de um jeito no CPF, de outro
0: na
1: identidade.
0: Às vezes a pessoa tem CNPJ, tá devendo imposto.
1: Aí, por exemplo, quem tem MEI, não pagou a mensalidade do MEI, não consegue a certidão federal.
0: Sim.
1: Então tem que estar em dia com os impostos.
0: Tá vendo, gente?
1: Agora não tem nada a ver com dívida, vamos colocar assim, comercial.
0: Tô devendo,
1: né,
0: ali na lojinha da Dona Maria, me botou meu nome no
1: SPC. É bom entrar, porque aí recebe uma verbinha
0: e para pagar, justamente. Os valores, quando a gente fala os valores, gente, foram pré-determinados através de uma reunião antes, né, da publicação
1: do
0: edital.
1: O ano passado, né, em maio de 2025.
0: De onde saem esses valores? 5 mil não dá para nada, gente. É porque tentou se fazer o melhor possível com o dinheiro que a gente tinha disponível, né?
1: É.
0: Eu falo a gente porque nós, do setor cultural, a nível de...
1: A gente nunca vai conseguir... É, atender a todos, até porque é um valor muito pequeno, e hoje, por exemplo, Divinópolis não tem a lei de incentivo. É, até falo, Raimundo, que a gente esteve conversando com a Janete e ela se dispôs a olhar com muito carinho sobre a lei de incentivo. Nós ficamos muito felizes, porque ela faz muita falta, e para o setor cultural ela é muito importante, mas não só para os artistas, para a sociedade,
0: Porque
1: o que você entrega é muito mais do que recebe.
0: A missão desses projetos é, tem um nome, né, descentralização, é fazer também que a cultura ela chegue na região periférica, nos bairros, nas escolas.
1: É porque, na verdade, a prefeitura, lógico, né, ela tem ações, ela faz eventos, mas a cultura não é eventos, e as pessoas precisam entender, os eventos estão dentro. Quem faz a cultura somos nós. É, trabalho de formiguinha. Sim. Dentro de escola, nos bairros, nas praças, bibliotecas. Então, assim, o setor cultural ele é muito importante para a sociedade. E aí, a prefeitura também, lógico, tem muita coisa importante, mas muitas coisas poderia ser para os artistas fazer com o apoio da prefeitura.
0: Eu me lembro da Sidneia falando, gente. A Sidneia, que é uma líder comunitária lá do bairro Copacabana.
1: Eu quero falar. Do Copacabana.
0: Olha que legal, gente. É, talvez você não percebe isso. Ela tem um projeto social lá chamado Cola no Copa. Tem, vamos supor que lá tem 20 crianças.
1: Tem mais.
0: Tem mais, né? Aí vamos supor, a passagem é R$6. Ida e volta, 12. Ela queria trazer os meninos aqui no pré-carnaval de Divinópolis. Então, imagina, 20 crianças, R$12. 12 vezes 20 dá quanto? R$240. Só para trazer as crianças aqui no centro para ver o pré-carnaval. Então, quando a gente fala descentralização, é fazer a cultura também chegar nas regiões periféricas.
1: Aproveitando que você falou da Sidneia, dia 24 de outubro, nós estaremos lá. O Musa, o Irapuru Canto Livre e mais alguns convidados levando a música, poesia,
0: olha que maravilha.
1: Livros, lá no circo. Lá no Copacabana, por meio da Sidneia. A Sidneia faz um trabalho maravilhoso de descentralização da cultura.
0: O coração fica saltitando de alegria, viu? Porque imagina, levar cultura nos bairros mais carentes, né? Que as crianças às vezes vê cultura apenas pela televisão ou agora pelo celular. Então, ver presencialmente, visivelmente, sentir o cheiro, tocar, pegar autógrafo com o seu ídolo, né? Ou então, né, perceber que você também pode... Que talvez depois da apresentação de vocês, alguém vai falar assim, eu também quero participar.
1: Sim, e é interessante porque a gente vai levar, né, contação de história, música de qualidade. Você sabe, né, o coral, o Irapuru, ele canta muitas músicas regionais que às vezes a gente não ouve no dia a dia, mas que são de artistas e compositores assim, muito importantes. Então, nós estaremos lá com o maior carinho fazendo esse movimento lá junto com a Sidneia, dia 24, se eu não me engano, às 5 da tarde, ainda está organizando alguns horários, mas é dia 24.
0: Ó, 12 horas e 52 minutos, devido ao horário eleitoral, nós vamos até 13h05, né? Ficou 5 minutos para mim e 5 minutos para o Sérgio Santiago para a gente dividir os 10 minutos da campanha eleitoral. A gente volta dentro de 2 minutinhos para a gente fazer as considerações finais.
1: Roberta,
0: aqui, grande abraço. A gente volta já já.
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0: ao som de Dona, Sai Guarabira, 12 horas e 55 minutos. Estamos aqui na nossa Sexta Cultural. Lara Ordones nos presenteando, né, com essa generosidade desse ícone da cultura aqui de Divinópolis. Okay. Ó, a Roberta falou lá, conheça a página Instagram, como é que é? Não, Roberta, não, foi outro. Não,
1: foi a Roberta, falando aqui, ó.
0: Oi, turma do bem.
1: Música, história.
0: Para melhorar o mundo. É, às vezes, gente, o mundo não é o planeta, né? O mundo é o mundo onde você vive. E às vezes você está num baixo astral, desempregado, brigou com o marido, brigou com a esposa, a cultura vai lá, é um bálsamo, né?
1: É, quem nunca, né, ouviu uma música, assistiu um filme que te toca muito, ler um livro, né? Muito importante.
0: Lara Ordones. Qual que é a nova pauta?
1: Ah, vamos falar um pouquinho, até abrindo um parêntese, que isso é uma pauta da Secretaria de Cultura, né? Ela que faz a organização. Como eu faço parte, eu gostaria de convidar todo mundo para participar da Conferência de Cultura.
0: Eu falei aqui, o dia que publicaram, eu falei aqui. Que interessante, né? O que é essa conferência municipal?
1: Então, a conferência, ela é uma ação obrigatória para que a gente formule, né, o nosso plano de cultura.
0: Que está dentro lá do CPF, né? CPF, do conselho, CPF, plano, isso, o financiamento.
1: O plano é o P. O ano passado a gente fez os fóruns e esse ano tem a conferência, ela é obrigatória para que a gente consolide o nosso plano. Ele já está pré-escrito, a gente pegou todas os resultados do fórum, né? A secretaria é que faz isso, né? Então ela está à frente dessa organização, até porque é uma prerrogativa da secretaria. Né? E aí a gente vai realizar essa conferência no próximo sábado, dia 17, de 8 ou de 9, agora eu esqueci, mas depois eu mando aqui, eu não trouxe anotado, mas é 8 ou 9 até às 13 horas, lá na Escola de Música. Então a gente vai começar, eu creio que é às 9 mesmo. Nós já vamos levar a consolidação dos fóruns, né? O que foi a maior demanda, o que o pessoal solicitou, o que o pessoal queria que tivesse no nosso plano. Agora saiu o Plano Nacional de Cultura, então assim, quem quiser ter acesso pode pedir para a gente o plano estadual, o plano federal, para ajudar a gente na escrita, porque essa construção é coletiva. A gente tem que ter a participação. Agora, se as pessoas não participam, o que acontece? É feito da forma de quem está à frente. Não tem como você pensar a ideia de todo mundo ou conhecer a demanda de todo mundo. Então, tem que ter uma participação ativa. Quero mandar um beijinho pro Breno, lá de Abaeté.
0: Breno, grande abraço. Tá aí no Instagram da Lara.
1: A Sara, a Roberta.
0: Gente, o governo que escuta conselho erra menos. Então, a conferência sendo realizada, no final vai sair um relatório lá que vai entregar a prefeita. Prefeita, isso aqui são o resultado da conferência. Se você...
1: Aí vai para o jurídico, isso. Eles vão olhar. Muitas coisas, às vezes, lógico, né? A gente vai colocar, não é possível, tem que olhar. Mas, assim, os planos estão ali mostrando o que é a demanda daquela cidade.
0: Gente, se eu fosse...
1: Por isso que é importante todos os setores participarem, porque o setor que participa leva a sua demanda. Ah, mas eles têm que pensar em todo mundo. Lógico. E pensa de um modo geral. Mas quem participa ativamente, próximo, tem mais chance de ter, né, os pedidos dentro de um plano. Então, eu acho que tem que ter uma participação. Eu sei que é chato. Todo mundo acha chato conferência. Acha uma chatice os fóruns. Mas são necessários para nós. Então, nós precisamos participar. Se nós queremos, gente, um resultado, nós temos que estar à frente disso.
0: Ó, lembrando que eu, se fosse executivo, eu queria o parecer de todos os conselhos. Conselho do idoso, conselho da criança, conselho do adolescente, conselho da igualdade racial, conselho da cultura. Eu queria todos, porque se eu sigo um pedido dos conselhos, eu erro menos. Então, vai estar lá representantes da cultura. E se você está se sentindo, né, um chamado, né, para participar, anota aí. Né? Qual que é a data mesmo, Lara?
1: É no sábado que vem, é 17, né? De
0: 17 8, de outubro.
1: Eu só vou confirmar.
0: De 9 às 13.
1: De 9
0: eu acho
1: 13.
0: Que é de 9, eu também lembro.
1: Lá
0: de 9 às 13.
1: Na Escola de Música. ao lado do teatro Gravatá.
0: Marcelo, então, obrigado, turma do bem. É, o Marcelo também, que também faz parte lá do COMPIR, Conselho da Promoção da Igualdade
1: Vidas,
0: Racial.
1: Está aqui também, Marcelo. Lá tem, nós estamos para todo lado hoje aqui.
0: Ô, Lara, vamos então. Depois da conferência acontecer, quanto tempo que ela chega na mão da prefeita, toda redondinha?
1: Então, nós já marcamos um pós, uma pós-conferência, que será dia 7 de novembro.
0: Sim.
1: E aí a gente já vai finalizar e entregar. E isso vai ser entregue esse ano ainda. É muito importante, porque a gente está perdendo muito tempo.
0: De quanto em quanto tempo acontece essa conferência?
1: Não, agora, por exemplo, essa conferência, ela é para o plano. Se você tiver o plano, depois vai ter uma conferência. Isso Sim. pode acontecer sempre. Só que tem as obrigações, né? As obrigatórias. Mas os encontros e fóruns, a gente pode fazer vários. Porque você faz um plano para 10 anos, mas ele pode mudar no meio do caminho. Entendi. Então a gente tem que poder, né, atualizar as coisas.
0: Olha, gente, o convite está feito, né? Reserve essa data, 17/10, de 9 às 13, na Escola Maestro Ivan Silva, ao lado do Teatro Usina Gravatá. E a Lara, né? Estará lá com certeza, né, Lara?
1: Vou estar lá, eu represento a cadeira, né, de artes e espetáculos, então todo mundo que é do conselho, uma prerrogativa da secretaria, mas o conselho está junto, né, nessa organização, então estaremos todos lá. E outra coisa, gente, em novembro teremos a eleição do Conselho Municipal de Cultura. Então, nós já vamos lançar o edital. Sim. Esse tem um edital, né, quem quiser participar tem que... está dentro, né, das regras, tem que ter um portfólio, um currículo, mas vai ser uma eleição simplificada para que as pessoas possam participar. Então, se você tem alguém aí no setor, né, nenhum dos setores, são 6 cadeiras, eu não vou lembrar todas aqui agora de cor, Sim. mas tem cultura popular, tem moda,
0: patrimônio.
1: Designer e arquitetura, tem patrimônio, tem o audiovisual, tem... Agora esqueci todas, mas são 6, né? 6 cadeiras, estão no edital que a gente vai lançar por agora. Então, assim, vocês fiquem ligados, a gente está falando sempre no Instagram, manda aqui para o Raimundo falar aqui na rádio, mas vocês têm que procurar também. Depois falar, a divulgação foi pouca. Hoje o Instagram não entrega nada.
0: Praticamente.
1: Então, assim, a gente tem que correr atrás, sabe? Buscar essas informações, participar das reuniões do conselho, que ele é aberto. Todas as pessoas podem participar, não só do setor cultural, qualquer pessoa pode participar. Então, assim, todos estão convidados. Nós temos reunião toda última sexta-feira do mês, às 9 horas, lá na Casa dos Conselhos.
0: E que bonito, né? Um trabalho voluntário, né? Você não recebe nenhum centavo.
1: Não, não. Todo esse trabalho é voluntário. Nós fazemos em prol do setor cultural, porque a gente acredita que se não tiver a participação da sociedade civil... A gente já está tudo tão difícil aí que a gente não consegue mesmo.
0: Gente, muito, muito obrigado pela audiência de vocês. A Lara vai dar as considerações finais, redes sociais. Eu queria que ela só desse uma pincelada nessa questão da PNAB, que está encerrando. O pessoal do Estado, né? A Lara, gente, ela mexe no estadual, no municipal, no federal, ela conhece de tudo. Dessa Todos. Pincelada na PNAB municipal, na estadual dos resultados, né, do FEC, da PNAB estadual, que está chamando o suplente. Não sabemos se vai chamar, que agora o governo foi derrotado, vai entrar um novo governo. Todo mundo está na expectativa se vai chamar, se não vai chamar. E nas leis federais, que é a Rouanet, né, e as leis de incentivo. Como é não, que está esse
1: final? Aí você pediu coisa mais para 1 minuto.
0: Para 3 minutos.
1: Então nós vamos correr. Ó, a PNAB municipal, até dia 14... Quem quiser o link, pode me pedir no direct, que eu mando para vocês o link do CultBR, que é a plataforma utilizada. Então, até dia 14. Isso para Divinópolis.
0: Sim.
1: Agora, federal...
0: Pera. A audiência também de outra cidade. A sua cidade, será que lançou seu edital? São Gonçalo, Itaúna, Carmópolis?
1: Muitas
0: Procura
1: cidades.
0: Procura sua secretaria
1: isso,
0: aí.
1: Tem que procurar e saber se já foram lançados.
0: Santo Antônio do Monte terminou semana passada.
1: Então, tem cidades que já terminaram, tem cidades que estão começando ainda.
0: Formiga
1: então, assim,
0: lançou essa semana.
1: Então, gente, ó, tem que ficar de olho, tem que perguntar na secretaria.
0: Isso. Beleza. Agora... Fica à vontade.
1: Federal, Lei Rouanet, até dia 31/10 para entrar na plataforma Salic. Então, até dia 31, não entrou esse ano, só o ano que vem.
0: Beleza.
1: Aí não tem mais jeito. E foi outra coisa que você perguntou? Os estaduais estão aí recebendo os resultados, né, do FEC, estão chamando alguns suplentes, mas a gente não sabe, não tem, eles não cumprem os cronogramas e tal, então não tem como a gente saber. Eu só falo, entrem todos os dias. Quem ainda tem que prestar contas do Decentra, fiquem ligados. A data até já venceu, mas eles aceitam. Então, quem não entrou com a prestação de conta, ainda entre. Divinópolis, quem não entrou com a prestação de contas da PNAB 1, se chegar o dia 14, não tiver prestado contas, não pode entrar. Seu projeto vai ser desclassificado. Então, gente, ainda dá tempo de entrar. Isso foi bom, porque deu uma oportunidade para o pessoal.
0: Sim.
1: Então, é isso. E participem da eleição do conselho. Vai sair o edital em breve, semana que vem, no máximo, porque é a nossa data limite. E participem da conferência de cultura dia 17. Beijão para vocês. Me sigam aqui, Lara Ordones.
0: Lara Ordones, no Instagram. Quem quiser entrar em contato de imediato, é o
1: 379-8815-0788.
0: Ô, Lara, para encerrar, você tem expectativa na estadual, no PNAB, chamar o suplente? Eu vi que o Matheus Simões fez a reunião lá com todo o escalão, do primeiro escalão, né? Eu vi lá o Leônidas. Será que vão chamar? Tem 14 milhões ainda para distribuir, né?
1: Então, eu creio que sim. E isso não depende muito deles, assim. Depende. Mas o dinheiro já está lá.
0: Sim,
1: pessoas já foram aprovadas, já chamaram uma primeira turma. Então, eu creio que vão chamar, sim, mais suplentes. E é muito importante, gente, ficar ligado. Porque eu já vi muitos suplentes serem chamados para habilitação. Não olham o Decentra, não prestam atenção. Então, enquanto você está dentro de um edital, você tem que entrar periodicamente. Eu digo pelo menos de 3 em 3 dias.
0: Ei, Matheus, aí você falou que ia ficar atento no que a Lara ia falar. Deu uma esperançazinha, né? 1%.
1: Olha, mas tem chance.
0: Matheus de Carmo Cajuru.
1: Eu creio que eles vão chamar mais pessoas ainda. Tomara, né, gente?
0: Matheus de Carmo Cajuru, a resposta que você pediu para a pergunta que você pediu para fazer aqui, a Lara respondeu, tá bom?
1: Eita, beijo. Tá. Minha cunhada tá aqui.
0: Beijo no coração, 13 horas 7 minutos. A gente volta
1: tchau,
0: terça-feira,
1: pessoal.
0: Que segunda é feriado. Também merece descansar, né, gente? Um abraço. Fique com Deus. Ele tá chegando para o último programa da semana. Sérgio Santiago, até mais.
1: Tchau, gente.
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11: Olá, meus amigos da Rádio Divi 102.3, a rádio da minha, da sua, da nossa igreja. Boa tarde. Eu já estive com vocês de manhã, de 5 às 7 da manhã, aqui nessa mesma sintonia. Agora estou com vocês a partir de 1 da tarde, de segunda a sexta. Boa tarde, nada de blá blá blá, porque eu quero nesse horário muita música. Daqui a pouquinho eu volto.

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1: As melhores músicas que podia tocar no programa todo já tocou. Tocou 3 ou 4 aí, hein, ô Socandio?
2: Tocou 3.
1: Pois é, as 3 melhores já tocou. O resto agora, com a falação do velho, e até lá para as 3 horas, esse programa vai ser uma Bósnia cuja capital é Sarajevo. Zé Maria Laguardinha encarou eu com os olhos do tamanho quando eu falei Bósnia. Ele tava mexendo, tecrando lá o telefone, regalou os olhos. Nossa, o velho vai falar bobiça. Até fedeu, né, Zé Maria Laguardinha? Até fedeu. Nós é assim. Uma hora vi, cala a boca, que vê. Quando um velho tá falando, o outro tem que ficar calado. 1 hora, 21 minutos e meio. Ai, boa tarde, o velho custou me acordar, deu um buzinaço na porta, eu tava passando pro terceiro ronco depois do almoço. Vamos nessa, que é bom uma beça.

0: nunca passou na cabeça, ao menos provar.
1: Se eu quiser.
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1: Raimundo.
0: Mas calma, foi só pensamento daqueles que passam bem rápido e vão.
1: Se eu quiser, se eu liberar, você pode fazer
0: meu coração.
1: Como é que é? São 10 minutos?
0: Não tenho mais pra reclamar.
1: Fala com ele, se eu falar, fala. O Sérgio falou comigo, tem importância.
0: Vou ter vontade.
1: Pode fazer o seu,

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1: Uma e 29.
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0: Você só fala bobiça, tenha muito cuidado aqui, aí.
1: Se nós tivéssemos falado mal do Adriano Silva, é o último programa que nós ia fazer.
0: Ele ia dispensar nós de lá mesmo. Mas é bom, Deus. Quando eu falo aí... pra você que enquanto toca a música nós fofoca, você duvida, tá vendo?
1: Se nós tivéssemos falado mal dele, eu ia dizer, até se Deus quiser.
0: Até nunca, se Deus quiser. Mas, Adriano, muito obrigado, meu camarada. Muito obrigado. O que eu estava falando com o Raimundo aqui, o Adriano Silva, é porque o horário dele, né, de meio-dia a uma só, para ficar dividindo esse tempo, e já que está acabando, é mais 2 semanas, né, Raimundo?
1: É mais 2 semanas.
0: Mais 2 semanas. Eu falei com ele, falou, se você conversar com o Adriano e ele não se importar, porque ele é o diretor artístico. Mas é bom de mexer que é danado. Agora vamos puxar, né, Raimundo? Vamos puxar.
1: Vamos puxar.
0: É bom de mexer que é danado. Se ele concordar, você pode descontar os 10 aí no seu, fazer no seu programa o tempo integral, porque aqui 2 horas para eu fofocar tá bom demais. Ainda sobra 1h50. É muita música, é muita fofoca.
1: Ele é o melhor diretor da Rádio Divinópolis, Cantidez FM de Divinópolis.
0: Sem dúvida, sem dúvida. Aí você vê, a tranquilidade. Eu falei que era legal, né? Você, olha a tranquilidade dele aqui. Primeiro ele falou isso aqui, ó, presta atenção.
2: Tá aberto aí com o Raimundo aí, ó. É. Fala comigo, tô até te ouvindo aqui.
0: Primeiro foi essa aí, né? Agora depois ele falou isso aqui, ó. Quer ver? É. Aí o que nós conversamos, eu falei com ele aqui em off, já tinha desligado o microfone, aí já deu, ó, quer ver? Já deu.
2: Não, pode ser, não tem problema não.
0: Tá vendo?
2: É, só uns 10 minutos, não tem problema não, ele pode fazer até 1h10 então.
0: Prontinho. Ô, senhor Adriano Silva, apesar de você ser bem mais novo do que eu, você ter nascido muito depois que eu nasci, sua benção, viu? Sua benção. Sua benção, senhor diretor. Esse cara é bom, viu?
1: Não, é o melhor programa das manhãs de Divinópolis.
0: É o melhor
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0: É o melhor programa de 8 às 9 da manhã.
1: Na Rádio Divinópolis na FM.
0: Rádio Divi 102.3 FM.
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0: Igual quer ver se é macho mesmo, você falar que ele é o melhor diretor artístico da como é que é?
1: Melhor diretor artístico de Divinópolis.
0: De Divinópolis. Agora você corrigiu.
1: É, Divinópolis. Até porque dia 26 de maio fez 20 anos que eu tô aqui na rádio.
0: Falar de patrão.
1: Com o aval dele, né? Com o aval dele.
0: Deixa eu contar um negócio. Falar de patrão, você tem que saber, ou fala bem... Ou fala bem, senão você tá ferrado.
3: Bem feito.
0: 1h33 aqui na TV 102.3 FM. Você tenha cuidado com esse microfone aí, Raimundo, porque nós falamos muita coisa que não pode.
1: Aqui, Nossa Senhora Aparecida, rogai por nós.
0: Rogai por nós. Nossa Senhora Aparecida, rogai pelos locutores com essa cara tão lambida. Vamos trabalhar? 1h33, boa tarde.
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1: 1:37.
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3: Menina, tu falas muito bonito. A Elsa Farner tem uns cantores aí, os cantores parentes do IA, sabe? Parentes, primos e irmãos do IA, né? Inteligência Artificial. E eles cantam, eles dublam as músicas lá, os fados lá de Portugal, né? Até porque que fado é de Portugal, né? Qualquer país lá que se ouve fado são fados de Portugal, ora pois, né? Aí, camarada, sempre que passa uma que dubla muito bem, eu passo para ela. E tem umas cantoras que é impressionante como elas dublam bem. A gente tem que ficar muito de butuca e no final a gente não vê nada de errado. Aí ela faz: Sérgio Santiago, tu devias vir aqui para assistir as festas, tipo rodeio de fados, que é a disputa, né, de fados, regionais, né, de cada canto do país, né? Eu, o Elsa Farner, eu gosto de fado desde o Roberto Leal, novinho. Eu me lembro que eu ia muito em São Paulo na época. Eu era camelô, eu vendia coisa, comprava lá no Brás, em São Paulo, e saía vendendo. Ganhei um dinheirinho bom, andava nos carrinhos novos, bonitos. Não que o meu seja velho, o meu não é velho. Meu carro, ele só nasceu em 2014, mas ele é um jovem. Meu carrinho é um jovem Cerelepe. Corcel, que Corcel? Eu estou lembrando que hoje eu vi um Corcel do ano do que eu tive, 14 anos. Durante os 14 anos que eu tive o Corcelzinho, o Chevrolet Ford de Locofusca, não é? O jornalista do jornal agora. Você que botou o nome no meu carrinho de Chevrolet Ford de Locofusca. Isso é porque eu tinha peça de um bocado de carro que não era da Ford. Ai, meu Deus. E eu me lembro que quando a gente ia, na época da Cometa, né? A Cometa, do Impala, do ônibus Impala, a gente ia para Belo Horizonte e o Roberto Leal era novinho, rapazinho novinho, lourinho, rapaz, bah, lourinho, cabelo amarelo, né? E ele, de vez em quando, pintava um motorista, né, que gostava de Roberto Leal. E eu acostumei a chegar perto do motorista falando: tem canal aí nenhum que passa Roberto Leal? Ele falava assim: é só ligar o rádio, só toca que moleque. É só ligar o rádio que toca aquele moleque. Ai, cachopa, se tu queres ser bonita, arbita, arbita, arbita.
1: Alô?
3: Oi?
1: Santiago, você fica na latomia?
3: Hoje é sexta-feira, rapaz.
1: Isso?
3: Por acaso você não sabe que hoje é sexta-feira? Aqui as três melhores músicas, as outras também são muito boas. Agora tem uma aqui, a quatro, né? Perfume Novo. Sim. Já tocou Perfume Novo? Foi na hora da fofoca aqui com o microfone aberto. Aí também, Shot do Milagre, Fala Mansa, boa também. Depois tem Baby, com o Renner, não é? Com o saudosice, com o saudosíssimo Rick. Foi-se embora agora há pouco, né? Surgia mesmo, e a gente já está com saudades. Mas ele se foi para Deus e deixou coisas boas, deixou joias como essa aqui, que nós vamos ouvir daqui a pouquinho. Depois
4: essa
3: da primeira.
4: Música é bonita, é demais.
3: É. Essa, qual delas? Você falou, eu falei duas. Falei, Shot dos Milagres, que eu gosto do absurdo. Que coisa boa que eu tô aqui de novo. Tô misturado aqui com C do povo.
5: É?
3: Ah, errei a letra? Errei, xereta. Então vai aí, ele canta certinho. Vamos nessa?

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1: Preste atenção. Uma sanfoninha de baixaria dos dois lados, as teclas e a baixaria tudo de botão. Um tamborzão, um zubumba, tá batendo lá no couro e batendo na beirada. Totum, bum, dum, tatac, totum. Você viu? E um par de colher, o cara sentado numa banqueta, batendo as duas colheres de costas para as outras, batendo no joelho, que toque, tique, toque. Deu isso aí que vocês viram, né? Isso era fala mansa, não é verdade? Ô, gente, eu quero mandar um abraço aqui para o Marcelino Galvão, grande Marcelino Galvão, meu parceiro da Ação Social, né? Já faz tempo. O Marcelino Galvão, ele trabalhava numa loja de calçados aqui na Goiás, quase esquina com Antônio Olímpio de Moraes. Ele e o Bicos trabalhavam nessa loja de calçados. E o Marcelino Galvão, ainda menino, rapazola, nem estava fazendo ainda a faculdade, né? Depois formou, especializou em direito e já é aposentado da Polícia Federal. E desde antes, ele já era meu parceiro da Ação Social. Um abração para você, viu, Marcelino? Distribui aí o meu abraço para toda a família Galvão, tá legal? Um abração para Maura de Leia, do Bairro Nações, que passou hoje a doação dela, a mensalidade dela, referente a uma baita cesta básica, não é? O casal Gilberto e Jussara, o Gilberto, irmão da Giovanni Santiago, e a filha dele, filha única, valeu a pena ser só uma, porque é bonita demais a menina, doutora Mariane, nós a chamamos de Naninha, porque ela é pequenininha, nem precisava ser maior, porque ela é muito bonita, não é? Eles moram no México e passam todo mês a doação referente a duas cestas básicas. Um abração, Deus abençoe, viu, meu cunhado? Um abração para você, Deus te proteja. Um abração para Vanildo e Carlos Roberto no prolongamento do Bom Pastor, que também estão nesse pacote aqui das cestas que nós vamos entregar amanhã. Um abração para o casal Mauraci e Adriana e o Washington dos uniformes, né? Que o Mauraci já ligou para mim e falou que daqui a pouquinho chega com a doação do mês. Ele e os amigos dele, né? Ele tem o pacotinho de amigos que faz a doação, né? O Eusébio do Campina Verde, o Eusébio, te conta, sua cesta já foi lá para a creche Irmão Glacos. O Rubinho, da Relojoaria Oriento de Vinópolis, que é colaborador lá também, pegou a cesta aqui comigo e depois passou o vídeo. Ele falou que é em torno de 80 crianças que são assistidas lá na creche, tá? Creche Irmão Glacos. É difícil de falar, não é? Pois é. Já está lá. Ele já levou, já passou um vídeo entregando a cesta lá e tal. Um abração para você, viu, Eusébio? Muitíssimo obrigado. O Eusébio faz essa doação. Eu não gosto que fale o nome dele, não. Aí eu falo, não, pode ficar tranquilo, viu, Eusébio do Campina Verde. Eu não vou falar o seu nome, nem o seu bairro, não, viu, Eusébio do Campina Verde. Que Deus abençoe a todos e proteja a nossa saúde, pois ajudar os menos favorecidos também é uma maneira de rezar. Amém? Aqui, está fechado aqui a porta do Adriano Silva. Eu acho que eles estão lá no parque dos transmissores, porque tá havendo já uma diferença na potência, viu? Então, já eu tô caladinho, ó, boca de siri, porque eles não querem que comentem, não querem, proibiu não, pediu para nós um certo sigilo, nós locutores, para não contar no ar que está para colocar os transmissores de altíssima potência e super, hiper, maxi modernos, tá? Tanto na Dive quanto na Candy. Então, Adriano Silva, ó, boca de siri, não tô, tá no ar aqui, tá? Ô, Adriano Silva, desculpa aí, rapaz, tá de novo aberto o microfone. Agora faltando 9 minutos e meio para as 2, boa tarde. Boa tarde.

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1: Camarada, camarada, essa programação hoje, meu, tá nota 10 com direito a gorjeita. Gostou do gorjeita? É a maneira de escrever, mas ninguém fala, né? Só a cada 100 pessoas que fala essa palavra, fala grujeta. Você me dá uma grujitinha aí, você não ganha. Muito bem, quero mandar um abraço para a Karina e para a irmã dela lá na Urucuia, município de Esmeraldas. Interessante que Urucuia é município de Esmeraldas, mas fica mais perto de Sete Lagoas. Fica mais perto aí também de como é que chama aí a comunidade, Karina, que eu falei que é a terra natal do marido da Selma Santiago da Concórdia da Paineira, o João Lúcio. É uma, como é que chama isso? É uma cidade pequenininha que tem perto de Carmo da Cachoeira do Macacos. Lá o nome, eu acho que até mudou o nome. Esse nome a gente pensa que está falando errado, mas não é não. É a Cachoeira do Córrego do Macacos. Do Córrego dos Macacos. Então ficou o nome. Cachoeira do Macacos. É o nome, é o nome. Era. Agora parece que mudou para Cachoeira não sei o quê. Está falando aqui o nome da cidade lá. É, Fortuna de Minas. Ela não passou aqui. Não passou. Mas, Karina, você canta bonitinho, hein, cara? Você canta bonitinho. Eu pedi para ela ontem, Raimundo, que um amigo meu de Belo Horizonte, ele é implicadinho com a Alexia dele. Ele falou que a Alexia dele está fazendo raiva nele, porque na hora que eu estou falando, a voz está boa, o microfone está bom, o Brinjela, né, Zé?
2: O Brinjela do véio, só ele pode falar no Brinjela, sobra pra gente só os outros, né, Zô?
1: Ô, Zé, calma, Zé, calma. Ontem você saiu meio nervoso daqui, Zé. Eu esqueci de falar do Zé da Jurema, que faz parte da equipe, e você ficou danado da vida.
2: Jurema falou que nunca mais vai falar com você desprezou nós dois de uma vez.
1: Tá bom, então. Tá bom, não. Você pode ficar sem falar comigo uns dias, é, mas a Jurema é gente boa. A Jurema, o caminho da Jurema, Zé, da sua esposa, da sua mulher, como você fala, é sem quebra-mola, é igual o caminho da Dona Giovanni, que tomara que seja daqui uns 50 anos, eu quero ver a Dona Giovanni de Santiago ficar bem veinha, né? Mas o da Jurema, sua mulher, Zé, é sem quebra-mola e sem pedágio também. Porque você consegue ser mais mala sem alça do que o Sérgio Santiago da Concórdia da Paineira. Caipirinha, rapaz, caipirinha, tá aqui. Antigamente eu tomava excelência, eu sabia fazer umas caipirinhas boas. Não tem saudade, não. Tem saudade, não. Porque eu deixei de ser bobo depois que eu parei de beber esse negócio, esses vapores etílicos. Eu deixei de ser bobo. Quem gosta desse camarada aqui é a Maura de Leia. E a Maura de Leia fala que eu não posso ficar propagando muito o Daniel, não. Sérgio Santiago, você não pode propagar o Daniel. O Daniel é meu fã número um, Sérgio Santiago. E você fica falando assim, é um tantão das outras que fica querendo que ele seja fã dela também. Canta aí, Daniel. Um abração para você. Fala com o Zé Camilo, viu, Daniel? É? Vai sim. Fala com o Zé Camilo, Daniel. Que se ele espirrar aí na fazenda, nas brotas, ele ligar para mim para eu falar, Deus te ajude, viu? A Karina, eu conversei com ela ontem, a gente conversa todo dia. E quando ela some, eu passo assim, oi, cadê você? Onde é que você está? É escrito bem assim, cadê você? Onde é que você está? É mais fácil escrever errado, né? É muito mais fácil. Se escrever, a pessoa entendeu, tá bom, né? Pois é, mas eu perguntei para a Karina, falei, Karina, um amigo meu de Belo Horizonte, eu não vou falar que é do bairro Jardim Montanhês, não, senão vocês podem pensar que é o Antônio.

0: está contrariando. Ele falou que ontem estava me ouvindo, que a minha voz do microfone no Brinjela estava muito bom. Mas quando rodava os comerciais e rodava a música, não estava bom, não. Aí eu liguei para minha colega Karina, que me ouve só de segunda a sábado. Aí ela passou isso aí, ó. Presta atenção.
1: Ô, meu querido, oi. Boa tarde, tô aqui te ouvindo.
0: Boa tarde, minha querida.
1: Está perfeitamente maravilhoso.
0: Oba!
1: Ó, vendo? Essa musiquinha de Fala Mansa, eu amo essa musiquinha.
0: Fala Mansa,
1: mas
0: eu tava cantando.
1: Tá perfeito o som. A gente tá aqui arrumando a casa, dando uma faxina e te ouvindo com o maior carinho, minha irmã.
0: Dá pra você cantar um pedacinho da música? Viu? Dá pra você cantar?
1: Aqui, ó, a audiência é garantida.
0: Ah, muito obrigado.
1: Um abraço, meu querido.
0: Dá pra cantar.
1: Mas espera aí, ouço o forró tocando e muita gente aí. Não tem hora pra chorar.
0: Abração pra você,
1: porém,
0: viu, Karina?
1: Não é pecado se eu falar de amor.
0: É.
1: Musiquinha boa pra alegrar nossa
0: sexta-feira. Aí você tem a voz muito bonita, viu? Você pode gravar essa música aí, ó. Abração, viu, Karina? Um abraço pra sua irmã também. Você falou que a sua irmã também tá ouvindo aí com você. Um abraço pro seu pai. De vez em quando eu falo do seu pai aqui, do seu pai, da sua mãe. Gosto do absurdo de vocês que não se cansam de ouvir o programa Sérgio Santiago. De manhã, de 5 às 7 da manhã e de 1 às 3 da tarde aqui na Divi 102.3 FM.
2: Você quer complementar aí com a Deusa Caipira de Eduardo Costa? Porque já tá na hora de virar.
0: Eduardo Costa, tem que lembrar daquela senhorinha, daquela mocinha lá.
2: Dona Geralda.
0: Candelária. Que dona Geralda, pai. É Geraldinha. Só porque ela está com 96 aninhos. Você usa... Ô, Geralda, se você vê o óculos fundo de garrafa que o Raimundo usa... Raimundo é menino. Raimundo, ele pergunta para ele a idade e ele fala, ainda não estou com 50. Raimundo, que idade você tem? Ainda não estou com 50. Mas usa um óculos fundo de garrafa, Raimundo. E está chamando você de dona, Raimundo. É Raimundinha, senhor. Roda aí, depois roda primeiro Daniel, viu? Vamos nessa.

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5: 2:09.
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6: É nós. Eu me lembro quando eu era criança, lá nas paineiras, quando a rádio saía do ar, a gente ficava doidinho, contava de 1 a 100 devagarinho. Vamos contar de 1 a 100 para ver se ela volta de novo? Coceira na canela, só deixa eu coçar aqui primeiro. 2. Eu falei 2. Agora tá coçando o dedão do pé. 3. Eu falei 3. Falei 3, mas eu não sei se eu falei. Vou começar de novo. 1. Aí quando a rádio voltava no ar, o cara falava bonito, com vozeirão, né? Estivemos por fora do ar, por falta de energia elétrica em nossos transmissores. Falava bonito, sabe? A gente achava bom quando voltava a rádio voltava no ar de novo. Qualquer coisa que eles falavam, a gente achava bom, absurdo. Não tinha televisão, não tinha nada. Eu sou do tempo que não tinha televisão, gente. E os rádios era varva. Tinha um rádio Philips, que a gente, a bateria dele era 1,12 m de comprimento. Ela vinha dentro de uma lata. Aquela lata, quando acabava a bateria, você rasgava a cabeça dela em riba assim, jogava a bateria fora e servia para buscar água no córrego. Trazia que tantão. Mas eu me lembro que quando saía do ar, que o cara falava: estivemos fora do ar por falta de energia elétrica em nossos transmissores. Ou então, estivemos fora do ar por troca dos nossos transmissores. Agora nós estamos operando com o transmissor AM. Onda da noite. Tudo que falava a gente achava bom, absurdo. Voltou, o rádio tá bom. A gente tá ouvindo alguém que a gente não conhece. E a gente ficava imaginando, o cara quando falava grosso, a gente imaginava assim, tinha um tal de Hipólito Rosa, farmacêutico lá na minha terra. A farmácia chamava Farmácia Única. É farmácia única da região. É o Hipólito. Era enorme, camarada. Era um gigante o homem, gordo e alto. Hipólito Rosa é o nome dele. Da família, toda a família. E ele falava assim, esse cara aí deve ser gordo igual o Hipólito da farmácia. Olha como é que ele fala grosso, ó. Às vezes o cara é magrinho, né, senhor? Vê o cara é magrinho, miudinho, fala uma grossura. Parecendo carro de boi cantando baixão, não é verdade? Quero mandar um abraço para Maria Isaura, no bairro Planalto. Um abração para você. Falou, minha amiga. Muito obrigado por estar ouvindo a gente. Um abraço para Rosamélia, no bairro Nossa Senhora do Carmo, em Carmo do Cajuru. Para Valéria e o esposo Lauro, no bairro São Roque. E para Carminha e a mãe Aparecida, lá em Ermida. Fala em Ermida. Oi, Selma. Como é que você está aí, Selma? Em Ermida, tudo bem para você? Família, está tudo bem? Então tá bom. Agora são 2:13. Boa Sérgio tarde. Santiago. Hein? Cascatinha, você lembra da primeira vez que você falou o nome dela? Cascatinha Nhama. Não é Nhama não, rapaz, é Nhana. Cascatinha Nhana. Quem canta com ela isso aí?
0: Leonardo.
6: Leonardo cantando primeiro. Vem o Leonardo, eu acho que é. Depois vem as vozes negras de Cascatinha Nhana. Muito, eles cantavam super, hiper, maxi afinado. É o tipo de voz que a Nhana canta super agudo, super alto, não é alto, é super agudo, não é um tom super acima e de uma voz aveludada, uma coisa impressionante. Vamos nessa, presta atenção.
7: É bonita,
6: bistunta pra você ver.

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2: 2:23.
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4: Ô, gente, eu vou falar pra vocês uma coisa. Vamos negociar um negócio. Vamos negociar um negocinho aqui, deixa eu te explicar. Doutor Antônio Pinto, sendo assistido lá pelo Adriano Silva, lá no Parque dos Transmissores, lá próximo do Parque de Exposição, eles estão fazendo um trabalho lá. Então, quem está na sintonia do rádio analógico, do rádio comum, tá tendo um probleminha aí, porque o sinal não tá bom, não, tá? Mas, em compensação, no Rádios Net, eu tenho uma ouvinte lá em Urucuia, ela tá ouvindo lá e se piorar, ela fala com nós. Não fala, ô Karina? Minha querida! Você sabe que eu não falei o nome da sua irmã, porque eu não lembrei o nome dela. Você falou assim, minha irmã tá aqui, tá ouvindo aqui comigo. E eu não lembrei o nome da sua irmã, Karina. Pede desculpa ela aí para mim, viu? Faça favor. O meu amigo Antônio Bueno, aí na sua Alexia, tá bom, porque a sua Alexia pega o sinal do Rádios Net, né? Dá um toque aí pra mim, por favor, tá? Quero mandar um abraço pra Zenaide, lá na Chácara Liberdade, no Ferrador, pra Luciana Carvalho, no bairro Quintino, pra Renata Bento, em São José dos Salgados, e eu não posso falar de São José dos Salgados sem falar da minha amiga fazendeira, Márcia Fonseca. Márcia Fonseca está numa felicidade danada. Tempo de milho verde, ela faz cantão de pamonha. E tempo de vaca leiteira, que é secas e chuva, tempo de chuva e tempo de seca, não é, o amiguinha? A amiguinha fazendeira. Tempo de seca, o leite é menos, né? As vacas dão menos leite, mas o leite é mais saudável, é mais gorduroso, tem mais sustância. Não é verdade? Eu entendo de fazenda. Você está pensando o quê? Eu entendo de fazenda. Um abração para Valesca e para sua mãe Rosângela Alves, lá no bairro Belvedere. Um abração para vocês, muito obrigado pela sintonia. Ó, ontem a Candy passou por isso, nós estamos passando hoje. Para melhorar, tudo tem que acontecer, esses entreveiros. Por exemplo, seu carro dá problema, você tem que parar o carro para descer o motor, fazer a retífica no girabrequim, eu não sei falar virabrequim, o nome certo é virabrequim, mas eu não consigo. Se eu vou falar virabrequim, eu não consigo, eu falo girabrequim. Então, quando para fazer os reparos, acontece como está acontecendo com a gente hoje. Mas também quando volta é bom, absurdo demais da conta. Muito bem. Agora são 2:27. Boa tarde.
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4: Roda aí umas 3 músicas até ver se melhora o rádio analógico. Vamos nessa? Bota uma meia dúzia, 3 músicas aí.

0: um abraço aqui para comunidade Brasilândia, município de Oliveira. Alô, Campos, município de Carmo da Mata. Estivas, município de Carmo do Cajuru. Alô, turma do COIG do Paiolo, município de Divinópolis. Eu tenho uma amiga que mora lá no COIG do Paiolo, a da cabecinha branca, né? A Lourinha, eu chamo ela de Lourinha. Um abração para vocês das Gerais, município de Carmópolis de Minas. Sabe onde é que fica Carmópolis de Minas? Lá no estado de Minas Gerais. Meu Deus do céu, gente. Vai, guru, de povo rindo você falando. Ah, né? O outro que falou, não entendi nada, mas você ficou pior, viu, senhor? Alô, Marmelada, município de Formiga. Fala em Marmelada. Tem a Baité, tem o Córrego Marmelado, o Ribeirão Marmelada. Tem uma senhora que tem um sítio lá, Josina. Ela ouve a gente lá no Rádios Net. É você, Santiago. Eu tô burricida demais. Eu tô ouvindo você agora no Rádios Net. Alô, Casquilho, município de Conceição do Pará. Um abração pra vocês de Conceição do Pará. Tudo de bom pra vocês, viu?
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1: 2h54.
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0: Sérgio Santiago. Nós queremos agradecer a todos vocês que estiveram conosco de 5 às 7 da manhã e de 1 às 3 da tarde aqui na 102.3 FM. Agradecer principalmente a todos os parceiros que nos ajudam a ajudar os menos favorecidos. Nós não vamos citar nomes porque não são poucos, mas tenho a certeza que sem vocês não seria possível realizar a ação social Programa Sérgio Santiago. Tenho certeza que vocês estão sempre em nossos corações e em nossas orações, pois doar aos carentes também é uma maneira de rezar. Amém?
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0: Eu creio em Deus, Pai Todo-Poderoso, porque Deus é Criador do céu e da terra. Eu creio em Jesus Cristo, seu único Filho, porque Ele é o nosso Senhor, que foi concebido pelo poder do Espírito Santo. Cristo nasceu da Virgem Maria. Cristo padeceu sob Pôncio Pilatos, foi crucificado, morto e sepultado. Cristo desceu à mansão dos mortos e ressuscitou ao terceiro dia. Cristo subiu ao céu e está sentado à direita de Deus, Pai Todo-Poderoso, de onde há de vir julgar os vivos e os mortos. Eu creio no Espírito Santo de Deus. Eu creio na Santa Igreja, onde nós nos reunimos para falar dos poderes do nosso Pai. Eu creio na comunhão dos santos. Eu creio na remissão dos pecados. Eu creio na ressurreição da carne e na vida eterna. Amém. Ó, Pai nosso que estais no céu, santificado seja o vosso nome. Venha a nós o vosso reino e seja feita a vossa vontade, assim na terra como no céu. O pão nosso de cada dia dai-nos hoje. Senhor, perdoai as nossas ofensas, assim como nós perdoamos a quem nos tem ofendido. E não nos deixeis cair em tentação, mas livrai-nos de todo o mal. Amém. Ave Maria, cheia de graça, o Senhor é convosco. Bendita sois vós entre as mulheres, e bendito é o fruto do vosso ventre, Jesus. Santa Maria, Mãe de Deus, rogai por nós, pecadores, agora e na hora da nossa morte.

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5: 3 horas. 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
12: Na presença das Santas Chagas de Jesus, convido você e sua família para este momento abençoado na nossa programação. Vamos juntos colocar nas Santas Chagas de Jesus o nosso pedido de oração, a nossa intenção. Prepare o seu ambiente de oração com as fotos, as roupas de família e, de modo particular, lembrando dos enfermos. Traga os nomes por quem vamos interceder e pedir cura e libertação de todos os sofrimentos e dores.
13: Chagas, Senhor, fomos curados.
14: Queridos irmãos e irmãs, é sexta-feira. É misericórdia divina durante todo o dia e, de modo particular, nesse momento, no Terço das Santas Chagas, contemplando a misericórdia de Deus estampada nesse ato redentor de Jesus na cruz. Rezemos. Em nome do Pai, e do Filho, e do Espírito Santo. Amém. Creio em Deus Pai Todo-Poderoso, Criador do céu e da terra, e em Jesus Cristo, seu único Filho, nosso Senhor, que foi concebido pelo poder do Espírito Santo, nasceu da Virgem Maria, padeceu sob Pôncio Pilatos, foi crucificado, morto e sepultado, desceu à mansão dos mortos, ressuscitou ao terceiro dia, subiu aos céus, está sentado à direita de Deus Pai Todo-Poderoso, de onde há de vir julgar os vivos e os mortos. Creio no Espírito Santo, na Santa Igreja Católica, na comunhão dos santos, na remissão dos pecados, na ressurreição da carne, na vida eterna. Amém. Ó Jesus, divino Redentor, tende misericórdia de nós e do mundo inteiro. Deus Santo, Deus Forte, Deus Imortal, tende piedade de nós e do mundo inteiro. Graça, misericórdia, meu Jesus, nos perigos presentes, cobri-nos com vosso preciosíssimo sangue. Pai eterno, tende misericórdia de nós, pelo sangue de Jesus Cristo, vosso Filho unigênito. Tende misericórdia de nós, vos suplicamos. Amém. Neste primeiro mistério do Terço das Santas Chagas, na sexta-feira, contemplamos a tristeza mortal e agonia de Jesus no Getsêmani, Como fruto desta oração, peçamos por todas as pessoas que sofrem com a depressão, que sejam curadas nas santas chagas de nosso Senhor Jesus Cristo. Rezemos. Eterno Pai, eu vos ofereço as santas chagas de nosso Senhor Jesus Cristo, para curar as de nossas almas.
12: Meu Jesus, perdão e misericórdia.
0: Pelos méritos de vossas santas chagas.
12: Meu Jesus, perdão e misericórdia.
0: Pelos méritos de vossas santas chagas.
12: Meu Jesus, perdão e misericórdia.
0: Pelos méritos de vossas santas chagas.
12: Meu Jesus, perdão e misericórdia.
0: Pelos méritos de vossas santas chagas.
12: Meu Jesus, perdão e misericórdia.
0: Pelos méritos de vossas santas chagas.
12: Meu Jesus, perdão e misericórdia.
0: Pelos méritos de vossas santas chagas.
12: Meu Jesus, perdão e misericórdia.
0: Pelos méritos de vossas santas chagas.
12: Meu Jesus, perdão e misericórdia.
0: Pelos méritos de vossas santas chagas.
12: Meu Jesus, perdão e misericórdia.
0: Pelos méritos de vossas santas chagas.
12: Meu Jesus, perdão e misericórdia.
0: Pelos méritos de vossas santas chagas.
14: Neste segundo mistério do Terço das Santas Chagas, contemplamos Jesus carrega a cruz. Rezemos por todos aqueles que estão carregando a cruz do vício do alcoolismo. Senhor, pelas tuas santas chagas, curai os alcoolistas e curai as famílias que sofrem com o peso do alcoolismo. Eterno Pai, eu vos ofereço as santas chagas de nosso Senhor Jesus Cristo, para curar as de nossas almas.
12: Meu Jesus, perdão e misericórdia.
15: Pelos méritos de vossas santas chagas.
12: Meu Jesus, perdão e misericórdia.
15: Pelos méritos de vossas santas chagas.
12: Meu Jesus, perdão e misericórdia.
15: Pelos méritos de vossas santas chagas.
12: Meu Jesus, perdão e misericórdia.
15: Pelos méritos de vossas santas chagas.
12: Meu Jesus, perdão e misericórdia.
15: Pelos méritos de vossas santas chagas.
12: Meu Jesus, perdão e misericórdia.
15: Pelos méritos de vossas santas chagas.
12: Meu Jesus, perdão e misericórdia.
15: Pelos méritos de vossas santas chagas.
12: Meu Jesus, perdão e misericórdia.
15: Pelos méritos de vossas santas chagas.
12: Meu Jesus, perdão e misericórdia.
15: Pelos méritos de vossas santas chagas.
12: Meu Jesus, perdão e misericórdia.
15: Pelos méritos de vossas santas chagas.
14: No terceiro mistério do Terço das Santas Chagas, contemplamos a crucificação de Jesus. Como fruto desta devoção e desta contemplação e oração, rezemos por todos os presos e seus familiares, amigos, que sofrem com esta situação. Eterno Pai, eu vos ofereço as santas chagas de nosso Senhor Jesus Cristo, para curar as de nossas almas.
12: Meu Jesus, perdão e misericórdia.
0: Pelos méritos de vossas santas chagas.
12: Meu Jesus, perdão e misericórdia.
0: Pelos méritos de vossas santas chagas.
12: Meu Jesus, perdão e misericórdia.
0: Pelos méritos de vossas santas chagas.
12: Meu Jesus, perdão e misericórdia.
0: Pelos méritos de vossas santas chagas.
12: Meu Jesus, perdão e misericórdia.
0: Pelos méritos de vossas santas chagas.
12: Meu Jesus, perdão e misericórdia.
0: Pelos méritos de vossas santas chagas.
12: Meu Jesus, perdão e misericórdia.
0: Pelos méritos de vossas santas chagas.
12: Meu Jesus, perdão e misericórdia.
0: Pelos méritos de vossas santas chagas.
12: Meu Jesus, perdão e misericórdia.
0: Pelos méritos de vossas santas chagas.
12: Meu Jesus, perdão e misericórdia.
0: Pelos méritos de vossas santas chagas.
14: No quarto mistério do Terço das Santas Chagas, contemplamos Jesus nos dá a sua mãe como nossa mãe. Como fruto desta devoção e oração, vamos pedir por todas as mães, para que, tendo gerado para a vida, gerem para a graça. E por todas as mulheres que desejam o dom da maternidade, rezemos. Eterno Pai, eu vos ofereço as santas chagas de nosso Senhor Jesus Cristo, para curar as de nossas almas.
12: Meu Jesus, perdão e misericórdia.
15: Pelos méritos de vossas santas chagas.
12: Meu Jesus, perdão e misericórdia.
15: Pelos méritos de vossas santas chagas.
12: Meu Jesus, perdão e misericórdia.
15: Pelos méritos de vossas santas chagas.
12: Meu Jesus, perdão e misericórdia.
15: Pelos méritos de vossas santas chagas.
12: Meu Jesus, perdão e misericórdia.
15: Pelos méritos de vossas santas chagas.
12: Meu Jesus, perdão e misericórdia.
15: Pelos méritos de vossas santas chagas.
12: Meu Jesus, perdão e misericórdia.
15: Pelos méritos de vossas santas chagas.
12: Meu Jesus, perdão e misericórdia.
15: Pelos méritos de vossas santas chagas.
12: Meu Jesus, perdão e misericórdia.
15: Pelos méritos de vossas santas chagas.
12: Meu Jesus, perdão e misericórdia.
15: Pelos méritos de vossas santas chagas.
14: Nesse quinto mistério do terço das santas chagas, contemplamos a morte de Jesus na cruz. Como fruto desta devoção, rezemos por todos os que perderam seus entes queridos, que estão vivendo um luto e uma saudade, mas de modo particular pelas mães que perderam seus filhos. Eterno Pai, eu vos ofereço as santas chagas de nosso Senhor Jesus Cristo, para curar as de nossas almas.
12: Meu Jesus, perdão e misericórdia.
0: Pelos méritos de vossas santas chagas.
12: Meu Jesus, perdão e misericórdia.
0: Pelos méritos de vossas santas chagas.
12: Meu Jesus, perdão e misericórdia.
0: Pelos méritos de vossas santas chagas.
12: Meu Jesus, perdão e misericórdia.
0: Pelos méritos de vossas santas chagas.
12: Meu Jesus, perdão e misericórdia.
0: Pelos méritos de vossas santas chagas.
12: Meu Jesus, perdão e misericórdia.
0: Pelos méritos de vossas santas chagas.
12: Meu Jesus, perdão e misericórdia.
0: Pelos méritos de vossas santas chagas.
12: Meu Jesus, perdão e misericórdia.
0: Pelos méritos de vossas santas chagas.
12: Meu Jesus, perdão e misericórdia.
0: Pelos méritos de vossas santas chagas.
12: Meu Jesus, perdão e misericórdia.
0: Pelos méritos de vossas santas chagas.
14: Rezemos três vezes. Eterno Pai, eu vos ofereço as santas chagas de nosso Senhor Jesus Cristo, para curar as de nossas almas. Eterno Pai, eu vos ofereço as santas chagas de nosso Senhor Jesus Cristo, para curar as de nossas almas. Eterno Pai, eu vos ofereço as santas chagas de nosso Senhor Jesus Cristo, para curar as de nossas almas. Amém. Queridos filhos e filhas, tendo rezado o terço das Santas Chagas, vamos agora fazer a oração de todos os dias, que é a novena das Santas Chagas de nosso Senhor Jesus Cristo. Rezemos. Por suas santas chagas, suas chagas gloriosas, o Cristo Senhor me proteja e me guarde. Senhor Jesus, foste levado na cruz para que por vossas santas chagas sejam curadas as de nossas almas. Eu vos louvo e agradeço pelo vosso ato redentor. Carregaste em vosso próprio corpo os meus pecados e de toda a humanidade. Nas vossas santas chagas, coloco minhas intenções, minhas preocupações, ansiedades e angústias, as enfermidades físicas e psíquicas, meus sofrimentos, dores, alegrias e necessidades. Em vossas santas chagas, Senhor, coloco minha família. Envolvei, Senhor, a mim e meus familiares, protegendo-nos do mal. Coloque a sua intenção. Senhor, ao mostrar vossas santas chagas gloriosas a Tomé e o mandando tocar em vosso lado aberto, o curaste da incredulidade. Eu vos peço, Senhor, permita-me refugiar em vossas santas chagas e, por mérito desses sinais de vosso amor, curai a minha falta de fé. Ó Jesus, pelos méritos de vossa paixão, morte e ressurreição, dai-me a graça de viver os frutos da nossa redenção. Amém. Fique conosco, depois do intervalo, vamos refletir, escutar e rezar o Evangelho do dia.
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18: Olá, boa tarde para você, ligadinho aqui no Diocese Informa. Esses dias estamos tendo aí muitos padroeiros sendo comemorados, né? Santa Teresa está sendo lembrada lá no Carmelo Imaculada Conceição, São Geraldo aqui na Igreja do Centro, mas tem mais, viu? Eu conversei com o Padre Helder, tem mais celebração aí especial para padroeiro.
19: Sim, nós fizemos essa junção, até porque Santa Teresinha e Nossa Senhora Aparecida estão muito próximas, né? Então nós começamos a nossa festa de Santa Teresinha no dia 1º, abrindo as comemorações no dia de Santa Teresinha, e vamos encerrar com a celebração de Nossa Senhora Aparecida no dia 12, próxima segunda-feira.
18: Essa edição do Diocese Informa fica por aqui, mas você segue muito bem informado no nosso site, diocesedivinopolis.org.br. Eu volto mais tarde com outras notícias.
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1: 3:18.
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acabamos de rezar o terço das Santas Chagas na hora da misericórdia. E confiantes na graça de cura e libertação de todos os sofrimentos e dores, que todos os dias nós temos o nosso encontro marcado aqui na nossa programação. Padre Reginaldo Manzotti, eu, Geison e todos nós juntos somos a família Evangelizar é Preciso, intercessores das Santas Chagas. Escutemos palavras de salvação com o Padre Reginaldo Manzotti.

0: Sagrado. Filhos queridos, povo amado de Deus, sexta-feira. Sexta-feira é um dia muito especial. Para alguns é só porque é final de semana, significa que sábado, domingo não vai trabalhar, vai tomar sua cervejinha. Mas, na fé, sexta-feira é um dia muito especial porque é dia do coração de Jesus e da sua misericórdia. Filhos queridos, e você de todo o Brasil, qual a graça que você quer pedir como fruto desta oração? Tem alguém que você quer colocar em oração? Nós acabamos de rezar o terço das Santas Chagas. Obrigado àqueles que ligaram. Mas você que está em casa, está meio chué, está meio para baixo, diga: coração de Jesus, põe alegria em mim, põe vontade de viver, Senhor. Acredite, a misericórdia do Senhor é imensa. Agora, aumenta a tua fé, vai. Aumenta a tua fé no que você vai escutar agora. Escute.
1: Eu sou Lígia, de Santana do Piauí.
2: Estou passando para
1: deixar meu testemunho. O meu pai foi contemplado devido à minha oração a Jesus das Santas Chagas com o aposento. O benefício dele foi aprovado. E eu pedi a Jesus das Santas Chagas que, se ele viesse aprovado, eu ia deixar o meu testemunho.
2: Tá,
1: então, ele foi aprovado. E agora
2: louvado.
1: É definitivo. Jesus das Santas Chagas, obrigado. Toca o sino, sacristão.
2: Amém! Aí, gente, e agora, Lídia, aquilo que eu digo, se recebemos uma graça das Santas Chagas, a melhor forma é nos tornarmos um mensageiro, uma mensageira. Pense em ser um mensageiro das Santas Chagas de Jesus. 0800-410-6060. Bíblia aberta, cartilha de oração.

0: E o texto de hoje é Lucas 11, 15 a 26. Lucas 11, 15, 26.
1: E quem acolheu o verbo de Deus que nos
0: O Senhor esteja convosco, Ele está no meio de nós. Proclamação do Evangelho de Jesus Cristo segundo São Lucas. Glória a vós, Senhor. Alguns disseram: Jesus expele os demônios por Beuzebu, príncipe dos demônios. E para pô-lo à prova, outros lhe pediram um sinal do céu. Penetrando em seus pensamentos, Jesus disse-lhe: qualquer reino dividido contra si mesmo será destruído e seus edifícios serão destruídos. Assim, se Satanás estiver dividido contra si mesmo, como seu reino ficará em pé? Se é por Beuzebu que expulsa os demônios, por quem expulsam vossos filhos? Mas se expulso pelo dedo de Deus, é sinal de que o reino dos céus está entre vós. Palavra da salvação. Glória a vós, Senhor. Um reino dividido, a ruína é certa. Uma família dividida, se desmancha. Uma empresa, se cada um puxar para um lado, a destruição é grande. Então a pergunta que eu faço para você: a divisão soma? Não, não soma. Para pensar, não é uniformidade. Não é uma forma onde todo mundo tem que ser igual. Uma pessoa tem o direito de ser diferente da outra, pensar diferente, agir diferente. Mas é a diversidade na unidade. Diversidade no carisma. Mas um só é o Senhor. Nas nossas comunidades, fulano é de tal pastoral, beltrano é de ciclano, eu sigo padre tal, eu sigo movimento tal. Ninguém segue nada, somos seguidores de Jesus. Tudo pela mesma causa. Filhos queridos, eu quero lembrar Nossa Senhora Aparecida. Está chegando. Hoje é sexta-feira. Muitos vão sair de viagem, não vão? Ah, mas não esqueça.
2: Santa Maria.
0: Segunda-feira é dia da Mãe Aparecida.
2: Senhora dos pobres.
0: Nossa Senhora.
2: Mãe Aparecida.
0: Aquela que apareceu no rio Paraíba.
2: Mãe Aparecida.
0: Em meio à rede dos pescadores.

0: dos tantos romeiros.
1: Tem uma das músicas mais antigas de Nossa Senhora Aparecida. Nós vamos soltar agora. Você conhece. Na voz de uma das maiores cantoras do Brasil. Escute.
2: Viva Mãe de Deus e Nossa.
1: Senhor Deus, é sexta-feira. Por intercessão de Nossa Senhora, Mãe Aparecida, abençoai os que vão sair de viagem, na ida e na volta. Abençoai aqueles que vão em Romaria ao Santuário Nacional. Abençoai aqueles que vão na sua comunidade. Abençoai, ó Deus, a água, a roupa dos enfermos e todos os objetos. Que a bênção de Deus recaia sobre todos. Pai, Filho e Espírito Santo.

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Aceitai, ó bom Jesus, as nossas fadigas e privações, como gesto de nossa homenagem. Acolhei as nossas orações, como sinal de sincera gratidão. Livrai-nos, pelo poder da vossa sagrada paixão, de toda maldade, fraqueza e dureza de coração. Transformai-nos, pela força de vossa gloriosa ressurreição, em mensageiros do vosso reino e construtores da paz e união. Thank you.

Finalmente, dai-nos acesso ao reino eterno, para com todos os santos sermos felizes e cantarmos a vossa glória e a do Pai e do Espírito Santo.

0: Senhor bom Jesus, nós oferecemos esta novena para vos louvar e agradecer-vos.
1: Movidos pelo Espírito Santo e unidos no vosso amor, queremos convosco louvar e agradecer ao Pai Celeste, pedindo-lhes nas seguintes intenções.
0: Pela Igreja, povo de Deus, sinal e instrumento de salvação para o mundo inteiro, pelo Papa, os bispos, os sacerdotes e religiosos, e pelas vocações sacerdotais e religiosas, pela unidade dos cristãos e de todos que de coração sincero procuram a Deus, pelas missões, pelos missionários e apóstolos leigos, por todos os povos da terra, pela paz do mundo, ordem e progresso, justiça e amor, pelos pobres e abandonados, os injustiçados e oprimidos, os doentes e aflitos, os agonizantes e os falecidos, pelos que vivem na miséria e no egoísmo, os que não têm a luz da fé e da esperança, os que precisam da nossa ajuda cristã, pela perseverança dos bons e conversão dos pecadores, pela nossa pátria, nosso município e nossas famílias, pela saúde, felicidade e salvação de todos.
1: Em louvor a Deus, pela intercessão a Nossa Senhora Aparecida e Nossa Senhora da Abadia, por graça alcançada. Em louvor a Deus por Nossa Senhora Aparecida, em ação de graças pelo anjo da guarda de Michel Carlos Silva, pelo anjo da guarda de Rafael Osvaldo de Oliveira, em ação de graças por Margarete Veloso Cordeiro, filhos e netas. Em ação de graças pelos aniversários dos dizimistas Zelma de Souza Batista, Hilda Maria Pereira, Dagmara Aparecida Santos Madeira, Luzia Gontijo Marra, Simone Auxiliadora Cunha. Pelos irmãos falecidos Alcides dos Santos, Alzira Maria dos Santos, Ângelo da Silva Azevedo, Daniel Francis Ribeiro, Diocrésio da Silva, Dona Geralda, José Ferreira, Araci Amaral, José Oceano Galdino, 2 meses, Leila Caetano e demais parentes falecidos, Maria da Conceição Ferreira de Moraes, Marilda Moreira, Matheus Patrick Moreira, Maria do Carmo Moreira, pelos falecidos das famílias Santos Adriano, por todas as almas, Rodrigo Ferreira Costa, Ronaldo Justino da Silva, Tereza de Oliveira Pereira, José Rodrigues Pereira, Enoque Elias do Nascimento, Felizmina Batista de Oliveira, Raimundo Francisco Pereira, Telmo Alves Pereira, Adriano Marlon Pereira, Valdete Ferreira de São José, Maria da Piedade Ferreira, Jair Ferreira, Laurita Silva e Edmundo e filhos, Geraldo de Souza e filhos, Patrícia e filho, Laurindo e Simone, Padre Belário, graça por graça alcançada, almas do purgatório, cura e libertação, Manuel Teixeira Alves Neto, Marco Túlio Pierre da Silva, Luiz Carlos Fernandes, Terezinha Maria Fernandes, Sandra Regina Fernandes, Maicon Eduardo Fernandes, Alexandre Gonçalves Porto. Pela beatificação e canonização do venerável servo de Deus, Padre Libério. Pela recuperação de saúde de João Batista do Amaral Ferreira, Bernadette Maria dos Santos.
0: Senhor bom Jesus, nós adoramos e vos bendizemos, porque pela vossa Santa Cruz remistes o mundo. Diante de vós, viemos agradecer-vos pela vossa presença protetora em nossa vida e em nossa comunidade.
1: Pedimos-vos pelas crianças e pelos jovens, por nossas famílias e por toda a nossa paróquia. Concedei-nos as graças necessárias à vida de comunidade, a fé, a esperança e a caridade. Ensinai-nos a perdoar os nossos irmãos e dai-nos sempre a graça da reconciliação. Conservai-nos em comunhão convosco e com a Igreja, sacramento da vossa salvação entre nós.
0: Ó bom Jesus, ao vosso sacratíssimo coração, recomendamos uma intenção muito particular pelas vocações sacerdotais e religiosas.
1: Sumo e eterno sacerdote, convosco pedimos ao Pai mais operários para o reino, homens e mulheres consagrados de modo especial ao vosso serviço e dos irmãos.
0: Santificai nossas famílias, para que sejam fonte de vocações sacerdotais e religiosas, e dai perseverança àqueles que se preparam para esta sublime missão.
1: Dai aos sacerdotes e religiosos fidelidade aos seus compromissos sagrados, e fazei que todos vivamos com responsabilidade a nossa vocação de batizados.
0: Ó bom Jesus, ainda temos um pedido especial a fazer-vos nesta novena perpétua. Dai-nos a bênção da saúde.
1: Vós que viestes para que todos tenham a vida e a tenham em grande abundância, vós que sois o Deus da saúde e da felicidade, fazei que tenhamos sempre saúde do corpo e da alma.
0: E de modo particular vos pedimos, ó bom Jesus, por todos nossos irmãos que estão doentes, vós que em vossa vida terrena mostrastes tanto carinho para com os que sofriam de qualquer enfermidade, abençoai os nossos doentes, Senhor.
1: Dai-lhes força e paciência, e fazei que eles compreendam que não estão sozinhos, nem são inúteis, mas estão crucificados convosco para a salvação do mundo.
0: Senhor, restituí-lhes a saúde ou dar-lhes conformidade com a vossa santa vontade, que eles confiem na vossa providência de amor e misericórdia, pois, participando da vossa paixão e morte, terão parte igualmente na vossa ressurreição.
1: Amém. Amém.

Oremos pelo Papa Leão, o Senhor o guarde e o fortaleça e lhe dê a felicidade nesta terra e não o abandone à perversidade de seus inimigos.

Oremos pelo nosso bispo Giovanni. O Senhor o firme e o abençoe, para que apacente o seu rebanho na fortaleza e sublimidade do seu infinito amor.

Ó Deus, pastor e guia de todos os fiéis, olhai com bondade os vossos servos, o Papa Leão e o nosso Bispo Giovanni, que constituístes pastores da vossa Igreja. Dar-lhes por palavras e exemplos, velar sobre o rebanho que lhes foi confiado, para chegarem com ela à vida eterna. Por nosso Senhor Jesus Cristo, vosso Filho, na unidade do Espírito Santo.

0: Deus vos abençoe e vos guarde, que Ele vos ilumine com a luz da sua face e vos seja favorável, que Ele vos mostre o seu rosto e vos traga a paz, que Ele vos dê a saúde do corpo e da alma. Nosso Senhor Jesus Cristo esteja perto de vós para vos defender, esteja em vosso coração para vos conservar, que Ele seja o vosso guia para vos conduzir, que vos acompanhe para vos guardar, olhe por vós e sobre vós derrame suas bênçãos. Ele que vive e reina com o Pai na unidade do Espírito Santo.
1: Amém.

0: Bendito seja Deus.
1: Bendito seja Deus.
0: Bendito seja o seu santo nome.
1: Bendito seja o seu santo nome.
0: Bendito seja Jesus Cristo, verdadeiro Deus e verdadeiro homem.
1: Bendito seja Jesus Cristo, verdadeiro Deus e verdadeiro homem.
0: Bendito seja o nome de Jesus.
1: Bendito seja o nome de Jesus.
0: Bendito seja o seu sacratíssimo coração.
1: Bendito seja o seu sacratíssimo coração.
0: Bendito seja o seu preciosíssimo sangue.
1: Bendito seja o seu preciosíssimo sangue.
0: Bendito seja Jesus Cristo no Santíssimo Sacramento do altar.
1: Bendito seja Jesus Cristo no Santíssimo Sacramento do altar.
0: Bendito seja o Espírito Santo Paráclito.
1: Bendito seja o Espírito Santo Paráclito.
0: Bendita seja a Grande Mãe de Deus, Maria Santíssima.
1: Bendita seja a Grande Mãe de Deus, Maria Santíssima.
0: Bendita seja a Sua Santa Imaculada Conceição.
1: Bendita seja a Sua Santa Imaculada Conceição.
0: Bendita seja a Sua Gloriosa Assunção.
1: Bendita seja a Sua Gloriosa Assunção.
0: Bendito seja o nome de Maria, Virgem e Mãe.
1: Bendita seja o nome de Maria, Virgem e Mãe.
0: Bendito seja São José, seu castíssimo esposo.
1: Bendito seja São José, seu castíssimo esposo.
0: Bendito seja Deus nos seus anjos e nos seus santos.
1: Bendito seja Deus nos seus anjos e nos seus santos.
0: Deus e Senhor nosso, protegei a vossa igreja. Dai-lhe santos pastores e dignos ministros. Derramai as vossas bênçãos sobre o nosso Santo Padre, o Papa, sobre o nosso Bispo, sobre o nosso Pároco e sobre todo o clero, sobre o chefe da nação e do Estado, e sobre todas as pessoas constituídas em dignidade, para que governem com justiça. Dai ao povo brasileiro paz constante e prosperidade completa. Favorecei com os efeitos contínuos de vossa bondade o Brasil, nossa diocese, a paróquia em que habitamos, a cada um de nós em particular e por todas as pessoas por quem somos obrigados a orar ou que se recomendaram às nossas orações. Tende misericórdia das almas dos fiéis que padecem no purgatório. Dá-lhes, Senhor, o descanso e a luz eterna. Pai nosso que estais nos céus, santificado seja o vosso nome. Venha a nós o vosso reino, seja feita a vossa vontade, assim na terra como no céu.
1: O pão nosso de cada dia nos dai hoje, perdoai as nossas ofensas, assim como nós perdoamos a quem nos tem ofendido. E não nos deixeis cair em tentação, mas livrai-nos do mal. Amém.
0: Ave Maria, cheia de graça, o Senhor é convosco. Bendita sois vós entre as mulheres, e bendito é o fruto do vosso ventre, Jesus.
1: Santa Maria, Mãe de Deus, rogai por nós, pecadores, agora e na hora de nossa morte. Amém.
0: Glória ao Pai, ao Filho e ao Espírito Santo.
1: Como era no princípio, agora e sempre. Amém.

0: Em nome do Pai, e do Filho, e do Espírito Santo.
1: Amém.
0: E eu desejo, queridos irmãos e irmãs, que a graça de nosso Senhor Jesus Cristo, o amor do Pai e a comunhão do Espírito Santo estejam sempre convosco.
1: Bendito seja Deus que nos reuniu no amor de Cristo.
0: Uma boa tarde a todos.
1: Boa tarde.
0: Quero também acolher e saudar os nossos irmãos que estão nos acompanhando pela rádio, pela Divi FM, também pela internet. A cada um deles, o nosso abraço, também a nossa acolhida, a nossa oração. Saibam que é muito bom saber que muita gente reza conosco também pela internet e pela rádio. E muita gente participa também conosco aqui dentro do santuário, aqui do Santuário do Senhor Bom Jesus em Divinópolis. Irmãos e irmãs, vamos reconhecer que somos pecadores. E para celebrarmos mais dignamente esta Eucaristia, peçamos agora a Deus a conversão do nosso coração. Cantando, peçamos perdão.

0: Deus Todo-Poderoso, tenha compaixão de nós, perdoe os nossos pecados e nos conduza à vida eterna.
1: Amém.
0: Oremos. Deus Eterno e Todo-Poderoso, que no vosso imenso amor de Pai, nos concedeis mais do que merecemos e pedimos, infundi em nós vossa misericórdia, para perdoar o que nos pesa na consciência e para nos dar mais do que a oração ousa pedir. Por nosso Senhor Jesus Cristo, vosso Filho, que é Deus e convosco vive e reina, na unidade do Espírito Santo, por todos os séculos dos séculos.
1: Amém.

0: Leitura da carta de São Paulo aos Gálatas. Irmãos, ficai cientes que os que creem é que são verdadeiros filhos de Abraão. E a Escritura, prevendo que Deus justificaria as nações pagãs pela fé, anunciou muito antes a Abraão: em ti serão abençoadas todas as nações. Portanto, os crentes são abençoados com o crente Abraão. Aliás, todos os que põem sua confiança na prática da lei estão ameaçados pela maldição, porque está escrito: maldito quem não cumprir perseverantemente tudo o que está escrito no livro da lei. Pela lei, ninguém se justifica perante a Deus. Isso é evidente, porque o justo vive da fé. E a lei não se funda na fé, mas no cumprimento. Aquele que cumpre a lei, por ela viverá. Cristo resgatou-nos da maldição da lei, fazendo-se uma maldição por nós. Pois está escrito: maldito todo aquele que é suspenso no madeiro. Assim, a bênção de Abraão se estendeu aos pagãos em Cristo Jesus. E pela fé, recebemos a promessa do Espírito, palavra do Senhor.
1: Graças a Deus.

0: O Senhor esteja convosco.
1: Ele está no meio de nós.
0: Proclamação do Evangelho de Jesus Cristo segundo Lucas.
2: Glória a vós, Senhor.
0: Naquele tempo, Jesus estava expulsando um demônio, mas alguns disseram: é por Beelzebu, o príncipe dos demônios, que ele expulsa os demônios. Outros, para tentar Jesus, pediam-lhe um sinal do céu. Mas conhecendo seus pensamentos, Jesus disse-lhes: todo reino dividido contra si mesmo será destruído, e cairá uma casa por cima da outra. Ora, se até Satanás está dividido contra si mesmo, como poderá sobreviver o seu reino? Vós dizeis que é por Beelzebu que eu expulso os demônios. Se é por meio de Beelzebu que eu expulso os demônios, vossos filhos os expulsam por meio de quem? Por isso, eles mesmos serão vossos juízes. Mas, se é pelo dedo de Deus que eu expulso os demônios, então chegou para vós o reino de Deus. Quando um homem forte e bem armado guarda a própria casa, seus bens estão seguros. Mas quando chega um homem mais forte do que ele, vence-o, arranca-lhe a armadura na qual ele confiava e reparte o que roubou. Quem não está comigo está contra mim, e quem não recolhe comigo dispersa. Quando o espírito mau sai de um homem, fica vagando em lugares desertos, à procura de repouso. Não encontrando, ele diz: vou voltar para minha casa de onde saí. Quando ele chega, encontra a casa varrida e arrumada. Então ele vai e traz consigo outros 7 espíritos piores do que ele. E entrando, instalam-se aí. No fim, esse homem fica em condição pior do que antes. Palavra da salvação.
1: Glória a vós, Senhor.

Queridos irmãos e irmãs, o Evangelho de hoje apresenta para nós a ação de Deus que vem para vencer o mal e vem para vencer todo tipo de mal, porque Deus, de fato, ele é maior do que o mal, ele é mais forte do que o mal. E Deus vem para agir em nós, para também nos fazer lutar contra o mal e, acima de tudo, vencer o mal. A ação de Deus, ela está sempre presente na nossa vida. E esta ação de Deus, ela vem agir em nós quando ele envia também o seu filho Jesus. E Jesus vem para anunciar o reino de Deus, o reino dos céus, para que todo aquele que nele crer tenha a vida eterna e possa viver, alcançar esta vida eterna. Então, o evangelho de hoje, quando vê que Jesus estava então expulsando um demônio, e aí aqueles que eram os chefes daquele tempo vão agora começar a pensar e vão dizer também, e achando que aquilo que Jesus fazia era e agia em nome de Beelzebu, que era o chefe dos demônios. Outro grupo pensava e queria que Jesus desse uns fizeram mal do céu para que eles acreditassem que Jesus era de fato o Salvador, o Messias enviado do Pai. De forma que esta divisão em negar Jesus como sendo filho de Deus fez com que aqueles que o negavam estavam muito distantes de Deus. É por isso mesmo que Jesus vai dizer: todo reino dividido contra si mesmo será destruído, porque não tinham entre eles, esses chefes, uma unidade de pensamento. Até para pensar que Jesus estava fazendo errado, eles pensavam de forma diferente. Havia uns que pensavam de uma maneira e acreditavam de uma maneira, e outros que ficavam aguardando um sinal do céu, né, querendo então testar Jesus. Mas Jesus vem apresentar a eles que a ação do Pai, a ação de Deus Pai, ela está presente no mundo. E é por isso que o dedo de Deus, ele é capaz de transformar as realidades. E isso, desde lá o Antigo Testamento, a presença de Deus como aquele que vem para salvar o seu povo, é manifestada pelo poder

0: de Deus. De forma que o entendimento, quando se fala o dedo de Deus, é para indicar o poder de Deus é tão grande que apenas o seu dedo, onde tocar ou onde for ali encontrado e apontado, vai resolver todas as situações. Vai vencer o mal, vai derrubar o maligno para nos salvar, porque Deus nos ama e quer salvar a todos nós. Então Deus é aquele que vence o mal. E aí Jesus então vai dizer, se é pelo dedo de Deus que eu expulso os demônios, então agora chegou para vós o reino de Deus. Porque o reino de Deus é aquele reino que vem trazer para todos nós, para toda a humanidade, a salvação. E se Jesus então faz tudo isso pelo dedo de Deus, mais ainda ele fará àqueles que acreditarem no seu poder, aqueles que aceitarem a sua pessoa como sendo o Salvador do mundo. E Jesus relata no Evangelho de hoje que aquele que é liberto do mal, ele vai ficar curado. Mas se ele não busca a Deus, pode acontecer coisa também pior, porque aí o mal pode querer voltar de forma muito mais forte. E se o mal, quando voltar, encontrar aquela casa varrida, limpa, arejada, fazendo aí então uma alusão a quê? Aquele que foi liberto do mal, se ele continua buscando a Deus, se ele continua buscando os sacramentos, se ele continua confiando em Deus, rezando e muito mais, nenhum mal vai tirar dele ali o sossego e a sua paz. Mas, se ele se descuida e não busca aquilo que é de Deus, o mal tem chance de derrubá-lo novamente. Então, é preciso o quê? A vivência da vigilância. É preciso estarmos sempre vigilantes, atentos. E a nossa vigilância, ela é feita pela vivência dos sacramentos. Quando a gente reza, quando a gente vive os sacramentos, quando a gente comunga a Eucaristia, quando a gente celebra com fé a experiência de Cristo ressuscitado na nossa vida. Então, tudo isso são meios capazes de nos fortalecer para enfrentarmos o mal. E os exorcismos, eles mostram a ação de Deus, a força de Deus em ação, e ao mesmo tempo também a derrota do mal, a decaída do mal. Por isso o exorcismo vai derrotar o mal, tirar o mal e apresentar a força do bem, e a força do bem que é Jesus. Então nós precisamos sim acolher a Jesus e evitar o mal, e acolher Jesus pelos sacramentos, pela nossa fé, e afastar do mal, de tudo aquilo que a gente for entender que é mal. O poder de Deus então é um poder, o poder de Jesus é um poder divino, porque vem do alto, e o reino de Deus então já está presente com a presença de Jesus. Lá na primeira leitura de hoje do livro dos Gálatas, da carta de São Paulo aos Gálatas, lá apresenta para nós uma relação entre a lei e a fé. Nós precisamos cumprir a lei, mas acima de tudo reconhecer que o cumprimento da lei não nos garante a salvação. É preciso viver a nossa fé, e é muito mais a nossa fé em Jesus, o Cristo ressuscitado, que vai nos aproximar da salvação, do que as leis, porque a lei pela lei, ela é frágil, ela é morta, mas a lei vivida na fé, ela se torna forte. Por isso, quando vivemos a fé e quando praticamos a nossa fé, nós nos tornamos fortalecidos em Cristo Jesus, que é o sentido maior da nossa fé. Portanto, queridos irmãos e irmãs, vamos nesta Eucaristia de hoje ter consciência da nossa fé em Jesus, para que nele nós possamos crescer cada vez mais. E crescer significa alcançar pela fé tudo aquilo que Jesus quer nos ensinar, tudo aquilo que Jesus quer nos apresentar como sendo o dom de Deus e o dom também da vida. Que a nossa fé seja fortalecida cada vez mais, para encontrarmos em Jesus aquele que é a razão da nossa fé e também da nossa vida. Assim seja.
1: Amém. Amém.
0: Vamos apresentar as nossas preces. Irmãos e irmãs, Jesus é o Filho de Deus, enviado pelo Pai. Ao expulsar o demônio, derrotou o inimigo. Mas como o reino do mal está sempre a ressurgir, peçamos ao Salvador que nos dê força para vencer Satanás, dizendo: Jesus ressuscitado, ouvi-nos.
1: Jesus ressuscitado, ouvi-nos. Pela Santa Igreja Católica e por todos os seus ministros, por aqueles que lutam contra toda espécie de mal e pelos que invocam a Cristo quando se veem tentados, oremos.
2: Jesus ressuscitado, ouvi-nos.
1: Por todos os que combatem o poder do demônio, por aqueles que, na luta, se juntam a Jesus e o bendizem, e por todos os que acreditam que o mal nunca vencerá, oremos.
2: Jesus ressuscitado, ouvi-nos.
1: Pelos homens que pela fé se tornam filhos de Deus, pelos que pela mesma fé se tornam justos, e pelos que em Jesus Cristo recebem o Espírito Santo, oremos.
2: Jesus ressuscitado, ouvi-nos.
1: Pelos que pensam que as obras sem fé também salvam, e pelos que dizem que a fé sem obras pode salvar, e pelos que creem que a fé com as obras é que nos salva, oremos.
2: Jesus ressuscitado, ouvi-nos.
1: Pelos que fazem sobre si próprios o sinal da cruz, e pelos que acreditam que o reino de Deus chegou até nós, e pelos que pedem ao Pai que os livre do mal, oremos.
2: Jesus ressuscitado, ouvi-nos.
0: Também uma prece pelo nosso país, que na próxima segunda, dia 12 de outubro, celebra Nossa Senhora Aparecida, padroeira do nosso Brasil. Que Nossa Senhora interceda por nós, interceda por todo o povo brasileiro, para que possamos prosperar na fé em Jesus, rezemos.
2: Jesus ressuscitado, ouvi-nos.
0: Senhor Jesus Cristo, vencedor do demônio e do pecado, que nos convidais para o vosso reino eterno, ajudai-nos a andar atentos e a resistir ao espírito impuro, vós que viveis e reinais pelos séculos dos séculos.

0: Corações ao alto.
1: O nosso coração está em Deus.
0: Demos graças ao Senhor nosso Deus.
1: É nosso dever, é nossa oração.
0: Na verdade, é digno e justo. É nosso dever e salvação dar-vos graças sempre em todo lugar. Senhor Pai Santo, Deus eterno e todo-poderoso. Em vós vivemos, nos movemos e existimos. E ainda em nossa condição corporal, não só sentimos todos os dias as provas de vosso amor de Pai, mas também já possuímos o penhor da eternidade. Pois, tendo recebido as primícias do Espírito, pelo qual ressuscitaste Jesus dentre os mortos, esperamos a plena realização do mistério pascal. Por isso, também nós os louvamos com todos os anjos, cantando em alegre celebração a uma só voz.

0: Na verdade, ó Pai, vós sois santo, fonte de toda santidade. Santificai, pois, estes dons, derramando sobre eles o vosso Espírito, a fim de que se tornem para nós o corpo e o sangue de nosso Senhor Jesus Cristo.
1: Enviai o vosso Espírito Santo.
0: Estando para ser entregue, abraçando livremente a paixão, Jesus tomou o pão, pronunciou a bênção de ação de graças, partiu e o deu a seus discípulos, dizendo: Tomai todos e comei, isto é o meu corpo, que será entregue por vós.

Do mesmo modo, no fim da ceia, ele tomou o cálice em suas mãos e, dando graças novamente, o entregou a seus discípulos, dizendo: Tomai todos e bebei. Este é o cálice do meu sangue, o sangue da nova e eterna aliança, que será derramado por vós e por todos para a remissão dos pecados. Fazei isto em memória de mim.

0: Mistério da fé.
1: Anunciamos, Senhor, a vossa morte e proclamamos a vossa ressurreição. Vinde, Senhor Jesus.
0: Celebrando, pois, o memorial da morte e ressurreição do vosso Filho, nós oferecemos ao Pai o pão da vida e o cálice da salvação, e vos agradecemos porque nos tornastes dignos de estar aqui na vossa presença e vos servir.
1: Aceitai, ó Senhor, a nossa oferta.
0: Suplicantes vos pedimos que, participando do corpo e sangue de Cristo, sejamos reunidos pelo Espírito Santo num só corpo.
1: O Espírito nos una num só corpo.

0: Lembrai-vos, ó Pai, da vossa igreja, que se faz presente pelo mundo inteiro, que ela cresça na caridade em comunhão com nosso Papa Leão, com nosso Bispo Giovanni, também José Altevi, Bispo de Tefé no Amazonas, nossa igreja irmã, os presbíteros, os bispos do mundo inteiro, os presbíteros, os diáconos e todos os ministros do vosso povo.
1: Lembrai-vos, ó Pai, da vossa igreja.
0: Lembrai-vos também, na vossa misericórdia, dos nossos irmãos e irmãs que adormeceram na esperança da ressurreição, e de todos que partiram desta vida, acolhei junto a vós na luz da vossa face.
1: Concedei-lhes, ó Senhor, a luz eterna.
0: Enfim, nós os pedimos, tende piedade de todos nós e dai-nos participar da vida eterna, com a Virgem Maria, Mãe de Deus, São José, seu esposo, os apóstolos e todos os santos que neste mundo viveram na vossa amizade, a fim de vos louvarmos e glorificarmos por Jesus Cristo, vosso Filho.

0: Obedientes à palavra do Salvador e formados por seu divino ensinamento, ousamos dizer: Pai nosso que estais nos céus,
1: santificado seja o vosso nome, venha a nós o vosso reino, seja feita a vossa vontade, assim na terra como no céu. O pão nosso de cada dia nos dai hoje, perdoai as nossas ofensas, assim como nós perdoamos a quem nos tem ofendido.
0: E não nos deixeis cair em tentação, mas livrai-nos do mal. Livrai-nos de todos os males, ó Pai, e dai-nos hoje a vossa paz. Ajudados pela vossa misericórdia, sejamos sempre livres do pecado e protegidos de todos os perigos, enquanto aguardamos a feliz esperança e a vinda do nosso Salvador Jesus Cristo.
2: Vosso é o reino, o poder e a glória para sempre.
0: Senhor Jesus Cristo, dissestes aos vossos apóstolos: Eu vos deixo a paz, eu vos dou a minha paz. Não olheis os nossos pecados, mas a fé que anima a vossa igreja. Dar-lhe segundo o vosso desejo a paz e a unidade. Vós que sois Deus com o Pai e o Espírito Santo.
2: Amém.
0: A paz do Senhor esteja sempre convosco.
2: O amor de Cristo nos uniu.

0: Permanece em mim e eu nele. Eis o Cordeiro de Deus que tira o pecado do mundo.
1: Senhor, eu não sou digno de que entreis em minha morada, mas dizei uma só palavra e serei salvo.

0: Oremos. Concedei-nos, Deus Todo-Poderoso, que inebriados e saciados pelo sacramento que recebemos, sejamos transformados naquele que comungamos, por Cristo nosso Senhor.
1: Amém.
0: Nosso momento diante de Nossa Senhora. Ó Maria Santíssima, Senhora das Dores, Mãe do Bom Jesus, e também Nossa Mãe, a vossa proteção nos acolhemos hoje e sempre. A vós dirigimos, agradecendo vosso auxílio e proteção materna.
1: Mãe da Igreja, unida em oração com os apóstolos, preparastes a vinda do Espírito Santo, que impeliu a Igreja para amar e evangelizar o mundo. Também nós queremos estar unidos em oração.
0: Mãe da Esperança, caminhai conosco. Caminhai com os que sofrem, com os jovens e as crianças. Caminhai com as famílias, velai sobre os nossos caminhos. Que as dificuldades deste tempo em que vivemos não deixem esmorecer a esperança.
1: Mãe do Redentor, convosco queremos seguir Jesus no amor aos mais pequeninos, os pobres e os pecadores, os doentes e os idosos, os que vivem só e em todos os feridos da vida.
0: Abençoai nossa diocese com nosso bispo, os sacerdotes, os consagrados e demais fiéis. Abençoai este santuário com seus peregrinos, bem como esta paróquia e suas comunidades.
1: Abençoai nossas famílias para que sejam verdadeiras comunidades de amor e de vida, pois delas depende o futuro da Igreja e da sociedade. Ajudai-nos a dignificar e a defender a vida.
0: Nossa Senhora das Dores, junto à cruz do vosso Divino Filho, participastes na redenção da humanidade. Abençoai os doentes e todos que sofrem, e encorajai aqueles que procuram suavizar as suas cruzes de cada dia. Sois Maria, Mãe da nossa confiança, em vós nós esperamos.
1: Amém.
0: Ave Maria, cheia de graça, o Senhor é convosco. Bendita sois vós entre as mulheres, e bendito é o fruto do vosso ventre, Jesus.
1: Santa Maria, Mãe de Deus, rogai por nós, pecadores, agora e na hora de nossa morte. Amém.
0: Nossa Senhora das Dores,
1: rogai por nós.
0: Então vamos agora preparar os objetos para serem abençoados. Também a imagem do Bom Jesus, que a partir de hoje vai visitar uma nova família. Você que nos acompanha pela rádio, venha também rezar conosco aqui dentro do santuário. Toda semana nós temos uma imagem peregrina do Bom Jesus, que ela vai para uma família diferente. Então hoje também a imagem vai ser encaminhada. Enquanto isso, vamos cantar, pedindo então a bênção para os objetos.

0: Então apresente agora os objetos que você quer que sejam abençoados, a água, texto, imagens, fotografias e tudo mais que você tem hoje aí, as chaves, documentos que você quer que sejam abençoados. Senhor Deus Pai de infinita bondade, vos apresentamos agora todos esses objetos que cada um de vossos filhos e filhas, pela fé e pela devoção a vós e o amor a vós, trazem agora neste momento para serem abençoados. E vos pedem a saúde também do corpo e da alma, que esses objetos possam ajudar esses vossos filhos a crescer cada vez mais na fé e a viver sempre seguindo os seus ensinamentos. Tudo isso, ó Pai, vos pedimos por Jesus Cristo, vosso Filho, que vive e reina para sempre.
1: Amém. Amém.
0: Lembrando que na próxima segunda-feira, dia 12 de outubro, teremos missa aqui no santuário, às 9 horas da manhã. Então é a missa de Nossa Senhora Aparecida. Venha rezar conosco também e traga aí a sua família. Toda sexta-feira, às 15h30, nós rezamos a novena perpétua. E logo em seguida já começamos, emendamos com a missa. Então você também que está nos ouvindo, acompanhando da sua casa, venha também até o santuário. Nosso santuário do Senhor Bom Jesus fica aqui no bairro Niterói, em Divinópolis. É bem fácil de chegar. Passou a ponte do Niterói, você já chega no santuário. Então você que está nos ouvindo aí na cidade de Divinópolis ou em outras cidades, venha também nos visitar toda sexta-feira. O Senhor esteja convosco.
1: Ele está no meio de nós.
0: Desça e permaneça sobre vós e vossas famílias, sobre todos os enfermos. A bênção de Deus Todo-Poderoso, que é Pai e Filho e Espírito Santo.
1: Amém.
0: Aqui ao lado nós estamos vendendo um cafezinho. Ide em paz e o Senhor vos acompanhe.
1: Demos graças a Deus.

0: 4:54.
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2: Olá, boa tarde para você, ligadinho aqui no Diocese Informa. Eu sou Valquíria Souza, assessora diocesana, e trago as principais notícias da nossa igreja particular. Vamos falar dos festejos de São Geraldo. O dia de São Geraldo já é na próxima semana, dia 16 de outubro. Ele que é conhecido como padroeiro das gestantes, das mães, dos partos, dos alfaiates e dos falsamente acusados. Protetor também das famílias. Ele que morreu muito jovem, com apenas 29 anos. E nós temos recadinho do Frei, né, que faz parte aí da administração, né, da Igreja de São Geraldo em Divinópolis, sobre a programação. Vamos ouvir.
3: Estamos no mês de outubro, mês das missões, mês também de São Geraldo, um santo querido por todos nós. Por isso estamos aqui para convidar você e sua família a participar entre os dias 7 e 16 de outubro da novena dedicada a São Geraldo, com celebrações todos os dias às 19 horas. Venha e participe conosco e que São Geraldo continue abençoando a todos nós. Paz e bem.
2: Essa edição do Diocese Informa fica por aqui, mas você segue muito bem informado no nosso Instagram, @diocesedivinopolis, e também no nosso site, diocesedivinopolis.org.br. Eu volto mais tarde com outras notícias para você. Até já.
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6: 5 e 4.
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9: Muito boa tarde, Vinópolis. Boa tarde, Centro-Oeste de Minas. Alô, você ligado aí na Rádio Vinópolis FM, você, homem do campo, alô, você da cidade, vocês do comércio e vocês, motoristas de táxi, van, caminhão e ônibus, muito obrigado pela carona. Hoje é sexta-feira, dia 9 de outubro do ano 2026. Vamos junto até às 19 horas com o melhor do sertanejo, classe sertanejo. Nosso WhatsApp, a rádio só está na internet, viu? O transmissor está com problema, está arrumando lá, viu? 999-9607. Você que tem internet, responde para mim as músicas. Vou rodar aqui, tá? 999-9607-20. Vamos fazer a brincadeira. Músicas são cinco músicas, seis, né? Tudo bonita. Chitãozinho Xaró é a primeira, a mais bonita das noites. Você tá na internet? Me fala pelo WhatsApp aí, viu? Tá ouvindo aí pela internet? 999-9607-20.

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1: Próxima, César e Paulinho. Duas vezes você. A próxima, que é a 4, é o nosso Boleros, Marciano. A quinta, separação, Adalberto Adriano.

É bonita, né? Então vamos à última, o canarinho prisioneiro de Chico Rei pelo WhatsApp e pela internet. Qual que você escolhe? 1, 2, 3, 4, 5 ou 6? Bota pra mim. 999-96-0720.

0: É, pessoal, tá ligado na NET também. A Cláudia do Centro tá pedindo a última. A Tereza do Baixo São José tá pedindo a primeira. A Helenice Porto Velho tá pedindo a segunda. A Alessandra Batata tá ligadinha, esposa do meu amigo Batata, da Copasa, né? Alessandra Fazendeira. Também o Batatinha tá ligado. É, a Inês do Interlagos tá na internet também, pediu o nosso bolero. A Cláudia do Centro pedindo a terceira. E a Maria José tá na internet também, pediu a segunda. E o Alessandra Batata, vou dar pra você pro Batata e o Batatinha, a mais bonita das noites. Essa é bonita, né? Agora são 17:08, ótima tarde.
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0: 5:17.
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3: Louvado seja nosso Senhor Jesus Cristo, para sempre seja louvado.

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1: Cinco e 24.
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3: Muito bem, 17:24. Boa tarde, você que ligou o radinho agora, viu? Nós estamos só pela internet hoje, tá arrumando o transmissor. Antônio Pinto tá lá com o Adriano. Vamos entender que é a música do César e Paulinho, Duas Vezes Você, mas também tem a música aqui do Chico Rei Paraná, né? Canarinho Prisioneiro. É muito boa, não tem? Também nosso bolero. Vamos rodar aqui o nosso bolero primeiro. 17.
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0: 5:36.
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2: 5h39. 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

0: Beleza, pura. Agora são 17h40, hora certinha. Alessandra Fazendeira tá ligado com o Padre Batata e com o Padre Batatinha, né? Só estamos na internet hoje, gente. Só amanhã, eu acho, a rádio volta, né, Antônio Pinto? Vamos rodar aqui o Coração de Luto. Quando eu nós era menino, minha mãe levou nós para assistir esse filme. É. Uma choração foi, eu lembro. Gente do céu, hein? Era tudo bom, né? Depois tem, viu, Dona Maria Bezedeira? Ah, não, tá vendo, não tem internet, não. Depois tem o Tião Carreiro e Pardinho, exemplo da humildade e separação também aqui, hein? Olha só. Onde música?
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1: Mandar um abraço pro Tico do Bom Sucesso. Alô, Tico, lá da Copasa. Boa tarde, meu amigo.
0: 1,3.
1: R$17,49, ótima tarde, sexta-feira. Alô, Adriano Silva, alô, Antônio Pinto. O Tico falou que o som tá baixo, será que é aqui ou aí?

0: 5,52.
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2: 5h56.
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4: Beleza, Púlio. Agora 17h56, hora certinha. Vamos atender aqui a moça Judiaria, Dona Vilma. Gosta de vinho doce, né, Dona Vilma? Mandar pra ela, já fica pronto, né? E pra turma toda aí. E depois tem a hora do anjo com o nosso bispo Dom Giovanni, viu? Dom Giovanni, a hora do anjo, Luz.
5: Mas ninguém vai te dar o que eu te
4: dei. É, Tico do Bom Ser, você tá bom, né? Tico da Copasa, família ligada.
5: Podem até te dar algum.
4: Marli da 48 também tá ligada, Marli? Ela e o genro dela, o André.
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4: Daí a Judiaria, na sequência, a hora do anjo com o nosso bispo Dom Giovanni.
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1: 6 horas.
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0: Amados irmãos e irmãs, nesta hora em que recordamos o sublime mistério da encarnação de Jesus Cristo, elevemos nossa voz ao Deus da vida, recordando a presença de Maria na história da salvação. Em nome do Pai, e do Filho, e do Espírito Santo. Amém. O anjo do Senhor anunciou a Maria, e ela concebeu do Espírito Santo. Ave Maria, cheia de graça, o Senhor é convosco. Bendita sois vós entre as mulheres, e bendito é o fruto do vosso ventre, Jesus. Santa Maria, Mãe de Deus, rogai por nós, pecadores, agora e na hora de nossa morte. Amém. Eis aqui a serva do Senhor. Faça-se em mim segundo a vossa palavra. Ave Maria, cheia de graça, o Senhor é convosco. Bendita sois vós entre as mulheres. Bendito é o fruto do vosso ventre, Jesus. Santa Maria, Mãe de Deus, rogai por nós, pecadores, agora e na hora de nossa morte. Amém. E o Verbo se fez carne e habitou entre nós. Ave Maria, cheia de graça, o Senhor é convosco. Bendita sois vós entre as mulheres. Bendito é o fruto do vosso ventre, Jesus. Santa Maria, Mãe de Deus, rogai por nós, pecadores, agora e na hora de nossa morte. Amém. Rogai por nós, Santa Mãe de Deus, para que sejamos dignos das promessas de Cristo. Oremos. Derramai, ó Deus, a vossa graça em nossos corações, para que, conhecendo pela mensagem do anjo a encarnação do vosso Filho amado, cheguemos por sua paixão e cruz à glória da ressurreição. Por Cristo nosso Senhor. Amém. Amados irmãos e irmãs, juntos invoquemos a proteção da Virgem Maria, a Mãe de Deus. Rezemos juntos a oração à Nossa Senhora na sua Imaculada Conceição. Ela é a padroeira da nossa amada Diocese de Divinópolis. Ó Maria, Imaculada desde a sua concepção, fostes preservada do pecado original para ser a Mãe de Jesus Cristo. Ensinai-nos a acolher o mistério de Deus em nossa vida. Ajudai-nos a percorrer a estrada da santidade. Acompanhai-nos com a ternura do vosso olhar. Guiai-nos na escuta aos apelos do vosso amado Filho Jesus. E intercedei por nós para que sejamos firmes na fé, corajosos no amor e alegres na esperança. Amém. O Senhor esteja convosco. Ele está no meio de nós. Pela intercessão da Virgem Maria, a Imaculada Conceição, padroeira da nossa amada Diocese, abençoe-vos o Deus Todo-Poderoso, Ele que é Pai, Filho e Espírito Santo. Amém.
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3: 6 e 5. 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
6: Seis e sete.
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8: Beleza, pura. Agora 18:08. Boa noite, hein? Quem tá por aqui comigo? Com o Pati Cupim, ó.
9: Opa! Uau, compadre Edinho.
8: Opa!
9: Depois do intervalo você manda o áudio.
8: Ah.
9: Parei uma tarde. Chega lá embaixo, a válvula da descarga dando problema, e o chuveiro dando problema.
8: Aí
9: adivinha,
8: não,
9: só não fiquei até 9:30 da noite. Agora hoje eu parei 6 horas agora, 5 para 6. Tô aqui, já destampei uma latinha. O que você pensa? Se for homem, você passa uma moda boa aí pra nós.
8: Claro.
9: Vai, Lê.
8: Vou rodar aqui, tripada do compadre. Quem tá ligadinho também é o compadre Edinho, né? O compadre Arley, o Silvio Mecânico, da Jardim Nova, tá ligado? Maria Eduardo, Maria Fernanda. É, também delegadinha Marlene Jair, com o padre Arley, com a Magérica, né? Arli, minha prima aqui na Rocearal, tá a esposa dela, a Marta, professora.

0: que beleza. Vamos dar o trio para a Duca, Pim, você gosta aí, ó.
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1: 6:12.
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4: 6:17.
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6: Beleza pura, agora são 18:17, vamos rodar aqui esse pinheiro com o compadre Cachoeiro da Bidinha, né, compadre? Com o compadre Cachoeiro da ligadinha lá no Jus, um abraço, compadre. E depois muita música e pouco papo, viu? É, muita música e pouco papo. Vamos rodar depois Bar de Alencar, outra rodada, Diana, Cris Buarque, Cristina Buarque, Demetrios, muita música boa e pouco papo, tá? Na outra rodada nem muita música, Antônio Marcos, Baltazar, Gnaldo Timóteo, só música boa. Ah, falar nisso, amanhã tem um programa, a marca do tempo começa às 7:15 da manhã, porque tem 10 minutos de horário político, né? Tá, vamos lá, alô, cartucheira, muita música e pouco papo, compadre.
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1: Olá, boa tarde para você, ligadinho aqui no Diocese Informa. Quase boa noite, né? Olha, tá chegando o dia aí da Padroeira do Brasil, já é na segunda-feira. E nós temos convite do Padre Luiz Fernando.
2: Olá, Valquíria, olá, ouvintes do Diocese Informa, que é o Padre Luiz Fernando, vigário paroquial do Santuário de Nossa Senhora Aparecida em Divinópolis. Quero passar aqui para convidar os nossos ouvintes para participar conosco das festividades em honra à Padroeira do Brasil, indo até o próximo dia 11 com a novena em preparação para a grande festa. Teremos dois horários de novena a cada dia. 5:30 da manhã, Terço Mariano, 6 horas da manhã, Santa Missa e novena breve, também dedicada à Mãe de Deus. E ainda, na parte da noite, teremos às 19 horas novena solene e às 19:30 a Santa Missa. Cada dia, um padre vem celebrar conosco, vem partilhar conosco da palavra e com certeza rezar conosco os santos mistérios. E no dia 12, a grande festa de Nossa Senhora Aparecida, com vários horários de celebrações, dos quais queremos convidá-los para ficarem atentos às nossas redes sociais para participar conosco deste momento de tamanha alegria e confraternização e unidade da nossa paróquia.
1: Olha, gente, no dia 12 tem missa 12:30, depois tem missa às 5 da manhã, tem carreata após essa missa das 5 da manhã, tem uma outra missa às 7 da manhã, celebrada pelo Dom Giovanni, depois tem missa às 10, às 3 da tarde e 5:30 a gente tem o encerramento dos festejos da Padroeira do Brasil. Nessa missa das 5:30 vão estar todos os ministros, todos os coroinhas, os festeiros também são convidados. Vai ser uma festa muito bonita em honra à Padroeira do Brasil. Padroeira que foi lembrada, inclusive, pelo nosso Papa Leão essa semana lá durante a saudação aos brasileiros. Notícia que você confere na íntegra no nosso site Diocese de divinópolis.org.br, também no nosso Instagram @diocesedivinopolis. Eu fico por aqui, mas você segue muito bem informado no nosso site diocesedivinopolis.org.br e também no nosso Instagram @diocesedivinopolis. Eu volto na próxima semana com mais notícias da nossa igreja particular, se assim Deus nos permitir. Até lá.
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2: 6h29.
3: Deixa eu mandar um abraço para o Wesley do Cartório, a Marli, minha prima, e o esposo dela, o Té, e o compadre Jarley e seus pais, Marli e Jair, ligadinho aí na Divinópolis FM.
4: Saudade.

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0: 6:41.
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5: 6h48.
6: 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Saudade.

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0: muito obrigado pela sua audiência e pela sua preferência. Se Deus quiser, amanhã a gente está de volta aqui na Rádio Divinópolis FM. Uma ótima noite a todos.
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6: Em Brasília, 19 horas.
7: Está no ar a Voz do Brasil. As notícias do governo federal que movimentaram o país no dia de hoje.
8: Olá, boa noite.
6: Boa noite para você que nos acompanha em todo o país.
8: Sexta-feira, 9 de outubro de 2026.
6: Vamos aos destaques do dia.
8: Preço dos combustíveis.
6: Impostos federais sobre a gasolina são zerados por 30 dias e desoneração do etanol é prorrogada.
8: Medidas incluem subvenção ao óleo diesel e fiscalização contínua. Thaís de Araújo.
9: Com a decisão, fica zerada por 30 dias a cobrança dos impostos. Impostos PIS, COFINS e CID sobre a importação e a comercialização de gasolina.
6: Santuário de Aparecida espera mais de 500 mil fiéis nas celebrações da Padroeira do Brasil.
8: Movimentação de peregrinos e visitantes deve injetar mais de 3 bilhões e meio de reais na economia.
6: E a Polícia Rodoviária Federal intensifica a fiscalização nas rodovias. Luciana Colares de Holanda.
10: Os corredores rodoviários de São Paulo e do Pará ganham atenção especial em direção ao Santuário Nacional de Aparecida e Auxílio de Nazaré.
8: Segunda-feira é dia das crianças e quem vai comprar presente de última hora deve ficar atento.
6: E Metro alerta para cuidados na escolha dos brinquedos. Márcia Fernandes.
11: Segundo o Inmetro, um dos cuidados importantes é observar o selo que indica se o presente corresponde à idade da criança. É preciso observar também se há peças pequenas ou produtos tóxicos na composição.
8: Hoje na apresentação da Voz do Brasil, Luciano Seixas e Mariana Jung.
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8: Na próxima segunda-feira é dia de Nossa Senhora Aparecida, padroeira do Brasil.
6: E a Polícia Rodoviária Federal já está nas rodovias com operações de fiscalização e orientação aos condutores.
8: Com atenção especial para as estradas do interior de São Paulo, onde acontecem romarias em homenagem à Nossa Senhora Aparecida.
6: E também no estado do Pará, com as celebrações do Círio de Nazaré.
8: Com a movimentação, haverá reforço de policiamento para prevenir acidentes graves e aumento da criminalidade.
10: Todas as rodovias federais do país terão reforço na fiscalização entre 9 e 12 de outubro. E os corredores rodoviários de São Paulo e do Pará ganham atenção especial por causa da grande mobilização em direção ao Santuário Nacional de Aparecida e ao Círio de Nazaré. A Polícia Rodoviária Federal vai ampliar o policiamento nos dois estados com emprego de policiais de diferentes regiões, que vão atuar na fiscalização de trânsito com foco no controle de velocidade e nas condutas que possam aumentar os riscos de acidentes. E a PRF faz recomendações aos romeiros e motoristas, como detalha Natália Guimarães, da Comunicação Social da Polícia Rodoviária Federal.
12: Aos romeiros, a orientação é de usar roupas claras, materiais refletivos, deslocar no sentido contrário da via e mantendo distância dos veículos. Os ciclistas devem utilizar o capacete, se deslocar no fluxo dos veículos e manter distância deles. Aos motoristas, a atenção é redobrada, principalmente em trechos com presença de romeiros e ciclistas, evitando o excesso de velocidade, o uso do celular no volante e, claro, se beber, não dirige.
10: Em São Paulo, uma das novidades da operação será o emprego de drones no apoio ao trabalho. Os equipamentos vão ampliar a capacidade de observação das rodovias e pontos de maior concentração de pedestres e veículos. A operação também vai contar com o apoio de um helicóptero e, em caso de emergência, ligue 191. Reportagem Luciana Colares, de Holanda.
6: E o Santuário Nacional de Aparecida, no interior de São Paulo, se prepara para receber uma multidão de devotos na próxima segunda-feira, dia dedicado à padroeira do Brasil.
8: De acordo com o Ministério do Turismo, mais de 500 mil fiéis são esperados para as celebrações. E o feriado prolongado deve movimentar cerca de 3 bilhões e 590 milhões de reais na economia da região.
6: Neste ano, a rota de peregrinação Caminho da Fé, que termina no Santuário de Aparecida, passa a ser reconhecida por lei como Rota Turística Nacional, com o objetivo de estimular o turismo religioso, cultural e rural.
8: Para quem vai à região, a recomendação é redobrar a atenção nas estradas, que recebem grande número de romeiros a pé e de bicicleta.
6: Centenas de estudantes e pesquisadores tiveram seus trabalhos interrompidos pelo incêndio que atingiu laboratórios da Universidade Federal de Pernambuco na noite da última quarta-feira.
8: A Polícia Federal instaurou um inquérito e iniciou a perícia para apurar o caso.
6: Por conta do episódio, a CAPES, Coordenação de Aperfeiçoamento de Pessoal de Nível Superior, anunciou a prorrogação de bolsas e apoio para a retomada das pesquisas em outras instituições.
8: No local será erguida uma nova estrutura com 7 mil metros quadrados e recomposição total dos laboratórios.
13: A nova estrutura que será erguida na Universidade Federal de Pernambuco terá cerca de 7 mil metros quadrados, mais que o dobro da área do prédio atingido pelo incêndio. A previsão é que a obra comece após a conclusão da perícia e das investigações sobre o ocorrido. Também será feita a recomposição dos equipamentos dos laboratórios atingidos. O ministro da Educação, Leonardo Barchini, esteve na universidade para acompanhar de perto a situação.
14: A minha vinda aqui, primeiro, para prestar solidariedade aqui à comunidade acadêmica da universidade, em especial aos professores, aos cientistas, aos estudantes que faziam suas pesquisas aqui no prédio, e tudo aquilo que for necessário nós faremos para que os prejuízos sejam os mínimos possíveis, principalmente o prejuízo na pesquisa e principalmente no bem-estar dos estudantes.
13: No local atingido, funcionavam laboratórios de diferentes áreas, como fármacos, genética e inovação terapêutica. Nesses espaços, estavam em andamento pelo menos 200 trabalhos acadêmicos. A CAPES anunciou que, com o incêndio, as bolsas de pesquisadores serão prorrogadas pelo tempo necessário à continuidade dos trabalhos. Estudantes de doutorado e mestrado poderão dar andamento às pesquisas em instituições estrangeiras e nacionais, em parceria com a UFPE. A Polícia Federal está investigando as causas do incêndio. Foi instaurado inquérito e iniciados os trabalhos de investigação e perícia. Por enquanto, o trabalho é feito com a ajuda de robôs e drones, já que as condições do prédio ainda não permitem a entrada dos peritos. A ideia é identificar a origem do fogo e reconstruir a dinâmica do incêndio. Reportagem Graziela Mendonça.
6: Abastecer o carro deve ficar mais barato a partir desse mês.
8: O governo federal zerou os impostos sobre a gasolina por 30 dias e ampliou os subsídios ao etanol e ao diesel importado.
6: As medidas buscam conter a alta dos combustíveis gerada pela crise internacional do petróleo, em razão dos conflitos no Oriente Médio.
8: Além dos subsídios, postos e distribuidoras passam por fiscalização reforçada para garantir que a redução chegue ao consumidor sem abusos.
9: Com a decisão, fica zerada por 30 dias a cobrança dos impostos PIS, COFINS e CID sobre a importação e a comercialização de gasolina. Esse período pode ser prorrogado. No caso da gasolina, o desconto será de 89 centavos por litro. Também foi prorrogada a desoneração do etanol hidratado, de 19 centavos por litro. Além disso, foi anunciada uma subvenção extra aos importadores de óleo diesel. Agora, eles passam a receber R$ 1,40 por litro a mais, além dos R$ 2,12 que já estavam em vigor. O montante, que deixará de ser arrecadado, será compensado com receitas extraordinárias do petróleo da União. O ministro do Planejamento e Orçamento, Bruno Moretti, explica os impactos das medidas.
15: Isso vai trazer ainda mais tranquilidade para a garantia de abastecimento interno para a nossa oferta e de estabilidade de preço. O custo, repito, dessa subvenção vai no valor de 1,6 bilhão por esse período de 30 dias.
9: Também foi apresentado um balanço da Operação Carga Pesada, que fiscalizou os preços praticados nos postos de combustíveis. Na primeira fase da operação, foram fiscalizados 11.140 postos e 463 distribuidoras. Já na segunda fase, foram realizadas 676 ações. O secretário nacional de Consumidor do Ministério da Justiça e Segurança Pública, Ricardo Morishita, afirmou que o trabalho de combate às práticas abusivas continuará.
16: Foram realizadas 271 medidas nessas duas semanas e meia pela Senacom, sendo compreendidas 142 notificações, que é o acompanhamento e monitoramento de preço documentado, mas também 129 processos administrativos sancionatórios, onde há uma acusação formal sobre a elevação dessa margem de preço. Essas medidas vão continuar, elas são de natureza permanente e a gente espera cada vez mais encontrar uma normalidade ou pelo menos uma adequação.
9: As ações buscam conter a alta dos preços dos combustíveis provocada pelo conflito no Oriente Médio. O preço do petróleo passou de 100 dólares por barril, mais de 40% acima do valor registrado antes da guerra. Colocução de Thaís de Araújo, reportagem Márcia Fernandes.
6: Pois é, e abastecer o veículo com etanol ou diesel no Brasil vai além da escolha na bomba. Movimenta uma ampla cadeia produtiva, gera empregos e tem impacto na renda no país.
8: Com mudanças recentes no percentual de biocombustíveis misturados à gasolina, os motoristas também exercem papel fundamental na fiscalização, podendo denunciar irregularidades.
6: Confira na reportagem de Luana Karen.
17: Os carros ainda eram raros nas ruas quando o etanol começou a ser pesquisado no Brasil. Era a década de 1920 e a ideia era reduzir a dependência do petróleo que vinha do estrangeiro. Mas foi na década de 1970, com o encarecimento dos combustíveis fósseis após sucessivas crises, que surgiu no Brasil o Programa Nacional do Álcool, o Proálcool. Como explica o professor de Química da Universidade de Brasília, Paulo Anselmo Soares.
18: Na década de 70, quando tem aquelas crises do petróleo, e aí a gente tem várias iniciativas. Uma delas é o etanol, mas a gente teve outros também, como o carvão vegetal. Também teve a iniciativa do óleo e o biodiesel para substituir o diesel de petróleo.
17: Atualmente, o Brasil produz etanol anidro, que é misturado à gasolina, e etanol hidratado, disponível diretamente nos postos de combustível. Desde 1º de agosto, a mistura de etanol anidro à gasolina passou de 30% para 32%. Já o biodiesel está disponível apenas na mistura com o diesel. Em cada litro de diesel, está autorizada a adição de 15% de biodiesel. O professor Paulo Soares, da UNB, explica que a maior parte da matéria-prima para a produção do biodiesel vem da soja.
18: 70, 75% que vem da soja. Aí temos mais um pouquinho aí que vem de outras commodities agrícolas, como, por exemplo, o caroço de algodão. Mas a gente também tem o processamento aí de um monte de resíduos do frigorífico.
17: A diretora do Departamento de Biocombustíveis do Ministério de Minas e Energia, Lorena Mendes de Souza, destaca que o uso de biocombustíveis reduz impactos ambientais e movimenta toda uma indústria nacional criada em torno das produções de etanol e biodiesel.
19: Porque eles são uma das principais ferramentas que a gente tem para reduzir emissões de gases de efeito estufa. Mas, na verdade, eles acabam fazendo muito mais do que isso. Fortalecem a segurança energética, a segurança do abastecimento. Acaba gerando emprego, renda, desenvolvimento em todas as regiões do país.
17: No Brasil, a Agência Nacional do Petróleo, Gás Natural e Biocombustíveis, ANP, é o órgão responsável por definir as especificações dos combustíveis e também por fiscalizar a qualidade de toda a cadeia de abastecimento. O consumidor também pode contribuir para a identificação de possíveis irregularidades, fazendo denúncias no telefone da ANP, o 0800-970-0267. Reportagem Luana Karen.
8: Atenção, Pescadores artesanais de todo o país. Foi ampliado o prazo para solicitar o seguro defeso.
6: Agora, os trabalhadores podem fazer o pedido entre 30 dias, pedido 30 dias antes e até 90 dias depois do início do período de restrição da pesca. A mudança busca facilitar o acesso e garantir o benefício a quem tem direito.
8: O período é marcado pela pausa temporária na pesca para proteger a reprodução dos animais.
6: Além do novo prazo, o INSS confirmou o pagamento do quarto lote do seguro defeso para mais de 21 mil pescadores.
8: Os depósitos acontecem entre os dias 13 e 17 de outubro. Para consultar a data exata da liberação, o trabalhador deve acessar o aplicativo da carteira de trabalho digital.
6: Se preferir, a consulta também pode ser feita pelo telefone pela central Alô Trabalho, no número 158.
8: Trabalha por conta própria, encontra no acesso a novos clientes a oportunidade de aumentar a renda dos pequenos negócios.
6: E na Semana do Empreendedor, uma ferramenta gratuita conecta prestadores de serviço a demandas de órgãos públicos. É a plataforma Contrata Mais Brasil.
8: E ainda tem a possibilidade de crédito e renegociação de dívidas para pequenos empresários. Confira na reportagem.
20: Quem trabalha por conta própria sabe. Encontrar um novo cliente pode fazer diferença no fim do mês. Assim foi com Gutenberg, que presta serviços gerais em Pernambuco e conseguiu uma oportunidade de trabalho em um posto de saúde no Recife. A contratação aconteceu por meio do Contrata Mais Brasil, plataforma que aproxima pequenos negócios de órgãos públicos e envia ao empreendedor, pelo WhatsApp, avisos sobre oportunidades de contratação de acordo com a atividade e o município.
21: Eu identifiquei uma demanda que eu poderia realizar o serviço. Contactei o gerente, realizei a visita técnica. No outro dia já fui contratado, que foi para troca de película fumê, para colocar nas janelas do posto de saúde. Emiti a nota fiscal e o gerente já realizou o pagamento no Pix.
20: Desde o ano passado, o Contrata Mais Brasil registrou R$68 milhões em contratos firmados. Atualmente, há 602 oportunidades disponíveis para prestação de serviços. Nesta Semana do Empreendedor, marcada pelo Dia do Empreendedor, no último dia 5, a experiência de Gutenberg mostra como o acesso a oportunidades pode abrir caminho para quem já está pronto para trabalhar. Mas quem trabalha por conta própria também precisa de apoio para organizar o negócio. Sobre esses serviços, fala o ministro do Empreendedorismo, da Microempresa e da Empresa de Pequeno Porte, Paulo Henrique Pereira.
22: Quando um pequeno negócio consegue chegar a um novo cliente, isso pode representar mais renda, mais trabalho e uma oportunidade de crescimento. E hoje, já existem ferramentas disponíveis para ampliar essas possibilidades e também facilitar o acesso a crédito e outros serviços importantes para quem empreende.
20: Entre essas opções estão o Procred 360, linha de crédito para MEIs e microempresas, e o Desenrola MEI, voltado à renegociação de dívidas. Para conhecer essas e outras opções, basta acessar o portal do empreendedor no endereço gov.br/empreendedor. Reportagem Andressa Conde.
6: Segunda-feira é Dia das Crianças e quem vai comprar os presentes nesse final de semana precisa ficar atento com a qualidade dos brinquedos.
8: Desde setembro, o Inmetro tem realizado operações de fiscalização em todos os estados para averiguar se os produtos atendem aos requisitos técnicos e de segurança antes de chegar ao consumidor, inclusive nas vendas pela internet.
6: Confira os cuidados que você deve ter na hora das compras, na reportagem de Márcia Fernandes.
23: Na hora de escolher o brinquedo ideal para o Dia das Crianças, tem gente que leva em conta se o objeto vai ser divertido, se vai agradar o presenteado, mas é preciso ter atenção na escolha. Segundo o Inmetro, um dos cuidados importantes é observar o selo que indica se o presente corresponde à idade da criança. É preciso observar também se há peças pequenas ou produtos tóxicos na composição. Valnei Cunha é chefe da divisão de fiscalização do Inmetro. Ele explica que uma das principais medidas que devem ser tomadas é verificar se ele possui o selo de identificação da conformidade do Inmetro.
24: Quando um produto ele é certificado pelo Inmetro, ele obrigatoriamente vai passar por vários ensaios, vários testes, para que possa caracterizar a segurança do uso desse produto.
23: O Inmetro destaca que é preciso ter cuidado também com os chamados squishes e slimes, brinquedos macios que muitas vezes imitam alimentos e possuem texturas atraentes, diferente do que muitas vezes é divulgado divulgado nas redes sociais, esses materiais não podem ser aquecidos no micro-ondas, forno ou outras fontes de calor. Vale também a regra que deve ser seguida na escolha de qualquer brinquedo: observar a procedência, a faixa etária e as informações de segurança, como o selo. É o que aponta Valnei Cunha, do Inmetro.
24: Quando você tem um brinquedo, ele apresenta o selo do Inmetro, o Inmetro está atestando que ele passou por vários ensaios para mostrar a qualidade e a segurança no uso daquele produto.
23: Outra dica importante é comprar sempre no mercado formal, evitando camelôs e feiras. Um cuidado que o aposentado Antônio Elcio faz questão de tomar.
0: Eu compro sempre na loja, que é mais seguro, né? A gente vê selo de Inmetro, vê tudo, né?
23: Daniel Carnaúba é diretor do Departamento de Proteção e Defesa do Consumidor. Ele destaca que o consumidor pode procurar órgãos competentes no caso de comprar um produto falsificado.
1: Primeiro, fazer uma reclamação direta para a loja ou para o site aonde ele adquiriu. É importante também que o consumidor reporte esse caso para os órgãos de defesa do consumidor, fazer uma denúncia para os PROCONs.
23: Empresas e estabelecimentos que comercializam produtos não regulamentados estão sujeitos a penalidades. Se o consumidor identificar um brinquedo falsificado ou sem o selo do Inmetro à venda, pode comunicar o caso à ouvidoria do Inmetro pelo telefone 0800 285 1818. Reportagem Márcia Fernandes.
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8: Imagine fazer uma viagem e, ao invés de se hospedar em um quarto, você vai ficar numa cabine. Os corredores ganham outro nome, são decks. E pelas janelas do hotel flutuante, uma cidade diferente da costa brasileira no horizonte.
6: É chegada a temporada de cruzeiros, que vai de outubro a abril do ano que vem.
8: Os navios podem chegar a receber mais de 6 mil passageiros em uma só viagem.
6: A previsão dessa temporada é de mais de 830 mil leitos com diferentes roteiros.
8: E quem já viveu a experiência garante. Além da estrutura de lazer a bordo, viajar de cruzeiro é a oportunidade de conhecer vários destinos sem precisar desfazer as malas a cada parada.
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3: Mais de 7 mil quilômetros do território brasileiro são banhados pelo mar, formando praias paradisíacas e paisagens de tirar o fôlego. E já que estamos falando de mar, que tal viajar por ele? No mês de outubro, abre oficialmente a temporada de cruzeiros no Brasil. Até abril, estão previstos 8 navios que vão oferecer 187 roteiros e 675 escalas. Os dados do Ministério do Turismo mostram um aumento de 24% em relação à temporada anterior. Viajar por diferentes destinos, sem trocar de hotel, carregar malas ou abrir mão do lazer. Essa opção tem atraído cada vez mais gente e de todas as idades. É o que conta o Daniel Marrocos, especialista no segmento.
4: O melhor custo-benefício dentro de uma viagem, você já inclui a alimentação, hospedagem, deslocamento, todo entretenimento. Então, dentro de um pagamento só, a gente consegue englobar todos os serviços. Acaba sendo muito prático e econômico.
3: Há quem avalie o cruzeiro como um resort flutuante. A bordo, os passageiros encontram piscinas, restaurantes, além de shows e festas. E uma viagem de cruzeiro também pode ter um significado especial. Para além do turismo, a experiência pode realizar um sonho. O Raimundo Feitosa embarcou no cruzeiro temático do cantor Roberto Carlos. Fã do músico, ele já repetiu a viagem, mas na segunda vez fez uma surpresa para a esposa.
25: Achei que ia vir de navio, ela olhou para minha cara assim e disse: o que nós vamos fazer aqui? Eu disse: te acorda, mulher, nós estamos no navio de novo. Ela disse: não acredito. Aí foi uma emoção, tipo assim, resumindo, principalmente quem nasceu aqui no Acre, interior e tal, poxa, passar 5 dias no cruzeiro do Roberto Carlos é como se estivesse no paraíso, como se estivesse no céu, né?
26: Eu te amo.
3: Além da estrutura de lazer, a possibilidade de conhecer várias cidades durante uma mesma viagem também atrai passageiros. O navio segue o roteiro previsto, enquanto os viajantes podem desembarcar para conhecer os destinos e retornar à mesma cabine no fim do passeio. A Lilian Feitosa também é fã desse tipo de turismo. Ela gosta do conforto de não precisar desfazer as malas cada vez que o navio atraca fica em uma nova cidade.
7: As paisagens são lindas, né? A gente pode conhecer vários locais sem você ter necessariamente que se hospedar naquele local. Você pode passar o dia, muitas vezes até dois dias. Então é muito bom, é muito bacana. Eu acho assim, eu sou uma entusiasta de cruzeiros.
3: E para quem pensa em embarcar, a dica é comparar os roteiros, verificar quais serviços estão incluídos no pacote e calcular os gastos extras, como bebidas, excursões e outras atividades cobradas à parte. Assim, dá para escolher a viagem que combina com o orçamento e aproveitar a experiência de conhecer novos destinos sem precisar trocar de hotel a cada parada e curtir muito a vista do nosso delicioso litoral brasileiro. Eu sou a Raquel Mariano e até a próxima viagem.
10: E na semana que vem, do alto mar, nós vamos direto para as serras de Minas Gerais.
8: A gente celebra o Dia do Patrimônio Cultural e Material, instituído pela Unesco para falar de uma iguaria que está na mesa de muitos brasileiros, o queijo Minas.
10: Então, prepare o paladar e acompanhe A Voz pelo Brasil.
8: Essas foram as notícias do governo federal.
10: Uma realização da Secretaria de Comunicação Social da Presidência da República.
8: Com produção da empresa Brasil de Comunicação.
10: Fique agora com as notícias do Poder Judiciário e do Congresso Nacional. Boa noite.
8: Lembrando que segunda-feira, feriado nacional, não tem A Voz do Brasil. A gente volta na terça-feira. Boa noite, bom feriado.
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13: Presidente do STF, do CNJ, defende fortalecimento da magistratura e preservação das garantias constitucionais.
14: STJ define critérios para penhora de salário por dívidas não alimentares.
13: Parceria entre TSE e MEC vai levar educação política para as escolas brasileiras.
14: Boa noite, eu sou Marcela Luiza.
13: E eu sou Walter Lima.
14: O presidente do Supremo Tribunal Federal e do Conselho Nacional de Justiça, ministro Edson Fachin, participou nesta sexta-feira do encerramento da 22ª reunião do Conselho Nacional de Presidentes de Tribunais de Justiça, CONSEPRE. O evento ocorreu no Tribunal de Justiça do Paraná, em Curitiba.
13: Na ocasião, o ministro Fachin afirmou que a modernização do judiciário deve conciliar eficiência, independência judicial e respeito à Constituição. O ministro defendeu o fortalecimento da magistratura e a preservação das garantias constitucionais.
26: Valorizar a magistratura por transparência e sob regras bem informadas não se trata de defender corporações, trata-se sim de defender a qualidade da jurisdição que é cidadã e que o cidadão recebe.
14: Fachin destacou várias medidas adotadas para fortalecer o sistema de justiça, como o grupo de trabalho coordenado pelo desembargador Francisco de Oliveira Neto para analisar propostas legislativas relacionadas à remuneração da magistratura.
13: O presidente do STF e do CNJ também ressaltou o projeto de modernização do sistema de justiça, conduzido pelo Centro de Estudos Constitucionais do Supremo. A iniciativa reúne contribuições de 87 instituições para a formulação de propostas de aprimoramento do judiciário.
14: STJ decide que, em casos excepcionais, salários e outras verbas remuneratórias podem ser penhorados para pagar dívidas não alimentares, independentemente do valor recebido pelo devedor.
13: O entendimento foi firmado em recurso repetitivo. Fátima Uchoa.
27: A tese definida servirá para orientar juízes e tribunais de todo o país na análise de casos com a mesma questão jurídica. Ainda segundo o STJ, A penhora só será permitida quando frustrados outros meios de cobrança e, mesmo assim, deve sempre preservar o mínimo necessário para o sustento do devedor e da família dele. O relator ministro Raul Araújo afirmou que a obrigação de provar o comprometimento do sustento digno é do próprio devedor, que detém maior possibilidade de apresentar em juízo informações sobre despesas essenciais como moradia, alimentação, educação e saúde.
9: O Tribunal Superior Eleitoral e o Ministério da Educação fecharam uma parceria para levar educação política e o direito da cidadania às escolas.
15: O assunto passou a ser obrigatório na educação básica depois de uma mudança na Lei de Diretrizes e Bases da Educação Nacional, aprovada em julho. Vitor Struck.
16: O presidente do TSE, ministro Cássio Nunes Marques, e o ministro da Educação, Leonardo Barchini, firmaram um compromisso de parceria para levar a educação política e o direito da cidadania às escolas de todo o Brasil. Os dois órgãos irão definir como esses conteúdos vão ser trabalhados. Temas como a história do voto e como as eleições acontecem devem entrar em discussão. O TSE vai fornecer material didático e indicar especialistas para apoiar professores e estudantes.
9: O Brasil tem 1.650.000 crianças e adolescentes em situação de trabalho infantil.
15: A Justiça do Trabalho está atenta e atua para combater esse tipo de exploração. Simone Moura.
17: A lei proíbe o trabalho antes dos 16 anos, exceto como aprendiz a partir dos 14. Os últimos dados do IBGE apontam mais de 500.000 de crianças e adolescentes nas piores formas de trabalho infantil, como as que oferecem riscos à saúde e ao desenvolvimento. Por isso, o TST e o Conselho Superior da Justiça do Trabalho reforçam a prevenção e o combate ao trabalho infantil em todo o país.
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9: Uma boa noite.
15: E um bom fim de semana.
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18: Está no ar o Jornal do Senado.
19: Eu sou Paula Gropa.
21: E eu sou Humberto Pinheiro.
19: E estes são os destaques de hoje do Jornal do Senado, que começa agora.
21: Votação em segundo turno da PEC sobre fim da escala 6x1 pode ter calendário acelerado.
19: Senado fica sem representantes da Constituinte pela primeira vez desde 1988.
21: Senadores discutem se suspensão de salário de agente público afastado por violência contra a mulher é constitucional.
19: Boa noite.
21: Boa noite.
19: O fim da escala 6x1, que pode garantir mais dias de descanso aos trabalhadores, avança no Senado.
21: Os senadores realizaram a terceira sessão de discussão da proposta em primeiro turno. E o calendário de votação em segundo turno pode ser acelerado. Repórter Pedro Pincer.
22: As duas últimas sessões devem ocorrer na próxima semana, quando também é esperada a votação em primeiro turno. A votação em segundo turno depende da aprovação de um requerimento de calendário especial, mais curto, que está sendo elaborado pela liderança do governo no Senado. O documento está em fase final de coleta de assinaturas e deverá ser apresentado na próxima semana. A líder do governo, Tereza Leitão, do PT de Pernambuco, acertou com o presidente da Casa, Davi Alcolumbre, que vai encaminhar o pedido. Ele disse que vai enviar o requerimento para votação no plenário logo que o receber. Se aprovado, o calendário especial poderá permitir a votação da PEC em dois turnos na mesma semana. Para o senador Paulo Paim, do PT do Rio Grande do Sul, o Senado deveria aprovar o texto por unanimidade. Segundo ele, nenhum parlamentar deveria querer ter no currículo um voto contra a redução da jornada.
28: Não podemos aceitar que alguém passe a vida inteira trabalhando 6 dias e descansando 1 dia. Chegou a hora da mudança. Não podemos aceitar jornadas que afastem pais, mães, filhos, netos e bisnetos. Não podemos aceitar que o trabalhador chegue à aposentadoria doente, cansado, sem forças para aproveitar a vida.
0: Uma PEC precisa ter ao menos 3/5 dos votos favoráveis nas duas votações, o que representa o apoio de pelo menos 49 senadores.
19: A senadora Zenaide Maia, do PSD do Rio Grande do Norte, também se manifestou a favor da redução da jornada de trabalho, que, segundo ela, é especialmente importante para as mães solo. De acordo com a parlamentar, essas mulheres precisam conciliar o trabalho, a educação dos filhos e a responsabilidade pelo sustento da família.
21: Ao citar que algumas empresas já adotam voluntariamente a jornada de 40 horas semanais, Zenaide Maia ressaltou que o fim da escala 6x1 também pode estimular o consumo, pois trabalhadores com mais tempo disponível teriam melhores condições de participar da economia.
1: Nós temos no Brasil 10 milhões e 300 mil mulheres que são mães solo, ou seja, cuida dos seus filhos sozinhas. Essa mulher só tem o domingo para olhar seus filhos, para fazer sua feira. Adoece qualquer ser humano normal, mentalmente, exaustivamente.
19: Na mesma linha, a senadora Leane Lemos, do PSB do Distrito Federal, afirmou que 57% das pessoas que seriam beneficiadas pela redução da jornada de trabalho são mulheres, que também enfrentam jornadas de trabalho doméstico e de cuidados com a família. De acordo com a parlamentar, desde 1935, a Organização Internacional do Trabalho fala em 40 horas como a carga ideal a ser alcançada por todos os países. Segundo ela, atualmente

0: são de agente público afastado por violência contra a mulher.
1: O texto está pronto para a votação na Comissão de Direitos Humanos, mas o relator considera que a medida pode ser inconstitucional. A reportagem é de Luísa Mello.
2: A proposta do senador Nelsinho Trade, do PSD do Mato Grosso do Sul, inclui a suspensão de salário de agente público enquanto estiver afastado por violência doméstica contra a mulher. O texto muda a Lei Maria da Penha com o objetivo de ampliar a proteção de mulheres vítimas de violência. A senadora Damaris Alves, do Republicanos do Distrito Federal, disse em plenário que é preciso revisar as políticas públicas de proteção feminina.
3: Nós temos mecanismo de defesa, proteção, e nós não estamos dando conta. O que está acontecendo? Nós vamos ter que parar tudo e a gente vai ter que rever a violência contra a mulher no Brasil.
2: A proposta está pronta para votação na Comissão de Direitos Humanos. O relator, sargento Reginauro, do PSDB do Ceará, apresentou em setembro um parecer pela rejeição porque a considera inconstitucional. Segundo ele, seria uma espécie de punição antes da sentença definitiva.
0: A geração de parlamentares que ajudou a escrever a Constituição Brasileira de 1988 não terá mais representantes no Senado a partir de 2027.
1: A mudança marca uma transição histórica na Casa, que pela primeira vez desde a promulgação da Carta, não contará com nenhum constituinte entre seus integrantes. Repórter Rodrigo Rezende.
4: Depois de quase 40 anos da promulgação da Constituição Cidadã, em 1988, pela primeira vez em 2027, o Senado não terá entre seus integrantes pelo menos um representante que participou da Assembleia Constituinte na década de 80. O senador Renan Calheiros, do MDB de Alagoas, era um dos integrantes daquele colegiado, mas perdeu a eleição para Arthur Lira, do PP, e Marina JHC, do PSDB. Outro constituinte que deixa o Congresso a partir de 2027 é o senador Paulo Paim, do PT do Rio Grande do Sul. Ele não disputou as eleições de 2026. Paim destaca que a constituinte foi um dos marcos de sua carreira política.
5: Por decisão de um Congresso de Trabalhadores, liguei deputado federal constituinte. Escolhi um para ser deputado federal constituinte. Eu fui eleito pelo Rio Grande do Sul. Depois de 40 anos, deixarei o Congresso.
4: No caso da Câmara dos Deputados, apenas um representante da Constituinte de 1988 conseguiu mandato a partir de 2027. É o deputado federal Sérgio Brito, do PSD da Bahia.
6: Eleições 2026.
0: Quem não votou no primeiro turno e ainda não justificou tem até o dia 3 de dezembro para regularizar a situação. O pedido pode ser feito pelo aplicativo e-título, pelo autoatendimento eleitoral, na internet ou presencialmente em qualquer cartório eleitoral. É necessário apresentar documento que comprove o motivo da ausência.
1: Quem não justificar ou não pagar a multa fica com o título irregular e pode ter restrições, como a impossibilidade de obter passaporte, tomar posse em concurso público e renovar matrícula em instituição pública de ensino. A multa é de R$3,51 por turno não votado. Quem não votar no segundo turno terá até 8 de janeiro de 2027 para justificar a ausência. Edição de Paula Groba e trabalhos técnicos de Eliseu Caires, o Jornal do Senado fica por aqui. Acompanhe agora as notícias do Tribunal de Contas da União e da Câmara dos Deputados. Boa noite.
0: Uma boa noite e um bom fim de semana.
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7: Estão abertas as inscrições para a última edição do ano do Diálogo Público, promovido pelo Tribunal de Contas da União. 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
2: Plenário pode criar assentamentos agrícolas nas periferias das cidades.
3: Outubro Rosa alerta sobre prevenção e tratamento do câncer de mama.
2: Comissão aprova pena maior para feminicídio em situações específicas.
3: Boa noite. A Comissão de Constituição e Justiça aprovou o aumento da punição para feminicídio em determinadas situações. O objetivo é modernizar a legislação para não dar chance de o criminoso receber uma pena mais leve. Quem tem os detalhes é a repórter Paula Bittar.
4: A Comissão de Constituição e Justiça da Câmara aprovou uma proposta que prevê o aumento de pena para o crime de feminicídio em determinadas situações. O feminicídio é o assassinato de mulheres no contexto de violência doméstica ou por discriminação por elas serem mulheres. A versão aprovada pela CCJ foi um texto apresentado pela relatora, deputada Laura Carneiro, do PSD do Rio de Janeiro. O original da deputada Érica Hilton, do PSOL de São Paulo, torna mais rigorosa a punição para quem agredir mulheres com o objetivo de causar lesões, mutilações ou traumas em áreas como rosto, pescoço, cabeça, seios e genitália. Mas Laura Carneiro argumentou que o Código Penal já prevê como circunstâncias agravantes o motivo fútil ou torpe, o emprego de tortura ou outro meio cruel e a prática de violência contra a mulher. Isso já abrangeria o objetivo do projeto, segundo ela. O texto apresentado por Carneiro, segundo a relatora, busca modernizar a legislação, fazendo com que o feminicídio passe a ter total consonância com o crime de homicídio de mesma natureza, não deixando nenhuma brecha legal que possa resultar numa punição mais leve ao criminoso.
5: Boa parte dessas situações cruéis e covardes já encontram amparo e punição severa nas agravantes gerais, nas qualificadoras do nosso Código Penal, na Lei Maria da Penha. Ou seja, o sistema jurídico já reprova duramente essa violência. Então, nós adequamos nosso relatório, mudamos um pouquinho o texto da deputada Érica Hilton para dar um recado social ainda mais firme. É o Estado endurecendo a lei para dizer que a vida, a integridade, a dignidade das mulheres brasileiras não serão toleradas se forem violadas dessa maneira.
4: De acordo com o texto aprovado, a pena para o crime de feminicídio, que atualmente é de reclusão de 20 a 40 anos, será aumentada em um terço se o crime for cometido por motivo torpe ou fútil nas dependências de instituição de ensino ou por integrante de organização criminosa ultraviolenta, grupo paramilitar ou milícia privada. Hoje, o Código Penal já prevê esse aumento quando o feminicídio for cometido em outro casos, como durante a gestação, nos 3 meses posteriores ao parto, se a vítima é a mãe ou a responsável por criança, adolescente ou pessoa com deficiência de qualquer idade, contra pessoa menor de 14 anos ou maior de 60 anos, ou em descumprimento das medidas protetivas de urgência previstas na Lei Maria da Penha, entre outros. A proposta que aumenta a pena para o crime de feminicídio em determinadas situações ainda depende de análise pelo plenário. Da Rádio Câmara de Brasília, Paula Bittar.
6: Projeto de Fausto Pinato, do União de São Paulo, cria o programa Mulher Segura para prevenir o feminicídio por meio de um sistema de alerta precoce e sigiloso. Pelo texto, familiares, vizinhos ou serviços de saúde poderão informar sinais de risco e violência doméstica antes mesmo do registro de boletim de ocorrência.
3: De acordo com Fausto Pinato, a aproximação será feita de forma discreta em locais que a vítima já frequenta, como postos de saúde ou escolas do filhos. Ele reforça que a medida busca agir antes da tragédia, oferecendo proteção, suporte psicológico e ações de autonomia financeira para as mulheres.
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9: Segurança Pública.
6: Gilvanda Federal, do PL do Espírito Santo, apresentou o projeto que aumenta as penas para o crime de estupro de vulnerável. O texto também prevê castração química como condição para benefícios na execução penal, mediante avaliação médica e decisão judicial.
3: O projeto de Gilvanda Federal também estabelece o uso de tornozeleira eletrônica por no mínimo 5 anos após a soltura de condenados por crimes sexuais. Para ele, a medida reforça a segurança de crianças e adolescentes, mantendo o devido processo legal.
6: Projeto de Pinheirinho, do PP de Minas Gerais, torna obrigatória a realização de campanhas educativas permanentes nas escolas públicas e privadas sobre a prevenção da violência contra crianças e adolescentes. O deputado propõe foco especial no mês do Maio Laranja, com orientações para cada faixa etária.
3: Pinheirinho avalia que as denúncias são subnotificadas porque a maioria dos abusos acontece dentro do ambiente familiar. Ele reforça que a escola é essencial na identificação precoce dessas situações e defende a capacitação dos educadores para reconhecer sinais de violência.
6: Daniel Freitas, do PL de Santa Catarina, defende a aprovação da proposta que reorganiza o sistema de segurança pública para ampliar a integração entre União, Estados, Distrito Federal e municípios. O texto que cria o Sistema Único de Segurança Pública foi aprovado pela Câmara e está em análise no Senado.
3: Daniel Freitas entende que a medida pode tornar mais eficiente o enfrentamento ao crime organizado, com o planejamento conjunto e o compartilhamento de informações entre os órgãos de segurança das 3 esferas de poder.
6: Jadiel Alencar, do Republicanos do Piauí, apresentou o projeto que obriga provedores de serviços digitais a comunicar às autoridades situações que indiquem risco concreto e grave à vida ou à integridade física. A medida alcança também informações de sistemas de inteligência artificial.
3: Segundo Jadiel Alencar, a proposta determina que situações de risco identificadas pelas plataformas sejam analisadas por uma pessoa antes da comunicação às autoridades. Ele aponta que o objetivo é prevenir ameaças, mas sem permitir vigilância generalizada ou decisões baseadas apenas em sistemas automatizados.
9: Transportes.
6: A Comissão de Viação e Transportes aprovou a remarcação gratuita de exames e aulas para tirar a carteira de motorista. A repórter Raquel Kewi nos conta como deve funcionar.
10: No processo de tirar a carteira de motorista, as aulas práticas e os exames são presenciais. Quando um aluno fica doente, é possível justificar, mas é necessário pagar a taxa para refazer o exame. Por situações como essa, a Comissão de Viação e Transportes aprovou o projeto de lei da deputada Benedita da Silva, do PT do Rio de Janeiro, que busca gratuidade para remarcar exames e aulas desde que o aluno apresente a justificativa médica em até 5 dias úteis. O objetivo é garantir o direito dos alunos que precisarem se ausentar por motivos médicos. O projeto foi aprovado com alterações feitas pelo deputado Beto Preto, do PSD do Paraná, que afirma a necessidade dos exames e aulas gratuitas.
11: Há uma completa pertinência daqueles alunos que, eventualmente, nos cursos de formação de condutor, eventualmente fiquem doentes ou não possam comparecer, que eles, de alguma forma, possam ressarcir essas aulas sem a necessidade de pagamento de novos volumes financeiros.
10: As regras para a habilitação mudaram em 2026. Atualmente, as aulas teóricas são obrigatórias, mesmo que o curso teórico possa ser feito online. Já as aulas práticas e os exames são feitos de forma presencial, como de aptidão física e mental, a avaliação psicológica, o exame teórico e o prático. Agora, o projeto será analisado pela Comissão de Constituição e Justiça e, caso aprovado, será encaminhado ao Senado. Da Rádio Câmara de Brasília, Raquel Kewi.
9: Consumidor.
3: A Áureo Ribeiro, do Solidariedade do Rio de Janeiro, defende a criação do rótulo digital acessível em embalagens de produtos de consumo contínuo. Segundo o deputado, a ideia é incluir um QR Code nas embalagens para direcionar o consumidor a uma página com a íntegra das informações do rótulo.
6: Áureo Ribeiro acrescenta que a ferramenta permite o uso de recursos como leitura por voz e ajuste de fonte e contraste no celular, o que, segundo ele, beneficia idosos e pessoas com deficiência visual. Para o deputado, a novidade garante autonomia nas compras.
3: Celso Russomano, do Republicanos de São Paulo, apresentou o projeto que obriga fabricantes a produzir papel higiênico capaz de se dissolver rapidamente em contato com a água. O objetivo é facilitar o descarte pelo vaso sanitário sem causar entupimentos nas tubulações e redes de esgoto.
6: Pela proposta, o papel higiênico terá de se desfazer na água em até 30 segundos depois da descarga. Celso Russomano avalia que a medida pode reduzir o volume de resíduos enviados à coleta de lixo e aos aterros sanitários.
9: Previdência.
3: Diego Andrade, do PSD de Minas Gerais, é autor da proposta que permite a manutenção temporária do Bolsa Família para quem conseguir emprego com carteira assinada e renda de até 3 salários mínimos. A ideia é facilitar a entrada desses beneficiários no mercado de trabalho.
6: Diego Andrade argumenta que a medida reduz o receio de perder o benefício ao aceitar um emprego formal. Pelo projeto, o empregador deve informar a contratação aos sistemas oficiais e depositar o valor correspondente ao benefício durante o período previsto na proposta.
9: Saúde.
3: A campanha Outubro Rosa já está em curso em todo o país para conscientizar a população sobre a importância da prevenção e do tratamento precoce do câncer de mama e de colo de útero.
6: A repórter Silvia Munhato ouviu a procuradora adjunta da Secretaria da Mulher da Câmara sobre os desafios de levar assistência às mais de 78 mil mulheres que devem ser diagnosticadas com câncer de mama somente neste ano.
8: Outubro é um mês de conscientização sobre a prevenção e tratamento do câncer de mama e também do câncer de colo de útero. É o Outubro Rosa. A deputada Flávia Moraes, do MDB de Goiás, procuradora adjunta da Secretaria da Mulher da Câmara dos Deputados, afirma que já ocorreram muitos avanços na legislação, como a fixação de prazo de 30 dias para a realização de exames após a consulta inicial e de 60 dias para o início do tratamento de qualquer tipo de câncer após o diagnóstico. Flávia Moraes citou as projeções do Instituto Nacional de Câncer para o câncer de mama no triênio 2026-2028.
12: A previsão do INCA para esse ano é de mais de 78 mil novos casos no Brasil. No meu estado de Goiás, mais 2.150 casos, novos casos também. Então, a gente tem uma preocupação muito grande de poder ter esse diagnóstico precoce.
8: A deputada explicou a importância da prevenção para as mulheres e para o Sistema Único de Saúde.
12: Quando o paciente é diagnosticado no estágio mais avançado, o custo para o sistema é muito maior. E o que a gente tem hoje é mais de 50% dos diagnósticos são tardios. Então, a gente precisa investir na prevenção. O colo de útero também é outro tipo de câncer. Tem uma janela de mais de 5 anos. Então, é possível que esse paciente, se ele fizer de 2 anos em 2 anos a prevenção bem feita, ele dificilmente vai ter essa lesão avançando para um câncer.
8: Flávia Moraes disse que ainda há muito o que fazer, porque muitos estados não têm conseguido cumprir os prazos legais. Da Rádio Câmara de Brasília, Silvia Munhato.
3: Antônio Andrade, do PSDB do Tocantins, votou favorável ao projeto aprovado no Congresso e transformado em lei, que permite manter em 2026 incentivos tributários destinados a ações de combate ao câncer e de atendimento às pessoas com deficiência.
6: A proposta inclui as medidas entre os casos que ficam fora das limitações fiscais previstas. Antônio Andrade explica que, pelo texto, os incentivos poderão financiar ações de prevenção e tratamento do câncer, além de serviços de habilitação e reabilitação de pessoas com deficiência.
3: Raimundo Santos, do PSD do Pará, propõe a criação da Carteira Nacional de Identificação da Pessoa com Fibromialgia. A ideia é agilizar a comprovação da condição de saúde e reduzir a necessidade de apresentar laudos médicos repetidamente.
6: Raimundo Santos ressalta que, pela proposta, a carteira pode ser emitida em formato físico ou digital. Segundo o parlamentar, a medida também visa facilitar o acesso a serviços e políticas públicas, sem criar benefícios ou alterar direitos já previstos em lei.
9: Votação.
3: Os deputados podem incluir na pauta de votações o projeto que cria assentamentos agrícolas nas periferias das grandes cidades. A reportagem é de Antônio Vital.
13: Ganhou regime de urgência e pode ser votado a qualquer momento no plenário da Câmara, projeto que prevê a criação de assentamentos nas periferias das cidades, entre a zona urbana e rural, regiões conhecidas como áreas periurbanas. A proposta cria um programa de regularização de imóveis rurais localizados em áreas de transição entre o campo e a cidade, com foco na produção familiar de alimentos e no abastecimento local. O programa tem o objetivo de beneficiar famílias em situação de vulnerabilidade social, agricultores sem terras, trabalhadores rurais, mulheres chefes de família e jovens vocacionados para o trabalho no campo. De acordo com o projeto, a intenção é aproximar a produção familiar dos mercados consumidores, reduzir custos logísticos e fortalecer feiras livres, mercados locais e programas públicos de compras de alimentos produzidos pela agricultura familiar. De acordo com um dos autores da proposta, o deputado João Daniel, do PT de Sergipe, a legislação atual não tem normas específicas para assentamentos em áreas de transição urbano-rural, regiões que reúnem condições favoráveis à produção de alimentos frescos e de ciclo curto, mas sofrem pressão da especulação imobiliária e ocupação desordenada. Para João Daniel, a ausência de regularização desse tipo de ocupação impede políticas públicas voltadas para essas populações.
14: É um projeto que trata de cuidar de populações que estão em áreas públicas federais, estaduais, municipais ou mesmo em áreas privadas, como em muitas grandes cidades estão lá há décadas e não conseguem implementar nenhuma política porque não tem a sua regularização.
13: O regime de urgência para a proposta foi aprovado de maneira simbólica pelo plenário da Câmara, mas foi criticado por deputados da oposição. Para o deputado general Girão, do PL do Rio Grande do Norte, é preciso cautela em relação à regularização de áreas já ocupadas.
15: Nós precisamos ser conscientes em relação a toda e qualquer regularização fundiária. E esta, em especial, ela pode prever algumas situações que ainda não foram bem estudadas aqui pelos deputados e, em função disso daí, nós insistimos de que não merece ter urgência um PL com essa situação. Qualquer tipo de regularização fundiária tem que obedecer a princípios legais.
13: Com regime de urgência, o projeto que prevê a criação de assentamentos nas periferias das cidades, entre a zona urbana e rural, pode ser votado diretamente no plenário da Câmara, sem passar pela análise das comissões permanentes da Casa. Da Rádio Câmara, de Brasília, Antônio Vital.
9: Economia.
6: Sônia Guajajara, do PSOL de São Paulo, é favorável à ampliação do acesso de povos indígenas, quilombolas e ciganos ao crédito do Fundo de Terras e da Reforma Agrária para a compra de imóveis rurais. O texto permite ainda o uso da renda familiar no cálculo do financiamento.
3: Sônia Guajajara argumenta que a medida corrige uma lacuna na legislação e amplia o acesso dessas comunidades às políticas públicas de crédito fundiário. Segundo ela, a proposta contribui para reduzir conflitos por terra, fortalecer a organização coletiva e preservar tradições culturais.
6: Luciano Vieira, do PSDB do Rio de Janeiro, apresentou o projeto que separa, no cálculo do imposto de renda, os ganhos entre aposentadoria e rendimentos do trabalho. O deputado quer evitar que a soma das rendas leve a uma faixa mais alta de tributação.
3: Pela proposta, cada tipo de rendimento terá suas próprias faixas de isenção, deduções e alíquotas. Luciano Vieira assinala que a mudança reduz a carga tributária sobre aposentados e pensionistas que continuam exercendo atividade remunerada.
6: Miguel Lombardi, do PL de São Paulo, apoia a medida que eleva para R$130 mil o limite de faturamento anual do microempreendedor individual. O texto também permite que o MEI tenha até 2 empregados, desde que cada um receba receba pelo menos o salário mínimo ou o piso da categoria.
3: A mudança amplia a possibilidade de pequenos negócios permanecerem no regime do MEI, mesmo com um faturamento maior. Nos casos de afastamento legal de um ou dos dois empregados, a proposta de Miguel Lombardi ainda autoriza a contratação de substitutos enquanto durar o afastamento.
6: Termina agora o Jornal Câmara dos Deputados, produzido pela Rádio Câmara, com trabalhos técnicos de Wellington Teles e apresentação de
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0: 8 e 6.
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2: Juntos, né? Vamos sentar? Uau!

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0: Senhor nosso Deus, Tua ajuda e Tua ternura curam nossas feridas. Tua bondade e Tua generosidade enriquecem nossa pobreza. Tua proteção nos liberta do medo. Tua força reanima nossa fraqueza. Teu amor generoso satisfaz nossa carência. Tua riqueza acumula de bens o nosso nada. Acalma a sede que temos de Ti. Consola nossas tristezas. Afasta nossas dores. Diminui nossos sofrimentos. Cura nossas doenças. Tu, que respondes ao clamor dos pobres, Senhor generoso e rico em misericórdia, nós te pedimos, mergulha-nos na água viva dos teus dons. Derrama os teus favores sobre o povo que te pertence. Eis-nos aqui, à porta da tua generosidade, expostos ao vento da tua imensa bondade, cativados por ti.
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0: 8:27.
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0: 8:38.
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0: 8h52.
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